0: ou para a geração de energia elétrica. Luana Karen.
1: A unidade é capaz de gerar 1 megawatt de potência, energia suficiente para abastecer aproximadamente 3.600 residências.
2: Novas regras para a publicidade de bets.
0: Empresas deverão incluir avisos de advertência sobre riscos em jogos de apostas. Graziele Bezerra.
3: A exemplo do que já acontece em propagandas de cigarros, bebidas alcoólicas ou remédios, as campanhas estão obrigadas a alertar sobre os riscos associados a esta prática.
2: Brasil celebra 26 anos do ECA, um marco histórico na transformação e proteção da infância.
0: Sobre o assunto, nós conversamos com Fábio Meirelles, do Ministério dos Direitos Humanos e da Cidadania.
4: Ele fortalece não só o papel da família, da sociedade, do Estado, mas dessa visão de promoção dos direitos de crianças e adolescentes.
2: Hoje na apresentação, eu, Mariana Jungmann e Luciano Seixas.
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2: Publicidade das casas de apostas online, as chamadas bets, deverá ocorrer, nessa publicidade deverão ocorrer advertências sobre os riscos para os apostadores.
0: As empresas também não poderão usar especialistas e influenciadores em suas publicidades de forma a convencer uma pessoa a apostar.
2: As novas regras começam a vigorar a partir do dia 17 de julho.
3: Pessoas famosas em ambientes festivos fazendo promessas de dinheiro fácil. Técnicas largamente usadas por empresas de apostas para atrair novos jogadores, mas que agora estão proibidas. As chamadas bets, que atuam no ramo de apostas online, estão obrigadas a alertar sobre os riscos associados a esta prática. A exemplo do que já acontece em propagandas de cigarros, bebidas alcoólicas ou remédios, as campanhas deverão exibir advertências, como explica o ministro da Fazenda, Dario Durigan.
5: Primeiro, apostar faz você perder dinheiro. A segunda, apostar pode causar dependência. E a terceira, aposta não é investimento, sempre seguido da chamada que é Ministério da Fazenda adverte, para que as pessoas tenham essa informação vinda de uma fonte oficial, depois de apurados os efeitos dos jogos nas famílias brasileiras.
3: As campanhas também não poderão utilizar influenciadores digitais ou comentaristas esportivos para induzir o público a apostar ou apresentar apostas como forma de investimento ou ganho fácil de dinheiro. O ministro da Fazenda também alertou para a tolerância zero com empresas ilegais.
5: Bet ilegal em nenhuma medida está autorizada. E nem os publicitários, os veículos de comunicação estão autorizados a fazer, ao contrário, estão proibidos de veicular qualquer publicidade envolvendo empresa não autorizada a operar no mercado.
3: A advogada Juliana Prates perdeu o irmão há 6 meses para o vício em jogos online. Para ela, qualquer tipo de propaganda de plataformas de apostas deveria ser proibida.
6: Que a gente consiga, pelo menos, fazer com que as pessoas tenham consciência sobre o que é a atividade das apostas, que ela não é se divertir, mas sabendo os riscos que são decorrentes de quem pode começar a essa atividade. Né?
3: O prazo para as empresas se adequarem às novas regras é 17 de julho. Quem descumprir pode ser multado em até 20% do faturamento da operadora, ter as atividades suspensas por até 180 dias e ter a autorização de funcionamento cassada em casos de reincidência grave. Reportagem Graziele Bezerra.
0: Veículos que poluem menos. Para colocar essa ideia em prática, começaram hoje os testes para adicionar mais biocombustível ao diesel, sem que isso traga prejuízo ao motor.
2: Uma comitiva do governo federal acompanhou o início dessa nova fase.
7: O biodiesel é um combustível renovável que, desde 2004, vem sendo misturado ao diesel no país. E para cumprir a lei que prevê a diminuição da dependência do petróleo, o Ministério de Minas e Energia está coordenando estudos em parceria com instituições de pesquisa. Um deles é o aumento do biocombustível ao diesel, que hoje está em 15%. E nesta segunda-feira começou o Programa Nacional de Testes do Biodiesel no Instituto Mauá de Tecnologia, em São Caetano do Sul, no estado de São Paulo. De acordo com o ministro de Minas e Energia, Alexandre Silveira, essa é uma fase essencial para a mudança obrigatória nas porcentagens dos combustíveis prevista na lei.
8: Nós não podemos avançar sem que esses testes sejam feitos.
7: A lei do combustível do futuro prevê o aumento de biodiesel e etanol, produzidos a partir de matéria-prima renovável, como cana-de-açúcar, milho, soja, mamona, entre outros. O etanol e o biodiesel colaboram para a diversificação da matriz energética e redução das emissões de gases do efeito estufa. Para isso, uma rede nacional de pesquisa mobiliza 30 milhões de reais em 3 anos, unindo ministérios, a agência reguladora e 18 laboratórios. O presidente da Associação Brasileira de Engenharia Automotiva, Marcos Vinícius Aguiar, destacou a capacidade brasileira de produzir combustíveis limpos.
9: Aqui nós estamos participando junto com o governo, junto com o setor privado, montadoras, fornecedores, produtores de biocombustíveis, para fazer uma série de testes para que as misturas sejam validadas. O Brasil está indo para a hibridização, veículos híbridos, sejam a combustão interna de passageiros a etanol, sejam pesados de biodiesel.
7: O Centro de Pesquisas do Instituto Mauá de Tecnologia comprovou a viabilidade técnica do E30, que usa 30% de etanol anidro na gasolina atualmente comercializada no Brasil. Agora, o objetivo é testar a adição de até 25% de biodiesel no diesel. A lei ainda prevê o uso de combustível sustentável também na aviação. Reportagem Luciana Colares de Holanda.
0: O Brasil agora é o 6º país do mundo a desenvolver a tecnologia para a fabricação de turbinas.
2: E a turbina brasileira é capaz de gerar energia elétrica funcionando principalmente com o etanol, um combustível limpo e sustentável.
0: Além de fornecer energia, a turbina poderá ser usada também em sistemas de defesa.
10: O Instituto de Aeronáutica e Espaço apresentou a integrantes do governo federal a primeira unidade de geração de energia elétrica movida a etanol com turbina a gás, totalmente desenvolvida no país. A unidade é capaz de gerar 1 megawatt de potência, energia suficiente para abastecer aproximadamente 3.600 residências. Como destacou o ministro de Minas e Energia, Alexandre Silveira, a turbina pode ajudar a levar energia elétrica de fontes renováveis a regiões remotas do país.
8: Nós temos 196 unidades isoladas na Amazônia. E isso, na composição da conta de energia, custa 12 bilhões e 600 milhões de reais de óleo diesel por ano.
10: De acordo com o tenente brigadeiro do ar, Marcelo Damasceno, comandante da aeronáutica, a turbina desenvolvida para o projeto pode ser utilizada também em projetos de segurança nacional.
11: Ela foi concebida para proporcionar rápido transporte, instalação e operação em localidades remotas, em cenários de calamidade ou sempre que se fizer necessária uma fonte confiável de energia. É igualmente capaz de impulsionar o desenvolvimento de sistemas propulsivos para aviões, drones e outras plataformas aeroespaciais militares e civis de interesse estratégico para o Estado brasileiro.
10: Foram investidos no projeto cerca de 134 milhões de reais do Fundo Nacional de Desenvolvimento Científico e Tecnológico. O projeto foi desenvolvido em parceria com a iniciativa privada. Reportagem Luana Karen.
2: Hoje, o Estatuto da Criança e do Adolescente completa 36 anos.
0: A lei provocou uma transformação na forma que a sociedade brasileira enxerga os direitos da infância.
2: E nós conversamos sobre essas mudanças e os avanços proporcionados pela legislação com o diretor de Proteção da Criança e do Adolescente do Ministério dos Direitos Humanos e da Cidadania, Fábio Meirelles. Acompanhe. Diretor Fábio Meirelles, muito bem-vindo aqui à Voz do Brasil. A gente quer começar falando da importância, né, do Estatuto da Criança e do Adolescente. A criação dessa legislação, ela promoveu uma mudança de paradigma na forma como a sociedade encara os direitos da infância, né? O que, que o senhor apontaria como essas principais mudanças do ECA em relação ao que existia anteriormente como legislação?
12: Prazer falar com os ouvintes da Voz do Brasil. O ECA foi promulgado em 1990, né? É um estatuto que marca uma virada histórica. É a consolidação de uma doutrina que é a doutrina da proteção integral. Então ele reconhece que as crianças e adolescentes, para além de objetos de políticas públicas assistencialistas, elas passam a ser sujeitos de direitos, e a gente com o ECA avança no tema da prioridade absoluta, da dignidade, da voz, da participação de crianças e adolescentes. Então o ECA é um marco, né, para o mundo, ele é conhecido nacional e internacionalmente, e ele marca também uma adesão do Brasil a compromissos que o Brasil tem com a ONU. Então a gente, em 1989, teve a Convenção sobre os Direitos da Criança, e em 1990 o ECA marca, né, esse, ele é um marco jurídico, político, ético, voltado ao cuidado, à proteção e ao desenvolvimento integral de todas as infâncias e adolescências no Brasil. Então acho que o ECA merece ser celebrado.
0: O ECA surgiu também no contexto da nova Constituição, que tinha sido promulgada apenas 2 anos antes, né? Ele traz esse espírito de afirmação de direitos sociais e deveres coletivos que marcou os debates também sobre a Constituição?
12: Com certeza. O artigo 227 da Constituição fala na prioridade absoluta de crianças e adolescentes, né? E o ECA vem para reafirmar esse artigo da Constituição e para avançar, né? A gente hoje olha para o ECA, olha para a universalização da escola pública, olha para a redução da mortalidade infantil, olha para a criação dos conselhos e o papel dos conselhos tutelares, das varas da infância, das varas da juventude, o fortalecimento das políticas públicas de acolhimento, convivência familiar, convivência comunitária, para a consolidação das medidas socioeducativas. Esses são só alguns exemplos de conquistas concretas que a gente vê a partir da Constituição Federal e a partir do Estatuto da Criança e do Adolescente. Então, mais do que uma lei, né, o ECA representa essa mudança de paradigma, e ele fortalece não só o papel da família, da sociedade, do Estado, mas dessa visão de promoção dos direitos de crianças e adolescentes.
2: Uma construção mesmo, né, de todos esses Exatamente. Direitos. Agora, uma das principais inovações do ECA foi a criação dos conselhos tutelares, que a gente talvez possa dizer que são os grandes guardiões dos direitos da infância, né? Como é que foi a consolidação deles ao longo desse tempo? Hoje os conselhos são uma referência para quem busca proteção aos direitos das crianças?
12: Com certeza. O ECA, né, criou os conselhos tutelares, é uma das principais inovações do Estatuto, é apresentar, né, as funções, atribuições dos conselhos tutelares. O nosso CONAN, do Conselho Nacional dos Direitos da Criança e do Adolescente, recomenda que haja um conselho tutelar para cada 100 mil habitantes, e o importante é a gente falar sobre as competências dos conselhos tutelares. Ele é um órgão que ele é gerido, né, vinculado às prefeituras, composto por 5 membros, escolhidos pela comunidade local em eleições diretas, eles seguem diretrizes estabelecidas, eles são órgãos que eles evoluem de uma ideia de assistência a menores para um paradigma da proteção integral. A função do Conselho Tutelar não é prestar serviço de forma a atender direito, e sim zelar para que os direitos de crianças e adolescentes sejam cumpridos efetivamente. Eles são órgãos autônomos, né? Eles não aplicam penas, e eles são essa ferramenta de requisitar serviços públicos como vaga em creche, tratamento psicológico, encaminhar os casos para o Ministério Público. Então, o Estatuto traz esse papel e atribuições dos conselhos tutelares, que são profissionais fundamentais do sistema de garantia de direitos, e que eles fortalecem essa visão de princípio e de proteção integral de crianças e adolescentes no território.
0: Bom, diretor, 36 anos depois, o que o senhor apontaria como principais avanços proporcionados pelo ECA?
12: Veja, os principais avanços, a gente olha, né, para o país. O Brasil é um país diverso, plural. A gente olha para os territórios, a gente ainda consegue enxergar desigualdades sociais, econômicas, culturais. Mas o ECA é esse instrumento, né? Ele apresenta um avanço inegável. A legislação anterior, que era o Código de Menores, ele possuía uma visão punitivista, assistencialista, eventualmente até discriminatória. As crianças e adolescentes eram alvos de ações punitivistas, ações assistencialistas. Então o ECA traz essa nova visão, né? O ECA representa essa mudança de paradigma. Ele fortalece o papel da família, da sociedade, no Estado. Então, se a gente olhar, como eu disse, para hoje a universalização da escola pública, a redução da mortalidade infantil, os conselhos tutelares, as varas, fortalecimento de políticas públicas, as políticas de assistência social, a política nacional de saúde para criança e adolescente. Então, isso tudo é uma consolidação Então, para além de uma visão de direitos, de desenvolvimento integral de crianças e adolescentes, a gente hoje vê que esses direitos estão garantidos com prioridade absoluta, dignidade. Então a gente celebra o ECA como esse instrumento que é uma referência e que hoje ele é, né? Ele é política pública intersetorial do governo federal, de estados e municípios. Então a gente hoje vê o estatuto como uma referência para o mundo.
2: Agora, quais são então os desafios para garantir plenamente todos os direitos que estão previstos no estatuto?
12: Olha, a gente hoje tem um país, o Brasil é um país muito diverso, né? Muito plural. Ele tem muitos territórios. Então a gente tem crianças urbanas e rurais, a gente tem crianças e adolescentes indígenas, crianças e adolescentes quilombolas, ribeirinhas, com deficiência, migrantes e refugiadas, crianças em situação de vulnerabilidade. Então eu diria que o principal desafio é olhar para proteção integral e prioridade absoluta, mas com esse recorte das diversidades, né, de crianças e adolescentes. E eu acho que também o principal desafio não é criar novas leis, mas garantir que os direitos previstos no Estatuto da Criança e do Adolescente cheguem à vida real de crianças e adolescentes. Então esse é o nosso papel enquanto Ministério dos Direitos Humanos e da Cidadania, de articular para que o Estatuto da Criança não seja só uma legislação avançada, reconhecida no Brasil e no mundo, mas que ele vire realidade nos territórios e para as diversidades de crianças e adolescentes do nosso país.
0: Muito bem, nós conversamos com Fábio Meirelles, diretor de proteção da criança e do adolescente do Ministério dos Direitos Humanos e da Cidadania. Amanhã você acompanha aqui na Voz do Brasil a segunda parte dessa entrevista sobre o ECA Digital. Muito obrigado, diretor, até amanhã.
12: Obrigado a vocês, estou à disposição.
2: Pois é, o Estatuto da Criança e do Adolescente estabelece que a vacinação infantil é obrigatória em todo o território nacional.
0: E para manter o calendário de vacinas em dia, basta o comparecimento a uma unidade básica de saúde.
2: O Sistema Único de Saúde oferece de graça 17 vacinas que previnem dezenas de doenças.
13: Carolina tem 7 anos e hoje está cheia de saúde. A mãe dela, a empresária Thaís Moraes, conta que a menina nasceu prematura e precisou passar os primeiros dias de vida na UTI. Depois da alta, manter a caderneta de vacinação em dia se tornou uma das prioridades da família.
14: Saiu do hospital, a primeira coisa que a gente fez foi providenciar as vacinas, né, de acordo com a idade dela. Então a gente sempre teve essa preocupação, principalmente porque ela nasceu prematura.
13: As vacinas estimulam o organismo a criar defesas contra vírus e bactérias, ajudando a prevenir doenças. Elas são importantes em todas as fases da vida, mas têm um papel fundamental na infância, quando o sistema imunológico ainda está em desenvolvimento. A primeira vacina que o bebê recebe pelo Sistema Único de Saúde é a BCG. Na rede pública, ela é aplicada ainda na maternidade e protege contra as formas graves da tuberculose. Mas o calendário infantil inclui várias outras vacinas nos primeiros anos de vida. É o que destaca Ana Catarina Araújo, diretora substituta do Departamento do Programa Nacional de Imunizações do Ministério da Saúde.
15: Nós temos vacina que protege, a vacina BCG e a vacina hepatite B, que devem ser feitas ainda na maternidade, que são vacinas que protegem para a hepatite, para as formas graves da tuberculose, como vacina contra a poliomielite, difteria, tétano, coqueluche, pneumonia, meningites, hepatite A, sarampo, cachumba, rubéola, a varicela, e nós temos hoje um calendário bastante robusto.
13: É importante que cada vacina seja aplicada na idade recomendada, mas se alguma dose ficou para trás, ainda é possível atualizar a caderneta. Basta procurar a unidade de saúde mais próxima, como explica o presidente do Departamento de Imunizações da Sociedade Brasileira de Pediatria, Eduardo Jorge.
16: Pais que estão com o calendário atrasado, vamos lá procurar o posto de saúde, atualizar o calendário dos bebês e de todas as ações básicas de saúde, a vacinação é aquela que representa a melhor evidência, o melhor custo-benefício.
13: Para manter a carteira de vacinação em dia e consultar as doses aplicadas, basta acessar meususdigital.saude.gov.br. O calendário nacional de vacinação também pode ser consultado diretamente no site do Ministério da Saúde, em saude.gov.br. Para acessar as informações, é preciso ter uma conta pergunta na plataforma gov.br. Reportagem Márcia Fernandes.
2: E a Agência Nacional de Vigilância Sanitária registrou nova vacina contra a influenza.
0: O imunizante é indicado a partir de 6 meses de idade e previne contra a doença causada pelos subtipos A e B.
2: De acordo com a Anvisa, estudos clínicos com a vacina indicaram eficácia de até 73% na prevenção de influenza em adultos e de até 65% em crianças.
0: O registro do imunizante foi publicado no Diário Oficial da União desta segunda-feira.
2: E a Anvisa também determinou o recolhimento de suplementos alimentares e a apreensão de lotes falsificados do medicamento Monjaro.
0: Foi definida a retirada dos suplementos alimentares Fenogrego e Cúrcuma Plus, produzidos pela Alivemed Soluções em Saúde, por falhas na comprovação dos ingredientes e fornecedores,
2: indicando o descumprimento das normas sanitárias. Em relação aos lotes falsificados do Monjaro, a empresa dona do registro informou ter identificado no mercado unidades com características diferentes das presentes no produto original.
0: Assim como cada pessoa possui um CPF, cada empresa também tem um número de identificação. É o CNPJ, o Cadastro Nacional da Pessoa Jurídica.
2: E novas regras determinam, de forma mais objetiva, como será a análise das informações prestadas ao cadastro.
0: Agora as empresas devem ficar atentas ao preencher as informações.
2: A Receita Federal atualizou as regras do Cadastro Nacional da Pessoa Jurídica, o CNPJ. A nova instrução normativa detalha as situações que podem levar à suspensão da inscrição por inconsistências cadastrais e estabelece critérios mais objetivos para análise das informações declaradas pelas empresas. Entre as mudanças estão novas regras relacionadas aos representantes legais e aos integrantes do quadro de sócios e administradores. O cadastro poderá apresentar problemas, por exemplo, quando houver CPF ou CNPJ de sócios em situação irregular. A norma também reforça o controle sobre os dados informados pelas empresas. Estão entre as inconsistências o uso de nome empresarial em desacordo com as normas de registro, endereço eletrônico vinculado a outra empresa, utilização de endereço ou telefone de terceiros sem autorização e incompatibilidades entre a atividade econômica, a natureza jurídica e as informações declaradas no CNPJ. Com a atualização, a Receita Federal orienta empresas e profissionais responsáveis pelos cadastros a manterem as informações sempre atualizadas e compatíveis com os documentos oficiais da pessoa jurídica. A Receita Federal também informou que o CNPJ, em formato alfanumérico, começa a ser implantado em 31 de julho. O novo modelo será utilizado nas novas inscrições e manterá os 14 caracteres, com combinação de letras e números. Os CNPJs já existentes continuam válidos e não precisam ser alterados. Raquel Mariano, para a Voz do Brasil. Já está disponível o resultado de quem solicitou atendimento especializado no Exame Nacional do Ensino Médio, o Enem 2026.
0: O atendimento especializado é destinado aos participantes que necessitam de recursos de acessibilidade para realizar as provas.
2: Entre eles estão a prova em braille, a prova com letra ampliada, o auxílio para leitura e transcrição, a sala de fácil acesso e o tempo adicional.
0: A consulta pode ser feita na página do participante. As provas serão aplicadas nos dias 8 e 15 de novembro.
2: O governo brasileiro iniciou hoje o envio de 48 toneladas de leite em pó em ajuda humanitária a Cuba.
0: O objetivo é contribuir para o enfrentamento da situação de desabastecimento vivida pelo país.
2: A ajuda será transportada em 2 navios da Força Aérea Brasileira, ambos com destino a Santiago de Cuba.
0: E essas foram as notícias do Governo do Brasil.
2: Uma realização da Secretaria de Comunicação Social da Presidência da República.
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2: Fique agora com as notícias do Poder Judiciário e do Congresso Nacional. Boa noite.
0: Boa noite para você e até amanhã.
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19: STF suspende por 90 dias visita de Flávio ao pai, Jair Bolsonaro.
20: Relatório Justiça em Números 2026 destaca dados históricos sobre a redução do acervo processual.
19: STJ entende que furto de bilhete premiado em lotérica deve ser julgado pela Justiça Estadual.
20: Boa noite, eu sou o Arthur Filho.
19: E eu sou Walter Lima.
20: O ministro Alexandre de Moraes do Supremo Tribunal Federal suspendeu por 90 dias as visitas do senador Flávio Bolsonaro ao pai, o ex-presidente da República, Jair Bolsonaro.
19: A decisão foi assinada nesta segunda-feira após a divulgação de uma carta escrita pelo ex-presidente durante o período em que cumpre prisão domiciliar com proibição de uso de redes sociais. Marcelo Della Libera.
21: Decisão do relator da execução penal, ministro Alexandre de Moraes, determinou a suspensão do direito de visita por entender que a divulgação da carta por intermédio de terceiros desrespeitou a medida cautelar imposta ao ex-presidente, que está proibido de usar redes sociais. Além da suspensão das visitas, Moraes deu prazo de 48 horas para que a defesa de Jair Bolsonaro informe se ele tinha conhecimento de que a carta seria divulgada nas redes sociais do filho.
20: O relatório Justiça em Números do Conselho Nacional de Justiça reforça o comprometimento do Poder Judiciário com a transparência.
19: Entre os destaques da edição de 2026 estão dados históricos sobre a redução do acervo processual. Fernanda Porto.
22: 45,2 milhões de processos julgados em todo o Brasil. Este é um dos destaques do relatório Justiça em Números 2026, realizado e divulgado pelo Conselho Nacional de Justiça. O levantamento indica ainda que o número é maior do que o total de processos recebidos, 40,9 milhões. Na prática, o índice revela quase 20% de produtividade e comprova que, pelo segundo ano consecutivo, o Poder Judiciário brasileiro julgou mais ações do que recebeu. Os dados são referentes ao ano base 2025 e indicam ainda outros fatores, como bom aproveitamento do orçamento, equidade de gênero e raça, além da atual composição do sistema de justiça.
20: Cabe à Justiça Estadual julgar a ação penal sobre furto de bilhete premiado retirado do cofre de casa lotérica.
19: Essa definição é do STJ. Fátima Uchoa.
23: Segundo investigação, após imprimir uma aposta da Mega Sena com defeito, a funcionária de uma lotérica a refez e a entregou ao cliente. Ela guardou a aposta defeituosa no cofre do estabelecimento, mas depois a retirou. No dia seguinte, foi à lotérica com um companheiro para pedir demissão, afirmando que ele era um dos ganhadores do prêmio principal. Após analisar filmagens, o Ministério Público ofereceu denúncia por furto qualificado. A defesa alegou competência da Justiça Federal porque o bilhete geraria direito perante a Caixa Econômica Empresa Pública Federal, mas o ministro do STJ, Ribeiro Dantas, manteve a ação penal na Justiça Estadual, considerando que a vítima do crime foi a lotérica que detinha o bilhete e precisou pagar o valor da aposta não estornada. E o fato de a Caixa pagar o prêmio seria apenas consequência do furto já consumado.
20: TST amplia ações de inclusão e combate à discriminação contra pessoas LGBTQIAPN+.
19: Iniciativas buscam reduzir desigualdades e garantir direitos no ambiente de trabalho. Marla Lacerda.
24: Entre as ações, o TST criou um grupo de trabalho voltado à promoção dos direitos das pessoas LGBTQIAPN+, e implementou a reserva de vagas em contratos terceirizados para pessoas trans e travestis, em situação de vulnerabilidade social. Além de promover campanhas institucionais de conscientização e visibilidade, o tribunal também tem assegurado direitos em decisões judiciais da corte, como o uso do nome social por pessoas transgênero, a reparação de danos em casos de discriminação no trabalho e a garantia de benefícios trabalhistas a casais homoafetivos.
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20: A você, uma boa noite.
19: E até amanhã.
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3: Eu sou Paula Groba.
4: E eu sou Humberto Pinheiro.
3: E estes são os destaques de hoje do Jornal do Senado, que começa agora.
4: Plenário pode votar nesta terça-feira a aposentadoria de agentes de saúde.
3: Porte de arma para vítimas de violência está na pauta das comissões nesta semana.
4: Avança a proposta que libera 13 bilhões para desenrola adimplentes, fiéis empreendedor e produtores rurais.
3: Boa noite.
4: Boa noite.
3: Avançou no Congresso um projeto que destina mais de 13 bilhões de reais aos programas Desenrola Adimplentes e Fiéis Empreendedor.
4: Após impasse sobre a origem dos recursos, deputados e senadores também aprovaram a destinação de verbas para apoiar produtores de cana-de-açúcar do Nordeste. Repórter Douglas Castilho.
5: O projeto foi aprovado pela Comissão Mista de Orçamento. O principal impasse durante a discussão da proposta se deu porque 270 milhões de reais do montante do crédito aberto serão retirados de um fundo destinado ao Minha Casa Minha Vida. Mas ao apresentar seu relatório, o senador Carlos Fávaro, do PSD de Mato Grosso, explicou que os recentes aumentos orçamentários no programa habitacional, num total de 3 bilhões de reais, não permitirão que haja prejuízos ao setor.
6: Não há nenhuma precarização do programa tão relevante para o nosso país, dito por conta do aumento expressivo de recursos alocados para o programa e todo ele em execução com toda a demanda necessária garantida em orçamento.
5: A maior parte dos recursos, porém, será remanejada de um superávit do Fundo Nacional de Desenvolvimento Científico e Tecnológico, hoje o maior instrumento público de fomento à inovação e pesquisa no Brasil. Como a verba é originária de acúmulo financeiro já ocorrido, também não haverá cancelamento de nenhuma ação governamental ativa. O texto agora precisa ser votado em sessão conjunta do Congresso Nacional.
3: O senador Chico Rodrigues, do PSB de Roraima, destacou a aprovação do projeto que atualiza as regras da regularização fundiária urbana.
4: Autor da proposta, o parlamentar afirmou que a medida vai agilizar a titulação de imóveis, ampliar a segurança jurídica para famílias que vivem em áreas ainda não regularizadas e facilitar o acesso ao crédito e a investimentos em infraestrutura, especialmente em Roraima.
25: Esse projeto, ele é certeiro. Ele procura exatamente fazer com que essas pessoas que vivem, que ocupam esse espaço, na maioria das vezes informal, possam definitivamente terem o seu título, que vai ser a sua carta de alforria.
3: Já o senador Eduardo Girão, do Novo do Ceará, cobrou mais transparência do Ministério da Saúde na compra de insulinas e de dispositivos usados por pacientes com diabetes. Segundo o parlamentar, reportagens e apontamentos de órgãos de controle indicam falhas em equipamentos de aplicação e levantam dúvidas sobre as licitações, o que na avaliação dele pode comprometer o tratamento de pacientes atendidos pelo SUS.
4: Girão defendeu a divulgação dos contratos, dos estudos técnicos e das medidas adotadas para corrigir os problemas. Ele também criticou o veto ao projeto, que reconhece o diabetes tipo 1 como deficiência para fins legais e afirmou que a decisão deve ser analisada pelo Congresso Nacional. Segundo o senador, o atendimento às pessoas com diabetes exige planejamento, transparência na gestão dos recursos públicos e garantia de tratamento seguro e contínuo.
26: Se um dispositivo médico apresenta falhas, o impacto é imediato. Significa interrupção do tratamento, insegurança para o paciente, o aumento do risco de complicações, sem falar no estresse de toda a família que sofre, que adoece junto.
3: E a Comissão de Assuntos Sociais discutiu a prevenção da cegueira evitável no Brasil.
4: Segundo um estudo da Agência Internacional para a Prevenção da Cegueira, mais de 28 milhões de brasileiros sofrerão perda de visão até 2030. Repórter César Mendes.
27: Autor do pedido do debate, médico oftalmologista, o senador Doutor Irã, do Progressistas de Roraima, afirmou que é fundamental a oferta de consultas oftalmológicas nas unidades básicas de saúde, as UBSs.
28: A gente precisa colocar a oftalmologia nos núcleos de saúde da família. Eu não vejo razão para a oftalmologia estar na média alta complexidade quando a gente precisa dar acesso às pessoas nos rincões desse país, onde às vezes a gente não tem um hospital, mas a gente tem uma UBS.
27: Camila Carlone, do Ministério da Saúde, defendeu defendeu políticas voltadas para a infância e a importância da detecção precoce de problemas oculares em recém-nascidos. Mauro Goldbaum, do Conselho Brasileiro de Oftalmologia, pediu urgência no enfrentamento de doenças como a catarata e o glaucoma. E Vitor Pavarino, da Organização Pan-Americana da Saúde, alertou sobre o alto custo econômico da cegueira no mundo e apontou desigualdades no acesso aos cuidados oculares.
7: A OMS ela estima que 2 em cada 3 pessoas em países de baixa renda precisam de óculos, mas não têm acesso a esses óculos. E globalmente, 1 de cada 2 pessoas que precisa de cirurgia de catarata não tem acesso a esse procedimento.
27: O líder indígena é o Esh Yawalapiti Waurá, da terra indígena do Xingu, falou das dificuldades enfrentadas em aldeias situadas em áreas remotas do país e da importância de políticas públicas permanentes voltadas para essa população.
3: A última semana de trabalho no Congresso, antes do recesso parlamentar, terá pauta movimentada no Senado.
4: A Comissão de Segurança Pública analisa o porte temporário de arma para mulheres com medida protetiva. Também estão na pauta o aumento da pena para o estelionato amoroso e a estabilidade provisória para agentes em trabalho intermitente. As informações com Márcio Maturana.
8: Na terça-feira, a Comissão de Segurança Pública analisa em votação final, antes de o texto seguir para a Câmara dos Deputados, um projeto que autoriza porte de arma temporário para mulheres sob medida protetiva de urgência. Na quarta-feira, o uso de recursos do Fundo Eleitoral para combate a calamidades está na pauta da Comissão de Direitos Humanos. É uma sugestão legislativa apresentada por um cidadão no portal E-Cidadania que pode virar projeto de lei. Ainda na quarta, em votação final, a Comissão de Assuntos Sociais pode votar estabilidade provisória para gestantes em trabalho intermitente, temporário ou por prazo determinado. O senador Paulo Paim, do PT do Rio Grande do Sul, já foi relator substituto desse projeto.
9: De fato, o trabalho intermitente é um problemão. Eu conheço muitos colegas trabalhadores que dependem do trabalho intermitente. Ele ganha por hora trabalhada e, consequentemente, ele é chamado quanto o empregador precisa dele. E alguém vai me garantir que ele está pagando fundo de garantia, né? Que está pagando todos os direitos? Claro que não.
8: Outro projeto que pode ser votado pela Comissão de Direitos Humanos na quarta-feira aumenta a pena para crime de estelionato amoroso. É quando alguém usa um relacionamento para aplicar golpes emocionais, enganando, manipulando e causando prejuízos financeiros.
3: E a proposta de emenda à Constituição, que cria regras de aposentadoria diferenciada para agentes comunitários de saúde e agentes de combate às endemias, é o principal destaque da pauta do plenário desta terça-feira. A proposta permite a aposentadoria aos 57 anos para mulheres e aos 60 anos para homens, desde que comprovados 25 anos de contribuição e de exercício na atividade. O texto também prevê a regularização do vínculo funcional dos profissionais, regras de transição, assistência financeira da União e estende os mesmos benefícios a agentes indígenas de saúde e agentes de saneamento.
4: Se a proposta for aprovada em primeiro turno, ainda terá que passar por novas sessões de discussão e por uma votação em segundo turno. Também estão na pauta a reforma do processo administrativo tributário, o incentivo à produção nacional de fertilizantes e a limitação da retenção de recursos dos fundos de participação de estados e municípios para pagamento de dívidas previdenciárias.
3: Rádio Agência, serviço da Rádio Senado, que distribui conteúdo gratuito para emissoras de todo o país, ultrapassou a marca de 5 mil rádios parceiras.
4: A rede chegou a 5.011 emissoras com média de 25 novas adesões por mês. A maioria está fora dos grandes grupos de comunicação e inclui rádios comunitárias, públicas e educativas. As parcerias estão presentes em 1.737 municípios, nos 26 estados e no Distrito Federal. Para Fernanda Nardelli, coordenadora de distribuição da Rádio Agência, o resultado reforça a democratização do acesso à informação.
10: O rádio continua sendo um veículo de comunicação confiável que consegue chegar em lugares que nenhum outro veículo consegue. E a gente vê isso com os nossos resultados.
3: As emissoras interessadas em se tornar parceiras da Rádio Agência Senado precisam fazer apenas o seu cadastro, disponível na internet no endereço senado.leg.br/radioagência.
4: O edição de Paulo Groba e trabalhos técnicos de João Lira, o Jornal do Senado fica por aqui. Acompanhe agora as notícias da Câmara dos Deputados. Boa noite.
3: Boa noite e até amanhã.
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2: Avança na Câmara a criação de programa que leva eletricidade às escolas.
11: Parlamentares estudam utilização de bens confiscados em garimpo ilegal.
2: Projeto proíbe a divulgação de dados de servidoras com medida protetiva.
12: Boa noite. Para manter a proteção a vítimas de violência doméstica, um projeto determina que alguns dados de servidoras públicas nessa condição estejam fora da internet. O repórter Luiz Cláudio Canuto mostra os detalhes da proposta que já passou por algumas comissões da Câmara.
13: A Comissão de Administração e Serviço Público da Câmara dos Deputados aprovou o projeto que proíbe a divulgação na internet de dados profissionais de servidoras públicas que estejam sob medida protetiva da Lei Maria da Penha, principalmente o salário e o local de trabalho. A proteção também valeria para pessoas diretamente ligadas à vítima, como pais, filhos e aquelas que formam novos relacionamentos com ela. Pelo texto, o juiz pode determinar a retirada das informações dos portais de transparência ou das páginas de órgãos públicos em até 24 horas. No caso de não cumprimento da decisão, sem justificativa, deve ser instaurado o processo administrativo disciplinar para apurar a responsabilidade. O projeto acrescenta um artigo à Lei Maria da Penha, de 2006, e muda a Lei de Acesso à Informação, de 2011. Foi aprovada uma nova versão do texto, feita pelo deputado delegado Antônio Furtado, do União do Rio de Janeiro, relator da proposta na Comissão de Direitos de Defesa da Mulher. A relatora na Comissão de Administração, deputada Samia Bonfim, do PSOL de São Paulo, reconhece a importância dos mecanismos de transparência que permitem ao cidadão saber o salário e benefícios dos servidores.
14: Mas no caso específico das mulheres vítimas de violência, acaba sendo uma exposição e um novo risco para ela, porque há diversas formas de violência, inclusive a violência patrimonial. E a partir dali também dá para se identificar quais são as suas condições de vida, onde ela mora, onde ela tem a vida social dela, porque existem muitos dados para além dos dados de salário, né? Dizem respeito à alocação, ao órgão em que ela está. Então a proposta ela é muito clara, é vedar qualquer tipo de informação em se tratando de mulheres que têm medida protetiva e que, portanto, estão expostas, né? Estão vulneráveis numa condição de risco.
13: Em seu parecer, Samia Bonfim previu que o sigilo dure enquanto persistir a situação de ameaça, com revisão a cada 5 anos. As informações que não forem sigilosas poderão ser acessadas por meio de certidão, extrato ou cópia, com a ocultação das partes em sigilo. O projeto União do Maranhão ainda vai ser analisado pela Comissão de Constituição e Justiça e não precisa passar pelo plenário. Para virar lei, precisa ser aprovado na Câmara e no Senado. Da Rádio Câmara de Brasília, Luiz Cláudio Canuto.
0: Direitos Humanos.
2: Rubens Ottoni, do PT de Goiás, defende a aprovação de projeto que obriga aeroportos a oferecer salas multissensoriais e de acomodação. Relator da medida, ele assinala que a ideia é acolher passageiros neurodivergentes em momentos de crise ou desconforto.
12: Rubens Ottoni destaca que a proposta também prevê capacitação periódica para equipes de atendimento e de segurança. O parlamentar acrescenta que a matéria determina que novos contratos de concessão aeroportuária incluam essa exigência.
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0: Justiça.
15: Proposta sugere o aproveitamento de equipamentos confiscados em operações contra o garimpo ilegal. A repórter Maria Neves tem os detalhes.
16: A Comissão de Minas e Energia da Câmara dos Deputados aprovou o projeto que proíbe a destruição imediata de bens de alto valor apreendidos em garimpo ilegal, como aeronaves, embarcações e tratores. Pela proposta, esses equipamentos deverão ser aproveitados pelo poder público sempre que possível. Autor do projeto, o deputado defensor Estélio Denner, de Roraima, defende não ser razoável

0: federal como estadual ou municipal. Nós temos que ter balsas. Essas balsas poderiam ser reutilizadas para essa finalidade de a gente ajudar as pessoas a se locomover dentro do estado. Então, tudo isso passa por esse projeto.
1: Dentre os destinos que podem ter os equipamentos apreendidos em garimpo ilegal, o projeto prevê, por exemplo, o leilão público, com a destinação dos recursos para fundos de fiscalização ambiental e recuperação de áreas degradadas. Outra aplicação possível prevista na proposta é a incorporação ao patrimônio público. O texto determina ainda a doação para instituições de ensino técnico ou superior. A destruição somente seria permitida em caso de risco iminente à segurança dos agentes públicos ou da população, ou se um laudo técnico comprovar que a remoção do bem é inviável ou gera risco ambiental grave. O projeto que proíbe a destruição imediata de equipamentos apreendidos em garimpos ilegais ainda será analisado pelas comissões de Meio Ambiente e de Constituição e Justiça. Da Rádio Câmara de Brasília, Maria Neves.
2: Agricultura. Tramita na casa projeto de Maurício do Vôlei, do PL de Minas Gerais, que cria o Programa Nacional de Simplificação do Licenciamento Ambiental Rural de Pequeno Porte. Segundo o deputado, a medida reduz a burocracia para atividades de baixo impacto ambiental.
3: Nas palavras de Maurício do Vôlei, a proposta cria um rito simplificado para a concessão de licenças e prioriza a tramitação dos pedidos. Ele considera que o projeto gera mais eficiência e segurança jurídica ao produtor, sem reduzir as exigências de proteção ao meio ambiente.
2: Economia. O projeto regulamenta a relação entre plataformas de comércio eletrônico e vendedores parceiros. De autoria de Paulinho da Força, do Solidariedade de São Paulo, a matéria estabelece regras de transparência, restringe alterações unilaterais de contratos e cria mecanismos para coibir práticas consideradas abusivas.
3: O texto prevê aviso prévio de 90 dias para mudanças que aumentem custos aos vendedores e proíbe condutas como a imposição de serviços. Paulinho da Força afirma que a medida protege pequenos empreendedores, fortalece a concorrência e reduz abusos no mercado digital.
2: Relações Exteriores. Comissão aprova projeto que cria o Plano Nacional de Segurança de Fronteiras. A repórter Silvia Munhato explica os pontos da proposta.
4: A Comissão de Relações Exteriores e de Defesa Nacional da Câmara aprovou o projeto que institui o Plano Nacional de Segurança de Fronteiras. O projeto aprovado destina 30% dos recursos do Fundo Nacional de Segurança Pública para financiar o fortalecimento da fiscalização e o combate a crimes, como narcotráfico e contrabando, na faixa de fronteira brasileira. O relator, deputado José Rocha, do União da Bahia, modificou a proposta inicial para incluir o Ministério da Agricultura e Pecuária nos órgãos de gestão do plano.
5: Principalmente dos produtos fitossanitários que entram clandestinamente pelas fronteiras, a exemplo não só dos insumos, como também de soja contrabandeada por essas fronteiras.
4: A proposta estabelece a atuação integrada entre órgãos federais, estaduais e municipais e, para viabilizar essa coordenação, serão criados gabinetes de gestão integrada de fronteira e um centro de operações conjuntas, sediado no Ministério da Defesa. O deputado Arlindo Quinalha, do PT de São Paulo, foi contrário ao texto, afirmando que a ação nas fronteiras faz parte de várias normas infralegais que precisam ser flexíveis.
6: Tem tido iniciativas cuidando do tema. Pode não ser completo, evidentemente, mas cabe ao executivo essas iniciativas.
4: A proposta que cria o Plano Nacional de Segurança de Fronteiras ainda será analisada pelas comissões de Finanças e Tributação e de Constituição e Justiça. Da Rádio Câmara de Brasília, Silvia Munhato.
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0: Transportes.
1: Tramita na Câmara projeto de Caroline de Tone, do PL de Santa Catarina, que proíbe o uso de drones, satélites e sistemas de inteligência artificial para a aplicação de multas de trânsito. A deputada explica que a proposta mantém o uso de equipamentos de fiscalização já previstos na legislação.
2: Caroline de Tone sustenta que o projeto garante mais segurança jurídica e previsibilidade na fiscalização de trânsito. Ela avalia ainda que a medida também protege os motoristas de formas de monitoramento que possam comprometer a privacidade e gerar abusos.
1: Paulo Guedes, do PT de Minas Gerais, requer a realização de audiência para discutir a regulamentação dos táxis intermunicipais e do transporte alternativo. Ele afirma que o debate também deve abordar os critérios adotados para a aplicação de multas e apreensão de veículos.
2: Segundo Paulo Guedes, a audiência deve reunir órgãos públicos, representantes da categoria e especialistas para discutir alternativas que conciliem a fiscalização, a segurança dos passageiros, o direito ao trabalho dos profissionais e a melhoria da mobilidade entre os municípios.
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0: Comissões.
1: Deputados analisam regras para suporte de bicicletas em ônibus urbanos. O repórter José Carlos Oliveira nos conta quais são.
5: As comissões de Viação e Transporte e de Desenvolvimento Urbano da Câmara dos Deputados aprovaram regras para suporte de bicicletas em ônibus e micro-ônibus do transporte coletivo urbano. A intenção é facilitar a mobilidade nas cidades, incentivando o uso das bicicletas no deslocamento diário, como afirma o deputado Diego Andrade, do PSD de Minas Gerais, um dos relatores do texto.
6: Nós temos muitos ciclistas no Brasil e a gente tem que estar estimulando, né, mais ciclovias e essa integração com o transporte público. Por exemplo, a gente sabe que nem todo o transporte público leva a pessoa à porta da casa dela, né? Então ela pode se deslocar de bicicleta e aí ter o suporte para colocar a bicicleta e se deslocar.
5: A proposta original do deputado Juninho do Pneu, do Rio de Janeiro, previa obrigatoriedade na instalação dos suportes de bicicleta nos ônibus. Já Diego Andrade preferiu adotar um modelo que permite a implementação da medida de acordo com a realidade de cada município. O relator também quer que a regulamentação conte com o apoio técnico do CONTRAN, Conselho Nacional de Trânsito.
6: A gente passa para o poder público municipal estar regulamentando essa questão, né? De acordo com quais as linhas que têm a viabilidade, os veículos que têm a viabilidade e ao CONTRAN para poder definir como que isso será feito, né? Observando aí as normas de segurança, é claro, mas valorizando o ciclista e integrando aí os modais de transporte.
5: De acordo com o texto, as prefeituras terão autonomia para definir os trajetos de transporte público integrado e o percentual da frota de ônibus e micro-ônibus que terão suportes para bicicletas. Se também for aprovado na Comissão de Constituição e Justiça, o projeto de lei poderá ser enviado diretamente para análise do Senado, sem necessidade de votação no plenário da Câmara. Da Rádio Câmara de Brasília, José Carlos Oliveira.
0: Educação.
2: Política pública para garantir energia elétrica de qualidade nas escolas, principalmente as localizadas em áreas remotas, está sendo analisada em projeto na Câmara. Os detalhes com a repórter Sofia Peçanha.
7: A Comissão de Minas e Energia aprovou a criação do programa Luz na Escola por meio de verba do Fundo de Universalização de Serviços de Telecomunicações, o FUST. O programa apresenta os seguintes objetivos: promover a instalação de sistemas de geração de energia elétrica e apoiar as escolas em regiões de difícil acesso ou em situações de vulnerabilidade, de acordo com as metas do Plano Nacional de Educação e da Agenda 2030 para o Desenvolvimento Sustentável. Durante a votação na comissão, o relator, deputado Hugo Leal, do PSD do Rio de Janeiro, reafirmou que a promoção da equidade e da inclusão educacional, quando motivadas pela infraestrutura energética sustentável, devem ser uma prioridade governamental.
8: O projeto de lei que ora analisamos dá um passo além de garantir
0: que a ausência de energia elétrica não seja obstáculo para a execução de políticas públicas de conectividade e educação digital.
7: Pelo texto, o programa será coordenado pelos órgãos responsáveis pelas políticas educacionais de comunicação e de energia. Além disso, o foco do projeto será em atender todas as escolas de educação básica da rede pública, em especial as localizadas em áreas remotas e sem acesso à energia. Em sua justificativa, o deputado Pedro Czai, do PT de Santa Catarina, autor do projeto, destacou que o programa surge como resposta a esse obstáculo. Dessa forma, a implementação da medida contribuirá para a sustentabilidade ambiental e a redução das desigualdades regionais. Na reunião da comissão, o deputado Guleal confirmou que o projeto destaca a importância do acesso à educação de qualidade e a inclusão digital como motores essenciais para o desenvolvimento social e econômico do país.
0: Entendemos que a iniciativa representa um avanço decisivo na universalização do acesso à energia elétrica em todas as escolas públicas, fortalecendo a integração de políticas públicas estruturantes de educação, telecomunicações e energia.
7: O Fundo de Universalização dos Serviços de Telecomunicações tem o objetivo de promover a universalização da conectividade nas escolas públicas. Atualmente, o fundo não abrange investimentos em fontes de energia renovável para escolas localizadas em áreas sem acesso à eletricidade. Portanto, a proposta altera a lei que institui o FUST, oferecendo a essas instituições os recursos necessários para se conectarem à rede elétrica e, consequentemente, à internet. Para ser aprovado, o projeto que cria o programa Luz na Escola ainda precisa ser analisado pelas comissões de Finanças, de Educação e de Constituição e Justiça. Da Rádio Câmara de Brasília, Sofia Peçanha.
8: Habitação.
1: Igor Timo, do União de Minas Gerais, é autor de projeto que amplia para 60 salários mínimos o valor dos imóveis que podem ser transferidos sem escritura pública. O deputado assinala que o propósito é reduzir custos para famílias de baixa renda, facilitando a regularização de moradias populares.
2: Igor Timo avalia que a regra atual empurra muitos compradores para contratos informais. O parlamentar ressalta que a proposta dispensa a escritura pública nesses casos, mas mantém a exigência de registro no cartório de imóveis.
1: Termina agora o Jornal Câmara dos Deputados, produzido pela Rádio Câmara, com trabalhos técnicos de Everson Urani e a apresentação de Márcio Aquiles Sardi e Val Monteiro. Boa noite.
2: Uma boa noite para você. Você fica com as notícias do Tribunal de Contas da União.
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10: O Tribunal de Contas da União avaliou a atuação dos órgãos responsáveis pela prevenção e pelo combate à adulteração de bebidas alcoólicas. 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
9: 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Boa noite.

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2: Olá, Pastor Rigonato, me chamo Daiane. Pastor, mulher tem chamado ministerial? E se por acaso ela tendo chamado ministerial, se casa com um homem que não tem chamado para ser pastor? Nesse caso, como fazer para exercer o chamado de Deus para ser pastora na vida dessa mulher?
3: Olá, Daiane. Muito obrigado pela sua pergunta. Vamos ver o que a Bíblia diz sobre isso. Em primeiro lugar, quando Deus criou o homem e a mulher, Ele deu duas coisas fundamentais para eles: um propósito e um cônjuge. A sua dúvida, Daiane, é se mulher tem chamado ministerial. Bom, eu acredito que você esteja em dúvida sobre um chamado ministerial específico, como ser a esposa de um pastor. Quanto à Bíblia, não há nenhuma designação de responsabilidade e de encabeçamento de liderança na igreja, me entenda. Mulher não exerce função de governo ministerial em nenhuma igreja local. Deus não designou a mulher para isso. Bem como mulher não assume encabeçamento de liderança na própria casa, na família. Sabendo disso, nós temos que entender que uma mulher, o chamado dela é servir a Deus ao lado do seu marido, quando ela é casada. E quando ela não é casada, quando ela não se casa? Ela pode escolher em que área que ela mais se identifica, que ela percebe que ela flui no Espírito para servir a igreja nessa área. Agora, quanto a você, você ainda pergunta: bom, se ela tem um chamado, ela pode se casar com um homem que não tem chamado? Bom, se é um homem de Deus, nascido de novo, esse homem, vamos imaginar, que ele não tenha um chamado especificamente ministerial, como ser um pastor ou ser um missionário em um país específico. Bom, eu creio, nós lembrando aqui dos exemplos da Bíblia, vamos colocar dois exemplos, de Noé e de Abraão. Deus chamou Noé e a família. Foi um chamado para salvação. Mas Abraão, Deus chamou somente Abraão e Sara, porque era um chamado especificamente ministerial. Por isso o Senhor disse para ele: sai da sua casa e do meio da sua parentela e vai para uma terra que eu te mostrarei. O propósito de Deus em Abraão era levá-lo para a terra que ele mostraria a ele. Agora, se você tem um chamado ministerial, se você tem essa convicção, eu creio que você já está orando por isso, para que Deus alinhe propósitos ao lado de alguém que tem o mesmo chamado. Não é clichê quando dizemos: Deus une pessoas para propósitos. E se Deus tem um propósito na sua vida, Ele te unirá a um homem o mesmo propósito que o seu coração tem. É uma questão muito boa para você orar, crescer em fé e ver a resposta de Deus e os alinhamentos que Deus executa para que pessoas, para que famílias sirvam a Ele com alegria, produzindo muitos frutos. Eu espero que eu tenha te ajudado. Um grande abraço.
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2: Atos 2:41 começa assim: então, os que aceitaram a palavra foram batizados, havendo um acréscimo, diga acréscimo, Deus gosta de acréscimo, multiplicação, naquele dia de quase 3.000 pessoas. Quando Deus deu para Moisés a lei e ele desceu da montanha, 3.000 pessoas morreram. Mas no primeiro dia do Pentecoste, na primeira pregação da nova aliança, 3.000 se converteram. Para mostrar o quê? Que a letra mata, mas o Espírito traz vida. Você está na dispensação do Espírito trazendo vida. Aprenda a dividir a palavra. Amém? Não estou dizendo que o Velho Testamento não é palavra, nem estou dizendo que não devemos ler hoje. Aliás, vamos falar muito aqui do Velho Testamento. Mas devemos ler o Velho Testamento para ver Cristo. Cristo está oculto no Velho. E o Velho é explicado no Novo. O Novo é a explicação do Velho. Então, se você ler com a ótica, a perspectiva, dividindo apropriadamente, a palavra vai ser bênção na sua vida. Mas o que aconteceu com esses 3.000 pessoas que começaram a igreja? Eu louvo a Deus porque tinha um grupo pequeno, mas num dia o grupo já ficou grande. Verso 42. E perseveravam em quatro coisas. Quantas coisas, irmãos? Na doutrina dos apóstolos, na comunhão, no partir do pão e nas, vamos dizer juntos, doutrina dos apóstolos, comunhão, partir do pão, orações. Mais uma vez, doutrina dos apóstolos, comunhão, partir do pão e oração. Isso aqui é o que faz a igreja ser sólida, forte, grande. A igreja cresce quando esses quatro pilares são claramente percebidos. Então, muitas vezes a gente olha para uma igreja e a gente até vê muito ensino, mas não vê oração. Às vezes você vê uma igreja que tem oração, tem comunhão, mas não tem o ensino da palavra. Então, é uma mesa desequilibrada. Por isso que às vezes não avança tanto quanto poderia. Então, nós aqui estamos trabalhando para ter esses quatro pilares sempre firmes na nossa igreja. Oração é fundamento, é coluna, aliás. Fundamento é Cristo, né? Ela é uma coluna. Mas você sabe, uma casa não fica em pé só por causa do alicerce. Ela fica em pé por causa das colunas. O alicerce pode estar perfeito, mas se está faltando uma coluna, pode desmoronar tudo. Então é preciso ter firmeza, e às vezes nós somos, eu reconheço isso, muito radicais quando nós enfatizamos alguma coisa, mas é para o seu bem, para você entender, oração é um pilar da igreja. Agora, isso aqui pode ser aplicado também na sua vida pessoal. Vida pessoal, você tem que perseverar na doutrina dos apóstolos. A palavra doutrina é muito mal usada no meio pentecostal. Você que veio de lá, doutrina lá é o quê? Usos e costumes. Não toque isso, não prove aquilo, não vista aquilo outro, não use aquilo outro, não corte aqui. Então, eles chamam isso de doutrina. Mas não é esse o sentido da palavra na Bíblia. Doutrina é ensino. E qual você acha que era o ensino dos apóstolos? A obra consumada, querido. A obra realizada na cruz. Os apóstolos estavam envolvidos nesse negócio de não pode comer isso, não pode ir em tal lugar, não pode pintar o rosto, não pode ser o quê. Não, eles não estavam envolvidos nisso. Isso não é doutrina dos apóstolos. Doutrina dos apóstolos é a obra realizada na cruz. Na sua vida pessoal, então, você tem que ter esse fundamento constante. Qual que é o próximo fundamento? Comunhão. Você não pode estar sozinho. Tem que estar na vida da igreja, né? Terceiro, partir do pão. Ora, tem irmãos que ficam meses sem participar da ceia e acha que não tem problema. Então, como nós ainda celebramos a ceia uma vez por mês, as pessoas no mês de junho aconteceu de no dia ela teve um impedimento, aí ela não vem participar da ceia. No mês que vem, em julho, ela ficou de férias, estava viajando, também não participou da ceia. Chega agosto, cheguei de férias, estou cansado, e ela não participa de novo. Aí ela fica 3 meses sem participar da ceia. E aí vem aquela conversa: não, isso é coisa religiosa. Ou você é pior do que um católico. Católico toma ceia todo domingo. Católico vai na missa para comer a hóstia. Comer não, tomar. A hóstia é a ceia. A diferença é que lá só o padre bebe o vinho. Aqui nós bebemos todo mundo. Porque aqui todo mundo é sacerdote. Aí o crente... Porque tem crente que fala, ah, eu sou católico, não sei o quê. Mas o católico sabe a importância da ceia. O católico sabe. Muitos crentes não sabem. Aí você fica pensando se isso não tem, se não afeta a sua vida. Afeta. Afeta. Porque você está tirando uma coluna. Entende? Tudo foi feito para o seu bem, para a sua instrução. A ceia é para te dar vida, é para te alimentar. É o corpo de Cristo. É o sangue de Jesus. Quando dizem amém. E o terceiro fundamento, oração, na vida pessoal. Essas coisas produzem santas consequências. Quais são elas? Vamos só terminar de ler o texto. Verso 43. Em cada alma havia temor, e muitos prodígios e sinais eram feitos por intermédio dos apóstolos. Oh, irmão, uma coisa é milagre, outra coisa é prodígio e sinal. Que o Senhor nos dê prodígios e sinais nesses dias. Todos os que creram estavam juntos, seu fundamento. Como eles perseveravam na comunhão, eles estavam juntos e tinham tudo em comum. Vendiam as suas propriedades e bens, distribuindo o produto entre todos, à medida que alguém tinha necessidade. Não é que eles faziam isso porque alguém tinha mandado. Espontaneamente, eles queriam abençoar uns aos outros. Eram generosos, tinham recebido muita graça e queriam também ser graciosos. Verso 46, diariamente perseveravam unânimes no templo. Naquela época existia o templo ainda. Estamos aqui no ano 30. O templo foi destruído 40 anos depois. Então aqui o templo ainda existia. E eles iam ao templo. Mas não pense que esse lugar aqui é um templo. Isso aqui não é um templo. Isso aqui é um local de reunião da igreja. Nós consagramos aqui, nós oramos aqui, para um uso específico, exclusivo. Mas Deus não mora aqui. Quando você vai embora, Ele vai embora com você. Quando você chega na sua casa, Ele já está em você. Você é a habitação do Espírito Santo de Deus. Agora, esse é o lado individual. Mas quando nós nos reunimos aqui, preste atenção. Diz a Bíblia que cada um é uma pedra viva. E quando essas pedras vivas estão aqui ajuntadas, não amontoadas, mas vinculadas, aí então nós temos um templo espiritual que acontece aqui. Aí nós temos outro nível de presença de Deus. Existe a presença de Deus individual em você. Você está nele. Atos 18:28, se não me engano, Paulo pregando para os atenienses, ele diz: porque nele vivemos, nos movemos e existimos. Essa é a presença que você experimenta individualmente. O Espírito habita em você, Ele cerca você, Ele envolve você por todos os lados. Quando dizem amém. Mas existe um outro nível de presença chamado presença manifesta. Essa presença manifesta você vê no livro de Atos. Eles se reuniram, começaram a orar, e a Bíblia fala que tremeu o lugar que eles estavam reunidos. Por quê? Presença manifesta. Eu te pergunto, Deus ainda quer manifestar a presença entre nós? Presença tem sido manifesta entre nós. Não tem nada a ver com você, com seu merecimento, tem a ver com a promessa. Jesus disse o quê lá em Mateus 18:20? Onde estiver dois ou três reunidos em meu, qual que é a consequência? Presta atenção, onde houver dois ou três, quantos, meus irmãos? É o menor grupo possível, não tem que ser uma multidão, dois ou três. Esses dois ou três estão reunidos, eles não se encontraram por acaso, não foi uma circunstância, eles marcaram a reunião. Dois ou três estão reunidos, E eles estão reunidos para um propósito, para adorar o Senhor. Eles estão no nome do Senhor. Eles vão partir o pão. Qual que é a promessa do Jesus, do Senhor Jesus para esses dois ou três? Ali estou no meio deles. Em outras palavras, ali haverá o quê? Presença. Presença. Então, uma coisa é a presença que você tem individualmente. Aleluia. É maravilhosa. Mas Deus reservou algo especial para quando você está junto com mais dois ou três irmãos. Haverá uma presença manifesta operando ali. Hoje, neste lugar, a presença de Deus vai operar na sua vida. Você não vai embora como você chegou. Só por você tocar, desfrutar da presença, cadeias vão cair por terra, prisões serão quebradas, milagres vão acontecer, tudo porque estamos na presença. Quando o Senhor vem, Ele age, Ele é um Deus que opera, Ele o faz pela sua graça. Esteja posicionado na graça hoje, esteja posicionado no favor imerecido. Não chegue pensando que você merece, mas chega confiado na sua graça. Diz assim, verso 46: diariamente perseveravam unânimes no templo, partiam o pão de casa em casa e tomavam as suas refeições com alegria e singeleza de coração. Olha aqui, eles partiam o pão e tomavam as refeições. Então são duas coisas diferentes. Muita gente lê partir o pão aqui como sendo almoçar, jantar. Não é. Porque senão não precisava de repetir logo em seguida das refeições. Então, uma coisa é partir o pão, outra coisa é comer a sua refeição. O pão e o cálice pode ser vinho ou pode ser suco. Refeição pode ser gourmet. Você pode desfrutar, apreciar os aromas do vinho, os sabores da comida, a combinação. Isso é refeição. Mas pão e cálice não é gourmet. Ah, pastor, o nosso pão podia ser melhor. Não, não é para desfrutar do sabor. É para desfrutar de Cristo. Ah, vocês colocaram um vinho de terceira. Pois é, não é o vinho nem é o suco, é o sangue. Ah, pastor, você virou católico? Você crê em transubstanciação? Não, não, não creio. Continua sendo pão e sendo vinho. É um símbolo, eu sei disso. Mas é um símbolo que tem poder. Agora eu vou dizer algo para você. A ceia deveria ser mais frequente entre nós. Não sozinho. Não sozinho. Não temos base para dizer que um crente sozinho deva partir o pão. Se o fizer, também não está pecando. Mas temos base para dizer que onde houver dois ou... o pão pode ser partido. E você deveria partir o pão quando a luta vem. Convide dois para partir o pão quando vem uma enfermidade. Convida para partir o pão. Nós não estamos entre aqueles que acreditam que só um pastor ordenado ao santo ofício do ministério sagrado da palavra pode celebrar uma ceia. Não, nós estamos na visão de que cada crente é um sacerdote, cada crente é um ministro. E você, no nome de Jesus, você pode pegar o pão e o cálice, consagrar ao Senhor e depois comer dele e beber dele. Você crê nisso? Isso é importante. Às vezes tem irmãos que me ligam, pastor, minha tia está doente, manda um pastor aqui celebrar a ceia. Eu mando, mas não precisa de ser um pastor. Pode ser o líder da célula, pode ser você mesmo. Você sentiu o encargo? Vai lá, ministra. Já vai ser dois reunidos, você e sua tia, que está velhinha e não consegue vir aqui no culto. E ela tem que participar da ceia também. Quantos dizem amém? Verso 47. Louvando a Deus, aleluia. Então eles não tinham só a doutrina dos apóstolos, pastor Azaf, tinha louvor também. Tinha louvor, louvor é importante. Pessoas falam, ah, isso é uma tradição. Não é tradição, louvor é importante. E você percebe que o louvor é importante? Aqueles que têm participado conosco durante a semana estão percebendo isso. E o que tem acontecido com o louvor depois? A unção aumenta. Na hora que você começa a cantar, a unção aumenta. Por quê? Olha para cá. Porque a tradição diz o quê? A gente louva para preparar o coração para a palavra. Não é assim que dizem, Azar? A gente ouvia isso durante 50 anos que eu tenho de fé. O louvor para preparar para a palavra. Mas não é verdade. O louvor é um fim em si mesmo. Você pode ter um culto só de louvor. Ok? Mas é óbvio que o louvor deveria, no final, despertar você para receber a palavra. Mas agora nós invertemos. Nós estamos liberando a palavra para preparar você para o louvor e para a oração. Até porque a doutrina vem primeiro. Aí quando você recebe a palavra, você ganha fé. Porque a fé vem pelo? Vem pelo? E quando você ouve a palavra, você ganha fé para adorar a Deus. Aí quando você louva, querido, é como Paulo e Silas na cadeia. Eles começam a louvar, o pau quebra. Cadeias são quebradas. Entendeu? É Davi tocando para Saul. Eita, como eu sonho constantemente com o Monte Davi, que pega o instrumento e a unção vem. Não é verdade? Maravilhoso, maravilhoso. Davi pegava a harpa e tocava, o demônio estava em Saul, saía. Eu quero ver isso aqui no contrabaixo. Tum, tum, tum, tum, tum, tum, tum. Aí um grita lá. O que foi? Eu não aguento esse som. Perdão pela voz. É unção. Imagina a bateria. E a gente não gosta de tambor, né? A gente acha que tambor está ligado com outra religião. Não é verdade? Bateu bateria, você fala, é outro espírito. Mas aleluia, se o baterista começar a tocar aqui e a pessoa é liberta lá, na hora que eu vi o bumbo batendo, estremeceu meu coração, eu senti livre, aleluia. O Senhor faça isso entre nós. Eu vou ver ainda muita coisa na minha vida, e você vai ver junto comigo, porque nós estamos envolvidos nessa obra que é maravilhosa. Não sei quanto a você, quanto mais eu venho, mais prazer eu tenho de estar aqui com você. Muito bem, então você tem aqui quatro pilares. Agora, para ajudar você a compreender ainda melhor, eu vou usar um recurso do Velho Testamento, o tabernáculo. Esse aqui, tabernáculo tinha 7 móveis, ou 6, depende do ponto de vista de cada um, né? Tinha o altar de holocausto, a bacia de bronze, candelabro, altar de incenso, mesa dos pães, e dentro do Santo dos Santos tinha a Arca da Aliança. É aqui que tem divergências, não é? Então, a Bíblia diz que a arca tem uma parte superior chamada, quem se lembra o nome? Propiciatório, onde tinha 2 querubins de ouro. Então, muitos estudiosos dizem, não, tem 2 partes, então são 7 móveis. Então, se você considera a tampa da panela como sendo outra peça, aleluia. Mas você acha que a panela com a tampa é uma coisa só, está de bom tamanho também. Mas é porque eu gosto muito do número 7. Por isso que eu prefiro dizer que tem 7. Como vocês estão me entendendo? Eu fico receio de dar informação demais e complicar na sua cabeça. Muito bem, aqui tem, nós temos o tabernáculo. O tabernáculo é o conjunto. Mas obviamente, essa parte interna é o tabernáculo coberto propriamente dito. Ok? E ele tinha essas partes principais que eu quero colocar para você, né? Que tem a ver com os 4 pilares. Aqui tem os 4 pilares. O que que é o altar de holocausto e a bacia de bronze? É a doutrina dos apóstolos. Pastor, por que que o altar de holocausto é a doutrina dos apóstolos? Porque onde é o altar? O que que acontecia no altar? Quem se lembra? O cordeiro era morto, imolado, morto. Isso acontecia no altar. No Novo Testamento, onde é que o cordeiro foi morto? Na cruz. Então o altar aponta para quê? Para a cruz. Altar não é esse palco, meu amigo. Ah, eu vou lá na frente no altar. Não, não. O altar é algo espiritual, eterno, atemporal. É a cruz de Cristo. Essa é a doutrina dos apóstolos. O altar tinha 4 lados, cada ponta tinha um chifre, por isso que tem um corinho que fala, toca na ponta do altar, no chifre do altar. Que significa o chifre na Bíblia? Na Bíblia, chifre significa poder, poder. Por isso, quando João viu o Senhor Jesus, ele viu Jesus como um cordeiro que tinha quantos chifres? 7. 7 significa o quê? Perfeição. O fato dele ter 7 chifres, isso não é algo literal, é simbólico. Significa que ele tem todo o poder. O altar tinha 4 chifres. Significa que o altar tem poder. para ir nas quatro direções, porque o número 4 é o número da criação. Significa que o sacrifício que foi feito na cruz, ele abrange todos os homens e todas as épocas. Essa é a doutrina dos apóstolos. Junto vem a bacia de bronze. A bacia de bronze era cheia de água. Aqui o sacerdote lavava as mãos e os pés para ministrar diante do Senhor. Ok? O que que é essa água? Efésios 5, verso 24 e 25 diz que essa água é a palavra. Então preste atenção. A doutrina dos apóstolos envolve a mensagem da cruz, mas também envolve a palavra, a Bíblia. Toda a palavra de Deus é fundamento para nós. Por isso nós valorizamos a palavra. Tudo que eu falo, eu te mostro na palavra. Eu não venho aqui falar minha opinião a respeito das coisas. E quando eu falo, eu te aviso, é minha opinião, você pode jogar fora. Eu venho aqui para te falar algo da palavra de Deus. E essa palavra é uma água espiritual que tem o poder de santificar você. Jesus disse para Pedro que quem já se banhou não tem que tomar banho de novo. Só tem que lavar os pés. Quem é que se banhou? Se banhou no sangue. Quantos foram lavados pelo sangue? Então você não tem que tomar outro banho de sangue. Mas você tem que lavar os pés. E você lava os pés pela palavra. Quando você vem aqui ouvir a palavra, querido, aquela poeira da semana que grudou em você, solta. Muitos aqui ficaram a semana inteira convivendo com ímpios, ouvindo palavrão, ouvindo piadas imorais, ouvindo coisas ruins. Aquilo foi sujando os seus pés. Pés sujos é uma sensação muito desagradável, mas não tem nada melhor quando você lava os pés e dá uma sensação de refrigério. Você não tem como sair do seu emprego, nem como ficar longe daqueles seus colegas de trabalho ou de escola, mas aí você vem para o culto, você vai para a célula e a palavra vem sobre você como água e começa a trazer refrigério, começa a lavar você, a sensibilidade volta novamente. Quantos testificam que é verdade isso? Essa é a doutrina dos apóstolos. A comunhão é o candelabro. A comunhão é o candelabro. Isso aqui é importante a gente dizer, por quê? Porque lá em Apocalipse, capítulo 1, verso 20, João tem uma visão do Senhor Jesus. E nessa visão ele vê o Senhor Jesus vestido com uma roupa sacerdotal, com a cinta de ouro no peito. E o que que a Bíblia diz que ele estava fazendo? Estava andando no meio dos candeeiros ou candelabros, a palavra é a mesma. Estava andando no meio dos candelabros. Depois o Senhor explica no verso 21. Olha, João, a estrela que você viu na minha mão são os anjos das igrejas, mas os candelabros são as igrejas. Cada igreja local agora é um candelabro. Presta atenção, antigamente, na velha aliança, o candelabro apontava para o Espírito Santo, que nos ilumina. Você ainda pode fazer essa aplicação, mas o Senhor Jesus em Apocalipse disse que agora o candelabro é a igreja local. Não é você sozinho. É a igreja local. João viu quantos candelabros? 7. Cada candelabro representava uma. Naquela época existia muito mais do que 7 igrejas, mas o Senhor escolheu 7, porque 7 é um número simbólico, que significa perfeito e completo. Amém? Muito bem. 7 então significa, aquelas igrejas existiam, aqueles problemas e virtudes eram reais, mas Deus escolheu cada uma como modelo. Para representar o quê? 2 aspectos. Em todas as épocas tem igrejas como essas, que tem que ouvir essa palavra. Mas também, cada igreja é profética e representa um período da história. E as duas últimas igrejas estão presentes hoje, eu posso te garantir. A igreja de Filadélfia e a igreja de Laodiceia. Eu quero ser Filadélfia. A igreja do amor fraternal. Nós amamos porque Ele nos amou primeiro. Não é porque você é obrigado, é porque ele nos amou primeiro, aleluia. Mas Laodiceia é uma igreja rica. Você sabe, tenha muito cuidado com confissões. Confissão é uma coisa boa, mas às vezes as pessoas fazem a confissão e não põem o ponto principal da confissão, que é Cristo. Cristo. Cristo é a sua sabedoria. Cristo é a sua inteligência. Cristo é a sua habilidade. Cristo é tudo em todos.

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0: aconselham mulheres. E se o pastor vai aconselhar uma irmã, ele é assessorado pela presença da esposa dele. Ou então ele fica num lugar à vista de todos, para que a prudência, ela dê a resposta que ela precisa dar. Porque não é prudente que na discrição, aí é um lugar que onde não tem que existir discrição, um pastor aconselhar uma mulher. Isso não deve ser, digamos, recorrente, frequente. Se ocasionalmente isso acontecer, eu não vejo problema. Mas isso não deve se tornar, de maneira nenhuma, em nada regular. Estou falando de irregularidade, de repetições. Então, cercado com toda prudência, um pastor para aconselhar uma irmã, é bom que ele esteja assessorado pela sua esposa. Mas não estou dizendo que em caso nenhum, pastor, em caso, às vezes vai acontecer, ocasionalmente, de maneira inédita, isso pode ocorrer. Não tem problema, mas que esse lugar seja um lugar acessível para todos, que a sala jamais esteja trancada, porque aí já se torna não só a aparência do mal, mas o mal já praticado, ok?
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2: Quando você fala, eu sou isso, eu sou aquilo outro, e não coloca no final em Cristo, é um problema. A gente vê esse problema na igreja de Laodiceia. O que, que a igreja de Laodiceia fala? Você pode conferir aí na sua Bíblia. Sou rico e abastado. Não preciso de coisa alguma. É interessante. Jesus nunca falou um negócio desse. Ele até falou que não tinha onde reclinar a cabeça. Mas ele nunca fez essa confissão. Sou rico. Ah, eu sou rico. Preste atenção, Deus quer prosperar você, mas lembra, sua riqueza é Cristo. Sua riqueza é Cristo. Tem um corinho muito antigo. Quem tem Jesus tem tudo, quem não tem não tem nada, mas quem tem Jesus Cristo no céu já tem morada. Quem ama este mundo, lá no céu não tem nada, mas quem tem Jesus Cristo no céu. Os irmãos são da minha época, aleluia. Isso é de quando eu converti. Quem tem Jesus tem tudo. Tem tudo. Cuidado com a confissão. Jesus nunca ficou falando, sou rico e abastado. Não põe o seu coração no dinheiro, que o Senhor nos livre disso em nome de Jesus. Aleluia. Aleluia. E depois nós temos o altar de incenso. O altar de incenso são as orações. Na Bíblia, o incenso é um símbolo da oração. E por último aqui, nós temos a mesa dos pães, que é o partir do pão. Aleluia. Muito bem. Agora, vamos melhorar ainda mais a nossa complicação aqui. Aleluia. Existe uma direção em que cada uma dessas coisas são colocadas na Bíblia. Então, o tabernáculo, ele tinha que ser montado, armado, sempre com o portão para o nascente, ou seja, leste. Então, o altar de holocausto estava a leste, a mesa dos pães ao norte, o altar de incenso ao oeste e o candelabro ao sul. E aí, alguns anos atrás, eu ministrei para você aqui sobre os quatro cavaleiros do Apocalipse. Quem se lembra deles? Pega aí sua Bíblia, Apocalipse, capítulo 6. O que, que a palavra de Deus diz? Quatro cavaleiros, verso 2: vi e eis um cavalo branco, e o seu cavaleiro com um arco. Foi-lhe dado uma coroa, e ele saiu vencendo e para vencer. Quem se lembra o que, que significa o cavalo branco? O espírito de engano, que não tem poder, que parece com Cristo, mas não é Cristo. Tem até um arco, mas não tem flecha, porque ele não pode derrotar o inimigo. Porque é espírito de engano. Nós convivemos numa geração cheia de espírito de engano. E o espírito de engano, ele vem com Bíblia, viu? Ele não vem sem Bíblia. O espírito de engano usa a Bíblia. Cuidado, cuidado com o que você come. Vamos dizer amém. Alguém mandou uma postagem esse tempo atrás na internet, no Instagram, com muitas visualizações, e a pessoa querendo parecer sábia, ela dizia, você sabe que Deus odeia o pecador? E aí pegou lá no Salmo 1 ou 2, não sei, que Deus fala que de fato Deus odeia a impiedade e o ímpio. É verdade, está escrito, e ela falou, está vendo? E os pastores ficam pregando. Eu falei, meu Deus do céu, onde essa mocinha está querendo chegar? Era uma mocinha, mas é tão do diabo. Ela não sabe, mas é. Está sendo usada pelo diabo. Entendeu? Então, na velha aliança, debaixo da lei, a lei produz o quê? Maldição. Por isso que a Bíblia fala que Deus odeia o pecador. Mas quando chega lá em João capítulo 3, Jesus fala para Nicodemos o quê? Deus amou o mundo de uma maneira tal. Deus amou você de um jeito tão extraordinário. Você era inimigo dele, mas ele não era seu inimigo, ao ponto de pegar o que ele tinha de mais precioso, o próprio filho, entregou para ter você de volta. Esse é o Deus que odeia o pecador, ou é o Deus que ama o pecador? Qual que é a mensagem que nós pregamos? A verdade que liberta, é a verdade do evangelho, é que Deus te amou profundamente. Mas existe engano. O engano vem camuflado de muitas formas. E o Senhor me tem dado a graça de advertir você. Pode mandar para mim alguma coisa que você acha que está contaminada. Não tem problema, é bom que a gente vá usando de exemplo. Por quê? Porque o espírito de engano está aqui, né? É o cavalo branco. Então o cavalo branco é o quê? Engano. Segundo cavalo, verso 5. Quando abriu o terceiro selo, ouviu o terceiro ser vivente dizendo... Vem, então vi e eis um cavalo preto. Que cor que era o cavalo? Preto. E ele tinha o que na mão? Uma balança. É? O que significa essa balança? Inflação. Ok? Fome. Então esse cavalo preto simboliza fome. Mas aí, eu pulei, né? O segundo. É só um teste para ver se você está prestando atenção. Vamos voltar para o segundo. Verso 4, e saiu outro cavalo, o cavalo vermelho, que cor que é, irmãos? E foi lhe dado tirar a paz da terra para que os homens se matassem uns aos outros, e também lhe foi dada uma grande espada. Então o cavalo vermelho simboliza o quê? Guerra. Esses cavaleiros estão andando na terra hoje? Estão. O espírito de engano está agindo na terra. O cavaleiro vermelho está produzindo guerra. Nós temos guerra na Ucrânia, temos guerra lá ao redor de Israel, nós temos guerra na África, temos guerra acontecendo em muitos lugares e rumores de guerra também no ar. Prepare-se, os dias não são fáceis. O princípio das dores já começou. Ouça o que eu estou te dizendo. Esse é o cavaleiro. Eu pergunto para você, esses cavaleiros são de Deus? Não, são espíritos malignos. Só que Deus deu para eles autorização para cavalgar na terra. Eles estão cavalgando com autorização. Mas eles têm autorização para tocar naquele que está selado? Aquele que está selado, o cavaleiro não pode tocar. Quantos foram selados aqui? Você não vê, mas tem um selo em você. É chamado de selo do Espírito Santo. Eu sei que você fica procurando, né, sinais do anticristo, né? Alguém perguntou essa semana, pastor, quem que você acha que é o melhor candidato anticristo? Eu tenho uma listinha pessoal. E eu não vou te contar hoje, não. E aí, eu sempre falo, irmão, você está esperando o anticristo? Não, espere o arrebatamento. O arrebatamento está às portas. Porque quando ele vier nas nuvens, você vai voltar com ele. Amém, querido? Mas aí, muitos irmãos ficam atrás do anticristo, né? Eles ficam atrás desses sinais. Não fique atrás deles, mas preste atenção neles. Essa semana saiu uma reportagem na BBC, que é um site relativamente confiável. É muito esquerdista, mas é confiável. Eles disseram o seguinte: olha, os fenômenos meteorológicos, geológicos, né, como terremotos, furacões, igual teve seca, calor extremo, tem problemas no norte de fogo, né, muito fogo queimando, teve na Austrália o ano passado, esse ano no Brasil, e eles disseram, isso tudo aumentou nos últimos anos em 50%. Jesus disse que esses são sinais que está chegando o dia. Aumentou 50%, não estou contando eu, estou falando um fato para você. Também foi confirmado no Jornal Popular de anteontem, dizendo isso, 50%, aumentou, os furacões estão piores, as secas estão piores, as queimadas estão muito maiores, tudo está aumentando, porque os cavaleiros estão andando sobre a terra. Quantos dizem amém? Outra preocupação dos irmãos, quando os irmãos falam de anticristo, os irmãos querem saber da marca. Pastor, o Elon Musk criou um chip Eu devo ou não usar esse chip? Presta atenção, querido. Não fique preocupado com a marca da besta. Tenha segurança da marca do ungido na sua vida. Quem já está marcado pelo ungido não vai receber a marca da besta. Não dá para ter duas marcas, é só uma. E você é tão abençoado que já foi, já foi. Aleluia. E o quarto cavaleiro, verso 8. E olhei e eis o cavaleiro amarelo. Pode ser baio. E pode ser também, em algumas versões, amarelo esverdeado. E o seu nome se chama Morte. E foi-lhe dada autoridade sobre a quarta parte da terra para matar a espada. Então ele está associado com o vermelho. Fome, ele está associado com o preto. E mortandade, que é o que ele faz mesmo. Mortandade, por meio de pandemias. Muito bem, uma vez que você entendeu que existem quatro

atacam. Então, primeiro pilar, ensinamentos centrados em Cristo trazem as bênçãos da nova aliança. Qual que é esse primeiro fundamento? É a doutrina dos apóstolos, representada pelo altar de holocausto e a bacia. Qual cavaleiro que ataca nessa direção? O branco. O cavalo branco simboliza o quê? Engano. O espírito de engano quer impedir você de compreender a verdadeira doutrina dos apóstolos. E o engano às vezes é sutil. Olha para cá. Qualquer pessoa que ensina você que você pode receber uma bênção sem precisar da cruz de Cristo, ele é do anticristo. Qualquer um que ensina para você que só depende de você, do seu esforço, do seu empenho, vai lá e faz e que Deus vai te abençoar, é um ensino do anticristo. Mas qualquer um que chega para você dizendo, ele já pagou o preço por você, você vai receber de graça. Sua parte é apenas crer no que ele já fez. Continue crendo enquanto não vê, porque você vai ver. Esse está pregando doutrina dos apóstolos. É Cristo que faz. Vivemos uma época de muito engano. Os púlpitos foram transformados em palestras de autoajuda. E as pessoas vão para o culto para ouvir coisas de autoajuda. Mas que o Senhor nos livre disso aqui. Aqui nós vamos pregar o Evangelho. Sua bênção é por meio da obra. Sua santidade é por meio da obra. A sua vitória não é o seu braço. Sua vitória você vai ganhar de graça. Ele vai te dar a vitória. Seu casamento será mudado da água para o vinho, vinho de boa qualidade. Não porque você é especialista em fazer vinho, mas porque aquele que é poderoso vai transformar. E às vezes vai fazer isso instantaneamente na sua vida. Apenas creia no milagre do Senhor. Quantos dizem amém? Então você tem o pilar e você tem de cá o ataque. Aprenda a resistir o ataque. Segundo fundamento, segundo pilar, comunhão. Na igreja local, traz cura e suprimento. Comunhão na igreja local. A igreja local está representada aqui pelo candelabro, ok? E a comunhão é a vida da igreja. Você precisa da vida da igreja, por muitas razões. Primeiro, você é uma brasa. Brasas não subsistem sozinhas. Brasa tem que estar no braseiro. Se o seu fogo não está tão quente, a brasa do lado incendeia você. A brasa fora do braseiro tem sérios riscos. O Senhor te põe no braseiro da vida da igreja. Segundo, não existe guerra sozinho. Eu sei que tem um pessoal aí que ensina guerra espiritual nível individual, guerra espiritual nível coletivo. Mas esse pessoal não sabe nada de guerra. Se você é militar aqui, você sabe o que eu estou dizendo. Nenhum soldado vai para a guerra sozinho. Você acha que tem algum judeu lá em Israel lutando sozinho? Não tem jeito. Você sempre vai em grupo. Sempre é um pelotão, um destacamento. Por quê? Porque enquanto você está olhando para cá, você tem que ter um irmão vigiando a sua retaguarda. Porque o inimigo vem por lá. Então nós precisamos de irmãos advertindo. Cuidado, irmão. Cuidado, o diabo está querendo seduzir você naquela direção. É mesmo? Eu não percebi. Pois é, mas eu estou percebendo. Acabou de guardar o irmão. Vou orar por você. Mas muitos agora querem fazer guerra espiritual sozinhos. Muitos desprezam a vida da igreja. Vivemos um tempo muito, muito ruim, querido. As pessoas falam mal do culto, da reunião, não querem se reunir. Que o Senhor nos livre disso. Você sabe, a pessoa mais endemoniada da Bíblia era o endemoniado gadareno. Como é que ele vivia? Na comunhão? Junto com o povo? Não! Isolado, sozinho, gritando no ermo e nos sepulcros. Quando você acha que pode viver a sua vida cristã lá no seu quarto escuro, com a tela de computador na sua frente, você está entrando no mesmo princípio do gadareno. O diabo tira você da comunhão. Ah, pastor, mas eu não quero estar na igreja. Na igreja tem muito hipócrita. Eu sempre digo, venha, sempre cabe mais um. É, sempre cabe mais um. Meu irmão, não vou, lá me trataram mal. Olha, o que eu já fui tratado mal em restaurante não está escrito, mas eu continuo fiel, vou assim mesmo. Já me trataram mal em loja, não está escrito. Mas eu não fico lá em casa dizendo, nunca mais.

faço compra na minha vida. Não, aeroporto nem me fale. Como eu já fui maltratado em check-in, check-out, loja, entrada de avião, dentro do avião. Muitas vezes. Tem um amigo meu esses dias que a comissária quebrou a perna dele. Joelho. Porque ele colocou a perna no caminho e ela vinha com o carrinho, diz ela que não viu e pá! Detonou o joelho do irmão. Você acha que ele falou nunca mais voo? Nunca mais entre em avião. Você acha que ele falou isso? Não. Ai, meu noivo me largou. Vou morrer solteira. Não, não faça isso. Mas não sai da comunhão da igreja. Ah, eu estou procurando uma igreja perfeita. Então não vá para lá. Porque no dia que você entrar, ela vai ficar imperfeita na hora. Entendeu? Então não tem igreja perfeita. Aqui também você vai se desapontar comigo, vai se desapontar com outros irmãos. Desapontamento faz parte do crescimento. Você espera crescer sem desapontar? Tem que desapontar. Tem que desapontar. Isso é uma coisa boa. Mas não é desapontar porque eu escandalizei você, não. É só porque você esperava algo de mim e eu não fiz. Nesse sentido, até Deus pode te desapontar. Então, desapontamento faz parte do crescimento. Cresça. Quantos dizem amém? Quantos querem crescer aqui? Oh Deus, que o Senhor nos dê sabedoria nesses dias. Você sabe, quando aquele gadareno foi curado, ele falou para o Senhor, quero te seguir. E o Senhor falou o que para ele? Não, volta para sua casa, vai pregar para sua família. Isso nos mostra um princípio na palavra de Deus. Quando você recebe uma revelação, quando você recebe luz do Senhor, você se torna luz. Ele não manda você para fora. Ele te põe aonde? No candelabro. A palavra do Senhor também diz, vamos ler, no verso Marcos 4:21. Vem porventura a candeia para ser posta debaixo do alqueire ou da cama? Não vem antes para ser colocada no velador. Para que ela é colocada no velador? Para que todos que entrarem possam ver a sua luz. Lucas 11:33. Olha o que diz. Ninguém, depois de acender uma candeia, a põe em lugar escondido. Nem de lugar escondido. Olha aqui. Você nem sabe dizer o que que é. É qualquer lugar que não seja na luz. Entendeu? Talvez você pode dizer, mas a luz não tem que ficar no lugar escondido? Não, não. A luz é para ser vista. A luz é para ser vista, acima de tudo, no candelabro. Para quê? Para assim, todos os que entram possam ver a luz. Que aqueles que entrarem para a vida da igreja possam ver gente resplandecendo aqui na luz do Senhor. Quantos dizem amém? Eu amo a palavra do Senhor porque às vezes ela quebra o nosso entendimento natural. Para encerrar, o terceiro pilar, celebrar a ceia traz saúde e cura. Por quê? Porque a ceia combate o cavalo da morte. Mas se você for olhar lá, o cavaleiro preto, ele também traz fome e ele também traz doença. Preste atenção, ceia é dia de receber. Em muitas igrejas a ceia é dia que a pessoa tem medo, ela fica com medo. Como é que eu vou lá? Se eu tiver algum pecado, eu vou tomar.

mesa. Você não come migalha, você come o pão inteiro. Se migalhas tiver esse poder, imagina o pão inteiro operando na nossa vida hoje. É uma questão de fé. Por último, quarto pilar é a oração, que traz paz para os relacionamentos. Por quê? Porque o altar de incenso e as orações estão relacionados com o cavaleiro vermelho. O diabo sempre ataca para produzir divisão, para produzir intriga, produzir decepção, né? É a famosa isca de Satanás, aquela mágoa que vem e você se julga cheio de direitos. E você fala, pastor, como é que podemos vencer isso? Temos que orar. Quando nós oramos, querido, esse espírito maligno é removido de entre nós. Eu vejo os irmãos cheios de graça. Deus está movendo entre nós pelo seu poder. Porque estamos orando. Vamos declarar que esses cavaleiros estão derrotados em nome de Jesus. Diga, eu sou tudo aquilo que a Bíblia diz que eu sou. Diga, eu tenho tudo aquilo que a Bíblia diz que eu tenho. Diga, eu posso fazer tudo aquilo que a Bíblia diz que eu posso fazer. Diga, eu sou filho de Deus, gerado do Espírito, justificado, santificado, redimido, perdoado, mais que vencedor. Diga, eu sou uma nova criação e sou destinado à glória. Aleluia.

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8: Pastor Rigonato, me chamo Romildo. Pastor, é prudente que uma mulher seja aconselhada por um pastor?
9: Prudente ou não, é necessário. Mas a prudência tem que ser a assessoria, a principal assessora. É porque não é prático, não é ético, é uma irmã falar das suas intimidades. Por isso que o pastor, pelo menos na videira, ele deve ser casado. Torna-se prático e útil que as irmãs conversem com as esposas dos pastores. A nossa igreja, mulheres aconselham mulheres. E se o pastor vai aconselhar uma irmã, ele é assessorado pela presença da esposa dele. Ou então ele fica num lugar à vista de todos, para que a prudência, ela dê a resposta que ela precisa dar. Porque não é prudente que na discrição, aí é um lugar que onde não tem que existir discrição, um pastor aconselhar uma mulher. Isso não deve ser, digamos, recorrente, frequente. Se ocasionalmente isso acontecer, eu não vejo problema. Mas isso não deve se tornar, de maneira nenhuma, em nada regular. Estou falando de irregularidade, de repetições. Então, cercado com toda a prudência, um pastor para aconselhar uma irmã, é bom que ele esteja assessorado pela sua esposa. Mas não estou dizendo que em caso nenhum, pastor, em caso, às vezes vai acontecer ocasionalmente, de maneira inédita, isso pode ocorrer. Não tem problema, mas que esse lugar seja um lugar acessível para todos, que a sala jamais esteja trancada, porque aí já se torna não só a aparência do mal, mas o mal já praticado, ok?
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1: Olá, ouvinte da Vinha, graça e paz vos sejam multiplicadas. Diz assim a palavra do Senhor: no dia da minha angústia, clamo a ti, porque me respondes. Essa é uma verdade inquestionável. Quando você decide orar, Deus prontamente ouve a sua oração e a responde. Por isso, eu quero, nesse momento, estimular você a exercitar a sua fé. Eu não sei exatamente o que você está passando, mas eu sei em quem eu tenho crido. E eu sei que Ele é poderoso para fazer infinitamente mais. Então, onde quer que você esteja agora, se você pode, pare por um instante. Incline o seu coração, o seu espírito, para o trono da graça. Vamos falar com Deus. Espírito Santo, nós te exaltamos porque o Senhor é aquele que está atento ao nosso clamor, à nossa oração. E eu estou aqui nesse momento orando juntamente com essa pessoa para que milagres aconteçam, porque é essa a necessidade de muitas pessoas. Elas precisam de um milagre. Quantas dessas pessoas estão lidando com dificuldades insolúveis? Humanamente, elas não sabem o que fazer. E por isso nós estamos recorrendo ao Senhor. Talvez essa pessoa que está lidando com uma enfermidade, ó Deus, que não a cura, talvez um problema, uma demanda conjugal, talvez um problema financeiro, ó Deus, dívidas. Quem sabe há pessoas que estão lidando com a depressão, com a ansiedade. É claro que somente o Senhor pode fazer algo por elas. Por isso eu te peço, ó Deus, tenha agora um encontro com essas pessoas. Toca no coração, toca, ó Deus, no espírito, na alma e no corpo, para que ela possa desfrutar de saúde plena e ela possa se tornar um testemunho, ó Deus, de alguém que foi alcançado pelo teu amor, pela tua graça e pelo teu favor. Que nesses dias o Senhor nos abençoe e nos guarde. Que o Senhor faça resplandecer o teu rosto sobre nós e tenha misericórdias de nós. Que sobre nós o Senhor incline a tua face e que o Senhor nos dê abundante paz. Em nome de Jesus. Amém.

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2: Quando você fala, eu sou isso, eu sou aquilo outro, e não coloca no final em Cristo, é um problema. A gente vê esse problema na igreja de Laodiceia. O que a igreja de Laodiceia fala? Você pode conferir aí na sua Bíblia. Sou rico e abastado, não preciso de coisa alguma. É interessante, Jesus nunca falou um negócio desse. Ele até falou que não tinha onde reclinar a cabeça. Mas ele nunca fez essa confissão, sou rico. Ah, eu sou rico. Preste atenção, Deus quer prosperar você. Mas lembra, sua riqueza é Cristo. Sua riqueza é Cristo. É um corinho muito antigo. Quem tem Jesus tem tudo. Quem não tem, não tem nada. Mas quem tem Jesus Cristo no céu já tem morada. Quem ama este mundo, lá no céu não tem nada. Mas quem tem Jesus Cristo no céu. Os irmãos são da minha época, aleluia. Isso é de quando eu converti. Quem tem Jesus tem tudo. Tem tudo. Cuidado com a confissão. Jesus nunca ficou falando, sou rico e abastado. Não põe o seu coração no dinheiro. Que o Senhor nos livre disso em nome de Jesus. Aleluia. Aleluia. E depois nós temos o altar de incenso. O altar de incenso são as orações. A Bíblia, o incenso é um símbolo da oração. E por último aqui, nós temos a mesa dos pães, que é o partir do pão. Aleluia. Muito bem. Agora, vamos melhorar ainda mais a nossa complicação aqui. Aleluia. Existe uma direção em que cada uma dessas coisas são colocadas na Bíblia. Então, o tabernáculo, ele tinha que ser montado, armado, sempre com o portão para o nascente, ou seja, leste. Então, o altar de holocausto estava a leste. A mesa dos pães, ao norte. O altar de incenso, ao oeste. E o candelabro, ao sul. E aí, alguns anos atrás, eu ministrei para você aqui sobre os quatro cavaleiros do Apocalipse. Quem se lembra deles? Pega aí sua Bíblia, Apocalipse, capítulo 6. O que a palavra de Deus diz? Quatro cavaleiros, verso 2: vi e eis um cavalo branco, e o seu cavaleiro com um arco. Foi-lhe dada uma coroa, e ele saiu vencendo e para vencer. Quem se lembra o que significa o cavalo branco? O espírito de engano, que não tem poder, que parece com Cristo, mas não é Cristo. Tem até um arco, mas não tem flecha, porque ele não pode derrotar o inimigo. Porque é espírito de engano. Nós convivemos numa geração cheia de espírito de engano. E o espírito de engano, ele vem com Bíblia, viu? Ele não vem sem Bíblia. O espírito de engano usa a Bíblia. Cuidado, cuidado com o que você come. Vamos dizer amém. Alguém mandou uma postagem esse tempo atrás na internet, no Instagram, com muitas visualizações, e a pessoa querendo parecer sábia, ela dizia, você sabe que Deus odeia o pecador? E aí pegou lá no Salmo 1 ou 2, não sei, que Deus fala que de fato Deus odeia a impiedade e o ímpio. É verdade, está escrito, e ela falou, está vendo? E os pastores ficam pregando. Eu falei, meu Deus do céu, onde essa mocinha está querendo chegar? Era uma mocinha, mas é tão do diabo. Ela não sabe, mas é. Está sendo usada pelo diabo. Entendeu? Então, na velha aliança, debaixo da lei, a lei produz o quê? Maldição. Por isso que a Bíblia fala que Deus odeia o pecador. Mas quando chega lá em João capítulo 3, Jesus fala para Nicodemos o quê? Deus amou o mundo de uma maneira tal. Deus amou você de um jeito tão extraordinário. Você era inimigo dele, mas ele não era seu inimigo, ao ponto de pegar o que ele tinha de mais precioso, o próprio filho, entregou para ter você de volta. Esse é o Deus que odeia o pecador, ou é o Deus que ama o pecador? Qual que é a mensagem que nós pregamos? A verdade que liberta, é a verdade do evangelho, é que Deus te amou profundamente. Mas existe engano. O engano vem camuflado de muitas formas. E o Senhor me tem dado a graça de advertir você. Pode mandar para mim alguma coisa que você acha que está contaminada. Não tem problema, é bom que a gente vá usando de exemplo. Por quê? Porque o espírito de engano está aqui. Né? É o cavalo branco. Então o cavalo branco é o quê? Engano. Segundo cavalo, verso 5. Quando abriu o terceiro selo, ouvi o terceiro ser vivente dizendo... Vem, então vi e eis um cavalo preto. Que cor que era o cavalo? Preto. E ele tinha o que na mão? Uma balança. É? O que significa essa balança? Inflação. Ok? Fome. Então esse cavalo preto simboliza fome. Mas aí, eu pulei, né, o segundo. É só um teste para ver se você está prestando atenção. Vamos voltar para o segundo. Verso 4, e saiu outro cavalo, o cavalo vermelho, que cor que é, irmãos? E foi-lhe dado tirar a paz da terra para que os homens se matassem uns aos outros, e também lhe foi dada uma grande espada. Então o cavalo vermelho simboliza o quê? Guerra. Esses cavaleiros estão andando na terra hoje? Estão. O espírito de engano está agindo na terra. O cavaleiro vermelho está produzindo guerra. Nós temos guerra na Ucrânia, temos guerra lá ao redor de Israel, nós temos guerra na África, temos guerra acontecendo em muitos lugares e rumores de guerra também no ar. Prepare-se, os dias não são fáceis. O princípio das dores já começou. Ouça o que eu estou te dizendo. Esse é o cavaleiro. Eu pergunto para você, esses cavaleiros são de Deus? Não, são espíritos malignos. Só que Deus deu para eles autorização para cavalgar na terra. Eles estão cavalgando com autorização. Mas eles têm autorização para tocar naquele que está selado? Aquele que está selado, o cavaleiro não pode tocar. Quantos foram selados aqui? Você não vê, mas tem um selo em você. É chamado de selo do Espírito Santo. Eu sei que você fica procurando, né, sinais do anticristo, né? Alguém perguntou essa semana, pastor, quem que você acha que é o melhor candidato a anticristo? Eu tenho uma listinha pessoal. E eu não vou te contar hoje, não. E aí, eu sempre falo, irmão, você está esperando o anticristo? Não, espere o arrebatamento. Arrebatamento está às portas. Porque quando ele vier nas nuvens, você vai voltar com ele. Amém, querido? Mas aí, muitos irmãos ficam atrás do anticristo, né? Eles ficam atrás desses sinais. Não fique atrás deles, mas preste atenção neles. Essa semana saiu uma reportagem na BBC, que é um site relativamente confiável. É muito esquerdista, mas é confiável. Eles disseram o seguinte, olha, os fenômenos meteorológicos, geológicos, né, como terremotos, furacões, igual teve seca, calor extremo, tem problemas no norte de fogo, né, muito fogo queimando, teve na Austrália ano passado, esse ano no Brasil, e eles disseram, isso tudo aumentou nos últimos anos em 50%. Jesus disse que esses são sinais que está chegando o dia. Aumentou 50%, não estou contando eu, estou falando um fato para você. Também foi confirmado no Jornal Popular de antes de ontem, dizendo isso, 50%, aumentou, os furacões estão piores, as secas estão piores, as queimadas estão muito maiores, tudo está aumentando, porque os cavaleiros estão andando sobre a terra, quantos dizem amém? Outra preocupação dos irmãos, quando os irmãos falam de anticristo, os irmãos querem saber da marca, pastor, o Elon Musk criou um chip, Eu devo ou não usar esse chip? Presta atenção, querido. Não fique preocupado com a marca da besta. Tenha segurança da marca do ungido na sua vida. O ungido não vai receber a marca da besta. Não dá para ter duas marcas, é só uma. E você é tão abençoado que já foi, já foi. Aleluia. E o quarto cavaleiro, verso 8. E olhei e eis o cavaleiro amarelo. Pode ser baio. E pode ser também, em algumas versões, amarelo esverdeado. E o seu nome se chama Morte. E foi-lhe dada autoridade sobre a quarta parte da terra para matar. A espada, então ele está associado com o vermelho. Fome, ele está associado com o preto. E mortandade, que é o que ele faz mesmo. Mortandade, por meio de pandemias. Muito bem, uma vez que você entendeu que existem quatro cavaleiros, agora vai lá para Zacarias 6, verso 6. Olha o que diz, Zacarias 6, verso 6. O carro em que estão os cavalos pretos sai em qual direção, meus irmãos? Então os pretos vão atacar da onde? O dos brancos após eles, dos baios para a terra do sul. Os baios são os amarelos. Então, aqui na palavra de Deus, nos mostra cada lado que esses cavaleiros atacam. Eles querem impedir a edificação da igreja, eles querem impedir você de avançar. São ataques espirituais. Nós não podemos simplesmente pensar que vamos ser eximidos dele. Não, não, nós estamos aqui, podemos ser atacados, mas o Senhor nos deu a provisão e a proteção contra ele. Mas isso não é automático. Você tem que, com a sua boca, fazer do Altíssimo a sua morada. Pois disseste: o Senhor é o meu refúgio, por isso nenhum mal te sucederá. Por que que não vai suceder? Porque você disse, você falou. Então não é automático, é preciso orar a respeito das questões. Eu oro sobre tudo o tempo inteiro. Eu entro no carro, eu já oro. Eu viajo muito, pessoas vão me buscar no aeroporto, eu já oro pela pessoa que vai me buscar, entendeu? Porque eu não sei se ele sabe dirigir. Uma vez me mandaram buscar no aeroporto uma pessoa que ela andava assim. Eu falei: irmão, você consegue dirigir? Me dá a chave desse carro. E que é esse, pastor? Tô bom na direção. Eu fico em dúvida. Mas aí o que que eu faço? Eu oro. Ore para o Senhor te livrar do mal, te dar o pão de cada dia, para a vontade perfeita dele ser feita na sua vida. Tem que orar. Então, os cavaleiros vêm das direções. E aí, eu quero te falar rapidamente sobre os quatro pilares associados com os quatro móveis do templo e também com os quatro cavaleiros que nos atacam. Então, primeiro pilar: ensinamentos centrados em Cristo trazem as bênçãos da nova aliança. Qual que é esse primeiro fundamento? É a doutrina dos apóstolos, representada pelo altar de holocausto e a bacia. Qual cavaleiro que ataca nessa direção? O branco. O cavalo branco simboliza o quê? Engano. O espírito de engano quer impedir você de compreender a verdadeira doutrina dos apóstolos. E o engano às vezes é sutil. Olha para cá. Qualquer pessoa que ensina você que você pode receber uma bênção sem precisar da cruz de Cristo, ele é do anticristo. Qualquer um que ensina para você que só depende de você, do seu esforço, do seu empenho, vai lá e faz, e que Deus vai te abençoar, é um ensino do anticristo. Mas qualquer um que chega para você dizendo: ele já pagou o preço por você, você vai receber de graça. Sua parte é apenas crer no que ele já fez. Continue crendo enquanto não vê, porque você vai ver. Esse está pregando doutrina dos apóstolos. É Cristo que faz. Vivemos uma época de muito engano. Os púlpitos foram transformados em palestras de autoajuda. E as pessoas vão para o culto para ouvir coisas de autoajuda. Mas que o Senhor nos livre disso aqui. Aqui nós vamos pregar o evangelho. Sua bênção é por meio da obra. Sua santidade é por meio da obra. A sua vitória não é o seu braço. Sua vitória você vai ganhar de graça. Ele vai te dar a vitória. Seu casamento será mudado da água para o vinho, vinho de boa qualidade, não porque você é especialista em fazer vinho, mas porque aquele que é poderoso vai transformar. E às vezes vai fazer isso instantaneamente na sua vida. Apenas creia no milagre do Senhor. Quantos dizem amém? Então você tem o pilar e você tem de cá o ataque. Aprenda a resistir o ataque. Segundo fundamento, segundo pilar, comunhão na igreja local traz cura e suprimento. Comunhão na igreja local. A igreja local está representada aqui pelo candelabro, ok? E a comunhão é a vida da igreja. Você precisa da vida da igreja, por muitas razões. Primeiro, você é uma brasa. Brasas não subsistem sozinhas. Brasa tem que estar no braseiro. Se o seu fogo não está tão quente, a brasa do lado incendeia você. A brasa fora do braseiro tem sérios riscos. O Senhor te põe no braseiro da vida da igreja. Segundo, não existe guerra sozinho. Eu sei que tem um pessoal aí que ensina guerra espiritual nível individual, guerra espiritual nível coletivo. Mas esse pessoal não sabe nada de guerra. Se você é militar aqui, você sabe o que eu estou dizendo. Nenhum soldado vai para a guerra sozinho. Você acha que tem algum judeu lá em Israel lutando sozinho? Não tem jeito. Você sempre vai em grupo. Sempre é um pelotão, um destacamento. Por quê? Porque enquanto você está olhando para cá, você tem que ter um irmão vigiando a sua retaguarda, porque o inimigo vem por lá. Então nós precisamos de irmãos advertindo: cuidado, irmão, cuidado, o diabo está querendo seduzir você naquela direção. É mesmo? Eu não percebi. Pois é, mas eu estou percebendo. Acabou de guardar o irmão, vou orar por você. Mas muitos agora querem fazer guerra espiritual sozinhos. Muitos desprezam a vida da igreja. Vivemos um tempo muito, muito ruim, querido. As pessoas falam mal do culto, da reunião, não querem se reunir. Que o Senhor nos livre disso. Você sabe, a pessoa mais endemoniada da Bíblia era o endemoniado gadareno. Como é que ele vivia? Na comunhão? Junto com o povo? Não! Isolado, sozinho, gritando no ermo e nos sepulcros. Quando você acha que pode viver a sua vida cristã lá no seu quarto escuro, com a tela de computador na sua frente, você está entrando no mesmo princípio do gadareno. O diabo tira você da comunhão. Ah, pastor, mas eu não quero estar na igreja. Na igreja tem muito hipócrita. Eu sempre digo: venha, sempre cabe mais um. É, sempre cabe mais um. Meu irmão, ah, não vou, lá me trataram mal. Olha, o que eu já fui tratado mal em restaurante não está escrito, mas eu continuo fiel, vou assim mesmo. Já me trataram mal em loja, não está escrito. Mas eu não fico lá em casa dizendo: nunca mais faço compra na minha vida. Não, aeroporto nem me fale. Como eu já fui maltratado em check-in, check-out, loja, entrada de avião, dentro do avião. Muitas vezes. Tem um amigo meu esses dias que a comissária quebrou a perna dele. Joelho. Porque ele colocou a perna no caminho, e ela vinha com o carrinho, diz ela que não viu, e pá! Detonou o joelho do irmão. Você acha que ele falou: nunca mais voo, nunca mais entre em avião? Você acha que ele falou isso? Não. Ai, meu noivo me largou, vou morrer solteira. Não faça isso. Mas não sai da comunhão da igreja. Ah, eu estou procurando uma igreja perfeita. Então não vá para lá, porque no dia que você entrar, ela vai ficar imperfeita na hora. Entendeu? Então não tem igreja perfeita. Aqui também você vai se desapontar comigo, vai se desapontar com outros irmãos. Desapontamento faz parte do crescimento. Você espera crescer sem desapontar? Tem que desapontar. Tem que desapontar, isso é uma coisa boa. Mas não é desapontar porque eu escandalizei você, não. É só porque você esperava algo de mim e eu não fiz. Nesse sentido, até Deus pode te desapontar. Então, desapontamento faz parte do crescimento. Cresça. Quantos dizem amém? Quantos querem crescer aqui? Oh, Deus, que o Senhor nos dê sabedoria nesses dias. Você sabe, quando aquele gadareno foi curado, ele falou para o Senhor: quero te seguir. O Senhor falou o que para ele? Não. Volta para sua casa. Vai pregar para sua família. Isso nos mostra um princípio na palavra de Deus. Quando você recebe uma revelação, quando você recebe luz do Senhor, você se torna luz. Ele não manda você para fora. Ele te põe aonde? No candelabro. A palavra do Senhor também diz, vamos ler, no verso Marcos 4:21. Vem porventura a candeia para ser posta debaixo do alqueire ou da cama? Não vem antes para ser colocada no velador. Para que ela é colocada no velador? Para que todos que entrarem possam ver a sua luz. Lucas 11:33. Olha o que diz. Ninguém, depois de acender uma candeia, a põe em lugar escondido. Nem de lugar escondido. Olha aqui. Você nem sabe dizer o que que é. É qualquer lugar que não seja na luz. Entendeu? Talvez você pode dizer, mas a luz não tem que ficar no lugar escondido? Não, não, a luz é para ser vista. A luz é para ser vista, acima de tudo, no candelabro. Para quê? Para assim, todos os que entram possam ver a luz. Que aqueles que entrarem para a vida da igreja possam ver gente resplandecendo aqui na luz do Senhor. Quantos dizem amém? Eu amo a palavra do Senhor porque às vezes ela quebra o nosso entendimento natural. Para encerrar, o terceiro pilar, celebrar a ceia traz saúde e cura. Por quê? Porque a ceia combate o cavalo da morte. Mas se você for olhar lá, o cavaleiro preto, ele também traz fome e ele também traz doença. Preste atenção, ceia é dia de receber. Em muitas igrejas a ceia é dia que a pessoa tem medo, ela fica com medo. Como é que eu vou lá? Se eu tiver algum pecado, eu vou tomar, eu vou morrer. Não, se você tiver pecado, aí você está qualificado, porque o sangue de Jesus é para pecador, não é para quem não tem pecado. Se você pecou, você está qualificado para o sangue de Jesus. Não deixe de participar da mesa do Senhor. Mas o sangue é para perdão, mas o pão é para cura. O pão é para cura. Aquela mulher sirofenícia pediu para o Senhor das migalhas que caem da mesa dos filhos. Migalhas da mesa dos filhos teve poder para libertar a filha dela. Mas você é filho, está sentado na mesa. Você não come migalha, você come o pão inteiro. Se migalhas tiver esse poder, imagina o pão inteiro operando na nossa vida hoje. É uma questão de fé. Por último, quarto pilar é oração, que traz paz para os relacionamentos. Por quê? Porque o altar de incenso e as orações estão relacionados com o cavaleiro vermelho. O diabo sempre ataca para produzir divisão, para produzir intriga, produzir decepção, né? É a famosa isca de Satanás, aquela mágoa que vem e você se julga cheio de direitos. E você fala, pastor, como é que podemos vencer isso? Temos que orar. Quando nós oramos, querido, esse espírito maligno é removido de entre nós. Eu vejo os irmãos cheios de graça. Deus está movendo entre nós pelo seu poder. Porque estamos orando. Vamos declarar que esses cavaleiros estão derrotados em nome de Jesus. Diga, eu sou tudo aquilo que a Bíblia diz que eu sou. Diga, eu tenho tudo aquilo que a Bíblia diz que eu tenho. Diga, eu posso fazer tudo aquilo que a Bíblia diz que eu posso fazer. Diga, eu sou filho de Deus, gerado do Espírito, justificado, santificado, redimido, perdoado, mais que vencedor. Diga, eu sou uma nova criação e sou destinado à glória. Aleluia.

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8: Olá, muito bom dia para você. 7:02, chegando aqui pela Vinha FM 91,9. Terça-feira, 14 de julho de 2026, este é o ano da multiplicação. Sou jornalista Lia Júnior, não tô aqui para passar manteiga no bigode do gato, gente. Até às 8:30 da manhã, vamos juntos na frequência 91,9, no aplicativo da Vinha, no portal Vinha FM. E esses são os destaques de hoje. Moraes proíbe Flávio Bolsonaro de visitar o pai até as eleições. Após derrota na Suprema Corte, governo Trump já devolveu 81 bilhões de dólares em tarifas. Goiás terá fábrica de armas com investimento de 77 milhões de reais. E ainda, prefeitura reajusta salário dos servidores em 4,26%. Essas e outras notícias a partir de agora, no JR que já começou.
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8: Música. 7:04 e para comentar as notícias do JR nesta terça-feira, Coronel Viveiros. Muito bom dia, Coronel.
9: Bom dia, Elias Júnior. Bom dia a todos os nossos amigos aqui da Vinha FM. Bom dia aos ouvintes, principalmente, que são as pessoas mais importantes desse programa. Muito obrigado por sua companhia, muito obrigado por estar conosco. Que Deus abençoe, que a semana seja realmente maravilhosa na presença do Senhor Jesus. E eu mando um abraço muito especial para o Major Pereira e também para o Bruno, que são ouvintes assíduos aqui e estão conosco porque me disseram que estariam conosco particularmente hoje para acompanhar o nosso programa.
8: 7:05, vamos trazendo os destaques de sites e jornais. Capa do jornal O Popular: Caiado comemora avanço em redes sociais após críticas a Flávio. Eleição: aliados e estrategistas afirmam que maior engajamento ajuda o PCdista exatamente quando o eleitor começa a se atentar mais para as eleições em meio aos desgastes do filho do ex-presidente Bolsonaro. É o grande destaque de capa do jornal O Popular. Mais destaques por aqui, ó. Jornal Opção: servidores de Goiânia terão reajuste de 4,26%. Auxílio a temporários é vetado por falta de previsão orçamentária. É o grande destaque do jornal Opção. Diário de Goiás: coreanos querem investir em Goiás. Correio Brasiliense na capital federal: Lula tenta minimizar impacto do aumento de taxas do país. CNN Brasil: Moraes aguarda defesa de Bolsonaro explicar divulgação de carta por Flávio. São os destaques de sites e jornais nesta terça-feira.
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8: O ministro Alexandre de Moraes do Supremo Tribunal Federal proibiu o senador Flávio Bolsonaro, do PL, pré-candidato à presidência da República, de visitar o pai, o ex-presidente Jair Bolsonaro, até depois do primeiro turno das eleições, marcado para 4 de outubro. A decisão foi tomada após Flávio divulgar, em uma transmissão nas redes sociais, uma carta escrita pelo pai. Segundo Moraes, a publicação desrespeitou a determinação judicial que impede Jair Bolsonaro de utilizar redes sociais, direta ou indiretamente. O ministro também acionou o Ministério Público Eleitoral para investigar se houve propaganda eleitoral antecipada. Na carta, Jair Bolsonaro declarou apoio ao filho e afirmou que ele seria a melhor opção para combater problemas como corrupção, violência e empobrecimento no país. Flávio Bolsonaro reagiu à decisão e acusou Moraes de tentar interferir no processo eleitoral. Em uma transmissão ao vivo, o senador afirmou que a carta divulgada foi apenas mais uma mensagem pública escrita pelo pai e disse que outros comunicados anteriores, segundo ele, foram divulgados sem qualquer contestação do ministro. Flávio também afirmou que a primeira carta foi publicada em dezembro de 2025, quando Jair Bolsonaro confirmou sua indicação como pré-candidato à presidência, e citou outras mensagens divulgadas posteriormente, incluindo uma carta de Michele Bolsonaro e manifestações sobre temas políticos. Coronel Viveiros.
9: Bom, Elias, o Alexandre de Moraes, ele já extrapolou todos os limites na sua atitude profissional, deixando claro que as decisões dele são pessoais. É lógico que ele usa aí uma matiz de legalidade, ele não vai fazer a coisa de forma tão descarada, mas há sim essa impressão de que extrapolou os limites do profissionalismo e foi para o pessoal. Por que que eu digo isso? Porque a manifestação política, ela é livre no país, não é porque o camarada está preso ou deixa de estar preso que ele não pode dizer que apoia ou deixa de apoiar determinado candidato. Não há essa restrição na legislação. E aí, o que que acontece? Quando o ministro diz que vai investigar se aquilo foi uma propaganda eleitoral antecipada, ele está forçando um pouquinho o entendimento da lei para poder alcançar ou prejudicar um ou outro candidato. Então isso é visível. Quando ele fala, olha, vamos investigar para ver se houve uma quebra das regras, das normas do seu encarceramento, é uma coisa. Isso aí eu acho que é normal, não há excesso nisso. Mas quando ele parte para investigar se houve propaganda eleitoral antecipada, se não houve, claramente ele está fazendo pressão sobre um dos candidatos. E isso mostra a tendência dele de beneficiar ou de atrapalhar um ou outro candidato. Então, no meu ponto de vista, sim, o ministro está extrapolando e está tentando interferir, sim, no resultado do processo eleitoral.
8: 7:09, vamos aqui para a nossa bancada virtual. WhatsApp à sua disposição, 9999-7265, YouTube também, chat em tempo real. Sua mensagem é muito importante, o seu like. Compartilhamentos no YouTube também, os comentários. Tem notícia por onde você passa? Você também é repórter do nosso JR Vinha FM. Como é que tá o trânsito aí? Estamos nas férias. Trânsito realmente está tranquilo? Tá calmo por aí? Mas se tiver alguma anormalidade, manda pra gente através do nosso WhatsApp, 9999-7205. E tem o YouTube. No YouTube é no chat, em tempo real. Acessando neste momento, aqui o nosso YouTube, canal da Rádio Vinha no YouTube. Já vou acessando e dando like aqui. Obrigado a você que já está nos assistindo. Obrigado por sua contribuição, carinho muito especial, a sua presença no nosso Jornal Realidade. O Yuri está com a gente, já mandando ver, assinando a nossa bancada virtual. Bom dia, Elias. Os semáforos que ficam na esquina da Mangalô com a Friboi estão desligados. Também o sinaleiro que fica na Padre Wendel, próximo ao córrego Cascavel, está desligado. O trânsito está ruim. Está falando aqui o Yuri. Atenção, atenção, Secretaria de Engenharia de Trânsito. Dois pontos importantes na manhã desta terça-feira. Estamos nas férias, mas semáforo inoperante vira uma loucura o trânsito. Mangalô, esquina com a Avenida Noroeste, sendo mais preciso na informação que está trazendo o nosso telespectador pelo YouTube, o Yuri, né? Mangalô com a Avenida Noroeste, ali na entrada do setor Fim Social. Trânsito ruim por lá, sem semáforo, aí eu vou te falar, não é fácil. E a outra questão colocada pelo nosso ouvinte, na Padre Wendel, próximo ao córrego Cascavel também, o semáforo está desligado. O Rogério também aciona a nossa bancada virtual para dizer o seguinte: bom dia, ligado na Vinha, like. Valeu, Rogério, bom dia para você. Obrigado pela audiência. Luzimere Cardoso, gentilmente, né? Um carinho essa mulher. Passa aqui todas as manhãs e dá aquele comentário, dá um like, comentário, falando bom dia, Elias, e bancada do JR, Jornal de Excelência. Valeu, Luzimere. Obrigado pelo carinho e por sempre bater o ponto aqui, né? Contribuindo, Luzimere, você contribui muito, e todos vocês que dão like, compartilham, né? Um caminho aí a nossa transmissão, crescimento orgânico do nosso Jornal Realidade. Você é agente do nosso JR. Olha, o nosso WhatsApp, deixa eu atualizar aqui as mensagens pintando por aqui na tela. Claudemir sempre corre por aqui também, já manda mensagem. Bom dia, Elias Júnior, bom dia, comentarista. Esse SS, eu não entendi. É isso, SS, né? Falando é uma vergonha, esse Moraes é uma vergonha, esse Brasil é uma vergonha. Nós brasileiros não fazemos nada. Tá falando o Claudemir. É nosso ouvinte de todas as manhãs. Valeu, Claudemir. Renato também tá com a gente. Bom dia. Faz tempo que eu não escrevo, né? Mas eu acompanho todos os dias. Fiquem na paz de Jesus. Amém. Obrigado, Renato. Renato acompanhando o nosso ouvinte. Tava com saudade aí das suas mensagens, viu, Renato? Manda sempre pra gente. Olha, a participação especial. Ele não perde o nosso Jornal Realidade Vinha FM. Mandando mensagem aqui. Bom dia, tudo bem? Tá escrevendo agora nesse momento. Esperar a mensagem. Tá em tempo real na tela comigo aqui o nosso telespectador, ouvinte. Lindomar Brás também mandou mensagem. Bom dia. Olha, sobre o violador de direitos humanos, o Moraes, ele continua pintando e bordando e ninguém faz nada. É o Lindomar Brás mandando o comentário dele na tela aqui do nosso WhatsApp, 9999-72005, girando na dinâmica. Sinomar também não perde o JR. Valeu, Sinomar. Olha, a participação que o ouvinte estava escrevendo aqui assim: a rainha louca, como sempre, fora da lei. Nosso ouvinte, Gumercindo, tá aqui ligado com a gente. Valeu, Gumercindo. Obrigadão pela audiência, pelo carinho muito especial. Davi também tá mandando mensagem, mandou, apagou. tá redigindo a outra mensagem, valeu, Vanderlin. Bom dia, Vanderlin. Tá ligadão. Mandou uma charge aqui pra gente. Valeu, Vanderlin. Obrigado. Com bastante ironia nesta manhã. Obrigado pela audiência. Olha, bom dia, sou Felipe Chaves. Já era. Acabou, a corrupção venceu. Moraes manda no Brasil. Quem mandou foi o Felipe Chaves. Tá expressando indignação aqui na nossa bancada virtual. Muita gente mandando mensagem. Realmente bastante movimentado o nosso painel por aqui. O Vinícius também tá nesse momento mandando. Olha, bom dia a todos da bancada. Estou muito desanimado desse Brasil. O desânimo aí do nosso ouvinte Vinícius. 7 horas 15 minutos. É JR Vinha FM 91,9. O tempo não para. O tempo não apita na curva. O tempo não espera por ninguém. E as mensagens, gente, tá uma loucura a reação dos nossos ouvintes. Muitas mensagens aqui pelo nosso WhatsApp 99997-2005, YouTube. Daqui a pouco o Edinaldo Maurício vai trazer o futebol, né? O Edinaldo Maurício, é, daqui a pouco vai falar de futebol, vai falar sobre a Copa do Mundo, né? 7 horas 15 minutos, 7h15 é JR, Vinha FM 91,9. Daqui a pouco também, previsão do tempo, previsão do tempo. A Neila Santos já está posicionada aqui para trazer a previsão do tempo no nosso jornal Realidade, né? Vinha FM 91,9. Nós queremos saber como vai ficar o tempo nesta manhã de terça-feira aqui no nosso JR. Ó, olha a mensagem pintando na tela. O Emerson mandou mensagem para a gente. Mensagem. Ele já está com mensagem de fé e otimismo, né? É, está falando aqui no nosso WhatsApp. Bom dia, que a graça, a misericórdia e a paz de Deus estejam com vocês neste novo amanhecer, que hoje seja um dia de milagres, de multiplicação. Bom dia, valeu Everton, amém, amém, obrigado, viu? Olha, mais uma mensagem aqui, bom dia a você Elias e toda a bancada Rádio Vinha. O trânsito está tranquilo, todos os dias acompanhando essa rádio maravilhosa, fiquem na paz, amém, amém. A Silvia, oi Silvia, obrigado pela audiência, Silvia.
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8: É hora da previsão do tempo, 7 horas 16 minutos. Neila Santos, muito bom dia para você.
10: Bom dia, Elias. Uma ótima terça-feira para você, para os nossos ouvintes aqui ligadinho aqui na Rádio Vinha FM. O nosso comentarista do dia, também os colegas de trabalho, a previsão para hoje, para essa terça-feira. Tem predomínio de sol durante o dia aqui no estado. Hoje amanheceu as temperaturas um pouco mais baixas, principalmente na região centro-sul do estado. À tarde o calor volta a ganhar força, especialmente na metade do norte de Goiás. Aqui na capital, a temperatura mínima registrada na madrugada foi de 15 graus. A máxima pode chegar aos 31 graus, umidade relativa do ar entre 25% e 85%. O outro município que eu quero destacar é Palmeiras de Goiás, que a temperatura mínima também na cidade foi de 15 graus, a máxima pode chegar a 30 graus, umidade relativa do ar entre 25% a 85%. No município de Crixás, a temperatura mínima registrada foi de 20 graus na madrugada, a máxima pode chegar a 35 graus, umidade relativa do ar entre 25% e 85%. O alerta de hoje fica por conta da umidade relativa do ar, que deve cair significativamente no período da tarde, entrando em nível de atenção. E a recomendação é reforçar a hidratação, evitar atividades físicas nos horários mais quentes e também reduzir a exposição ao sol, se tiver condição, né, Elias? E a previsão do tempo com a temperatura mínima mais baixa e alta no período da tarde e a umidade relativa do ar em declínio continua no decorrer da semana, Elias.
8: 7 e 18, girando com uma informação.
10: E o governador Daniel Vilela assinou ontem um memorando de entendimento para viabilizar a instalação aqui em Goiás de uma unidade da empresa sul-coreana Catec, voltada à produção de armas de fogo de baixo calibre e munições. O investimento previsto é de R$ 77 milhões. O projeto prevê geração de 50 empregos diretos e 200 indiretos. Nessa primeira fase, foi formalizado o protocolo de intenções. Agora, o governo de Goiás vai dar início aos estudos técnicos para definir a área onde a indústria será instalada. Segundo Daniel Vilela, a chegada desta empresa fortalece a indústria nacional de defesa, reduz a dependência de produtos importados e consolida Goiás como um polo estratégico para receber investimentos internacionais. A expectativa é que a unidade instalada no estado também atenda os mercados da América Latina e da América do Norte. A implantação da fábrica foi articulada em parceria com a Dial Goiás e a Associação Comercial Industrial Brasil-Coreia do Sul, que assinaram um acordo de cooperação para ampliar a atração de empresas sul-coreanas e novos investimentos aqui para o estado.
8: Muito obrigado, Neila Santos, pela participação aqui no nosso JR.
10: Eu que agradeço, uma ótima terça para todos, até amanhã.
8: E a defesa do publicitário Thiago Miranda informou que entregou ontem o passaporte dele à Polícia Federal, após determinação do ministro André Mendonça, do Supremo Tribunal Federal. Miranda foi alvo da décima fase da Operação Complice Zero, que investiga uma suposta atuação coordenada nas redes sociais para atacar a credibilidade do Banco Central. A PF solicitou a apreensão do documento por suspeita de risco de fuga do país. O publicitário também anunciou o encerramento das atividades da agência MIT e afirmou que fará um período de pausa após 10 anos à frente da empresa. Segundo a investigação, Thiago Miranda teria participado da contratação de influenciadores para uma campanha de ataques ao Banco Central e a jornalistas, a pedido do ex-dono do Banco Master, Daniel Vorcaro. Em depoimento à Polícia Federal, ele confirmou ter apresentado uma estratégia de comunicação que classificou como gestão de crise, com contratos que poderiam chegar a 8 milhões de reais. A operação apura uma suposta rede de perfis que teria divulgado conteúdos questionando a atuação do Banco Central na liquidação do Banco Master, Coronel.
9: Elias, muito interessante, né, que durante o governo do Jair Messias Bolsonaro ouviu-se muito falar do gabinete do ódio, supostamente um braço do governo ou pessoas contratadas para falar em nome do governo nas redes sociais, levar mensagens de interesse do governo em detrimento aí de opositores. Eu quero lembrar que durante a eleição do Trump, a primeira eleição do Trump, houve a suspeita de que a Rússia tivesse se envolvido no processo eleitoral americano através de uma agência criada exclusivamente para destruir imagens e alavancar também interesses do governo da Rússia através de mensagens coordenadas. Isso acontece nos órgãos públicos, isso acontece com empresas privadas, no sentido de alavancar produtos ou no sentido de destruir o produto de uma concorrência. Então isso é sabido que acontece, todos os mecanismos para beneficiar uma entidade, outra entidade, acontece, e os governos também se utilizam disso. Se o Messias Bolsonaro utilizou, não tenha dúvida de que todos os governos também vêm utilizando, como já utilizavam esse processo. Isso não há dúvida, mas o que está acontecendo é que não há mais interesse de investigar, não há mais interesse de prender. Em determinado momento há um interesse muito forte de combater determinada atitude. Depois já não há mais tanto interesse e a gente fica sem saber o porquê. Essa questão do Banco Master, obviamente que o banco tinha interesse em se promover nas redes sociais, tanto quanto tinha interesse de destruir concorrentes. Isso é do jogo e todo mundo faz isso. Agora, nós temos uma legislação que estipula que isso é uma contravenção ou que é um crime, é preciso ser investigado e ser levado à justiça. O que nós estamos destacando aqui é que é muito curioso que em determinados momentos haja tanto interesse e depois o interesse arrefece de vez, né? Essa questão do Banco Master começou lá na Bahia com venda de consignados e se espalhou pelo Brasil inteiro, cresceu, tinha interesse de trazer clientes de outros bancos, e esse método, essa metodologia de contratar influenciadores para levar a sua mensagem é natural no processo que nós vivemos hoje.
8: 7:24, Jornal Realidade Vinha FM, bancada virtual, você participando pelo 99997-2005 e YouTube também, chat em tempo real, girando com a nossa bancada virtual. Bom dia! Veja a qualidade desse congresso. Esse Alexandre manda mais do que o presidente. Todo o congresso, será que não tem um homem de caráter ali? Que não tenha rabo preso para colocar um freio nesse homem e já pisoteou e rasgou a Constituição? É a mensagem do Eustaque aqui no nosso WhatsApp, 99997-2005. Deve estar se referindo com a proibição de Flávio Bolsonaro visitar o pai Bolsonaro na prisão domiciliar. André Luiz está com a gente, bom dia, paz do Senhor Jesus Cristo. Amém, amém, André. Obrigado pela audiência. Como sempre por aqui, ó, Thelma e Gleidson, bom dia, Elias e toda a bancada. Que a graça de Jesus esteja sobre nossa nação. É o casal que está sempre ligado aqui no nosso JR. Thelma e Gleidson, muito bom dia para vocês. Obrigado pelo incentivo, pelo apoio de sempre, né? Ó, mais uma mensagem pintando na tela. Bom dia a todos. Sou Clóvis Pedro. Ó, em minha opinião, já que em uma carta tem esse efeito de tirar os direitos políticos de Flávio, então deveria usar a mesma métrica ao Lula no carnaval. Ali era propaganda eleitoral antecipada. Isso é perseguição clara. Mensagem que foi enviada pra gente pelo nosso ouvinte, só não botou o nome, né? Ah, sim, botou sim, é o Clóvis Pedro. Obrigado, Clóvis, tá bem no início aqui, eu já tinha lido. Clóvis, obrigado pela audiência. Doutor Hudson Nakamura tá falando o seguinte, afinal são 80 ou 60 milhões que o Vorcaro vai devolver. Isso já está com cheiro de pizza. É o Doutor Hudson Nakamura. Mais mensagens, bem movimentada a nossa bancada. Bom dia, Elias. Paz do Senhor, excelente programação, Jesus abençoe vocês, abraços. É o Fabinho, tá ligado com a gente. Oi, Fabinho, obrigado, valeu, bom dia pra você, uma excelente terça-feira. Olha, BR-153 entre Anápolis e Goiânia, nosso ouvinte tá mostrando aqui, é chuva, aí é chuva, tá chovendo, então atenção, muito cuidado você que trafega aí pela rodovia nesse momento, muito cuidado aí com a chuva, né? Manter a velocidade tranquila, né? Dentro dos limites da velocidade, aquele cuidado, principalmente em relação à distância ao veículo da frente. Olha, conosco aqui também mandando mensagem, acionando a nossa bancada virtual, Reinaldo. Falando, o Alexandre é um câncer para a nossa democracia. O Reinaldo tá aqui, ó, mandando a opinião dele. 99997-2005. Ah, o Glênio tá falando que é nevoeiro, né? Ah, tá explicado, Glênio. É o nevoeiro. É porque tinha um pingo bem grande no para-brisa aqui. Aí, mas é um nevoeiro, né? Tá tão forte que gerou até pingo aí. Tá certo, valeu. Um abraço, Glênio. Então é um nevoeiro, tá? Então você que trafega aí pela rodovia entre Goiânia e Anápolis, muita atenção, porque tem nevoeiro neste momento. Obrigado. Ó, vamos pro nosso YouTube chat em tempo real, você participando, você se conectando aqui ao nosso Jornal Realidade através do YouTube também, mandando sua mensagem. Pinta na tela, atualiza aí, vai lá o Danilo, falando bom dia. Hoje esfriou em Senador Canedo. Verdade, tá mais frio, né? Madrugada gelada na região metropolitana. Wesley, falando... Os esquerdas falaram do gabinete do ódio, mas eles estavam falando o que o coração deles estão cheio. Olha só, é o Wesley, mandando bom dia e graça e paz para todos. Valeu, Wesley. Também por aqui, economista Lucas Nunes, falando bom dia, estou sentindo a falta do professor Ceifas. Está conosco aqui o economista. Obrigado, Lucas. Vanderlei, bom dia, Elias e bancada, graça e paz do nosso Senhor Jesus, amém, obrigado, Vanderlei. Edson Pires também está ligado com a gente, falando bom dia a todos da bancada. O mais interessante é que já teve outros políticos presos e até que dava entrevista pro mundo todo, e fora o tanto de outros tipos de bandidos que podem fazer o que quiserem. Olha aí, ó, o Edson Pires está se referindo à questão da prisão domiciliar de Bolsonaro, né? Jair Messias Bolsonaro. Quer comentar alguma coisa em relação a isso, coronel?
9: Não, só reforçar o que eu disse antes aqui, Elias, de que sim, o Alexandre ele pode questionar se a carta escrita pelo Bolsonaro e lida pelo Flávio, ela infringe alguma norma da condição dele de prisão. Agora, questionar se isso é propaganda eleitoral antecipada, isso é um absurdo, é forçar realmente o entendimento no sentido de prejudicar alguém. Por quê? Porque essa pré-campanha, todo mundo tem direito de manifestar apoio, inclusive o preso, ele tem direito de dizer que apoia ou que não apoia. Se isso vai repercutir ou não, é outra coisa. Agora, que todos têm direito de dar sua opinião, tem direito. Não está dizendo que vai votar, não está pedindo para votar, ele está dizendo que apoia um candidato e ele tem direito. Ainda que seja o filho dele, ele tem direito de fazer essa manifestação, é o meu entendimento.
8: E os ministros do Tribunal Superior Eleitoral realizam nesta terça-feira uma reunião com institutos de pesquisa eleitoral, a convite do presidente da corte, Cássio Nunes Marques. O vice-procurador-geral eleitoral, Alexandre Espinosa, também deve participar. O intuito do encontro é discutir orientações para as pesquisas de intenção de voto daqui em diante. A análise dos critérios para realização e circulação dos levantamentos deste ano ocorre pouco mais de um mês depois de Nunes Marques ter suspendido a divulgação de uma pesquisa do Instituto Atlas Intel em maio deste ano. A maioria das empresas convidadas decidiu ser representada por uma advogada que presta serviços para a Associação Brasileira de Empresas de Pesquisa, ABEP, da qual são filiadas. A advogada apresentará um posicionamento formal elaborado em um conjunto sobre como o processo pode ser aprimorado, segundo diretores ouvidos sob reserva. Pessoas envolvidas com os institutos ainda relataram uma atmosfera de cautela em torno da análise do tema por conta da proximidade das eleições deste ano. Também destacam a importância de construir uma jurisprudência ouvindo o que os especialistas têm a dizer. E aí, coronel, vai sair alguma coisa boa desse encontro?
9: Bom, a legislação eleitoral talvez seja uma das que mais mude no Brasil. Assim, toda eleição nós temos regras novas, nós temos interpretações novas, nós temos entendimentos novos e nós temos confusão por parte dos políticos e dos partidos que não entendem bem quais são os posicionamentos da justiça ou quais serão os posicionamentos da justiça. Todo esclarecimento que vem, Elias, acerca do processo eleitoral é bem-vindo. Por quê? Porque vai dirimindo essas dúvidas que surgem aí com as novas legislações e interpretações. É necessário que se façam esses esclarecimentos. O próprio eleitor fica confuso. E essa questão, eu quero falar um pouquinho dessa questão específica de pesquisa eleitoral, ela causa um efeito hoje de propaganda sobre o eleitor. E a gente precisa entender isso e realmente colocar um termo nessa situação. Eu vou dar um exemplo aqui, porque nem tudo é corrupção. Desculpe. Nem tudo é uma má vontade, nem tudo é uma má intenção das pessoas, mas acaba influenciando e influenciando de forma negativa. Imagine um prefeito que tem aí contato com 2, 3 candidatos a deputado federal, por exemplo. Então ele tem lá, recebe verbas, emendas parlamentares, e ele quer apoiar um desses 3, mas ele não sabe qual que ele vai apoiar. O que é que ele faz? Ele faz uma pesquisa no município para ver qual daqueles 3 candidatos está melhor colocado para que ele possa apoiar realmente um candidato que seja de interesse da sua população. Quer dizer, a ideia é boa, a intenção é perfeita. Só que nós temos mais N candidatos a deputado federal, mais 50, mais 100 candidatos a deputado federal que não são pesquisados. Aí o eleitor pega aquela pesquisa que o prefeito fez com boa intenção, até para decidir em quem ele vai apoiar, e aí o eleitor vê aquilo e fala, pô, eu vou votar nesse candidato porque ele está muito bem. E aquele candidato não representa o interesse da maioria, por quê? Porque a maioria não foi ouvida e nem colocou todos os candidatos que estão concorrendo. Então, a pesquisa, ainda que bem intencionada, ela pode ser perigosa. E o eleitor, eu entendo que ele não deve se dirigir pela pesquisa. E o TSE é que tem realmente o dever, a obrigação de esclarecer quando e como essas pesquisas podem ser usadas.
8: Olha o que pode ser discutido nesse encontro. Tecnologia, discussão da atualização do sistema PESC-ELE, repositório virtual de consulta a pesquisas passadas e futuras e suas estatísticas para permitir o envio de áudio e vídeo. Outro ponto, neutralidade verbal. Estabelecimento de uma cartilha ou recomendação de boas práticas para a formulação das perguntas sobre atualidades, preservando a autonomia das empresas. Terceiro ponto, fluxo de pesquisas digitais. Analisar a exigência de que pesquisas digitais quantitativas e qualitativas travem as respostas de intenção de voto em banco de dados isolado antes de perguntas sensíveis. Assim, se evitaria a contaminação. Então, são três pontos que podem estar nesta reunião. 7h35. Bora para o intervalo? Daqui a pouco tem muito mais.
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8: Estamos de volta com o nosso Jornal Realidade Vinha FM. 91,9, muito bom dia pra você. Sou o jornalista Elias Júnior. Eu não tô aqui pra passar manteiga no bigode do gato, gente. Comentários hoje na nossa bancada presencial com ele, Coronel Viveiros. E você na bancada virtual, 9999-72005. No bloco anterior falamos de pesquisas. E a gente abre esse bloco com pesquisa. É, pesquisa Nexo BTG, divulgada ontem. Pesquisa Nexus BTG, divulgada ontem, mostra que o presidente Lula e o senador Flávio Bolsonaro seguem em empate técnico em uma eventual disputa de segundo turno pela presidência da República. Na simulação estimulada, em que os nomes dos candidatos são apresentados aos entrevistados, Lula aparece com 47% das intenções de voto, contra 44% de Flávio Bolsonaro. Brancos, nulos e eleitores que não escolheriam nenhum dos dois somam 8%, enquanto 1% não soube ou não respondeu. De acordo com Marcelo Tukarski, CEO da Nexus, o cenário permanece praticamente estável em relação ao levantamento anterior. No voto espontâneo, porém, os dois principais candidatos perderam apoio. Lula caiu de 38% para 35% e Flávio Bolsonaro passou de 26% para 24%. Segundo Marcelo, parte desses eleitores migrou para candidatos da chamada terceira via, além de votos brancos, nulos e indecisos. Apesar disso, os nomes fora da polarização, como Ronaldo Caiado, PSD, Romeu Zema, Novo e Renan Santos, Missão, ainda não registraram crescimento expressivo. A pesquisa também aponta que a abstenção pode influenciar o resultado da eleição. Entre os eleitores que afirmam ter votado em 2018 e 2022, a vantagem de Lula sobre Flávio cai para apenas um ponto percentual, indicando uma disputa ainda mais acirrada caso esse perfil de eleitor compareça às urnas, Coronel.
9: Bom, primeira coisa, vamos chamar atenção para o fato de que a eleição, propriamente dita, ela é espontânea, ela não é estimulada. Você não tem uma relação de candidatos para escolher. Você chega lá com o seu número na cabeça e digita lá na urna. Então, por que que isso é relevante? Porque a pesquisa que realmente importa é a espontânea. A gente... também torna óbvio que o candidato, o eleitor indeciso, ele sempre é o fiel da balança. Se nós temos mais indecisos, nós vamos ter um resultado diferente. Se nós temos menos indecisos, o resultado seria outro, obviamente, ou naturalmente. Então a gente tem essa influência de quem vota, de quem decide não votar. Ou seja, os indecisos, aqueles que não comparecem no dia para votar. Esse processo eleitoral, ele vem mostrando uma consistência nas pesquisas. Há dois candidatos que se destacam e realmente polarizam o processo, e esses dois candidatos estão ali empatados. Uma hora um sobe um pouquinho, passa um pouquinho na frente, outra hora o outro passa um pouco na frente, mas sempre com uma margem muito pequena, muitas vezes dentro da margem de erro. E isso faz com que os candidatos que estão ali abaixo dessa margem, eles se esforcem um pouquinho mais. O curioso é que, embora esteja nesse quadro, o governo e o seu partido, que é o PT, eles estão, parece que, descansados e despreocupados do processo eleitoral. Não estão, aparentemente, agindo contra o seu opositor e não estão propagandeando o seu candidato. Mas isso, a gente precisa entender que é só uma aparência. por trás, os bastidores continuam trabalhando, continuam influenciando, e há aí um movimento crescente para que desacreditem o candidato de oposição e fortaleça o candidato da situação. Isso é óbvio porque é um processo eleitoral. Como que isso está sendo feito? Não sei. Muitos mecanismos são utilizados para isso. Muitos mecanismos, muitos métodos. A minha preocupação nesse momento, Elias, é só uma. Nós temos mais candidatos de direita ou de centro-direita do que de esquerda hoje no páreo. E esses candidatos de centro-direita e de direita vêm se atacando muito mais do que atacando o candidato da esquerda, o que pode criar uma dificuldade no segundo turno. Por quê? Porque no segundo turno, aquele candidato de direita ou de centro-direita que chegar para concorrer com o candidato do governo pode não encontrar apoio dos seus pares, porque criaram uma animosidade tão grande no primeiro turno que o segundo turno inviabiliza um apoio.
8: 7h44, vamos aqui na bancada virtual, YouTube, chat em tempo real. Peterson Gomes mandou mensagem pra cá. Tá falando o seguinte: bom dia, Elias Júnior. Bom dia a toda a bancada. Ontem participei de uma pesquisa via telefone. Ah, é muito comum, né? Pesquisas aí por telefone. Valeu, Peterson Gomes. Olha, o Lucas também tá mandando mensagem aqui no arroba, economista Lucas. Não é normal um país onde juízes impedem a divulgação de informações. Isso não é democracia. Valeu. Obrigado pela audiência. Vamos para o nosso WhatsApp, 9999-72005. Gustavo Dutra está por aqui. Está falando o seguinte: bom dia, Elias. Bom dia, bancada. Não vamos perder a fé. Olha só, não perder a fé. Tempo melhores, tempos melhores virão. Vamos que vamos. Deus abençoe nosso dia. Isso mesmo. Sempre com fé e acreditando em dias melhores. Gustavo Dutra, pela nossa bancada virtual, 9999-72005. Ó, vamos girando com a informação aqui no nosso JR, 7h46. Atenção, gente. Olha só essa notícia. Uma brincadeira de dois funcionários terminou com ambos baleados por um policial civil de folga na tarde de ontem, na zona leste de São Paulo. Os dois anunciaram falso assalto quando chegaram a uma loja de carros sem saber que um agente estava no local. Olha isso, gente. Ao ouvir que um deles dizia estar armado, olha isso, coronel, o policial reagiu, sabe como? Atirando. Segundo informações apuradas, os dois trabalhavam em um lava-rápido que presta serviços para a loja de carros onde a ocorrência aconteceu. Eles chegaram em uma motocicleta e um deles simulou portar uma arma de fogo ao anunciar o suposto assalto. O policial civil, que estava de folga, interveio na situação e efetuou disparos, atingindo os dois homens. Depois dos tiros, foi constatado que os envolvidos eram conhecidos pelos funcionários do estabelecimento. De acordo com a Polícia Civil, a ação teria ocorrido como uma suposta brincadeira, circunstância desconhecida pelo policial no momento dos disparos. Após a ocorrência, o policial acionou o Centro de Operações da Polícia Civil, pediu atendimento do Serviço de Atendimento Móvel de Urgência, o SAMU, e prestou os primeiros socorros às vítimas até a chegada do resgate. Os dois homens foram encaminhados a um hospital conscientes e conversando. Um deles foi atingido por um disparo no peito e o outro no abdômen. O policial civil não ficou ferido. A ocorrência foi apresentada no 42º DP. O local foi preservado para os trabalhos da Polícia Técnico-Científica e as circunstâncias do caso serão apuradas por meio de um inquérito policial com a realização de perícias e demais diligências. Que história absurda essa, Coronel Viveiros. Não estou falando em relação à reação do policial, mas o fato dessa brincadeira de mau gosto que acabou dando muito errado e por pouco não seria muito pior, porque os disparos atingiram os rapazes que estavam brincando de assalto.
9: Dizer que é brincadeira não quer dizer que era brincadeira de verdade. E por serem conhecidos também não quer dizer que não estivessem roubando. Às vezes é conhecido mesmo que nos rouba ou que nos furta. Então, assim, é uma coisa estúpida, né? Se for brincadeira realmente, isso aí vai ter que ser apurado, vai ter que ser esclarecido se era uma brincadeira ou se não era uma brincadeira. Se não era uma brincadeira, então a providência foi acertadíssima. Se era uma brincadeira, a atitude do policial também não foi menos acertada, porque ele está ali na condição de um profissional e ele tem que evitar que o crime aconteça. E se ele não tinha conhecimento da brincadeira, então é natural que ele agisse como agiu. Cabe aí agora somente esclarecer quais eram as intenções dessas pessoas. Porque é muito difícil você acreditar que uma brincadeira tão estúpida seja praticada. Eu, particularmente, tenho minhas dúvidas e faço meus questionamentos. Agora, se era uma brincadeira realmente, pelo amor de Deus, que sirva de exemplo e que ninguém mais pratique esse tipo de coisa, né? Porque há brincadeiras que não se deve fazer. E há limite para brincadeiras também. Essas brincadeiras não podem extrapolar o respeito ao próximo, ao semelhante e também às condições de segurança das pessoas.
8: Esse ponto que o senhor está colocando chama atenção, coronel, porque tem isso também, né? Será que era brincadeira mesmo? Hã? Será que era brincadeira?
9: É, marido e mulher, né? Às vezes faz alguma coisa assim que o outro não gosta, e qual que é a justificativa que você tem? Ah, era brincadeira, eu não queria, né, magoar, não queria ofender. Então, dizer que é brincadeira não quer dizer que era brincadeira de verdade.
8: Muitas coisas podem ser questionadas nisso tudo aí, né? Esses dois rapazes que chegaram lá, será que qual era o nível de amizade com as pessoas que trabalhavam nessa loja, né? Como é que era isso? Será que não tinha nada? Isso aqui eu tô falando tudo de hipóteses, né? Que podem considerar que não tinha um negócio meio combinado ali e tal antes. Será que chegaram assim na brincadeira, mas não era nada de brincadeira, era sério mesmo?
9: Eu lembro de um filho que roubava a mãe. Aí a mãe acabou suspeitando, colocou câmera e identificou que era o filho que furtava o pagamento dela, o dinheiro que ela tinha. Ela vendia aquelas laranjinhas, né? Aqueles refresquinhos e tal em casa. E aí descobriu que era o filho que estava furtando. Quer dizer, por ser conhecido, não quer dizer que não esteja roubando, não.
8: Tudo isso tem que ser investigado. E acredito que mais cedo ou mais tarde toda a história, todo o contexto virá à tona. Se era brincadeira, se os funcionários aí dessa loja também não estavam envolvidos nisso aí, se já tinha um negócio combinado antes. Muita coisa que vai ser levantada e investigada pela polícia. E a polícia faz certo. E o senhor no tirocínio, né? Vou usar essa expressão, tirocínio. Coronel Viveiros com tirocínio. Será que era brincadeira mesmo, né? Porque a maioria das pessoas vai pensar, não, era brincadeira. Não, mas para a polícia é diferente. Tem que investigar a fundo, né? Provavelmente não existia arma ali, até para justificar essa questão de ser uma brincadeira. Provavelmente não tinha arma. Esses jovens não estavam portando armas. Mas nem sempre, né, coronel? Os assaltos são realizados com arma. Nem sempre, né? Muitas vezes é só o dedinho de baixo ali da camisa.
9: Era comum que acontecesse assim, né? Agora, a gente sempre diz o seguinte: quando você for abordado, as mãos têm que ficar sempre às vistas. Por quê? Porque o perigo vem da mão e o policial é treinado para isso. Se você esconde a mão, se você faz um gesto, o policial vai se defender, ele está treinado para isso. Então, quando for abordado, a primeira coisa é deixar as mãos à vista. Se você está dentro do carro, deixa a mão no volante, não tira a mão do volante. Se você está fora do carro, normalmente o policial vai pedir que você levante a mão, que você ponha a mão na nuca, que você entrelace os dedos. Tem uma série de procedimentos que são feitos e é bom que a gente mantenha sempre essa consciência para evitar aí um mal maior.
8: E tem outra coisa também, não brinque com coisa séria. Mas se for brincar, brinca com quem você conhece. Como é que você chega num lugar público?
9: Na rua.
8: Na rua. Você não conhece as pessoas, você vai chegar brincando? Não brinque com coisa séria, mas se tiver a loucura de brincar, brinca com quem você conhece, né? Não seria isso? Porque imagina.
9: Entra num supermercado na hora de pico e grita assalto. E espera que não tenha um policial ali dentro. E espera que não seja abordado. Espera que as pessoas não te linchem.
8: Exatamente.
9: Aí depois você vai falar que é brincadeira?
8: Exatamente. Até aproveitar esse ponto que você está falando aí, coronel. E as pessoas têm que ter até cuidado, como se movimentar em locais públicos, né, coronel? Às vezes chega, vai tirar o celular de dentro da calça, do short, e tira assim como se fosse arma. Já viu, coronel?
16: Sim.
8: Vai tirar o celular, tira como se fosse uma arma.
16: Sim, aconteceu recentemente que um policial, inclusive, atirou no rapaz porque o rapaz estava com o celular na cintura e na hora da abordagem ele pegou o celular.
8: Eu vi uma história, isso é de muitos anos atrás, não é de agora, que uma pessoa dentro, era até um espetinho ali, né? O pessoal ali no espetinho, aquela coisa, e o sujeito foi puxar o celular da cintura e puxou como se fosse uma arma.

0: Era só o celular que ele estava ajeitando a cintura. Mas a forma que ele fez, o movimento de organizar o telefone aqui na cintura, colocar o telefone num local mais confortável, então ficou semelhante a um movimento com arma. E nós fizemos a abordagem, felizmente não deu nada, o rapaz foi liberado, mas é comum que isso aconteça, gente. O policial, ele é treinado para observar comportamentos. E ele vai perceber que esse comportamento um pouco anômalo vai gerar aí uma abordagem. É, aconteceu comigo uma vez um fato bem interessante. Eu estava nos Estados Unidos de férias, em Miami, e aí eu entrei numa loja. E quando eu entrei na loja, eu fui abordado por um policial que estava dentro da loja. Justamente por isso, porque eu estava com uma pochete e a forma que a pochete estava, que eu ajeitei a pochete, também levou o policial suspeito. Então, no mundo todo, onde você estiver, as polícias têm um treinamento muito parecido e o comportamento é o mesmo. Então, cuidado com o seu gesto, com o seu comportamento, para não gerar suspeição. Às vezes, a pessoa se esgueirando entre as gôndolas, às vezes, as pessoas mexendo em alguns produtos. Então, observe o seu comportamento para não atrair atenção aí de algum segurança.
1: 7 horas e 56 minutos, Jornal Realidade, Vinha FM 91,9, por falar em arma. Olha só essa, comprar um fuzil online e receber na porta de casa. Essa é uma das possibilidades que está em estudo no governo de Donald Trump, presidente dos Estados Unidos. Sua gestão está revisando uma série de regras no país, com o objetivo de reverter supostas violações ao direito do povo de possuir e portar armas, previsto na segunda emenda da Constituição Americana. Após determinação da Casa Branca, o Departamento de Álcool, Tabaco, Armas de Fogo e Explosivos apresentou no final de abril 34 propostas de mudanças na regulação do comércio de armas que estão em tramitação. Entre as mudanças previstas está reverter restrições aplicadas pelo governo de Joe Biden, como a ampliação da exigência de licença na venda de armas e liberar o comércio online, eliminando a necessidade de que o comprador compareça a uma loja física para conferência de seus antecedentes criminais, o que passaria a ocorrer apenas digitalmente. Críticos da mudança dizem que a facilitação do acesso a armas é um problema interno para os Estados Unidos, onde tiroteios têm em espaços públicos e escolas são recorrentes e também pode aumentar o tráfico internacional, facilitando até mesmo a aquisição de armamentos pesados por organizações criminosas, inclusive no Brasil.
0: Os americanos levam muito a sério o direito à liberdade, às escolhas, à propriedade de cada cidadão. E eles tratam isso, sim, bem de forma rigorosa. Houve um movimento no sentido de reverter isso, mas isso culturalmente é muito arraigado lá nos Estados Unidos. Coisa que nós não temos, deveríamos ter, porque todos nós temos direito a ter coisas, a ter bens, a trabalhar e conquistar aquilo que nós queremos. Não é aquilo que nós precisamos, não. Você tem direito de ter o que você quer. Se você tem dinheiro para isso, então nós estamos tão acostumados com a tutela do Estado dizer o que nós podemos ou não podemos fazer, que nós achamos que isso é normal no mundo todo, e não é. Eu me lembro, Elias, de uma das minhas viagens aos Estados Unidos, que eu fiquei bem curioso de ver um balcão de venda de munição dentro de um supermercado. Era um balcão de vidro fechado com um funcionário para atender, mas era vendendo munição dentro do supermercado, e era uma munição muito barata. Em relação ao preço do Brasil, na época eu comparei, era pouco mais de 10% a munição adquirida lá do que o preço aqui no Brasil. Por quê? Porque nós não valorizamos a liberdade, a individualidade de cada pessoa, nós não compreendemos a ideia de um Estado mínimo onde o imposto de renda, o imposto sobre a mercadoria não seja tão alto. E aqui no Brasil as coisas são exorbitantes porque a carga tributária é muito grande, a gente precisa sustentar um governo perdulário que não tem dó do bolso do cidadão e gasta cada dia mais.
1: Bora aqui para o nosso YouTube chat em tempo real saber as mensagens que estão pintando aqui na tela do canal Rádio Vinha no YouTube. E o like, gente, like, like, like. Quanto mais likes, maior a nossa audiência. E você que está assistindo, tem gente que ainda não deu like, dá o like aí, companheiro. YouTube chat em tempo real. Vinícius tá ligado com a gente? Vinícius César, falando bom dia.

0: dia, Jornal Realidade. Parabéns, continue com notícias e pautas relevantes, sem lacração esquerdista, com a concorrência, como a concorrência anda fazendo sempre. Valeu, Vinícius, obrigado pela audiência, tá aqui no nosso Jornal Realidade. WhatsApp 99997-2005, sua participação é muito bem-vinda. Valeu, olha, o nosso querido Gumercindo mandou mais uma mensagem falando, é muita neblina, né, ali entre Goiânia e Anápolis, ele tá vindo de Anápolis para Goiânia, ao lado do lago João Leite, 12 graus por lá, tá frio, hein, frio, frio, frio. 8 horas, 1 minuto, vamos embora pro intervalo, daqui a pouco a gente traz muito mais no nosso JR Vinha FM 91,9.
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5: Oito horas e cinco minutos, já estamos de volta com o nosso Jornal Realidade Vinha FM 91,9. Muito bom dia para você, sou o jornalista Elias Júnior. Não tô aqui para passar manteiga no bigode do gato. Comentários hoje na nossa bancada presencial com Coronel Viveiros. Você também participa através da nossa bancada virtual. WhatsApp à sua disposição, 99997-2005. YouTube também, chat em tempo real. O bloqueio naval anunciado pelos Estados Unidos para impedir o tráfego de embarcações ligadas ao Irã começa nesta terça-feira. Segundo a Marinha Americana, a operação terá início às 17 horas pelo horário de Brasília. A medida entrará em vigor um dia depois do presidente dos Estados Unidos, Donald Trump, afirmar que pretende assumir o controle do Estreito de Hormuz. Em uma publicação na rede social, Trump diz que Estados Unidos serão os guardiões da via marítima que cobrarão 20% sobre toda a carga transportada pelo estreito. Durante a guerra, navios militares dos Estados Unidos fizeram um bloqueio naval na entrada do Estreito de Hormuz contra embarcações iranianas. O objetivo era parar navios que transportassem produtos iranianos ou tivessem origem ou destino em portos do país, visando estrangular a economia local. A medida foi uma retaliação ao fechamento da passagem pelo Irã, que controla a região. Desta vez, segundo a Marinha Americana, o bloqueio será estendido a toda a costa iraniana para reprimir o tráfego de embarcações que saírem de qualquer porto ou terminal petrolífero do país. A Marinha informou que o trânsito neutro continuará liberado, assim como embarcações com ajuda humanitária. Todos os navios, porém, serão submetidos a inspeções militares. O fim do bloqueio naval na entrada do Estreito de Hormuz era um dos pontos de acordo de paz assinado entre Estados Unidos e Irã em junho, coronel. E agora, hein?
6: Pois é, esse Estreito de Hormuz fica ali próximo do Irã e o Irã tem a faixa mais estreita e faz o controle dos navios que passam por ali. Qualquer conflito que surge no mundo, eles fecham esse estreito e às vezes até sobretaxam os navios que passam pelo local, criando uma dificuldade aí comercial para o mundo todo. E sempre houve essa disputa de quem teria o controle desse estreito, quem não teria o controle. E agora o Trump acha de assumir de vez o controle daquela região para que não fique sujeito aí as intempéries do relacionamento com o Irã e do Irã com Israel também, que todas as vezes influencia, porque o Estreito de Hormuz é utilizado como uma arma de guerra pelo Irã. Vamos ver onde isso vai dar, né, Elias? É uma região bem distante dos Estados Unidos, cria uma dificuldade logística aí para os americanos, mas os americanos não temem isso, eles atuam no mundo todo. Vamos ver o que é que isso vai dar. Essa retórica, essa briga verbal, essas, ataques que acontecem sempre que tem algum conflito ou algum desentendimento são comuns. A gente precisa ver é onde isso vai dar, qual é a realidade desse palavreado agora, se realmente vai levar aí a um conflito, a um ataque, a tomada de território, porque para que os americanos tenham esse predomínio naquela região, eles precisam se instalar ali pelas imediações. Eu não sei qual que seria o país aliado que permitiria isso. O certo é que se for com intenção de inviabilizar a ação do Irã, eles vão precisar de território iraniano. E aí o conflito se agrava ainda mais.
5: Uma menina de 8 anos morreu após sofrer um acidente de trânsito em Jataí, no sudoeste de Goiás. Ela estava em uma moto junto com o avô e a irmã, quando houve a colisão em um cruzamento contra um veículo que vinha no sentido perpendicular. O circuito de segurança registrou o momento da batida. No vídeo divulgado pelas redes, é possível ver que tanto o sentido no qual o carro estava quanto o da moto possuem sinalização de pare. De acordo com a apuração, no acidente, a menina havia sido arremessada a cerca de 7 metros. Uma apuração da TV Anhanguera. O Corpo de Bombeiros informou que o acidente aconteceu no final da tarde de sábado. Ao chegarem no local, os militares constataram que a criança tinha sofrido traumatismo craniano e estava com nível de consciência alterado. O SAMU assumiu o socorro e a transportou para o Hospital Estadual de Jataí, para onde o avô também foi levado. De acordo com a TV, a criança não resistiu e morreu na noite de domingo, coronel.
6: Elias, eu tenho uma lembrança horrível de um acidente que eu vi em Rio Verde, quando eu era tenente ainda. Foi o acidente mais feio que eu já vi na minha vida, porque foi um acidente que envolvia realmente crianças. E isso me reporta, me faz lembrar, né, daquela situação. É lamentável que tenha acontecido, e isso acontece com constância no trânsito, porque a gente não observa a legislação. A gente falava em off aqui agora há pouco, de como as pessoas conduzem veículos, principalmente aqui em Goiânia, né? Parece que as pessoas estão despreocupadas ou desatentas e acaba provocando acidente. Semana passada eu vivi uma experiência dessa. Eu não gosto de dirigir. Eu dirijo o mínimo possível porque não tenho o menor prazer nisso e eu uso o carro quando realmente é necessário. E eu vindo para o escritório onde eu estou trabalhando, eu passei por uma avenida e uma moto atravessou a avenida sem parar, sem olhar, sem observar o movimento de trânsito, simplesmente cruzou na minha frente. Como eu ando muito devagar, por não gostar de dirigir, eu ando com muito cuidado, não aconteceu nada, mas foi muito pouco para que acontecesse. A gente precisa tomar cuidado, ter atenção, porque o acidente, via de regra, envolve outros e esses outros, muitas das vezes, são inocentes. Como foi esse acidente e como foi o acidente que eu atendi há muitos anos atrás.
5: 8 horas e 12 minutos, bancada virtual 99997-2005. Você ligado aqui no nosso JR, Vim FM 91,9. Bom dia, Elias Júnior. Manda abraço. Olha só, o Alair Júnior. Ô, Alair, é do Empório Pamonharia Goiás. Obrigado. Ontem tive o prazer de conhecer o Alair Júnior, né? Empresário, bem sucedido aí na região. E ontem tive o prazer, estava passando, fiz uma parada no bairro. E aí ele passou vendo aí a nossa transmissão pela TV e puxou a conversa comigo. E conversa vai, conversa vem. Claro, ele é nosso ouvinte do Jornal Realidade. Aliás, foi logo no começo que ele já falou isso, né? A primeira coisa que ele falou foi ouvinte do Jornal Realidade. Mas enfim, ele foi dando detalhes que acompanha sempre a gente. Alair, muito obrigado, obrigado pelo carinho, pela gentileza. Inclusive, Didi, falou, olha, vai almoçar lá. Vai lá almoçar com a gente lá agora. Eu falei, não vou almoçar agora, porque tá corrido aqui, mas depois eu vou voltar para almoçar aí com vocês, viu? Um abraço a todos aí da pamonharia. Um dia o Mais Didi vai chegar por aí para comer uma pamonharia, Coronel Viveiros também, né? Pamonha de sal, pensa nesse tempo que tá agora. Pega bem, hein? Aquele curau, né, Coronel?
6: Muito bom, com certeza.
5: Um abraço, Alair. 8 horas e 13 minutos, 8:13, Jornal Realidade, o Luciano Brás. Tá por aqui também? Tá mandando mensagem? Bom dia, Elias Júnior, coronel. É, Elias, como esse programa ficou bom na terça, tá? O Luciano tá com a gente, valeu. Obrigado pelo carinho, pela sintonia. É o nosso jornal Realidade Vinha FM 91,9. E atenção, gente, olha. Petróleo dispara, hein? Olha essa. Petróleo dispara. Os preços do petróleo subiram hoje e atingiram o maior nível em cerca de 4 semanas depois que a tensão entre Estados Unidos e Irã voltou a aumentar. O mercado teme que o conflito prejudique o transporte de petróleo pelo Estreito de Hormuz, uma das principais rotas de energia do mundo. Então a gente continua no assunto Estreito de Hormuz. Agora há pouco, às 7h50, estamos falando de quê? Menos de meia hora atrás, 25 minutos atrás. Nesse horário, às 7h50, horário de Brasília, o barril do petróleo Brent, referência internacional, subia 4,48%. Que isso, gente? Foi para 87 dólares, 87,03. Já o WTI, referência nos Estados Unidos, avança 3,46, subindo para 80,84 dólares. Com isso, o Brent atingiu o maior nível desde 12 de junho, enquanto o WTI alcançava maior patamar desde 16 de junho. Tomara, coronel, que isso aí mude no decorrer do dia, mas a tendência é não mudar, por causa dessa tensão, inclusive colocada agora há pouco, sobre o Estreito de Hormuz, nós colocamos essa notícia. E aí, quando sobe lá, o que acontece aqui, coronel?
6: Pois é, ali estão os maiores produtores de petróleo, né, do mundo. Emirados Árabes, Omã, Irã. E 20% do petróleo consumido no mundo todo passam pelo Estreito de Hormuz. Então, qualquer intempérie, gente, qualquer movimento ou qualquer menção que se faça ao Estreito de Hormuz acaba influenciando o preço do petróleo, que por conseguinte acaba influenciando no preço de todas as outras coisas. Aqui no Brasil, particularmente. Ontem eu estava ouvindo o programa e eu me lembro aqui do Zardini falando do modal brasileiro, que o Brasil escolheu o modal rodoviário, né? Então todo o transporte nosso de carga, ou pelo menos grande parte do nosso transporte de carga, é feito em caminhão. Ou seja, o petróleo vai influenciar diretamente aí no preço dos produtos, da mercadoria que nós consumimos. E é a consequência. Então, uma coisa leva a outra. Às vezes a gente não entende, nós estamos falando lá do Estreito de Hormuz, que eu não sei nem onde fica isso, eu não sei quem é que tem participação nisso, quem é que tem interesse nisso, quais países ficam naquela região. Isso não me interessa, mas acaba influenciando aqui no nosso dia a dia. E é o que está acontecendo. É uma simples ameaça. Por enquanto, não tem ação concreta. Mas a simples ameaça já causa esse efeito aí de subida de preço e não vai baixar. Historicamente no Brasil é assim. Acontece qualquer coisa, o petróleo sobe. Depois aquela coisa se reverte, o petróleo cai no mundo todo, mas no Brasil continua preço elevado. A gente não entende, mas é assim que funciona no Brasil.
5: E por falar em combustível, o Conselho Nacional de Política Energética deve se reunir hoje para anunciar o aumento da mistura de etanol anidro na gasolina, de 30% para 32%. A medida vem sendo discutida por integrantes do governo nos últimos meses. Especialistas, no entanto, avaliam que a medida pode aumentar o risco de desgaste em motores mais antigos ou sem calibração específica para essa mistura. A Associação Nacional dos Fabricantes de Veículos Automotores, Anfávea, já havia defendido a realização de mais estudos antes da implementação da medida. Segundo engenheiros, um dos principais desafios é a compatibilidade dos materiais, especialmente em veículos importados ou mais antigos, projetados para rodar apenas com gasolina e desenvolvidos para teores menores de álcool. O etanol misturado à gasolina é do tipo anidro, ou seja, passa por um processo de desidratação na usina. Mesmo assim, ele tem a capacidade de absorver água do ambiente e pode levá-la para o interior do motor. A presença de água pode afetar componentes metálicos do motor que não foram projetados para essa condição. Além disso, a combinação de etanol e água aumenta a condutividade elétrica, favorecendo a corrosão eletroquímica. Todos os componentes que entram em contato direto com o combustível precisam estar preparados para essa nova concentração de etanol. E aí a lista é grande, viu? A lista é grande. Tanque, boia, bomba de combustível, linhas de combustível metálicas ou plásticas, bico injetor, câmara de combustão, pistões, vedações. Alguns desses componentes podem suportar a nova mistura, mas, segundo especialistas, a mudança exige testes detalhados para confirmar essa resistência. Bom, recentemente nós recebemos aqui o Márcio, ele que é presidente do Sindicato dos Revendedores de Petróleo, de derivados do petróleo, né? Essa é a palavra correta. Ele falou sobre toda essa preocupação. E é interessante que essa decisão era para ser mais atrás. E acabaram jogando para frente. E era exatamente naquela data que nós conversamos aqui na rádio. E aí, jogaram para frente. E eu tô torcendo para que jogue para frente de novo, coronel. Que não venha com essa história de aumentar o etanol na gasolina. Não é isso? Ou o senhor concorda?
6: Desrespeito do governo com o brasileiro. Nós falamos agora há pouco da tutela do governo. O Brasil tem uma cultura em que o governo tutela as nossas vidas. O governo diz o que nós podemos comprar, o que nós não podemos comprar, o que nós podemos comer e o que nós não podemos comer, aquilo que nós podemos carregar, que não podemos carregar. O governo tutela a vida do cidadão. Nós acostumamos com isso, achamos que isso é normal. Isso não é normal. Se você chegar nos Estados Unidos, você vai poder escolher. Você abastece uma gasolina premium, você abastece com a gasolina um pouco de menor qualidade e você faz a escolha e paga ali na bomba e abastece como você quer. Aqui no Brasil, não. O governo te impõe goela abaixo uma situação e você tem que acatar. Antigamente, isso não preocupava muito essa questão do combustível especificamente. Por quê? Porque carro importado era carro de luxo. Eram carros caros. Então era só rico que tinha e a massa, o povo, não se importava com esse assunto. Hoje, carro importado é muito comum e com os carros elétricos se tornou mais comum ainda. O carro híbrido que usa combustível e energia elétrica, esse carro ele vai ter problema com essa gasolina batizada, porque antigamente gasolina batizada era crime, né? O dono do posto pegava lá, misturava a gasolina com álcool, vendia mais barato no fundo do quintal de casa no final de semana. A polícia invadia a casa dele, prendia o dono do posto, prendia o frentista, prendia o caminhoneiro, prendia o consumidor que estava consumindo aquela gasolina batizada. Hoje, quem batiza a gasolina é o governo. O que era crime, hoje é lei. O governo faz o que quer e você é obrigado a consumir. Se o seu carro vai danificar ou não, problema seu, porque o governo não se preocupa com o que você está sofrendo de prejuízo.
5: E as motos também, viu? Motos também vão sofrer. Sim. Muito.
6: Exatamente.
5: Edinaldo Maurício chegando, ele que anda também motoqueiro, anda de moto de vez em quando aí. Muito bom dia, Edinaldo! Motoqueiro, o homem da moto, ele também anda moto de carro, mas ele gosta de uma moto. O nosso querido Edinaldo Maurício. Bom dia pra você.
7: Bom dia, Elias. Bom dia, Coronel Viveiros. Bom dia, ouvinte da Rádio Vinha. Elias, a Copa do Mundo hoje tem um jogo da semifinal. É lá em Dallas, um jogo entre a seleção da França e a seleção da Argentina. Ah, seleção da Argentina. Seleção da França e Espanha. É, eu até dizia ontem aqui que a seleção da França, ela leva um favoritismo, mas não é muito grande, até porque a seleção da Espanha, uma seleção muito jovem, e então assim, se a França, e a França que tem Mbappé, já é experiente, então a França, na minha opinião, a França, ela passa, mas assim, mas não pode menosprezar muito essa jovem seleção da Espanha. Esse jogo será hoje às 4 horas da tarde. Então, Copa do Mundo chegando à sua reta final, né, porque hoje é semifinal França e Espanha, amanhã em Atlanta, a Inglaterra enfrenta a seleção da Argentina, também no mesmo horário, às 4 horas da tarde, e fica aí para domingo. No sábado fica a definição do terceiro lugar, e no domingo a decisão para saber quem vai levantar a taça da Copa do Mundo de 2026. Elias, o Campeonato Brasileiro da Série B ontem teve o seu fechamento da 17ª rodada. Dois jogos lá no Independência em BH. O time do América Mineiro enfrentou Londrina e nesse jogo lá empatou em 1-1, América 1, Londrina também 1. No outro jogo lá em Fortaleza, no Presidente Vargas, o Ceará empatou com o Atlético também em 0-0. Com esse resultado, o tabuleiro da classificação não alterou os fatores aqui não, ficaram tudo igual. Na primeira colocação está o Criciúma com 33 pontos, na segunda colocação o Vila Nova com 31. Na terceira colocação o Operário com 31 e na quarta colocação o Novo Horizontino com 30. Na quinta colocação o Juventude, com a vitória em cima do Vila Nova, foi para a quinta posição com 29 pontos. Na sexta, a equipe do Fortaleza, que perdeu para o Atlético Goianiense, com 28 pontos. Na zona lá de rebaixamento, abre a zona de rebaixamento, a equipe do Ceará com 18, Avaí com 16, Ponte Preta com 8, o América é o Lanterna. Esse aqui praticamente está rebaixado com 7 pontos até o presente momento, beleza.
8: Valeu, Edinaldo.
7: Um abraço, Elias. Até amanhã.
8: Grande abraço, vamos para Brasília. É hora do comentário de Alexandre Garcia. Olá, Alexandre, muito bom dia.
9: Olá, Elias Júnior. Olá, ouvintes da Vinha FM. Bom dia. Foi notícia uma ação que está na justiça em Campinas contra 3 influenciadores que fazem ou faziam propaganda de apostas eletrônicas, que a gente chama de bet, né? Que significa aposta em inglês. O apostador está pedindo 100 mil de indenização por danos morais para Deolane Bezerra, se não me engano ela está presa, Virgínia Fonseca e Carlinhos Maia. Segundo a defesa dele, prometiam renda com apostas eletrônicas. E o besta caiu, né? Pois é. E aí ele disse que ficou viciado, pensou em acabar com a vida, em fugir do Brasil, porque estava devendo muito, que foi enganado, que perdeu emprego, perdeu tudo, porque eles insistiram com propaganda enganosa contra ele. Aí eu fui ver, tem um levantamento aqui, feito, acho que foi feito lá num... Não sei se foi pelo... Foi um jornal que fez esse levantamento. Hoje existem processos semelhantes de 2018 para cá. 10.627 ações tendo as bets como eixo. E é mais... Aquelas que já foram julgadas, 60% a favor do apostador vítima do seu próprio erro, né? Do seu próprio julgamento, e 40% não levaram. Provavelmente a banca de apostas demonstrou que ele apostou porque quis, assim como o pessoal que fuma e depois processa a fábrica de cigarros. Fumou porque quis, maior idade e não faltou aviso no maço de cigarro. Não? Aí eu vejo a notícia na agência oficial que a cidade do Rio de Janeiro proibiu publicidade, propaganda de apostas em lugares públicos. Como a cidade? A cidade não é pessoa jurídica, não pode proibir nada. A cidade é uma aglomeração urbana. Depois eu fui ver, é a prefeitura municipal, aí sim, é o município do Rio de Janeiro. Esse é um ente público, um ente do direito público, né? O município, o estado e a União são entes do direito público. Mas pessoa que entra no jornalismo e não sabe disso, meu Deus do céu, né? Não sabe a diferença imensa entre cidade e município. Talvez lá no Rio de Janeiro, porque em certa época, né, durante muito tempo, Distrito Federal e a cidade do Rio de Janeiro eram a mesma coisa. Né? Distrito Federal é uma entidade do direito público. Mas falou em Rio de Janeiro, eu queria falar sobre um incidente que aconteceu numa reunião de conselhos tutelares no Rio de Janeiro, em que uma integrante do Ministério Público, uma promotora, na mesa... sentada à mesa diretora dos trabalhos, protestou veementemente quando uma pessoa leu um poema de cunho religioso. Ela se disse, a promotora, assolapada por uma oração evangélica, na verdade era um poema, e disse que era inconstitucional, né? Que a fé é um direito privado e não deve ser estendida a outras pessoas em evento público. A promotora Elaine, porque tem um Y aí, não sei, Cristina, não sei se pronuncia Cristina, porque é CH também, não sei se não é Churistina, da Silva Rodrigues, Né? Enquanto a Associação dos Promotores apresentou solidariedade a ela através de uma nota, a Associação dos Conselhos Tutelares entrou, Ministério Público, pedindo a abertura de um inquérito administrativo para saber se não houve abuso de autoridade. A Associação do Ministério Público do Rio de Janeiro, por sua vez, né, como eu disse, reafirmou a laicidade do Estado. E, no entanto, né, ou por se mover. Lá no STF, no Supremo Tribunal Federal, tem um crucifixo no plenário, feito pelo Cheschiati, o mesmo que fez a Estátua da Justiça de Temes, onde a cabeleireira Débora escreveu com batom, perdeu mané, o Alfredo Cheschiati, autor dos anjos que estão pendurados lá na catedral, autor da Guanabara, autor das iaras que estão no Palácio Alvorada, autor de um abraço que está no Jardim da Pampulha. Pois é, 55 centímetros por 52, o crucifixo está lá, obra de arte, representando uma parte da cultura brasileira. Foi assim que decidiu o Conselho Nacional de Justiça em 2007, se não me engano, e confirmado pelo Supremo em 2024, dizendo que simboliza uma das tradições religiosas brasileiras. Não é nada de inconstitucional. E eu não sei, eu acho que a promotora, eu lamento imaginar isso, não está muito familiarizada com a Constituição, porque o preâmbulo da Constituição começa dizendo assim: nós, representantes do povo brasileiro, etc, etc, promulgamos sob a proteção de Deus a seguinte Constituição. E o artigo 5º, que é a cláusula pétrea, diz assim: são sétimo, inciso sétimo e inciso oitavo. É assegurada, nos termos da lei, a prestação de assistência religiosa nas entidades civis e militares de internação coletiva. Inciso oitavo. Ninguém será privado de direitos por motivo de crença religiosa. A laicidade está aqui no 19, que diz o seguinte. 19 diz o seguinte. Com essas besteiras, é vedado à União, Estados e ao Distrito Federal e Municípios estabelecer cultos religiosos ou igrejas, subvencioná-los, embaraçar-lhes o funcionamento. E se ela for dar uma olhada lá no casamento, é a família, artigo 226, a família base da sociedade tem especial proteção do Estado. Casamento civil é gratuito. O casamento religioso tem efeito civil. E para encerrar, será que ela nunca olhou a nota de dinheiro brasileiro? Está escrito aqui: Deus seja louvado. O Estado é laico. Os brasileiros não são. De Brasília, Alexandre Garcia.
10: Valeu, Alexandre Garcia. Obrigado pela participação aqui no nosso JR. Coronel Viveiros, o meu muito obrigado também por mais uma vez o senhor estar aqui na nossa bancada.
6: Deus abençoe, Elias.
10: Amém. Estaremos de volta amanhã às 7h, se o senhor nos permitir. Daniel Fernandes chegando com Cidade Ligada. Um grande abraço do Elias Júnior. Tudo posso naquele que me fortalece. Bom dia, Daniel.
11: Bom dia, bom dia, bom dia, Elias. Uma ótima manhã de terça-feira, não só pra você, mas pra todo mundo que tá aí, ó, sintonizado na Rádio Vinha, seja pelo rádio e o pessoal que tava acompanhando no YouTube, né? A gente encerra agora a nossa transmissão, nosso programa aqui é musical, não tem como a gente ficar transmitindo no YouTube, mas você migra aí pro rádio. Daniel, mas não tem rádio aqui em casa, então você baixa o aplicativo, tá? De graça. Rádio Vinha FM, vai na sua loja de aplicativos, já pega aí, ó, pra você não só participar aqui da nossa promoção, né? Tem aqui um almoço lá do Madame Fornalha pra você, mas também pra você interagir na nossa enquete. Já vou te falar a enquete pra você já ir pensando na resposta aí, ó. Ontem foi o dia do cantor, foi o nosso dia, Shire. Olha pra você ver, rapaz, ó. Foi o dia do cantor. Então quero saber de você o seguinte: qual cantor da antiga e um da nova, cantor ou cantora, tá? Um da antiga e um da nova geração que influenciou você e continua influenciando, né? Que não pode faltar de jeito nenhum na sua playlist, hein? Conta pra mim aí, um cantor, então, das antigas e um da nova geração, pra que você possa estar participando aqui no 99997-2005. Já vai respondendo aí.
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2: Tudo bem, são 8:37, eu já tô de volta e agora de forma definitiva, hein? Vamos começando aqui mais uma edição do Cidade Ligada, uma manhã gloriosa, maravilhosa, feliz demais aí pra você sintonizar da programação da Rádio Vinha, hein? Agora deixa eu te fazer uma pergunta. Você tem sido abençoado aqui com a programação da Rádio Vinha? Com os louvores que a gente toca, com as orações, as ministrações do pastor Naor, do pastor Aloísio? Você tem sido tocado? Você tem sido ministrado por Deus? Então você não vai ficar com essa bênção só pra você, não é verdade? Faz o seguinte, hein? Já pega aí, ó, o link do nosso site vinhafm.com.br. Esse é o site, tá? Pega esse link aí, já manda nos seus grupos WhatsApp, já espalha pra todo mundo, fala assim, ó, gente, vai lá ouvir essa rádio aqui que ela é boa demais, só toca música boa, tem muitos prêmios, tem interação, né? De repente também você pega lá o link do nosso aplicativo, né? Agora há pouco falei sobre ele, Rádio Vinha FM, você vai na sua loja de aplicativos, Apple Store ou Play Store, e aí pega o link lá e manda também nos grupos de WhatsApp, só que é o seguinte, presta atenção, hein? Muito provavelmente nos seus grupos de WhatsApp, você vai ter ali, tirando da igreja, né? Você vai ter ali pessoas que às vezes não conhecem Jesus, e se você falar que é uma rádio cristã, que só toca música gospel e tal, pode ser que a pessoa não venha, né? Que a pessoa fala assim, ah, não, não, quero saber esse negócio de ficar tocando só música gospel, não, né? Então, ó, estratégia de evangelismo pra você nos ajudar, tá? Não fala nada, faça assim, ó, uma rádio boa, que dá prêmios, que tem interação, mas não fala nada que toca música cristã, que é uma rádio cristã, não, só joga lá e fala assim, gente, ó, tá sorteando um almoço lá do Madame Fornalha, você vai almoçar de graça. Não, o Daniel tá lá agora, essa rádio é boa demais. Só faz isso, não faz mais nada, tá? E aí você vai ver que a gente vai ter frutos, né, chegando na vida dessas pessoas aí, com certeza, tá? Ó, comigo então, a partir de agora você tá comigo, Daniel Fernandes, e ó, vamos juntos até meio-dia. Ah, eu falei pra você que a gente tem interação, né, e hoje não vai ser diferente. A nossa pergunta de hoje, até lancei ela aqui no bloco anterior, mas vou repetir pra você que tá chegando agora. A gente quer saber o seguinte, ontem foi o dia do cantor, não é verdade? Então eu quero que você destaque pra mim aqui, ó, um cantor ou cantora das antigas, né? Ou, e também, não, quero os dois, tá? Um das antigas e um da nova geração que realmente fala muito com você, né? Que participou, influenciou você na sua caminhada cristã e continua te surpreendendo, fazendo você adorar ao Senhor, né? Então você vai citar um cantor das antigas e um cantor da nova geração. Eu, das antigas, que a minha também não é muito antiga, não, mas eu lembro dela lá no inicinho dos anos 2000, com o Diante do Trono, né, que é a Nívia Soares. Essa mulher falou muito através das suas canções comigo, né, me ajudou muito na minha caminhada cristã. Então, das antigas eu cito Nívia Soares, né? Da nova geração, eu fiquei em dúvida entre o pessoal do F-Hop e o Felipe Rodrigues, mas eu vou ficar com o Felipe Rodrigues. Eu gosto muito do Felipe Rodrigues, né? Se bem também tem um Guerochi que tá espontando aí, que tá legal demais, né? Mas é, eu vou ficar então, ó, Nívia Soares das antigas e Felipe Rodrigues da nova geração, tá? Então e você? 99997-2005, você vem participar comigo aqui, ó, pode ser pelo WhatsApp, tá? Manda sua mensagem por texto ou por áudio, daqui a pouquinho eu vou entrar no Instagram e já já eu vou liberar também pra você participar ao vivo comigo. Mas como é que você vai saber a hora que eu vou te chamar aqui pra participar ao vivo? Vou te passar o número de telefone daqui a pouquinho pra você ligar ao vivo, tá? E sábado, quem tava ouvindo a programação da rádio no sábado, viu que eu prometi que eu ia arrumar um apito. toda vez que eu apitar, aí tá liberado você ligar, tá bom? Aqui, ó, o apito é esse aqui, gente, ó. Ó. Pronto. Apitou, você já liga pra cá, tá? Mas nem agora não. Daqui a pouquinho, tá bom? 8:41, vamos lá. 8:41. Daqui a pouquinho, 9 horas da manhã, a gente tem aqui a oração da manhã. Mas vamos abrir a nossa programação com o Guerrero Chip. Algo novo vindo.

0: gente relembrar, tá aí, Disco Prince, ouvir o teu falar. Olha, eu poderia facilmente ter dito também Disco Prince, hein? Que é aí uma banda que realmente falou muito comigo também no meu caminhado, principalmente no inicinho ali da minha caminhada com o Senhor Jesus. Eu poderia falar Fernandinho, poderia falar Isla, poderia falar Fernanda Brum, Aline Vargas, um monte, né? Você que tá chegando agora não tá sabendo, a nossa enquete é a seguinte: ontem foi o dia do cantor, né? Então tô querendo saber o seguinte, qual cantor ou cantora das antigas e da nova geração não podem faltar de jeito nenhum na sua playlist, né? Que você fala assim, não, esse aqui, ele fala comigo, as músicas dele são muito boas, eu gosto demais de ouvir aqui, eles são abençoados, são ungidos. Conta pra mim aqui, 99997-2005, e deixa eu aproveitar também e falar pra você aqui, ó, você que tá, né, vivendo aí com dores e achando que isso tá normal, ó, não tá normal, viu? 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
1: 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E agora vamos lá com novidade, ó, o som do Gabriel Brito em todas as áreas.

0: Brito aqui na programação da Rádio Vinha em todas as áreas. Faltando agora um minutinho para as 9. Eu vou rapidinho pro intervalo. É um minutinho. Já eu tô de volta trazendo aqui, ó, a oração da manhã. Pastor Vitor tá por aqui. Vai estar orando pela sua vida já, tá? Você que tá aí, ó, me ouvindo, também não fica de fora da nossa promoção. Tem aqui, ó, um almoço da Madame Fornalha para você, tá? Mas para concorrer, você precisa responder a nossa enquete. Ontem foi o dia do cantor. Então, hoje eu quero saber qual foi o cantor ou cantora das antigas, né, da antiga geração, e um da nova geração, que as suas músicas falam muito com você, hein? Que você faz aí, realmente você vai adorar o Senhor quando você ouve aí esse cantor, essa cantora. Então, você vai citar um da antiga geração e um da nova geração, tá certo? 999-97-2005.
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3: Oi, gente, chegou a hora daquele giro por Goiânia e hoje nós vamos voltar a falar sobre saúde. 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

0: Goiânia anunciou mais investimentos na saúde, não é verdade?
1: 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Uma para a região Oeste, outra na região Noroeste e mais uma para a região Campinas Centro.
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1: Olha, as novas unidades integram um plano de construção de 8 UPAs, ampliando a rede de urgência e emergência e levando atendimento digno para mais perto da população.
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1: A gente já tá de volta, não falei que era um minutinho? A gente já tá de volta aqui na programação da Rádio Vinha e agora pra orar, clamar aí pela sua vida. Então, onde você estiver, para o que você tá fazendo aí, preste atenção na oração. Pastor Vitor Luiz tá por aqui pra poder orar por você. Pastor Vitor, bom dia, tudo bem?
2: Bom dia, Daniel. Bom dia, ouvintes da Rádio Vinha. Volte seu espírito agora ao Senhor nesse momento. A palavra de Deus diz: entrega o seu caminho ao Senhor, confia nele e o mais ele fará. O Senhor vai fazer na sua vida nesse dia. Vamos orar. Senhor, nós te damos graças por esse dia, nós te damos graças por tudo aquilo que o Senhor tem feito. Nesse momento eu oro por todo aquele que está cansado, está sobrecarregado, aquele que está angustiado. A sua palavra diz que o Senhor vai amparar, vai levar o fardo de todos aqueles que estão cansados. Por isso, traz alívio sobre eles. Senhor, nós repreendemos toda ansiedade, toda culpa, todo medo. Espírito Santo, nessa hora, vai de encontro aqueles que estão nos seus trabalhos, estão nas suas escolas, aquele que está agora no trânsito, encontra com ele, traz paz ao coração. Eu abençoo agora cada uma das demandas dessas pessoas e nós nos apropriamos da fé, pela fé, na bênção do Senhor, porque certamente o Senhor fará em nosso favor. Por isso, nessa hora, eu oro por aquele que está enfermo. Nós repreendemos agora toda a enfermidade, toda a dor. Eu repreendo agora toda a ação maligna sobre o corpo e sobre a mente dessas pessoas. Espírito Santo, vai agora aos leitos de hospitais. Vai agora naquele que está ali em busca de remédio. Senhor, cura, traz cura. Senhor, eu abençoo aquele que está desempregado para que uma porta de emprego seja aberta nesse dia. E Espírito Santo, no nome de Jesus, provê todas as coisas. Eu declaro a bênção financeira, a provisão do Senhor está sobre eles. Aquele que está angustiado porque tem contas atrasadas, eu profetizo nessa hora que a provisão virá, o socorro virá. Espírito Santo, nessa hora, eu abençoo aquele que tem orado pelo seu casamento. Eu declaro restauração. Eu declaro que o Senhor vai trazer de volta a união, a paixão, o amor. Eu oro por aqueles que estão clamando pelos seus filhos. Senhor, em nome de Jesus, alcança os filhos, alcança os netos, alcança os familiares, porque essa é uma promessa para nós. Eu oro em especial pelo pedido do Leandro, que intercede pela sua esposa, a Suzana. Em nome de Jesus, nós declaramos que a Suzana, ela receberá o toque do Espírito. Eu oro pela Pabline, que tem uma causa na justiça, está clamando por essa causa. Eu declaro que em nome de Jesus as portas se abrirão, tudo aquilo que for necessário ser movido, o Senhor vai mover, o Senhor fará na vida da Pabline e ela testemunhará, ela dará testemunho da mão do Senhor agindo em seu favor. Eu oro também pelo Alessandro, que tem pedido pela sua vida financeira. Eu abençoo para que ele possa nesse dia ser um abençoador, para que ele possa abundar em tudo aquilo que ele tem pedido, para que a sua vida financeira seja completamente restaurada, restabelecida, e que ele viva abundância. Abundância, ele vai ter para dar, ele vai ter para emprestar, mas não vai pedir emprestado. A Dani, que também está pedindo pela conversão do seu filho João Vitor, em nome de Jesus nós profetizamos, o João Vitor terá um encontro com o Senhor. Amém. Ele vai se converter, ele vai seguir os caminhos do Senhor. E eu declaro que será breve. Ela verá o João Vitor adorando a Deus, envolvido na vida da igreja. E por fim, quero orar pelo pedido da Sueli, que tem clamado pela sua loja, para que Deus possa enviar mais clientes. No nome de Jesus, eu declaro, a loja da Sueli vai ser um sucesso de vendas. Amém. Tudo aquilo que ela foi empreender nesses dias vai prosperar e vai avançar. O Senhor vai prosperar o trabalho das suas mãos. O Senhor vai dar sabedoria, estratégia, inteligência. E no nome de Jesus, eu profetizo que Deus vai prover cada cliente no tempo certo. Em nome de Jesus, eu abençoo toda essa cidade, abençoo toda a igreja, todos aqueles que têm nos ouvido nessa hora. Em nome de Jesus, receba o toque do Espírito, receba a bênção de Deus sobre você. Amém e amém. Amém.

0: no Diante do Trono aqui pra gente relembrar, hein? Toma o teu lugar. Antes teve Abraão Alencar, Palavra Liberada. Enquanto você estava tocando Diante do Trono, né? Eu tava lembrando aqui, ó, que ela canta um trecho de Salmos 24, né? Ali a partir do verso 7. Levantem, ó portas, as suas cabeças. Levantem-se, ó portas antigas, para que entre o Rei da Glória. Quem é este Rei da Glória? O Senhor, forte e valente. O Senhor, valente nas guerras. Aleluia! 9:16. E ó, qual é o louvor que você tá afim de ouvir aqui nessa manhã, hein? Manda pra mim aqui, ó. 999-900-2005. Daqui a pouquinho eu toco ela aqui pra você, tá? Não precisa nem de você cantar, tá? De repente você está no trabalho, não dá pra cantar. Imagina você cantando aí, o patrão olhando assim, ó. Quem sim, vá trabalhar. Né? Então tudo bem, não tem problema não. Agora, se você puder cantar, canta. Manda aí que eu passe o áudio, você cantando, vou cantar junto com você, a gente vai se alegrar aqui nessa manhã de terça-feira e vai ser bom demais, tá? E não fica de fora aqui, ó, do sorteio do almoço, gente, eu tenho um almoço aqui pra você, lá do Madame Fornalha, buffet completo, inclusive o churrasco, tá? 999-97-2005. Hoje a gente tá perguntando o seguinte, ó, eu quero saber de você, né? Ontem foi o dia do cantor, então hoje eu tô aproveitando pra te perguntar, qual foi, assim, um cantor ou cantora das antigas e um da nova geração que tem influenciado muito você? Ô, gente, eu tô achando que eu não sei, mas o pessoal tá falando aqui, ó, alguns respondendo na enquete, daqui a pouco eu vou dar uma passadinha lá no WhatsApp, pessoal falando da nova geração Fernandinho. Gente, Fernandinho pra mim é velha geração, hein? É das antigas o Fernandinho pra mim. Nova geração, nova geração, quem que é? Morada, Alessandro Vilas Boas, a Maria Marçal, né? A Isadora Pompeu, Gabriel Guedes, quem mais? Felipe Rodrigues, que eu citei, né? Isso é nova geração. Drops, né? Que vai estar aqui em setembro, né? No congresso dos radicais. Eli Soares, isso é nova geração. O pessoal falando Fernandinho, nova geração. Tô até assustado aqui, ó. Mas fala aí, 999-97-2005. Você vai citar, então, um cantor das antigas e um cantor da nova geração que influencia você, que você ama ouvir ali os seus louvores, hein? Enquanto isso, deixa... Ai, deixa o nome completo pra concorrer ao almoço, tá certo? Sorteio meio-dia. 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
1: Bom dia, Daniel, graça e paz. 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
0: Valeu, um abraço, graça e paz pra você também, Dr. Douglas. Grande abraço, ótima terça-feira. Ó, são 9:21. Estou aguardando aqui a sua participação. Daqui a pouquinho eu já vou fazer as primeiras aqui, tá? Você pode responder por texto ou pode ser por áudio. Só não esquece que se for áudio, gente, não pode passar um minuto, tá? Tem que ser no máximo de um minuto a sua resposta. E aí, ó, você vai citar um cantor das antigas e um cantor da nova geração pra você participar aqui, tá? Aquele que tem músicas assim que mexem com você, que fazem você adorar. Quando você ouve, você fala assim, nossa, essa pessoa é muito, muito abençoada, hein? Os seus louvores são maravilhosos. Cita pra mim aqui no 99997-2005. Então vamos tocar um louvor internacional? Som do We The Kingdom, a música se chama Rescue Me.

0: o som do Davi Fernandes, até que o Senhor venha. Antes teve o We The Kingdom com Rescue Me. Ó, são 9h30, eu preciso aqui para um rápido intervalo comercial, mas posso falar, não sai daí, sabe por quê? Daqui a pouquinho eu tô de volta trazendo para você mais louvores. A gente vai tocar aqui, ó, Fernandinho, Marquinhos Gomes, tem Júlia Vitória, tem, ó, poderia falar Júlia Vitória também da nova geração, hein? Essa menina é abençoadíssima, Isadora Pompeu com Maria Marçal, enfim, muita música boa. Daqui a pouquinho, depois do intervalo, você vai respondendo aí, tá? Você vai citar pra mim aí, ó. Vamos aproveitar, vamos pegar carona no dia do cantor, que foi ontem, segunda-feira. Eu quero saber de você o seguinte: qual cantor das antigas e um da nova geração que realmente tem mexido com você, que as músicas têm falado com você? Sabe uma cantora da nova geração que ninguém até então, tô dando uma olhada aqui nas participações, né? Respondendo aqui os nossos irmãos. É. Uma cantora aqui da nova geração que ninguém falou e eu amo ouvir os seus louvores. Gabriela Rocha. Ninguém falou Gabriela Rocha até então, hein? Meu Deus do céu, hein? Mas vamos lá, vamos pro intervalo comercial. Daqui a pouquinho eu tô de volta.
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4: Muito bem, são 9:34, uma manhã maravilhosa pra você sintonizado aqui na programação da Rádio Vinha. Até meio-dia você tá comigo, hein, Daniel Fernandes, sempre, sempre trazendo aqui os melhores louvores do rádio pra você e sempre contando com a sua participação aqui, ó, principalmente nas nossas enquetes, hein? Você aí, ó, que ainda não deu a sua opinião, manda aí, eu quero saber a sua opinião, mas também quero que você concorra aqui, ó. Gente, um almoço do Madame Fornalha com buffet completo pra você. Você não vai nem esquentar a cabeça e fazer comida hoje aí na terça-feira, né? Você que de repente é motorista de aplicativo, tá na correria, taxistas, os taxistas, os entregadores, né? Então assim, ó, você não vai almoçar em casa, já fala com a esposa aí, vai, esposa, não precisa esquentar a cabeça comigo, porque hoje eu vou almoçar por conta minha, hein? Então vem participar pra você concorrer, tá? 99997-2005. Hoje eu quero saber de você o seguinte. Quero saber aí, você vai citar aí um cantor das antigas e um cantor ou cantora, tá, gente? Cantor ou cantora das antigas e um da nova geração, né? Que as músicas falam com você, que não podem faltar de jeito nenhum na sua playlist. 99997-2005. Deixa eu começar aqui as participações, vamos lá por áudio, né? Deixa eu começar com o Léo Crozara. Alô, Léo, bom dia!
5: Fala, Daniel! Bom dia a todos aí, ouvintes da minha. Sou Léo Crozara falando aqui. Daniel, teve várias bandas aí, cantores que marcaram, né? No início da minha conversão ali, 99, Cláudio Claro, rapaz, Cláudio Claro a gente ouvia muito e falava muito da palavra, né? Marcou muito ali meu início de vida cristã. A tua palavra me livra de tropeçar, é lâmpada para os meus pés e luz para o meu caminhar. Aí veio, né, depois Marquinhos Gomes para afirmar,
4: hein?
5: Mesmo, minha, consolidar ali minha conversão.
4: Né? Marquinhos Gomes também fez parte da minha.
5: Não importa quem você é, não importa o que
4: eu vou
5: você
4: tocar essa música já, hein, Léo?
5: Jesus conhece o seu interior também.
4: Show.
5: Aí vai, né? Depois, Diante do Trono, aquele CD Águas Purificadoras, marcou muito,
4: muito,
5: né?
4: Muito.
5: Todas as músicas ali. E hoje, Gabriel Guedes é um dos homens de Deus que fala muito comigo aí.
4: Gabriel Guedes, legal,
5: música,
4: hein?
5: Né? Ele muito ungido, canções maravilhosas. Então, assim, teve vários. Nívia Soares marcou muito. Né? Davi Sasser, que pra mim é um dos meus prediletos.
4: Davi Sasser, boa.
5: Mas é bênção, né? Ouve música de Deus, meu irmão. Ouve músicas ungidas que você vai se dar bem. Tá bom? Abraço a todos aí, Deus abençoe, Dani.
4: Pois é, Deus abençoe você também, Léo. E você falou um negócio aí que é verdade, né? A música, ela tem um poder, né? Não só de sensibilizar, tocar no nosso emocional, mas no nosso espírito também, fazendo a gente adorar a Deus e a gente se alegra com isso, né? Por isso é que eu tô te dando a estratégia de evangelismo aí, ó. Pega o link da Rádio Vinha, seja pelo site vinhafm.com.br ou o nosso aplicativo, entra na sua loja de aplicativos. Daniel, eu já tenho o aplicativo da Vinha, tá? Mas não é nem pra você baixar de novo, não. É pra você pegar o link lá, vai lá em compartilhar, tá? Pega o link e joga aí nos seus grupos de WhatsApp. Mas não fala... Gente, ó, tem que ter sabedoria, tem que ter estratégia no evangelismo, tá? Não fala que é rádio cristã. Não fala que é uma rádio gospel, não fala que toca só louvores, tá? Porque quem não conhece a Jesus, essa pessoa, ela vai assim, ela não conhece Jesus, ela não ama o Senhor, né? Mas ela vai amar, tá? Porque você vai mandar lá e falar assim, nossa, tem uma rádio abençoada demais lá em Goiânia, o Daniel tá lá e tá liberando prêmios, não, tem um almoço lá, faz desse jeito que vai dar certo, hein? Vamos lá com o Carlos, deixa eu saber a opinião dele aqui. Alô, Carlos, bom dia!
6: Bom dia, Daniel Fernandes. Das antigas, pastor Antônio Cirilo.
4: Nossa, Cirilo, hein, bom.
6: Azaf Borba.
4: Bom demais.
6: E dessa nova geração, a Gabriela Rocha.
4: Falou Gabriela Rocha.
6: Cheio da unção, cheio da graça.
4: Legal, cara. Gabriela Rocha,
6: amém.
4: Boa.
6: Aí, quando você apitar, vai ter VAR ou não?
4: Vai ter VAR. Cadê meu apito?
6: Pra conferir se realmente. Vai ter VAR?
4: Vai. Vai ter VAR. Ô, gente, pra você que não tá entendendo o que, que o Carlos tá falando aí, é porque sábado eu comecei com isso. Eu falei assim, gente, eu preciso arrumar uma forma de mostrar pra pessoa, mostrar pro ouvinte que ele pode ligar, né? Aliás, anota o número aí, que daqui a pouquinho nós vamos fazer um ao vivo aqui, tá? Vamos lá, anota o número de telefone aí, ó, pra você ligar. Não é o número do WhatsApp da rádio, tá? O número do WhatsApp é só o WhatsApp, não pode ligar nele, tá? O número de WhatsApp é só o WhatsApp. Agora, esse aqui você vai ligar daqui a pouquinho, mas quando eu aqui, ó, apitar, tá? 99906-9567. Daqui a pouquinho eu vou dar um apito aqui. Cadê meu apito? Deixa eu pegar um apito aqui, ó. Vou fazer isso aqui, ó. Ó. Aí você vai poder ligar. Aí você liga e vai falar ao vivo comigo, tá? Respondendo a enquete, tá bom? Vamos lá, Maria Aparecida também tá dando a opinião dela. Deixa eu ouvir aqui. Alô, Maria Aparecida, bom dia!
0: Bom dia, eu sou Maria Aparecida Rufino. Quero participar pra ganhar o almoço. Meu cantor antigo que eu gosto é Fernandinho, Aline. E o atual, Isadora Pompeu.
4: Ó, que legal, Maria apareceu. Ó, tá boa, hein? Ó, os cantores que ela citou aqui, ó, só cantou abençoado, hein? Vamos mais uma? A Valéria? Alô, Valéria, bom dia!
1: Oi, caros ouvintes. Oi, Daniel, tudo bem?
4: Tudo bem, minha
1: eu
4: irmã.
1: Eu gosto muito dos louvores de Ludmilla Feber. Nossa, aquela mulher era inspirada por Deus.
4: Sim, sim.
1: E atual, gosto muito de Laura Moreno. Também é maravilhosa.
4: Laura Moreno, eu conheço. Dela. Menina, Valéria, eu não conheço Laura Moreno, hein? Mas deve ser bom, né? 9h40, vamos tocar mais música. Você falou de Ludmilla Ferber, ô Valéria. Aí eu vou aproveitar e já tocar a regravação dela aqui, ó. Com Isadora Pompeu, Maria Massal e Carol Tauber. A música é Os Sonhos de Deus, mas ficou linda essa versão, hein? Curte aí, novidade na programação.

0: participação, hein? 99997205. Vem falar pra mim aqui, ó, um cantor das antigas e um cantor atual, ou cantora, né, que realmente fala o seu coração, que se ouve as músicas, você fala assim, nossa, esse menino é abençoado demais, esse menino é abençoado demais. Fala pra mim aqui e vem concorrer a um almoço lá do Madame Fornalha, tá? Deixa o nome completinho. Se for áudio, não esquece não, tá? No máximo um minuto o seu áudio pra gente poder passar aqui na programação daqui a pouquinho, tá bom? Mas, enquanto isso, deixa eu bater um papo aqui com o André, lá da Martins Vidros. Ô André, bom dia, beleza?
1: Bom dia, Daniel. Bom dia a todos os ouvintes e clientes que estão nos ouvindo nessa manhã.
0: Ô André, me conta, cara. 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A gente fala também que os vidros, né, estão sempre aí em evolução, estão trazendo cada vez mais modernidade, requinte para os ambientes. 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
1: 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Ó, são 9:58. Eu tô indo pra um rápido intervalo. Daqui a pouquinho eu tô de volta. Vamos tocar aqui Aline Barros, Davi Sassi, tem Nani Acevedo e muito mais. Não sai daí!
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4: Muito bem, a gente já tá de volta aqui na programação da Rádio Vinha, você tá comigo, Daniel Fernandes, ao vivo, hein? Até logo mais meio-dia, bom demais ter você comigo aqui. A hora que você tiver um tempinho, faz o seguinte, hein? Ó, pega seu smartphone, manda aqui a sua mensagem respondendo a nossa enquete de hoje. Daniel, qual é a enquete de hoje? Eu quero saber, ontem foi o dia do cantor, né? Eu até esqueci, eu devia ter feito essa enquete ontem, mas como eu esqueci, eu tô fazendo hoje, tô aproveitando carona, né? Pegando carona aí, ó, nesse dia do cantor pra poder te perguntar, hein? Qual foi, assim, um cantor que influenciou bastante a sua caminhada, das antigas, né? Seu início de caminhada cristã, e também dos atuais. Você vai citar um das antigas e um atual, tá? Pra poder a gente poder aqui, ó, ver quais são, né, os cantores que estão realmente influenciando você. Um da antiga e um da nova geração pra que você possa participar com a gente, tá bom? 99997-2005, diz aí, ó, através do nosso WhatsApp. Você vai citar, então, um cantor ou cantora, né, das antigas e um da nova geração que realmente influencia você, que as músicas são boas, são maravilhosas, e aí você deixa seu nome completo pra que você concorra aqui a um almoço lá do Madame Fornalha. Daqui a pouquinho a gente tem mais participações, tá? Ó, pode ser por texto, mas pode ser por áudio também a sua participação. Se for áudio, no máximo de um minuto, tá bom? Vamos lá com a nova da Aline Barros. Tem que haver mais.
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0: o som do Davi Sasser. Venha o teu reino. Antes teve Aline Barros, tem que haver mais. Ó, são 10 horas 15 minutinhos. Estou aguardando aqui a sua participação, viu? 99997-2005. Vem responder a nossa enquete de hoje aqui, ó. Pra você faturar, hein? Eu já tô dizendo aí, já tô profetizando na sua vida que você vai faturar, hein? 99997-2005. Manda pra mim aqui a sua resposta. Eu quero saber. Preste bem atenção, hein? Eu quero saber de você aí, ó. É, um cantor e uma cantora, né? Um cantor ou cantora das antigas e um das atuais, né? Mais da nova geração, que realmente tem músicas que mexem com você, que você ama ouvir, você gosta, você se sente abençoado, abençoada aí por ouvir as músicas dessa cantora e desse cantor, hein? Vamos lá pro nosso WhatsApp. Deixa eu pegar algumas participações aqui, ó. Lembrando, gente, se for por áudio, tá? Tem que ser no máximo um minuto o seu áudio pra gente conseguir passar aqui certinho, tá certo? Vamos lá, vou começar aqui, ó, com o Wanderson. Alô, Wanderson, bom dia!
1: Fala, Daniel, bom dia, tudo bem? Bom
0: Beleza!
1: Dia. É uma pessoa que marcou, né, das antigas aí, com certeza é a Ludmilla Feber.
0: Ludmilla Feber, é boa!
1: Dela, assim, que impactou as gerações, é uma mulher de Deus, né, foi reconhecida ao Senhor. E hoje uma da atualidade, sem dúvida nenhuma, é a Juliane Souza, né? Os louvores da Juliane Souza, eles marcam assim de uma forma extraordinária, né? É uma verdadeira profeta assim, de Deus mesmo. As canções são, ela chega a estraçalhar o coração da gente.
0: É verdade.
1: É isso aí.
0: Tchau, boa, Wanderson. Obrigado pela participação, meu irmão. Vamos lá com o Maicon. Alô, Maicon, bom dia.
2: Bom dia, bom dia. A paz do Senhor, tudo bem? Me chamo Maicon Pereira. Em questão da enquete aí, das músicas de cantor, né, geração antiga e de hoje, são vários antigos, são tops, né? Fernandinho, Bruna Carla, mas eu fico com o Regis Danés e de hoje a Maria Marçal.
0: Maria Marçal, boa, boa. Glauciene também está participando com a gente aqui. Alô, Glauciene, bom dia.
3: Bom dia, Daniel, bom dia a todos. Bom, cantor das antigas, né, que me marca muito na conversão e que eu ouço até hoje nas minhas orações, principalmente meus devocionais, pastor Antônio Cirilo.
0: Ó, oh, Cirilo é bom, hein?
3: As canções dele eu sempre ouvi e fui...
0: Eita, uma hora boa demais para o meu WhatsApp Web atualizar, ué. Olha ali, você vê que beleza, ó. Lindo demais. Oh, meu Deus. Eu costumo dizer que tem coisa que só acontece comigo, viu? Olha pra você ver que horas que o WhatsApp Web foi atualizar, hein? Que beleza. Mas tudo bem, daqui a pouquinho a gente volta. E já já eu vou, ó, ó, ó. Vou liberar pra você poder participar ao vivo, tá? Aliás, vamos fazer o seguinte, vai, liga agora aí, ó. Eu vou passar pra você o número de telefone aqui certinho. Não é o número do WhatsApp, tá? Já que eu apitei aqui, vamos aproveitar que o nosso WhatsApp Web aqui travou, né? Ô, oh, meu Deus, ô, oh, Glaucinha, depois eu vou passar sua participação de novo aqui, viu, minha irmã? É porque o negócio aqui deu piti, né? Hoje tá uma bênção, minha irmã. Você precisa de ver, hoje tá uma bênção aqui, né? As nossas, os nossos computadores aqui, mas fica tranquilo, vai dar certo. Vai, Didi, vai dar certo? Então tá certo, hein? Ó, daqui a pouquinho então você vai ligar pra cá, tá? Eu vou já já, deixa eu arrumar aqui o meio de campo, né? Que aí já já a gente vai liberar aqui, ó, pra você participar também. Aliás, eu faço o seguinte, não, vamos lá, vou te pegar o número aqui, ó, pra você poder já ligar agora, tá? 99906-9567. 99906-9567. Liga, tá? Liga agora aí que eu quero saber a sua opinião ao vivo aqui, você vai participar comigo, né? Eu toquei o apito aqui. Eu vou tocar de novo, Didi, pode? O Didi quase ficou surdo aqui, ó. Ó, ó, ó. Vai lá, participa aí, ó. Liga, tá? Não é o WhatsApp. Esse número que eu passei pra você aqui, é ligaça. Você quase ficou surdo, né? E tá aqui, gente, porque hoje eu vim aqui pro estúdio número 2 e eu tô aqui junto com o Didi. Aí ele falou comigo assim, eu vou te mandar de volta pro primeiro lá, porque eu não tô aguentando você, não. 99906-9567. Liga aí pra você falar ao vivo comigo e responder a nossa enquete.

0: 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Esse é o Time in Wells com Breath on It. Antes teve aqui Davi Sasser com Venha o Teu Reino e também Aline Barros, Tem Que Haver Mais. Olha, eu tinha liberado aqui, ó, uma ligação, né, pessoal, pegar aí, ó, e ligar pro nosso número. Inclusive você, ó, daqui a pouquinho eu vou tocar de novo aqui o nosso apito, viu? O Didi tá amando, né, Didi, o meu apito aqui, né? O pessoal tá perguntando aí se vai ter VAR. Eu tô apitando se vai ter VAR. Vai ter VAR, gente, vai ter. Aqui tem VAR, aqui tem VAR. Anota o número aí, daqui a pouquinho a gente libera mais uma ligação, mas eu tô com uma aqui na linha, eu já vou conversar com a Mila, né? Aqui, ó, 999069567. Gente, esse número é só pra ligação, tá? Não é WhatsApp, 999069567. Mas a Mila tá aqui, ó, deixa eu bater um papo com ela. Ô, Mila, bom dia!
1: Oi, bom dia!
0: Tudo bem com você, Mila? Você tá falando de onde?
1: Eu tô dirigindo aqui, fazendo os meus corres e tô falando com você.
0: Que bom! Ô, Mila, você gostou do apito, Mila?
1: Vai!
0: Peraí, peraí. Deixa eu apitar de novo, ó.
1: Bora.
0: Ai, meu Deus do céu. Ô, Mila, eu falo com o pessoal o seguinte, gente, o crente, né, o cristão, ele tem que ser alegre, né? Se ele tem o Espírito Santo dentro dele, não tem jeito, né, Mila? A gente precisa expor essa alegria para as pessoas, para contagiar também, né, Mila?
1: Isso mesmo, assim, todas as adversidades, a gente tem que estar com o coração alegre.
0: Amém. Ô, Mila, você mora aqui em Goiânia mesmo?
1: Moro aqui em Goiânia, Moro ali no Três Marias, no setor Três Marias.
0: Boa. Ô, Mila, mas me diz aí sobre a nossa enquete, hein? Me fala, um cantor das antigas e um cantor mais atual da nova geração que realmente tem músicas que mexem com você.
1: Olha, então, eu tava te falando que o Voz da Verdade, pra mim, é um conjunto, assim, que falou muito na minha conversão, que eu me converti tem uns 26 anos, né?
0: Uhum.
1: E eu ouvia muito o Voz da Verdade. E, assim, de repente ele toma, né? Mas as músicas dele, onde toca, todo mundo sabe cantar.
0: É verdade, é verdade. Principalmente Escudo, né? Escudo, Som Milagre, são músicas, assim, muito fortes, né?
1: Então... E da nova geração, que eu gosto, que eu tô ouvindo agora, assim, eu ouço vários, né? O pessoal tá falando da Juliane, do Morada. Mais um que tem falado comigo esses dias é o Leandro Borges.
0: Ah, é bom, hein? É bom demais. É bom demais. Inclusive, eu vou fazer o seguinte. Primeiro, eu vou deixar você aqui mandar abraço pra quem você quiser, Mila. E aí, eu vou tocar uma do Leandro Borges pra você. Você gosta de Respira Bem Fundo?
1: Adoro. Eu tava falando... Esse louvor, eu penso que falou comigo várias dessa situação que eu estou passando. E Deus fala comigo através dos louvores, viu, Daniel? Não tem
0: Amém,
1: jeito.
0: Amém, Mila. Mas é tão bom, né, a gente ouvir louvores. Realmente, alguns, assim, eles vêm, parece que é uma resposta de Deus naquele momento que a gente está ouvindo, né, Mila?
1: Está passando. Parece que Deus escolhe as músicas para falar comigo.
0: Porque verdade.
1: Eu estou muito no carro, correndo, fazendo a correria, e eu sempre estou ouvindo louvor. E aí, de repente, eu estou orando no carro, o Senhor vai, pá, passa essa música e fala comigo.
0: Pois é. Mas vamos lá, então. Manda abraço aí, ó.
1: Ó, quero mandar um abraço pra minha filha, Gabi, pra minha filha Jéssica e pro meu esposo, Anésio. Um beijo pra vocês. Amo vocês.
0: Valeu. Ô, Mila, obrigado pela participação, tá? Que Deus te abençoe aí no trabalho.
1: Um abraço.
0: E eu vou tocar a sua agora, viu? Respira bem fundo.
1: Glória a Deus.
0: Valeu, Mila. Daqui a pouquinho eu toco o apito de novo e você vai ter a oportunidade de ligar aqui e falar ao vivo comigo. Mas vamos lá de Leandro Borges.
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0: 91.9, o som do Leandro Borges, respira bem fundo. A Mila participou ao vivo com a gente aqui, ó. E aí, já falou que gosta do Leandro Borges, que gosta dessa música. E aí a gente já aproveitou pra tocar também, né? Ó, a enquete de hoje, você que tá chegando agora, seja bem-vindo, fica à vontade, tá? Essa é a Rádio Vinha, a trilha sonora do céu. Você tá comigo, Daniel Fernandes, a partir de agora, você que tá chegando agora, né? É, até meio-dia, a gente tem aqui, ó, um almoço lá da Madame Fornária pra poder abençoar a sua vida, mas pra poder você concorrer, você tem que responder a nossa pergunta de hoje. Eu quero saber de você o seguinte, ó. Eu quero saber, presta atenção, ó. Você vai citar um cantor ou uma cantora das antigas que influenciou seu cristianismo, que tem músicas lindas, maravilhosas, que tocam em você, e um cantor ou cantora da nova geração, tá? Então você vai citar um das antigas e um da nova geração para que você possa estar concorrendo aqui a esse almoço do Madame Fornalha. Beleza? Mas não esquece de deixar o nome completo também, não. Se for áudio, no máximo, ó, presta atenção, hein? No máximo de um minuto, tá certo? 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
0: 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Olha só, hein, mais uma vez, se eu te lembrar aqui da nossa enquete, tá? Você vai citar hoje para mim aqui. Ontem foi dia do cantor, né? Como eu queria ter feito essa enquete, gente, eu acabei esquecendo, mas tudo bem, ainda dá pra pegar carona aqui no dia de ontem, né? Então eu tô perguntando pra você o seguinte, qual cantor ou cantora das antigas e da nova geração que tem músicas assim que falam muito com você, né? Você ama, fez parte da sua conversão, continua realmente fazendo parte do seu, da sua caminhada cristã. Fala pra mim aqui, 99997-2005. Vamos lá com mais louvores. Nanias, eu poderia ter tido aqui o Nani Azevedo, ó, fez parte da minha caminhada lá atrás, né, das antigas, e a Eichlan também é outra, e os dois se juntaram pra essa regravação aqui de Deus Vai Fazer.

0: ficou legal demais essa versão aí da Enchila com Nani Azevedo, hein? Os Sonhos de Deus aqui na programação da Rádio Vinha. 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
0: 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Ó, são 10 horas 41 minutinhos, vai participando aí, ó. Só, deixa eu só dar dois toques aqui importantíssimos pra você que tá respondendo a nossa enquete. Primeiro, se você for participar por áudio, você precisa, presta atenção, tá? Ficar em um minuto. Eu tô vendo áudios aqui de 2 minutos e meio. Não dá, gente, pra passar um áudio grande, tá? Então, o áudio no máximo de um minuto, tá certo? E outra coisa, deixa o nome pra você concorrer aqui, ó, ao almoço lá do Madame Fornalha, hein? Daqui a pouquinho, meio-dia, tem esse prêmio pra abençoar sua vida. Vai lá!
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0: Rádio Vinha 91.9, tá aí o som do F-Hop, meia-noite. Antes teve Felipe Rodrigues com Amo o Senhor. Aliás, essa música é linda, né? Essa música é maravilhosa aí do Felipe Rodrigues. Ah, é uma regravação, na verdade, eu não sei se você sabe, né? Uma regravação da Fernanda Brum, mas ficou maravilhosa com Felipe Rodrigues e Marcos Salles. E eu lá no inicinho da nossa programação, eu citei pra você, né? Que eu, pra mim, da nova geração, um cara que tem falado muito através dos louvores comigo, é o Felipe Rodrigues, né? Eu citei da antiga Anívia Soares e da nova geração, eu citei aqui o Felipe Rodrigues. E você, hein? A enquete de hoje, pra você que tá chegando agora e não tá sabendo, é justamente essa, tá? Eu quero saber de você aí, ó. Ontem foi o dia do cantor, então qual cantor ou cantora das antigas e qual cantor ou cantora da nova geração tem falado muito com você? Porque assim, gente, tem músicas assim, mais antigas, mais clássicas, né? Que realmente continuam falando até hoje com a gente, não é verdade? Então você vai citar, não a música, tá? É o cantor ou a cantora pra gente poder saber aqui e colocar você no sorteio. Hoje eu tenho aqui, ó, um almoço do Madame Fornalha pra você. São 10 horas 56 minutinhos. Gente, tô recebendo aqui, prazer, tá de novo caminhando aqui com o Alex, essa parceria com a Magno 7 Colchões. Ô Alex, seja bem-vindo mais uma vez aqui na nossa programação, meu amigo.
1: Bom dia, Daniel. Bom dia a todos os ouvintes aqui da Vinha FM. É uma satisfação, Daniel. A gente tem uma parceria já de alguns anos com a rádio. 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

0: realmente a empresa conseguiu conquistar a confiança do cliente, a credibilidade. Então, assim, a gente sabe que hoje em dia a gente tem que tomar muito cuidado com internet, com golpes, com isso, com aquilo. Sim. Então, você comprar de uma empresa que é genuinamente goiana, através de uma fonte de credibilidade como a Rádio Vinha FM, eu penso que o ouvinte, ele faz o negócio com uma confiança maior, com uma segurança, né, de que vai receber o que está comprando.
1: Sim, sim.
0: E de que está comprando de uma empresa de qualidade, de credibilidade, de confiança acima de tudo.
1: Ô Alex, e você tocou num ponto assim interessante mais para nós destacarmos aqui, que é o fato de, às vezes, a pessoa vê ali um anúncio de internet, chega para ela no Instagram ou outra rede social, e ela já vai logo clicando, e aí vai pedindo, não sabe a procedência daquela empresa. Como você disse, né, a Magno 7 ela está há 18 anos no mercado. Então, assim, é uma empresa que você pode, né, realmente confiar. E, assim, a gente tem falado muito isso daqui, sabe, Alex? Fala assim, gente, ó, quando nós apresentamos um parceiro pra você aqui, confia. Por quê? Porque nós, antes, nós já fomos clientes deles, a gente já tá caminhando, a gente não vai indicar aqui alguém que vai te dar dor de cabeça. Então, às vezes, quando você vai pela rede social, você vai ter problema de entrega, você vai ter problema com seu dinheiro, você não sabe em quem você confiar, você não sabe pra quem reclamar caso não dê certo. E a Magno 7, gente, tem esses colchões aí magnéticos, né, terapêuticos, que fazem grande diferença. Eu me lembro, Alex, que era uma marca registrada, que a gente sempre trazia aqui depoimentos de pessoas e as pessoas falando que tinham adquirido o colchão e para elas funcionou de uma forma milagrosa, né?
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0: 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Vamos tocar mais músicas? Tá chegando agora o som do Morada.

0: Rádio Vinha e o som de Eliseu Alves, Me Ama, aqui na programação. Gente, essa versão ficou linda, né? Aliás, essa música é maravilhosa, né? Qualquer versão que gravarem aí, a original, que ela é em inglês, né? Eu não vou lembrar agora aqui qual é o cantor dela na versão original em inglês, mas teve o Diante do Trono, que regravou, né? E outros também, o Eliseu Alves. Enfim, agora parece que saiu também uma versão do Matheus Brito, ou Gabriel Brito, não tô lembrado aqui agora, mas assim, essa música é linda, maravilhosa, hein? Ó, tá aí um cantor que eu poderia dizer também, né? Da nova geração. Gente, eu gosto demais das músicas do Eliseu Alves, hein? Ele canta também aqui aquela música lá, eu sou tua casa, tua morada. Melhor não cantar não, né? Vamos continuar aqui na locução. O Morada também passou por aqui, também poderia dizer Morada, da nova geração, pra onde eu irei. E olha, tô recebendo aqui a Grazi, Grazi, Grazi. Bom dia, Grazi!
1: Bom dia, Daniel! Bom dia, ouvintes da Rádio Vinha!
0: Como é que tá o coraçãozinho da Grazi?
1: Tá daquele modelo.
0: Você tá feliz, Grazi?
1: Tô demais.
0: Tá satisfeita?
1: Muito.
0: Então você se prepara. No finalzinho, já que você tá feliz, já que você tá satisfeita. Você sabe que eu sempre protejo os nossos ouvintes. Eu sempre procuro alguma coisa pra eles aqui, né?
1: Ai, que medo.
0: Então, ainda bem que você tá bem, né? Que você tá satisfeita.
1: Sim, tô demais.
0: Mas, Grazi, deixa eu falar aqui sobre uma participação sua na semana passada, que você trouxe aqui aquele equipamento novo da clínica, o Adara, né?
1: Sim,
0: então,
1: sim.
0: E foi tão legal a sua participação aqui no Mesa dos Notáveis. Gente, você conseguiu trazer o equipamento.
1: Sim, foi na Mesa dos Notáveis, né? Ali junto com o Guilherme.
0: Sim, sim.
1: Eu consegui trazer o aparelho pra mostrar, de fato, como que ele funciona, né? Todos os cartuchos, explicar direitinho. Então, quem participou, quem viu, já sabe exatamente
0: como que funciona
1: como
0: o procedimento,
1: funciona,
0: né?
1: Exatamente.
0: Peraí, antes da gente falar um pouquinho mais da máquina em si, vamos falar, ele serve para o quê? Pra quem tá procurando o quê?
1: Sim, ele é uma tecnologia de ultrassom microfocado.
0: Aham, sim.
1: E ele é o mais moderno da atualidade, que ele acabou de ser lançado no Congresso em São Paulo, agora nesse ano de 2026.
0: Ele é o upgrade, então.
1: Ele é o upgrade dele. Ele é mais conhecido como lifting facial sem cirurgia.
0: Ah, porque normalmente, eu não conheço, né, Grata? Tem que perguntar. O lifting facial, ele requer cirurgia?
1: Exatamente. Cirurgia, se tem a cirurgia, né, que faz retirada de excesso de pele, o reposicionamento do esmalte, que é uma estrutura que fica bem abaixo ali da pele, bem abaixo da hipoderme, inclusive.
0: Sim.
1: Que é muito importante quando vai fazer o lifting facial.
0: Uhum.
1: Por que que eu falo que esse aparelho, ele é um lift sem cirurgia? Porque ele é a única tecnologia que consegue chegar a uma estrutura que é o esmalte, que eu acabei de falar.
0: Uhum.
1: O esmalte, ele é pouco falado, por quê? Porque a maioria das tecnologias chega até ali a derme.
0: Ah,
1: é onde produz colágeno.
0: Então consegue chegar mais fundo.
1: Esse aparelho consegue chegar abaixo da hipoderme.
0: Uhum.
1: E o esmalte, ele também sofre o envelhecimento, ele também afrouxa.
0: Uhum.
1: E é onde que vem as quedas da face também. Então, quando a gente consegue chegar, a única profissional que consegue chegar tão abaixo ali da pele são os cirurgiões plásticos.
0: Ah, sim.
1: Ele consegue chegar nessa estrutura e fazer o reposicionamento que fica bem acima ali dos músculos.
0: Sim, sim.

0: cartucho para que chegue os pontos de coagulação exatamente onde está a gordura.
1: Entendi.
0: Se eu quero fazer um rejuvenescimento mais profundo, eu tenho a condição de trocar o cartucho e chegar até o esmás, que fica abaixo da gordura.
1: Uhum.
0: Então eu posso trocar a ponteira ali para uma ponteira de 6 milímetros, até 13 milímetros abaixo da pele.
1: Ô Grazi, normalmente o procedimento com ele dura em torno de quê? O que você fala assim? Depende, eu sei que vai depender da pessoa, mas assim, uma média mais ou menos.
0: De valores? Só pra,
1: não, tá, eu digo tempo.
0: O tempo
1: é isso.
0: Pra fazer um full face, que seria uma face junto com o pescoço, papada,
1: uhum,
0: demora em torno ali o quê? De uns 40 minutos no máximo.
1: Nossa, é rápido, Grazi?
0: É rápido.

0: upgrade do ultrassom microfocado com mais precisão. É no nosso, para chegar no objetivo, que depende muito da avaliação, né? Com mais conforto, então a gente consegue fazer vários disparos. A gente fala que são disparos.
1: Sim, sim.
0: Então são vários disparos. Então, como é confortável, o paciente consegue suportar vários disparos pra gente chegar no objetivo final.
2: Então vamos lá, a Grazi falou que tá feliz, que tá satisfeita. Grazi, deixa eu te fazer uma pergunta aqui, ó. O que que a gente pode bolar de promoção? O que que a gente pode fazer pro ouvinte aí a respeito do Adara?
0: Então...
2: Eu sei que você não tava preparado, eu sei que não. Mas eu te falei, eu defendo o ouvinte, né?

0: ouvinte, vamos lá.
1: Vamos fazer o seguinte, olha só. É, como é por disparos, né, o custo de um disparo, porque não tem como eu falar o valor total.
0: É o custo por disparo,
1: porque cada um tem um objetivo, né? O custo de disparo gira em torno de R$3 a R$4 o disparo dele, dependendo do objetivo.
0: Sim, sim.
1: Vamos fazer o seguinte, vamos liberar pros três primeiros ouvintes.
0: Tá, ó, três primeiros.
1: Eu não tava preparado. Três primeiros eu vou liberar o valor do custo do disparo mesmo.
0: Olha.
1: De R$1.
0: Gente,
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0: Olha, vamos fazer o seguinte, vamos tocar mais uma música. Gente, essa música aqui já tá se tornando uma das minhas preferidas aqui na programação, hein? Daqui a pouquinho eu volto com mais participações. Você vai responder na nossa enquete. Eu quero saber de você aí, ó, né? Qual cantor ou cantora das antigas ou dessa nova geração, né? Aliás, você vai fazer o seguinte, você vai citar um das antigas e um da nova geração, tá? É, que tem mexido com você, os seus louvores tem chegado até você, tem feito você se aproximar de Deus, você ficar ali, né, adorando ao Senhor. Conta pra mim aqui, ó, presta atenção, 99997-2005. Já liga, já manda mensagem aí agora.

0: Wilson.
1: Olha, não sei se você sabe, mas a versão original é do Wilson. Mas essa versão do Ghetto Chip ficou linda, hein? Maravilhosa. Já tá se tornando aqui uma das minhas preferidas na programação da Rádio Vinha, hein? Quem dizes que eu sou é o som do Ghetto Chip. Antes teve Eliseu Alves com Miama e também uma morada pra onde eu irei. Olha, são 11 horas 23 minutinhos. 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Ô Portinari, bom dia, meu irmão. Tudo bem? Alô, Portinari, você tá aí?
2: Bom dia, meu irmão, tá me ouvindo?
1: Pô, agora eu vou te falar, agora eu tô te ouvindo em alto e bom som, viu? Tudo bem com você, meu irmão?
2: Tá me ouvindo?
1: Tô te ouvindo, você tá me ouvindo?
2: Agora eu tô te ouvindo, tudo bem com você, meu irmão? Bom dia pra todos os ouvintes maravilhosos dessa rádio, boa terça-feira pra você, pra todos, viu, meu irmão?
1: Amém. Portinari, vamos lá. 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
1: 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Ô, gente, eu preciso ir aqui agora para um rápido intervalo comercial, mas não sai daí, sabe por quê? Já, eu venho com mais participações aqui, tá? Você que ainda não respondeu, responda aí, 99997-2005, é o nosso WhatsApp, tá? Lá no WhatsApp você vai responder por texto ou por áudio. Eu quero saber de você o seguinte, aproveitando que ontem foi o dia do cantor, qual cantor das antigas e um cantor ou cantora, tá, gente? Cantor ou cantora, das nova geração que fala com você. As músicas são lindas, maravilhosas, fazem você se emocionar. Eu vou fazer o seguinte, cadê meu apito? Oh, meu Deus do céu, cadê meu apito? Achei meu apito! Vamos liberar lá, você vai ligar aí, ó. Ó, anota o número de telefone pra você ligar aqui, ó. 999069567. Liga agora pra falar ao vivo comigo aqui, que eu quero saber. Um cantor das antigas e um cantor da nova geração, né? Que realmente mexe com você as suas músicas, né? Faz você adorar o Senhor, toca em você. Às vezes eles liberam ali uma palavra através de um louvor na sua vida, hein? Então você vai ligar aí, ó. 999069567. Primeiro que ligar vai falar ao vivo comigo, porque o apito. Cadê meu apito? Vem participar comigo.
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2: Muito bem, a gente já tá de volta aqui na programação da Rádio Vinho. Eu continuo contigo, Daniel Fernandes, pelo menos até o meio-dia. E olha, vamos lá pro nosso WhatsApp. Ó, oh, não tem ligação não, hein? Cadê? Ah, ligaram aqui agora. Mas, você que tá na ligação, vamos fazer o seguinte. Eu ia passar algumas participações do WhatsApp aqui agora, mas como eu tive a ligação, você que ligou, espera aí só um pouquinho que eu vou falar em off com você. Eu vou tocar uma música aqui, ó, da Maria Massal, e já eu volto pra essa participação ao vivo aqui. Libero também outras participações aqui pelo WhatsApp, mas você que ainda não teve oportunidade, manda pra mim aqui, ó, 99997-2005, esse é o nosso WhatsApp, tá? Você vai mandar aqui a sua resposta, você vai falar pra mim aqui um cantor das antigas e um cantor da nova geração, que mexem com você até os dias de hoje, hein? Você ouve as músicas e fala assim, nossa, é abençoado demais. Esse cantor, essa cantora é abençoada demais, hein? Ó, um da nova geração que eu poderia ter citado aqui, ó, é essa daqui, ó, Maria Massal. Aqui é

0: Aquieta Minha Alma, versão da Maria Massal. Ó, eu poderia dizer Maria Massal. Meu amor, vem cá, já que você entrou aqui, vem cá responder a enquete aqui, ó. Vamos lá, vamos lá. Vamos ver se a minha esposa, Poliana, ela tem bom gosto, hein? Eu acho que sim, né? Eu acho que sim. A nossa enquete hoje, meu amor, é o seguinte, presta atenção. Você vai citar um cantor ou uma cantora das antigas que falou muito com você, fez parte da sua conversão, do cristianismo, sua caminhada cristã, e um dos atuais que falam com você ainda hoje. Vai, um das antigas e um atual. Eu falei Nívia Soares, que não é tão antiga assim, mas já é antiga, né? Falei Nívia Soares e falei o Felipe Rodrigues.
1: Tá. Ah, eu gostava muito, gosto, na verdade, de Trazendo a Arca.
0: Trazendo a Arca, bom demais. Lavi Sasser.
1: Nossa,
0: amo.
1: Aquela é música demais. Que fala sobre Isaac, né?
0: E nossa, entra a ferra. Ah, eu vou tocar ela aqui. Razão. Vou tocar ela aqui. Linda,
1: essa
0: linda.
1: Essa música é doída.
0: Nossa, ela é maravilhosa. É. Quando ouviu o filho perguntar. Ah, eu vou tocar ela aqui.
1: O cordeiro.
0: Ah. Onde está?
1: Linda, maravilhosa. E atuais, eu gosto muito do Alessandro Villas Boas.
0: Ó, oh, é bom, hein?
1: Cristo, Cordeiro de Deus.
0: É.
1: Gosto muito de Alessandro.
0: Qual a beleza.
1: É. Nossa, mas que maravilhosa.
0: Estou firmado na rocha.
1: É. E o Paulo Vicente não, mas do Drops.
0: Não, mas do Alessandro Villas Boas, eu gosto daquela lá, ó. Como um selo em meu coração.
1: É.
0: Me sinto.
1: Tu és
0: meu tesouro.
1: É.
0: É pra onde eu vou sem você. Ah, é lindo demais, hein?
1: Oh, você e, tá... e Paulo Vicente, né? Que é do Drops.
0: Ah, sim. Ah, mas tem uma que você não citou.
1: Ah.
0: E é maravilhosa da nova geração.
1: Qual?
0: Tamires Garcia.
1: Tamires. Eu fiquei na dúvida se ela é da nova geração ou não.
0: É
1: porque,
0: da nova geração.
1: Porque, querendo ou não, ela é do
0: Ministério Zoe. Ela era do Zoe, né? Mas ela é mais recente, né? Ela é mais recente. Tamires Garcia. Valeu, meu amor. Um abraço. Deixa eu ir lá para os nossos ouvintes agora, né? Deixa eu passar aqui, ó. É a participação dos nossos ouvintes, né? Lembrando, gente, que daqui a pouquinho, meio-dia, eu vou aqui, ó, liberar para vocês, tá? Vou abençoar a vida de vocês aqui com o almoço lá da Madame Fornalha, tá? Mas vamos lá, deixa eu pegar aqui, ó, as participações dos nossos amados ouvintes. Deixa eu pegar aqui quem primeiro, hein? Vou pegar o Max. Alô, Max, bom dia!
2: Bom dia, Daniel Fernandes. Alegria da rádio, das nossas manhãs. Que é o Maxwell.
0: E aí, Maxwell?
2: É, quer dizer, Max, né?
0: Não, agora é Max.
2: Pois é, respondendo a perguntinha do dia.
0: É.
2: Cantores, marcou, antigo. Pra mim, eu vou falar a verdade, tem muitos.
0: Uhum.
2: Lázaro.
0: Oh.
2: 4x1.
0: Não, peraí. A minha vida é do mestre. Oh, mas você sabe que tem uma, na minha opinião, que é melhor que Meu Mestre? E ela não é tão famosa assim quanto foi Meu Mestre? É aquela lá... É, se bem que ela foi famosa, né? Vai mudar, eu sei que a minha vida vai mudar. Ô, Max, continua falando aí, vai lá.
2: Fernandinho. Ixi, mas que marcou mesmo, que eu escutava bastante... É Heloísa Rosa.
0: Nó, bom, hein?
2: Eu vou te falar. Mesmo que eu tá lendo a Bíblia. Os hinos dela, tem muitos hinos dela, vou te falar a verdade. Mesmo que eu tá lendo a Bíblia. E novo agora, eu vou ficar com a Gabriela Rocha.
0: Gabriela Rocha.
2: Ela tem uma voz abençoada.
0: Lindos louvores. Lindos louvores.
2: E da Heloísa Rosa, Jesus é o caminho.
0: Oh, essa é boa, hein?
2: Muito bom. Então um abraço aí, Daniel Fernandes.
0: Ô, Max, eu vou tocar pra você, tá? Não se turbe o vosso coração. João 14, hein? Ela canta ali, João 14. Cristina também tá participando. Vamos saber aqui da Cristina. Alô, Cristina, bom dia.
3: Bom dia, meu irmão Daniel. A graça e a paz.
0: Graça e paz, Jesus. Minha irmã.
3: Aqui é a Cristina e uma pessoa, um cantor da antiga que eu gosto muito, que eu queria muito ter participado de algum evento que essa pessoa estivesse, é a Ludmilla Feber.
0: Ludmilla Feber.
3: Porque as músicas dela falavam muito ao meu coração e eu sentia muita presença de Deus através dos hinos que ela ministrava.
0: Sim, sim.
3: E a de hoje é o Felipe Rodrigues, né? Que o louvor dele de fato é um louvor, né? Onde coloca Deus em evidência e
0: sim,
3: eu gosto bastante.
0: Cristocêntrico, né?
3: Um grande abraço pra vocês e Davinha, tenha um bom dia.
0: Ô, Cristina, obrigado pela participação, um abração pra você. Gilney também tá participando aqui. Alô, Gil, bom dia!
4: Bom dia, Daniel Fernandes. Irmão, eu ouço música cristã desde 1986, então eu já ouvi uma galera boa demais. Luiz de Carvalho, Grupo Logos, José de Paula.
0: Aí bom, hein?
4: Vem a outra geração aí de Aline Barros,
0: sim,
4: Fernanda Brum, e aí os recentes aí, Anderson Freire,
0: Bruna Carla,
4: Gabriel Guedes. Enfim, é uma galera tão boa, cara, que a gente nem consegue escolher alguns para colocar na lista.
0: Ô Gil, uma vez, cara, eu conversei com um amigo meu que ele ouvia muita música do mundo, né? São as músicas seculares. E aí eu falava com ele assim, cara, você já é convertido, você não sente prazer, vontade de ouvir músicas cristãs, não? É claro que não, eu não vejo problema nenhum de você ouvir uma música secular, né? Desde que ela não vá ali ferir a palavra do Senhor, não vai contra os nossos princípios, né? Então, eu, na minha visão, Daniel, tá? Eu não tenho problema nenhum quanto a isso, mas eu sinto mais vontade de ouvir os louvores do que qualquer outra coisa, né? E aí eu fui falar com ele, ele falou assim, ah, mas não tem música boa. Eu falei, ah, não, peraí, que eu vou fazer uma lista aqui pra você de cantores, de bandas, não vem com esse argumento não, meu irmão, que tem muitos, né? Vamos lá, o Marcelo também tá participando aqui. Alô, Marcelão, bom dia.
5: Graças a paz do Senhor Jesus, Daniel, bom dia.
0: A paz, meu irmão.
5: Queria deixar um abraço aí pra minha esposa Mayara, pra minha filha Giovana, e participando da enquete, o cantor que me tocou muito no passado, quando eu estava perdido, foi Thales Roberto.
0: Thales Roberto.
5: Inclusive, eu quero pedir essa música pro senhor, Arde Outra Vez.
0: Boa.
5: Eu tocava muito no passado. E eu acho que o Espírito Santo falou comigo pra eu mudar a minha vida através dela. E a de hoje em dia que me toca muito é a Maria Marçal. Maria Marçal tem um sorriso poderoso. Um abraço, Daniel.
0: Valeu, Marcelão, com Deus também. Obrigado pela sua participação, viu, meu irmão? Olha, vamos fazer o seguinte, vamos tocar mais músicas aqui na programação já, gente, 16 minutinhos faltando para o meio-dia. Já eu venho aqui, para poder liberar para você, abençoar a sua vida, né, com o almoço aqui do Madame Fornalha. Vamos tocar agora aqui, Israel Salazar, Portas Abertas.

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1: 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Você precisa decidir.

0: 9, o som do Trazendo a Arca. Entre a fé e a razão.
1: Esse louvor é lindo, hein?
2: E a fé te pede
0: um sim. Não vou cantar mais não, porque eu esqueci a letra. Israel Salazar, Portas Abertas, também passou por aqui na programação da Rádio Vinha. Faltando só 8 minutinhos aqui, ó, para o meio-dia. 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
0: Valeu, Kelly, grande abraço pra você. 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Gente, eu vou tocar mais uma música aqui, mais um louvor. Daqui a pouquinho, depois desse louvor, eu já venho com o resultado da nossa promoção do almoço, hein? Você participou? Daniel, mas a minha participação não foi pro ar, mas mesmo assim você tá concorrendo, hein? Daqui a pouquinho tem o resultado. Sai daí, não!

0: Dias, fechando a nossa programação aqui nessa manhã de terça-feira. Gente, muito obrigado a todo mundo que esteve comigo aqui, ó, desde as 8h30 da manhã. Você que não sabe, eu, Daniel Fernandes, segunda a sexta-feira, tô de 8h30 da manhã até meio-dia, tá? E você aí, ó, quando tiver a oportunidade, vem participar, tá? Eu sei que tem muita gente que ouve, não dá pra participar mesmo, porque tá na correria, mas o dia que você puder, participa, dá a sua opinião aqui nas nossas enquetes, participa dos nossos prêmios, né? Então, ó, hoje, quem se deu bem e levou aqui o almoço lá do Madame Fornalha foi a Tainara Silva, final de fone 3675. E olha só que interessante, hein? Eu sempre digo isso porque as pessoas falam assim: ô Daniel, não ouvi minha participação, né? Eu mandei aí, ela não foi pro ar. É porque é muita gente. Olha, sem brincadeira, eu devo ter recebido hoje aqui mais ou menos umas 300 participações aqui no nosso WhatsApp. Então, assim, não dá pra gente passar todo mundo, né? Mas você que participa, você que dá a sua opinião aqui, automaticamente a gente já coloca você no sorteio. E a Tainara, a participação dela não foi pro ar, mas ela ganhou. Olha que interessante, né? Tainara Silva, final de fone 3675, parabéns, viu? Amanhã eu tô de volta, 8h30 da manhã, tá chegando aqui, ó, a Companhia da Palavra com o pastor Aloísio, hoje a ministração, olha só que legal, hein? Quatro pilares da igreja, aliás, é a segunda parte, né? Começou ontem essa ministração e ela termina hoje, vale a pena você ficar por aí pra poder ouvi-la, tá certo? Grande abraço, fiquem com Deus, fui!
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6: É quando você fala, eu sou isso, eu sou aquilo outro, e não coloca no final em Cristo, é um problema. A gente vê esse problema na igreja de Laodiceia. O que, que a igreja de Laodiceia fala? Você pode conferir aí na sua Bíblia. Sou rico e abastado. Não preciso de coisa alguma. É interessante. Jesus nunca falou um negócio desse. Ele até falou que não tinha onde reclinar a cabeça. Mas ele nunca fez essa confissão, sou rico. Ah, eu sou rico. Preste atenção, Deus quer prosperar você. Mas lembra, sua riqueza é Cristo. Sua riqueza é Cristo. É um corim muito antigo. Quem tem Jesus tem tudo. Quem não tem, não tem nada. Mas quem tem Jesus Cristo... no céu já tem morada. Quem ama este mundo, lá no céu não tem nada. Mas quem tem Jesus Cristo, no céu... Os irmãos são da minha época, aleluia. Isso é de quando eu converti. Quem tem Jesus tem tudo. Tem tudo. Cuidado com a confissão. Jesus nunca ficou falando, sou rico e abastado. Não põe o seu coração no dinheiro. Que o Senhor nos livre disso em nome de Jesus. Aleluia. Aleluia. E depois nós temos o altar de incenso. O altar de incenso são as orações. Na Bíblia, o incenso é um símbolo da oração. E por último aqui, nós temos a mesa dos pães, que é o partir do pão. Aleluia. Muito bem. Agora, vamos melhorar ainda mais a nossa complicação aqui. Aleluia. Existe uma direção em que cada uma dessas coisas são colocadas na Bíblia. Então, o tabernáculo, ele tinha que ser montado, armado, sempre com o portão para o nascente. Ou seja, leste. Então, o altar de holocausto estava a leste. A mesa dos pães, ao norte. O altar de incenso, a oeste. E o candelabro, ao sul. E aí, alguns anos atrás, eu ministrei para você aqui sobre os quatro cavaleiros do Apocalipse. Quem se lembra deles? Pega aí sua Bíblia, Apocalipse, capítulo 6. O que, que a palavra de Deus diz? Quatro cavaleiros, verso 2: vi e eis um cavalo branco, e o seu cavaleiro com um arco. Foi-lhe dada uma coroa, e ele saiu vencendo e para vencer. Quem se lembra o que, que significa o cavalo branco? O espírito de engano, que não tem poder, que parece com Cristo, mas não é Cristo. Tem até um arco, mas não tem flecha, porque ele não pode derrotar o inimigo, porque é espírito de engano. Nós convivemos numa geração cheia de espírito de engano. E o espírito de engano, ele vem com Bíblia, viu? Ele não vem sem Bíblia. O espírito de engano usa a Bíblia. Cuidado, cuidado com o que você come. Vamos dizer amém. Alguém mandou uma postagem esse tempo atrás da internet, no Instagram, com muitas visualizações, e a pessoa querendo parecer sábia, ela dizia: você sabe que Deus odeia o pecador? E aí pegou lá no Salmo 1 ou 2, não sei, que Deus fala que de fato Deus odeia a impiedade e o ímpio. É verdade, está escrito. E ela falou: está vendo? E os pastores ficam pregando. Eu falei: meu Deus do céu, onde essa mocinha está querendo chegar? Era uma mocinha, mas é tão do diabo. Ela não sabe, mas é. Está sendo usada pelo diabo, entendeu? Então, na velha aliança, debaixo da lei, a lei produz o quê? Maldição. Por isso que a Bíblia fala que Deus odeia o pecador. Mas quando chega lá em João capítulo 3, Jesus fala para Nicodemos o quê? Deus amou o mundo de uma maneira tal. Deus amou você de um jeito tão extraordinário. Você era inimigo dele, mas ele não era seu inimigo, ao ponto de pegar o que ele tinha de mais precioso, o próprio filho, entregou para ter você de volta. Esse é o Deus que odeia o pecador, ou é o Deus que ama o pecador? Qual que é a mensagem que nós pregamos? A verdade que liberta, é a verdade do evangelho, é que Deus te amou profundamente. Mas existe engano. O engano vem camuflado de muitas formas. E o Senhor me tem dado a graça de advertir você. Pode mandar para mim alguma coisa que você acha que está contaminada. Não tem problema, é bom que a gente vá usando de exemplo. Por quê? Porque o espírito de engano está aqui, né? É o cavalo branco. Então o cavalo branco é o quê? Engano. Segundo cavalo, verso 5. Quando abriu o terceiro selo, ouvi o terceiro ser vivente dizendo: vem. Então vi e eis um cavalo preto. Que cor que era o cavalo? Preto. E ele tinha o quê na mão? Uma balança. É? O que significa essa balança? Inflação. Ok? Fome. Então esse cavalo preto simboliza fome. Mas aí, eu pulei, né, o segundo. É só um teste para ver se você está prestando atenção. Vamos voltar para o segundo. Verso 4. E saiu outro cavalo, o cavalo vermelho. Que cor que é, irmãos? E foi-lhe dado tirar a paz da terra para que os homens se matassem uns aos outros. E também lhe foi dada uma grande espada. Então o cavalo vermelho simboliza o quê? Guerra. Esses cavaleiros estão andando na terra hoje? Estão. O espírito de engano está agindo na terra. O cavaleiro vermelho está produzindo guerra. Nós temos guerra na Ucrânia, temos guerra lá ao redor de Israel, nós temos guerra na África, temos guerra acontecendo em muitos lugares e rumores de guerra também, no ar. Prepare-se, os dias não são fáceis, o princípio das dores já... Estou te dizendo, esse é o cavaleiro. Eu pergunto a você, esses cavaleiros são de Deus? Não, são espíritos malignos. Só que Deus deu para eles autorização para cavalgar na terra. Eles estão cavalgando com autorização. Mas eles têm autorização para tocar naquele que está selado? Aquele que está selado, o cavaleiro não pode tocar. Quantos foram selados aqui? Você não vê, mas tem um selo em você. É chamado de selo do Espírito Santo. Eu sei que você fica procurando, né, sinais do anticristo, né? Alguém perguntou essa semana: pastor, quem que você acha que é o melhor candidato a anticristo? Eu tenho uma listinha pessoal. Eu não vou te contar hoje não. E aí, eu sempre falo, irmão, você está esperando o anticristo? Não, espere o arrebatamento. Arrebatamento está às portas. Porque quando ele vier nas nuvens, você vai voltar com ele. Amém, querido? Mas aí, muitos irmãos ficam atrás do anticristo, né? Eles ficam atrás desses sinais. Não fique atrás deles, mas preste atenção neles. Essa semana saiu uma reportagem na BBC, que é um site relativamente confiável. É muito esquerdista, mas é confiável. Eles disseram o seguinte: olha, os fenômenos meteorológicos, geológicos, né, como terremotos, furacões, igual teve seca, calor extremo, tem problemas no norte de fogo, né, muito fogo queimando, teve na Austrália ano passado, esse ano no Brasil, e eles disseram, isso tudo aumentou nos últimos anos em 50%. Jesus disse que esses são sinais que está chegando o dia. Aumentou 50%, não estou contando eu, estou falando um fato para você, que também foi confirmado no Jornal Popular de anteontem, dizendo isso, 50%, aumentou, os furacões estão piores, as secas estão piores, as queimadas estão muito maiores, tudo está aumentando, porque os cavaleiros estão andando sobre a terra. Quantos dizem amém? Outra preocupação dos irmãos, quando os irmãos falam de anticristo, os irmãos querem saber da marca. Pastor, o Elon Musk criou um chip, eu devo ou não usar esse chip? Presta atenção, querido. Não fique preocupado com a marca da besta. Tenha segurança da marca do ungido na sua vida. Quem já está marcado pelo ungido não vai receber a marca da besta. Não dá para ter duas marcas, é só uma. E você é tão abençoado que já foi, já foi. Aleluia. E o quarto cavaleiro, verso 8. E olhei e eis o cavaleiro amarelo. Pode ser baio, e pode ser também em algumas versões amarelo esverdeado, e o seu nome se chama Morte, e foi-lhe dada autoridade sobre a quarta parte da terra, para matar, a espada, então ele está associado com o vermelho, fome, ele está associado com o preto, e mortandade, que é o que ele faz mesmo, mortandade, por meio de pandemias. Muito bem, uma vez que você entendeu que existem quatro cavaleiros, agora vai lá para Zacarias 6, verso 6. Olha o que diz, Zacarias 6, verso 6. O carro em que estão os cavalos pretos sai em qual direção, meus irmãos? Então os pretos vão atacar da onde? O dos brancos após eles, dos baios para a terra do sul. Os baios são os amarelos. Então, aqui na palavra de Deus, nos mostra cada lado que esses cavaleiros atacam. Eles querem impedir a edificação da igreja, eles querem impedir você de avançar, são ataques espirituais, nós não podemos simplesmente pensar que vamos ser eximidos dele, não, nós estamos aqui, podemos ser atacados, mas o Senhor nos deu a provisão e a proteção contra ele. Mas isso não é automático, você tem que com a sua boca fazer do Altíssimo a sua morada. Pois disseste, o Senhor é o meu refúgio, por isso nenhum mal te sucederá. Por que que não vai suceder? Porque você disse, você falou. Então, não é automático, é preciso orar a respeito das questões. Eu oro sobre tudo o tempo inteiro. Eu entro no carro, eu já oro. Eu viajo muito, pessoas vão me buscar no aeroporto, eu já oro pela pessoa que vai me buscar. Entendeu? Porque eu não sei se ele sabe dirigir. Uma vez me mandaram buscar no aeroporto uma pessoa que ela andava assim. Eu falei, irmão, você consegue dirigir? Me dá a chave desse carro. E que é esse, pastor? Tô bom na direção. Eu fico em dúvida. Mas aí o que, que eu faço? Eu oro. Ore para o Senhor te livrar do mal. Te dar o pão de cada dia. Para a vontade perfeita dele ser feita na sua vida. Tem que orar. Então, os cavaleiros vêm das direções. E aí, eu quero te falar rapidamente sobre os quatro pilares associados com os quatro móveis do templo e também com os quatro cavaleiros que nos atacam. Então, primeiro pilar, ensinamentos centrados em Cristo trazem as bênçãos da nova aliança. Qual que é esse primeiro fundamento? É a doutrina dos apóstolos, representada pelo altar de holocausto e a bacia. Qual cavaleiro que ataca nessa direção? O branco. O cavalo branco simboliza o quê? Engano. O espírito de engano quer impedir você de compreender a verdadeira doutrina dos apóstolos. E o engano às vezes é sutil. Olha para cá. Qualquer pessoa que ensina você que você pode receber uma bênção sem precisar da cruz de Cristo, ele é do anticristo. Qualquer um que ensina para você que só depende de você, do seu esforço, do seu empenho, vai lá e faz e que Deus vai te abençoar, é um ensino do anticristo. Mas qualquer um que chega para você dizendo, ele já pagou o preço por você, você vai receber de graça. Sua parte é apenas crer no que ele já fez. Continue crendo enquanto não vê, porque você vai ver. Esse está pregando doutrina dos apóstolos. É Cristo que faz. Vivemos uma época de muito engano. Os púlpitos foram transformados em palestras de autoajuda. E as pessoas vão para o culto para ouvir coisas de autoajuda. Mas que o Senhor nos livre disso aqui. Aqui nós vamos pregar o Evangelho. Sua bênção é por meio da obra. Sua santidade é por meio da obra. A sua vitória não é o seu braço. Sua vitória você vai ganhar de graça. Ele vai te dar a vitória. Seu casamento será mudado da água para o vinho, vinho de boa qualidade. Não porque você é especialista em fazer vinho, mas porque aquele que é poderoso vai transformar. E às vezes vai fazer isso instantaneamente na sua vida. Apenas creia no milagre do Senhor. Quantos dizem amém? Então você tem o pilar e você tem de cá o ataque. Aprenda a resistir o ataque. Segundo fundamento, segundo pilar, comunhão. Na igreja local, traz cura e suprimento. Comunhão na igreja local. A igreja local está representada aqui pelo candelabro, ok? E a comunhão é a vida da igreja. Você precisa da vida da igreja, por muitas razões. Primeiro, você é uma brasa. Brasas não subsistem sozinhas. Brasa tem que estar no braseiro. O seu fogo não está tão quente, a brasa do lado incendeia você. A brasa fora do braseiro tem sérios riscos. O Senhor te põe no braseiro da vida da igreja. Segundo, não existe guerra sozinho. Eu sei que tem um pessoal aí que ensina guerra espiritual nível individual, guerra espiritual nível coletivo. Mas esse pessoal não sabe nada de guerra. Se você é militar aqui, você sabe o que eu estou dizendo. Nenhum soldado vai para a guerra sozinho. Você acha que tem algum judeu lá em Israel lutando sozinho? Não tem jeito. Você sempre vai em grupo. Sempre é um pelotão, um destacamento. Por quê? Porque enquanto você está olhando para cá, você tem que ter um irmão vigiando a sua retaguarda. Porque o inimigo vem por lá. Então nós precisamos de irmãos advertindo. Cuidado, irmão. Cuidado, o diabo está querendo seduzir você naquela direção. É mesmo? Eu não percebi. Pois é, mas eu estou percebendo. Acabou de guardar o irmão. Vou orar por você. Mas muitos agora querem fazer guerra espiritual sozinhos. Muitos desprezam a vida da igreja. Vivemos um tempo muito, muito ruim, querido. As pessoas falam mal do culto, da reunião, não querem se reunir. Que o Senhor nos livre disso. Você sabe, a pessoa mais endemoniada da Bíblia era o endemoniado gadareno. Como é que ele vivia? Na comunhão? Junto com o povo? Não! Isolado, sozinho, gritando no ermo e nos sepulcros. Quando você acha que pode viver a sua vida cristã lá no seu quarto escuro, com a tela de computador na sua frente, você está entrando no mesmo princípio do gadareno. O diabo tira você da comunhão. Ah, pastor, mas eu não quero estar na igreja. Na igreja tem muito hipócrita. Eu sempre digo, venha, sempre cabe mais um. É, sempre cabe mais um. Meu irmão, ah, não vou, lá me trataram mal. Olha, o que eu já fui tratado mal em restaurante não está escrito, mas eu continuo fiel, vou assim mesmo. Já me trataram mal em loja, não está escrito. Mas eu não fico lá em casa dizendo, nunca mais faço compra na minha vida. Não, no aeroporto nem me fale. Como eu já fui maltratado em check-in, check-out, loja, entrada de avião, dentro do avião. Muitas vezes. Tem um amigo meu esses dias que a comissária quebrou a perna dele. Joelho. Porque ele colocou a perna no caminho, e ela vinha com o carrinho, diz ela que não viu, e pá! Detonou o joelho do irmão. Você acha que ele falou, nunca mais voo. Nunca mais entre em avião. Você acha que ele falou isso? Não. Ai, meu noivo me largou, vou morrer solteira. Não, não faça isso. Mas não sai da comunhão da igreja. Ah, eu estou procurando uma igreja perfeita. Então não vá para lá. Porque no dia que você entrar, ela vai ficar imperfeita na hora. Entendeu? Então não tem igreja perfeita. Aqui também você vai se desapontar comigo, vai se desapontar com outros irmãos. Desapontamento faz parte do crescimento. Você espera crescer sem desapontar? Tem que desapontar. Tem que desapontar. Isso é uma coisa boa. Mas não é desapontar porque eu escandalizei você, não. É só porque você esperava algo de mim e eu não fiz. Nesse sentido, até Deus pode te desapontar. Então, desapontamento faz parte do crescimento. Cresça. Quantos dizem amém? Quantos querem crescer aqui? Oh, Deus, que o Senhor nos dê sabedoria nesses dias. Você sabe, quando aquele gadareno foi curado, ele falou para o Senhor: quero te seguir. E o Senhor falou o que para ele? Não. Volta para sua casa. Vai pregar para sua família. Isso nos mostra um princípio na palavra de Deus. Quando você recebe uma revelação, quando você recebe luz do Senhor, você se torna luz. Ele não manda você para fora. Ele te põe aonde? No candelabro. A palavra do Senhor também diz, vamos ler, no verso Marcos 4:21. Vem porventura a candeia para ser posta debaixo do alqueire ou da cama? Não vem antes para ser colocada no velador. Para que ela é colocada no velador? Para que todos que entrarem possam ver a sua luz. Lucas 11:33. Olha o que diz: ninguém, depois de acender uma candeia, a põe em lugar escondido, nem de lugar escondido. Olha aqui, você nem sabe dizer o que que é. É qualquer lugar que não seja na luz. Entendeu? Talvez você pode dizer, mas a luz não tem que ficar no lugar escondido? Não, não, a luz é para ser vista. A luz é para ser vista, acima de tudo, no candelabro. Para quê? Para assim, todos os que entram possam ver a luz. Que aqueles que entrarem para a vida da igreja possam ver gente resplandecendo aqui na luz do Senhor. Quantos dizem amém? Eu amo a palavra do Senhor porque às vezes ela quebra o nosso entendimento natural. Para encerrar, o terceiro pilar: celebrar a ceia traz saúde e cura. Por quê? Porque a ceia combate o cavalo da morte. Mas se você for olhar lá, o cavaleiro preto, ele também traz fome e ele também traz doença. Preste atenção, ceia é dia de receber. Em muitas igrejas a ceia é dia que a pessoa tem medo, ela fica com medo. Como é que eu vou lá? Se eu tiver algum pecado, eu vou tomar e vou morrer. Não, se você tiver pecado, aí que você está qualificado. Porque o sangue de Jesus é para pecador, não é para quem não tem pecado. Se você pecou, você está qualificado para o sangue de Jesus. Não deixe de participar da mesa do Senhor. Mas o sangue é para perdão, mas o pão é para cura. O pão é para cura. Aquela mulher cirofenícia pediu para o Senhor das migalhas que caem da mesa dos filhos. Migalhas da mesa dos filhos teve poder para libertar a filha dela. Mas você é filho, está sentado na mesa. Você não come migalha, você come o pão inteiro. Se migalhas tiver esse poder, imagina o pão inteiro operando na nossa vida hoje. É uma questão de fé. Por último, quarto pilar é oração, que traz paz para os relacionamentos. Por quê? Porque o altar de incenso e as orações estão relacionados com o cavaleiro vermelho. O diabo sempre ataca para produzir divisão, para produzir intriga, produzir decepção, né? É a famosa isca de Satanás, aquela mágoa que vem e você se julga cheio de direitos. E você fala: pastor, como é que podemos vencer isso? Temos que orar. Quando nós oramos, querido, esse espírito maligno é removido de entre nós. Eu vejo os irmãos cheios de graça. Deus está movendo entre nós pelo seu poder. Porque estamos orando. Vamos declarar que esses cavaleiros estão derrotados em nome de Jesus. Diga: eu sou tudo aquilo que a Bíblia diz que eu sou. Diga: eu tenho tudo aquilo que a Bíblia diz que eu tenho. Diga: eu posso fazer tudo aquilo que a Bíblia diz que eu posso fazer. Diga: eu sou filho de Deus gerado do Espírito, justificado, santificado, redimido, perdoado, mais que vencedor. Diga: eu sou uma nova criação e sou destinado à glória. Aleluia.

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15: Boa tarde, ouvintes da Vinha FM. Foi notícia uma ação que está na justiça em Campinas contra três influenciadores que fazem ou faziam propaganda de apostas eletrônicas, que a gente chama de bet, né? Que significa aposta em inglês. O apostador está pedindo 100 mil de indenização por danos morais para Deolane Bezerra, se não me engano ela está presa, Virgínia Fonseca e Carlinhos Maia. Segundo a defesa dele, prometiam renda com apostas eletrônicas. E o besta caiu, né? Pois é. E aí ele disse que ficou viciado, pensou em acabar com a vida, em fugir do Brasil, porque estava devendo muito, que foi enganado, que perdeu o emprego, perdeu tudo, porque eles insistiram com propaganda enganosa contra ele. Aí eu fui ver, tem um levantamento aqui, foi um jornal que fez esse levantamento. Hoje existem processos semelhantes de 2018 para cá. 10.627 ações tendo as bets como eixo. E é mais aquelas que já foram julgadas, 60% a favor do apostador vítima do seu próprio erro, né? Do seu próprio julgamento, e 40% não levaram. Provavelmente a banca de apostas demonstrou que ele apostou porque quis, assim como o pessoal que fuma e depois processa a fábrica de cigarros. Fumou porque quis, maioridade, e não faltou aviso no maço de cigarro. Né? Aí eu vejo a notícia na agência oficial que a cidade do Rio de Janeiro proibiu propaganda de apostas em lugares públicos. Como a cidade? A cidade não é pessoa jurídica, não pode proibir nada. A cidade é uma aglomeração urbana. Depois eu fui ver, é a prefeitura municipal, aí sim, é o município do Rio de Janeiro. Esse é um ente público, um ente do direito público, né? O município, o estado e a União são entes do direito público. Mas pessoa que entra no jornalismo e não sabe disso, meu Deus do céu, né? Não sabe a diferença imensa entre cidade e município. Talvez lá no Rio de Janeiro, porque em certa época, né, durante muito tempo, Distrito Federal e a cidade do Rio de Janeiro eram a mesma coisa. Né? Distrito Federal é uma entidade do direito público. Mas falou em Rio de Janeiro, eu queria falar sobre um incidente que aconteceu numa reunião de conselhos tutelares no Rio de Janeiro, em que uma integrante do Ministério Público, uma promotora, na mesa, sentada à mesa diretora dos trabalhos, protestou veementemente quando uma pessoa leu um poema de cunho religioso. Ela se disse, a promotora, assolapada por uma oração evangélica, na verdade era um poema, e disse que era inconstitucional, né? Que a fé é um direito privado e não deve ser estendida a outras pessoas em evento público. A promotora Elaine ou Elaine, porque tem um Y aí, não sei, Cristina, não sei se pronuncia Cristina, porque é CH também, não sei se não é Churistina, da Silva Rodrigues. Né? Enquanto a Associação dos Promotores apresentou solidariedade a ela através de uma nota, a Associação dos Conselhos Tutelares entrou, Ministério Público, pedindo a abertura de um inquérito administrativo para saber se não houve abuso de autoridade. A Associação do Ministério Público do Rio de Janeiro, por sua vez, né, como eu disse, reafirmou a laicidade do Estado. E, no entanto, né, ou por se mover lá no STF, no Supremo Tribunal Federal, tem um crucifixo no plenário, feito pelo Cheschiati, o mesmo que fez a Estátua da Justiça de Temes, onde a cabeleireira Débora escreveu com batom, perdeu mané, o Alfredo Cheschiati, autor dos anjos que estão pendurados lá na catedral, autor da Guanabara, autor das iaras que estão no Palácio Alvorada, autor de um abraço que está no Jardim da Pampulha. Pois é, 55 centímetros por 52, o crucifixo está lá, obra de arte, representando uma parte da cultura brasileira. Foi assim que decidiu o Conselho Nacional de Justiça em 2007, se não me engano, e confirmado pelo Supremo em 2024, dizendo que simboliza uma das tradições religiosas brasileiras. Não é nada de inconstitucional. E eu não sei, eu acho que a promotora, eu lamento imaginar isso, não é muito familiar, não está muito familiarizada com a Constituição, porque o preâmbulo da Constituição começa dizendo assim: nós, representantes do povo brasileiro, etc, etc, promulgamos sob a proteção de Deus a seguinte Constituição. E o artigo 5º, que é a cláusula pétrea, diz assim: são sétimo, inciso sétimo e inciso oitavo. É assegurada, nos termos da lei, a prestação de assistência religiosa nas entidades civis e militares de internação coletiva. Inciso oitavo: ninguém será privado de direitos por motivo de crença religiosa. A laicidade está aqui no 19, que diz o seguinte: 19... diz o seguinte, só para a gente parar com essas besteiras: é vedado à União, Estados e ao Distrito Federal e Municípios estabelecer cultos religiosos ou igrejas, subvencioná-los, embaraçar-lhes o funcionamento. E se ela for dar uma olhada lá no casamento, é a família, artigo 226, a família base da sociedade tem especial proteção do Estado. Casamento civil é gratuito. O casamento religioso tem efeito civil. E para encerrar, será que ela nunca olhou a nota de dinheiro brasileiro? Está escrito aqui: Deus seja louvado. O Estado é laico. Os brasileiros não são. De Brasília, Alexandre Garcia.
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1: Estamos no ar, Mesa dos Notáveis, começando pela rádio Vinha FM, YouTube, Dial, nosso aplicativo, todos os lugares que você nos acompanha. Seja bem-vindo, uma ótima tarde de terça. Hoje, nessa terça-feira, dia 14 de julho de 2026. Eu tenho a alegria de receber um notável, que além de incrível e brilhante no que faz, é um amigo para nós aqui, querido Dr. Diego Machado. O Diego é aquele garoto brilhante que desde muito jovem, muito inteligente e à frente do seu tempo, viu, Didi? Doutor Diego, ele se formou na faculdade. Você tinha quantos anos, doutor Diego?
2: 23,
1: ele estava formado. É. Fora que foi fazer depois, que aí imagina que teve
2: especialização.
1: Então,
2: né?
1: Pensa, Didi, eu com 23, eu estava entrando no segundo período da minha faculdade. Pra você ver como realmente o doutor começou cedo, hein? Terminou medicina aos 23. Entrou na faculdade com quantos, doutor?
2: 18.
1: 18 anos, já estava estudando para ser doutor. E olha que o doutor Diego, da última vez que esteve aqui conosco, nós falamos sobre um mês comemorativo, né? De prevenções. Mas hoje nós vamos falar desse tratamento precoce de alguns tipos de cânceres. E nós vamos falar especialmente do câncer de cabeça e pescoço, por causa do Júlio Verde, que está falando sobre atenção e prevenção. Primeiramente, doutor Diego, antes de nós começarmos no assunto, quero agradecer o carinho da participação de sempre e perguntar, gostou do café, doutor?
2: Gostei demais. Eu estava ansioso por voltar aqui para provar esse café especial e aquela balinha super saborosa que você nos ofereceu na última vez. Maravilhosa.
1: Então, doutor, tem que vir mais vezes.
2: Pois é, parabéns.
1: Eu ofereço
2: aí
1: balinha para tanta gente aqui, só o doutor que lembrou.
2: Nunca vou esquecer daquela balinha.
1: Que é uma balinha de caramelo, né? É,
2: uma acidez maravilhosa, né?
1: Não, nós vamos dar um jeito de colocar mais dela.
2: Vamos ter
1: aqui,
2: colocar viu, na bancada aqui.
1: Você me lembra pra gente poder comprar mais lá. E é uma coisa interessante, né, doutor Diego, que nós sentamos aqui pra trocar uma ideia, falar sobre assuntos relevantes, mas não tem jeito, a conversa só fica boa quando nós nos propomos a viver o dia a dia, né?
2: Com certeza.
1: Nós estamos aqui pra falar do que o ouvinte tá vivendo, tá experimentando, né? O Edinaldo até me deu aqui o celular, porque você, ouvinte, pode mandar mensagem, contar sua experiência e quem sabe doutor Diego não vai descrever algum quadro que tem a ver com você que está aí do outro lado. Tem gente que às vezes não sabe e está passando por um quadro, talvez, de células cancerígenas, né? O doutor vai dar algumas dicas de indícios aqui. Vou dar um exemplo, por exemplo. Cabeça e pescoço.
2: Sim.
1: Tem muita gente que morde o beiço e ele fica mordendo ali, doutor, e vive dando feridinha, afta, né? Aquelas feridas constantes na boca. De repente desenvolve um mini carocinho, que é como se fosse uma proteção. Em algum momento, se essa pessoa não parar, pode desenvolver câncer de boca. É isso mesmo que acontece? Como que funciona essa questão de machucar demais o mesmo lugar até ter um problema?
2: Primeiramente, agradecer o convite novamente. É um prazer imenso estar aqui com vocês, a toda a equipe também da rádio. Então, uma pergunta super interessante, né? De fato, assim, a lesão traumática, né, que você está citando de você morder o lábio, em si só ela não causa um risco grande de desenvolver um tumor, né? A gente tem vários outros fatores de risco, estão muito mais associados ao tumor de lábio, né? Que também está na cabeça e pescoço, né? Que estão relacionados, né? Digo, tabagismo, etilismo, HPV, que a gente vai comentar aqui. Então, assim, se tiver uma feridinha no lábio que não cicatriza, demora 2-3 semanas, abre o olho, sinal de alerta, buscar um profissional para poder investigar. Então, sim, pode ser um fator aí de estímulo a realmente a não cicatrização a ser possivelmente um tumor no lábio, né?
1: Sim, e a pessoa que está ouvindo agora, ela tem ou vício no tabaco, né? Sim. Tá fumando muito, etilismo, que aí tá bebendo demais. Isso tudo aumenta as chances do câncer.
2: Aumenta muito. Nessa região, então, são os principais fatores de risco.
1: É mesmo?
2: A gente falou que o tabagismo aumenta com o estilismo quase 80%,
1: né, dos casos. Bebe e fuma é pior ainda.
2: Pior ainda, porque você associa um risco com o outro, né, Guilherme? Então, você aumenta de forma significativa. A gente fala que 80% dos casos de câncer de cabeça e pescoço, que envolve não só o lábio, tá? Então, vamos falar aqui, a cavidade oral. Então, boca, lábio, língua, né? Céu da boca, assoalho da boca, a faringe, que é a garganta, a laringe, tumor de pele também, das parótidas e também da glândula salivar. Então, assim, é um grupo de tumores que podem estar associados, dentre eles o tabagismo aí, sem dúvida, é o principal fator de risco.
1: Tem que tomar cuidado demais, né?
2: Demais.
1: Perdão a pergunta leiga, o que são as parótidas?
2: São glândulas que são localizadas aqui próximo à mandíbula, né? Que produzem algumas substâncias.
1: Ah,
2: né? E aí ela, eventualmente, é muito raro encontrar esse tumor. Mas quando acontece, geralmente é um tumor mais agressivo. Então, realmente, é super raro.
1: Eu não sabia, eu conheço a amígdala.
2: Sim. Né? Pode ter tumor na amígdala também.
1: Pode que é também,
2: lá,
1: né?
2: No sininho também, que a gente fala, né?
1: Sim.
2: Então, toda essa região que tem mucosa, né? Ela pode estar acometida com um tumor, né?
1: O tumor, ele vai atingir tecidos e cada um com um fator. Mas me disseram uma vez assim, ó, beber gelado demais o tempo inteiro, beber quente demais o tempo inteiro, tudo isso aí pode, sim, contribuir para o câncer.
2: Pode.
1: Todo exagero.
2: Pode. A gente até cita alguns casos no sul, por exemplo, do chimarrão, né, que é associado a um pouco de câncer de boca. Então, tudo tem temperaturas elevadas, mais o quente, tá?
1: Ah, aumenta tá, o frio o não tanto.
2: Não tanto, não tem tanta
1: relação. Senão o pessoal vai começar a tomar sorvete já com medo,
2: exatamente,
1: né?
2: Então, assim, a gente falou do cigarro aqui, mas a gente pode esquecer do vape, do narguile, né?
1: Ah, é.
2: Que ali hoje tá entrando como um dos principais ali consumos dos jovens, e a gente realmente vê que isso vai impactar muito no desenvolvimento desses tumores.
1: Isso é um perigo,
2: demais,
1: né?
2: Demais.
1: Perigo,
2: demais.
1: Perigo. É porque, na verdade, você torna brincadeira.
2: Sim.
1: Porque não, é o vape principalmente tem gostinho de maçã.
2: É como a indústria desenha, né, Guilherme?
1: A indústria faz um jeito pra ficar muito leve.
2: Claro.
1: E aí, no fundo, o efeito é pesadíssimo.
2: Com certeza, né? Principalmente pela temperatura e de substâncias que contém ali, que aumentam o risco, né, de desenvolvimento.
1: Eu sei que não é um assunto, mas disseram pra mim que o vape já tem casos que ele deixa uma vitamina dentro do pulmão que não pode ser absorvida nem processada pelo pulmão. Não sei se é vitamina E, não sei qual que é a vitamina,
2: uhum,
1: que está presente ali no glicogênio, eu esqueci qual que é o nome, sim, da substância, que é queimada para poder fazer a fumaça do vape.
2: Uhum.
1: E aí, por essa vitamina em excesso no pulmão, o pulmão começa a ficar aguado, não consegue mais fazer a troca de oxigênio, né, e de CO2, e aí acaba vindo a falência do respiratória, né?
2: É igual eu te falei, o vape...
1: É isso mesmo, você já ouviu falar sobre isso?
2: Eu já ouvi falar, mas é igual, assim, é uma roleta russa. A gente não sabe o que contém nessa substância, porque muitas vezes são importadas de forma ilegal. E até proibido no Brasil.
1: No Brasil é completamente ilegal.
2: Exatamente. Então, muitas vezes a gente não sabe nem o que contém ali. Mas o que a gente sabe? Que a temperatura e certas substâncias, seja essa ou outras, vão agredir o pulmão de forma significativa e ao longo do tempo ele vai fibrosar. O que é? O tecido vai ficar duro, vai dificultar a troca de oxigênio e a expansão pulmonar. Então, isso ao longo do tempo pode gerar um pulmão doente e, obviamente, aumenta o risco de infecção, de tumores, etc, etc. Então, é realmente algo muito grave, que a gente vai ver daqui a uns anos, né? Porque é algo relativamente recente, vamos dizer assim, né? O uso dessa substância.
1: Mas que perigo, doutor.
2: Muito.
1: Fibrosar o pulmão.
2: Fibrosar
1: parece
2: o pulmão.
1: Muito com a questão do fígado para quem bebe álcool.
2: Exatamente.
1: E aí tem a cirrose, né?
2: Exatamente.
1: Que é mais ou menos isso?
2: É mais ou menos isso. É o tecido morto, né? Fibrosar. Ele fica duro, tá? E aí ele não consegue, no caso do pulmão, expandir, trocar oxigênio adequadamente.
1: Aí o fígado fica inútil, o pulmão fica inútil, vai matando os tecidos.
2: Geralmente o pessoal morre de uma falência respiratória.
1: Ó, o Felipe Chaves tá mandando um super abraço pra nós aqui.
2: Opa.
1: Ele tá comentando sempre aqui os nossos temas, né? Sempre ouvindo a Rádio Vinha, sempre temas relevantes. Obrigado, Felipe. Um abraço pra ele. Ah, sim. O Matheus está dizendo aqui, por que algumas pessoas, por falta de conhecimento, continuam, por exemplo, furando piercing, fazendo algumas coisas, pode dar câncer? Estou falando aqui de câncer de cabeça, mas eu não sei, esse negócio
2: é que
1: às
2: vezes tipo piercing no lábio, no nariz, né?
1: Mas isso pode desenvolver
2: não,
1: alguma
2: si,
1: doença?
2: Por
1: não,
2: si
1: né?
2: Só não, mas isso pode gerar uma reação, né? Assim,
1: é
2: um corpo estranho, né, Guilherme?
1: Eu já vi da reação e ficar inchado.
2: Exato, é igual um brinco, etc. Né? Então isso pode realmente acontecer, mas esse fato por si só gerar um tumor, a gente não tem dado para isso, né?
1: Perdemos essa moda, graças a Deus.
2: Perdeu,
1: né?
2: Mesmo.
1: Os menininhos, eles colocavam aqui na sobrancelha. Você lembra de dentro da boca, fazia um aqui. Tinha
2: umbigo.
1: No umbigo, tinha um igual boi. Você já viu aquele de septo?
2: Já.
1: Já viu, Didi?
2: Já
1: aquele
2: vi.
1: Da vaca que põe no nariz aqui?
2: E quando corta a língua no meio?
1: Ali? Ah, credo. Aí ele quer imitar a cobra, né? Quer ficar com a língua bifurcada.
2: Nossa
1: Meu
2: senhora,
1: amigo...
2: eu não consigo entender isso não, Guilherme.
1: Ah, eu entendo. É. Isso aí é a presença de demônios, né? Tem que orar por essa pessoa.
2: E pinta o olho também, faz
1: tem
2: tatuagem.
1: Que orar. Ó, o Sandro, dando um exemplo aqui, né? Pra você que usa, não fique ofendido. Só saiba. Né? O Sandro é um amigo, ele inclusive hoje está com Jesus, está aqui conosco, mas ele fez a tatuagem de olho.
2: Rapaz,
1: e aí ele pintou de preto a parte branca do olho. Uma única informação para você decidir se você quer fazer ou não. Uma vez que fez, nunca mais tem volta.
2: Pois é.
1: Não existe cirurgia laser, não tem nada que tira o pigmento que você coloca no olho. Já era. E ele ficou igualzinho um demônio. Igualzinho.
2: Meu Deus do céu.
1: Já viu aqueles filmes de terror? Fica tudo preto o olho? É o Sandro. E aí qual que é a questão? O Sandrinho tá com Jesus agora, tá aqui conosco, e ele não olha diretamente no olho de ninguém, porque se ele olhar todo mundo fica assustado, Sim. né? Mas eu fico pensando, você que tá com desejo de fazer esse tipo de mudança, você já parou pra pensar que pode ser, na verdade, um vazio que você tá sentindo dentro de você? Então não vai por aí furando de piercing, passando tatuagem, bifurcando a língua, né? Eles falam que é tipo uma transformação, né? Física, tem alguns... que eles até fazem o que eles chamam de... não sei se é carnificina, tem um nome, que ao invés de fazer a tatuagem, ele corta a pele. Sim. Então isso tudo...
2: coloca chifre, já viu?
1: Isso, que põe chifre, que aí é só uma transformação. Obrigado, viu, Kaique? Kaique trouxe um cappuccino aqui pra mim, mais um espresso,
2: não,
1: pro doutor.
2: Não, esse espresso é maravilhoso.
1: Gostou do café,
2: Saúde.
1: Né, doutor?
2: Saúde, amei o café.
1: Que bom que o senhor
2: Nem
1: gostou,
2: precisa de açúcar.
1: Doutor. É, não precisa de açúcar. O café é bom é assim, o café da vinha. Mas dizendo sobre esse assunto, não faz isso não. E uma pergunta, doutor, esse negócio de cortar a pele pra fazer um tipo de desenho na pele. Isso pode causar algum tipo de câncer, né? Ficar machucando propositalmente o corpo.
2: Já teve discussão sobre tatuagem, né? Sobre aumentar o risco de linfoma, né? Que é um tipo de tumor, né? Hematológico.
1: E qual foi a conclusão?
2: Ah, não ficou algo muito claro, sabe? Se realmente aumenta o risco. Então, a princípio, né? Obviamente, a gente não tem um dado que realmente comprova que fazer tatuagem aumenta o risco. Então,
1: pronto.
2: A princípio, hoje é muito mais seguro, né? Vamos dizer assim, fazer
1: Sim,
2: tatuagem
1: claro.
2: Que antes.
1: Tem muito mais
2: Porque
1: segurança.
2: Tem outras questões, antigamente, uso de agulhas, de contaminação, higiene, etc.
1: É verdade.
2: Então, isso é muito importante.
1: É, mas só pra dizer que tem uma coisa que é 100%.
2: Ah,
1: se o linfoma não piora, uma coisa é 100% de certeza. Você vai acabar enjoando.
2: Sim.
1: Né? Então, se você for enjoar, tenha certeza que é algo que dá pra tirar. Hoje em dia, tatuagem com pigmento escuro, principalmente, dá pra tirar.
2: Dá pra tirar. Dá muito trabalho, né? Pelo que
1: isso.
2: falam. Mas é possível, né?
1: Agora, se você podar um dedo em alguns não. transformadores... Dá pra colar o dedo depois,
2: não,
1: doutor?
2: Não dá pra colar o dedo, não.
1: Então pronto.
2: Então você coloca até uns ganchos nas costas. Assim,
1: isso. Né? Então você que tá inventando moda aí, ouça o doutor. Não tem
2: faça
1: volta.
2: Isso.
1: Você vai se arrepender em algum momento.
2: Exato.
1: Então vai ser divertido só no início, tá? Deixa eu te garantir aqui. Só no início que vai ser legalzinho. Depois vai deixar de ser legal.
2: É isso aí.
1: Então... hoje o programa tá é uma
2: Olha,
1: mãe, hein?
2: É uma mãe.
1: O programa é uma mãe. Nós estamos dando dicas aqui de verdadeiras
2: de
1: mães.
2: É.
1: Fala, meu filho, leva o guarda-chuva que vai chover.
2: Exatamente.
1: Então não vai brincar com a sua vida. Você vai arrepender. Ó, no Brasil, o câncer de cabeça representa 40 mil novos casos por ano.
2: Exatamente.
1: Nossa, é muita gente, hein?
2: Aí aumentou. Esse é o triênio do INCA, 2007-2008. Então, aumente quase 10% em relação ao triênio anterior. Então, a gente tem percebido realmente, infelizmente, esse aumento aí dos casos.
1: E eu tô vendo aqui que o vírus HPV tá ligado a esse aumento.
2: Ah.
1: O que acontece com o HPV? A contaminação, o vírus, ele vai atuar em quê?
2: Esse é o mesmo vírus que causa lá o câncer do colo do útero, que as mulheres fazem um preventivo, o Papanicolau. Então, esse tipo de vírus, né, que chama papiloma vírus humano, o famoso HPV, que inclusive tem prevenção com a vacinação, tá? Que a gente recomenda hoje, depois a gente vai comentar sobre isso.
1: Sim.
2: Então, ele previne tanto, né, no caso do câncer de colo do útero, já tem comprovação disso, e também a gente está estudando se isso impacta no risco de desenvolvimento do câncer de cabeça e pescoço. Mas o HPV, sim, está relacionado a um tipo de tumor relacionado à orofaringe. Então, a gente sabe que isso já é uma verdade e isso já é detectado. Então, o vírus é um fator de risco, sim, ao desenvolvimento do câncer.
1: É mesmo.
2: É,
1: e interessante, né? Uma vez nós recebemos aqui um Dr. Guilherme, se eu não me engano, que era meu xará,
2: aí.
1: Falando sobre HIV, né? E sobre
2: sim.
1: a AIDS. E muitos desses vírus são transmitidos da mesma forma, né? tanto por sangue, você tem aí troca de agulhas, a mulher que frequenta salão que não esteriliza os materiais da maneira certa.
2: Isso. O HPV, quase todos nós vamos ter contato ao longo da vida, por contato...
1: Ah, é?
2: É algo muito comum. Não à toa que a gente geralmente vacina meninos e meninas, né? Porque geralmente os homens, eles portam esse vírus e podem transmitir, né? Mas nas mulheres tem um dado mais importante por conta do câncer do colo do útero, né? Que infelizmente ainda no Brasil é algo muito presente.
1: E é então, totalmente, tem como prevenir.
2: E não quer dizer que você tenha o contato, você teve o contato, que você vai desenvolver um tumor, tá?
1: Entendi.
2: Isso não é uma realidade. Agora, você vai me perguntar, o que é que justifica alguns apresentarem um tumor, outros não? Não sabemos ainda, porque algumas pessoas desenvolvem, outras não. A gente sabe que tem alguns subtipos desse vírus, cepas que a gente fala, que aumenta o risco do câncer. Tá?
1: Entendi.
2: Então, câncer de boca, cabeça e pescoço, câncer de colo do útero e câncer do canal anal também está relacionado ao HPV.
1: É mesmo?
2: É.
1: Que aí a pessoa ela vai ter muitos problemas, hein? Porque sim, esse é um tumor que quanto tempo ele leva para poder chegar nessa fase de metástase?
2: Você fala do cabeça e pescoço? É um dado interessante para a gente comentar. 80% dos casos chegam em estágio avançado.
1: Ah, é?
2: 80%
1: não dá nem tempo
2: casos
1: de chegar para poder prevenir.
2: Ou chega já localmente avançado, aquele tumor, né, expressivo, ou já chega com metástases. Então, o objetivo do Júlio Verde é exatamente isso. Fazer prevenção e diagnóstico precoce. Porque quando a gente faz diagnóstico precoce, as chances de cura são mais de 90%. Então, isso é uma realidade.
1: Geralmente, quando o câncer manifesta algum sintoma, já está grande, né?
2: Exato. Então, vamos falar dos principais sinais e sintomas, né? Então, a gente já comentou, feridas que não cicatrizam, seja na boca, seja na orofaringe, e geralmente quem faz diagnóstico é dentista.
1: É mesmo?
2: Porque vai fazer uma avaliação bucal, aí olha lá, tem uma lesão, chama a atenção, olha, como é que tá essa lesão, quanto tempo, e vai fazer uma biópsia e tem um diagnóstico daquele tumor, né? Uma rouquidão, né, que é persistente, alteração na fala.
1: Só pra dizer que eu tô rouco no final de semana,
2: isso,
1: viu?
2: Isso.
1: Doutor falou de diferenciar, todo mundo tá pensando em o locutor rodou.
2: É, vamos diferenciar. Então você tem um padrão de voz, de repente aquilo muda, ô Guilherme.
1: Do nada.
2: Do nada. É. Às vezes você tem uma gripe, um resfriado que muda, ok. Mas isso, aquilo que persiste. É uma lesão afta na boca que tem 2-3 semanas que não melhora. Dificuldade de engolir. Tudo isso chama atenção pra buscar diagnóstico.
1: Pô, já tá me zoando aqui.
2: Já tá zoando.
1: Já tá aqui, ó. O doutor diz, uma rouquidão, o locutor, eita.
2: Eita, é um meme, né?
1: No meu caso é porque fim de semana...
2: É natural o seu também ser um pouco a sua voz.
1: Fim de semana foi no acampamento.
2: Aí.
1: Estávamos com um jovem, mas foi poderoso.
2: É.
1: Os menininhos estavam juntos, viu, Didi? Gabriel Manetti, Sharon Lyon. Pensa nos menininhos que divertiu.
2: Que fica ali as cordas vocais e na laringe, que também pode ter um tumor.
1: Ah, é. É porque, na verdade, toda alteração, ela tem que ser confirmada com algo persistente e do nada.
2: É,
1: que às vezes a pessoa fala assim, nossa, eu tô rouca. Mas você gritou o fim de semana inteiro e que não quer ficar rouco. A sua voz, ela vai a prega vocal vai inflamar, porque você usou, né, excessivamente.
2: É
1: preciso ter esses cuidados.
2: Muito. Isso aí passa batido demais, ô. A infecção de garganta não melhora, toma antibiótico, quanto é jeito, não melhora. Aparece um nódulo no pescoço, uma íngua que a gente fala. Tudo isso aí tem que chamar a atenção, persistente, entendeu?
1: Doutor, já falou íngua aí.
2: Sim.
1: Eu me lembrei da minha avó, no tempo que ela dizia assim, meu filho... É, tem que ver isso aí, você tá com a íngua. Porque íngua geralmente aparece axila, bem aqui embaixo do braço, virilha, né, dos dois lados pode aparecer, e também aqui no pescoço, né?
2: A gente chama,
1: mais ou menos aqui atrás da orelha.
2: Pode acontecer em qualquer região. A gente aqui, todo esse trajeto do pescoço é cheio de linfonodos. Ínguas é o termo técnico pra gente, é linfonodo.
1: Entendi.
2: São estruturas que elas são correspondentes à nossa defesa. Então ela pode estar grande por uma infecção de garganta. Você teve lá uma infecção de garganta, inchou ali, tomou antibiótico, aquilo vai sumir. Agora, você tomou, aquilo lá não passa. 15, 20 dias, aquele nódulozinho fica persistente. Opa, tem calor sem sangu, como diz o Goiânia.
1: Já é
2: Goiânia,
1: o corpo, né, dando sinais que pode ser câncer.
2: Exato. E a gente tem coisa no corpo todo, Guilherme. É porque você detecta mais nessas que são mais fáceis, né?
1: Isso.
2: Então, pescoço, na virilha e tudo mais. Mas nos próprios órgãos ou próximos, a gente também tem. Então, isso é um ponto, é um sinal de alerta do nosso corpo decorrente disso.
1: Já é o sistema de defesa trabalhando e não parando. Aí você falou, se o sistema de defesa não está desativando, o problema está constante.
2: Exatamente.
1: E não adianta ficar esperando outros sintomas, né, doutor? Que fazer exame.
2: Tem que fazer exame, tem que buscar atendimento médico, né? Ou mesmo, igual eu falei, né? É um colega dentista que vai fazer o diagnóstico.
1: Isso.
2: Então, o que a gente está alertando hoje é não deixar passar. Porque quando a gente diagnostica de forma precoce, a gente cura esse paciente.
1: A Leusa Pontes está dizendo aqui, tem a tireoide também.
2: Tem também. Sim. Tem a tireoide também.
1: Tireoide já é um... como é que a gente fala? Uma glândula que produz hormônios.
2: Isso. E 95% dos nódulos na tireoide, que o povo hoje faz ultrassom de tireoide pra tudo. 95% são benignos. Não são nada, tá? E o câncer de tireoide é um câncer realmente bem curável, tá? Ele tá realmente na região da cabeça e pescoço, mas geralmente é um tumor bem... no qual a gente faz cirurgia e trata e o paciente fica muito bem.
1: Ó, o Raimundo tá mandando pra nós aqui, ó. Boa tarde, Guilherme. Moro em Aparecida de Goiânia. Olha, acho que quem faz tatuagem, coloca piercing, tem que pensar muito antes de fazer. Concordo.
2: Sim.
1: Depois que fez o problema, é desfazer. É isso mesmo, Nonato. E é uma coisa interessante, assim, o Raimundo tá dizendo aqui, é só porque depois pra desfazer você vai ter mais trabalho.
2: Vai ter.
1: Eu conheço algumas pessoas que usaram na época que era moda. Por isso do problema da moda, porque a moda passa, né?
2: Passa.
1: O alargador. Vocês lembram disso?
2: Lembro que aí demais.
1: Ficava uma bolona aqui na orelha. O alargador na época era moda. E hoje em dia passou. Então quem usou para fechar de novo vai ter que fazer uma cirurgia pequenininha, né? Vai ter, né, infelizmente, a orelha de um jeito que não era.
2: Que não é.
1: Não adianta, não vai voltar.
2: Desde que
1: igual.
2: Deus fez, né?
1: É. Então assim, pensa bem, se for fazer, faz. Mas pensa direitinho. O Dubaldinho tá dando a opinião dele aqui. Mesa dos Notáveis, cada dia melhor, verdadeira aula. Obrigado, Dubaldinho. Já eu vou passar para você o contato do nosso notável, que é o doutor, querido doutor Diego Machado. O Nonato tá aqui, eu tenho um filho que tem. É, tá vendo aí, né, Nonato?
2: Aí.
1: Se quando ele ficar na fase adulta, ele quiser tirar, ele vai ter mais problemas. Mas vai dar certo, viu, Nonato?
2: Desiste, certo. Não.
1: Desiste do menino, não. Menininho bom. Deus te deu um filho abençoado. Ah, tem alguém aqui dizendo o seguinte, pergunta o doutor se todas as vezes que nós fazemos coisas exageradas, como muito açúcar, muito doce, se isso pode desenvolver câncer. Não vou mentir, tenho um vício verdadeiro em chocolate e às vezes tento me controlar, mas a compulsão é grande.
2: A gente até falou isso no programa passado, lembra?
1: Foi mesmo.
2: É. Então assim, o açúcar em si ele não causa o câncer, mas ele causa vários outros problemas, né? Diabetes, problemas glicêmicos, várias outras questões que a gente mencionou. Mas especificamente do câncer, a gente não tem essa relação, viu, Guilherme, diretamente.
1: Pode largar a peia, doutor. Pode.
2: Não, largar a peia também não, porque tem outras coisas, né? Tem que ter equilíbrio, né, Guilherme?
1: Mas o mês de férias eu não vou medir pro doutor, não. Dá uma pioradinha.
2: Dá uma pioradinha, né? Mas faz essa atividade física, que é um dos principais atos de prevenção ao câncer.
1: Se a culpa estiver muito grande, vai fazer exercício para diminuir a culpa.
2: Exatamente, né? Não é um chocolatinho que você vai comer que vai... Equilíbrio. Eu acho que tudo na vida é equilíbrio, né?
1: Foi no aniversário de criança, perdeu a linha uma única vez,
2: não, okay.
1: Só corrige.
2: Pode perder a linha todo dia, né?
1: Todo dia e morre.
2: Aí é problema.
1: Aí dá o problema.
2: Aí o problema é grande, viu?
1: E eu sei que tem pessoas, né, que dizem assim, nossa, mas eu tô tomando hormônio, opa, que hoje em dia tá cheio de gente assim, doutor.
2: É.
1: Eu tô tomando hormônio, reposição de testosterona para homens. Tem muita mulher tomando testosterona
2: para
1: malhar. Pois
2: é, isso aí é um outro tema de debate, viu, Guilherme? Que dá para fazer um programa de notável só disso.
1: É mesmo, vai embora. Esse tema vai embora?
2: Nossa senhora, é o tema da moda.
1: Então,
2: é o da moda, você pode fazer que vai bombar.
1: Então calma aí, não, que eu vou fazer bombar agora. É o seguinte, na volta do intervalo, doutor Diego vai responder o porquê quem toma hormônio tem que ficar atento em quais exames.
2: Entendi.
1: Porque lembrando, o hormônio já foi colocado aqui várias vezes que ele pode acelerar. Não é que ele estimula o câncer, mas ele pode acelerar. Aí o doutor Diego é que vai dizer.
2: Tá bom.
1: Uma mulher tá tomando hormônio, qual o exame que ela tem que ficar de olho para não permitir que o câncer cresça rápido? Porque, de novo, se não tiver câncer, não é o hormônio que vai dar, né, doutor?
2: Sim.
1: Mas se tiver e tá tomando hormônio,
2: tem que ter cuidado, hein?
1: Aí tem que redobrar o cuidado.
2: Tem que redobrar.
1: Você que colocou chip da beleza, hein? Atenção! Tá cheio de rapazinho colocando chip da beleza bem aqui no braço, ó. Eu sei até a localização
2: rapaz,
1: dele.
2: Tá colocando?
1: Ixi!
2: Mas você não tá sabendo, não.
1: Os rapazinho tudo, doutor.
2: Rapaz.
1: Os menininhos tá colocando, você não tá sabendo, não?
2: Tô sabendo disso, não. Tô por fora, viu?
1: Ih, doutor. Pera aí, então, que eu vou contar pro doutor no intervalo. Na volta, ele vai explicar pra você. Você tá rindo, né, Didi? Rápido intervalo. Quem colocou chip da beleza, fica com a gente que o doutor Diego Machado nos explica os cuidados. E, óbvio, o chip da beleza não mata, mas ele vai sim te colocar num risco maior, caso você não seja uma pessoa cuidadosa. Intervalo é rápido, mesa dos notáveis, olha, chega em baralhei, Didi. Ó o chip da beleza. Doutor Diego Machado no Mesa dos Notáveis, que é nosso médico oncologista, nos explica tudo. Não sai daí, o Mesa nesse dia de férias, dia 14 de julho, volta já.
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5: Estamos de volta com Mesa dos Notáveis. Muitas pessoas preocupadas aqui pelo WhatsApp. Vou só passar um número aqui para quem quer mandar mensagens. É o 9999-72005. É o WhatsApp da Rádio Vinha, viu? Ah, mas eu quero mandar mensagens, eu não sei como. Baixa o aplicativo, clica em participação do ouvinte e aí você vai ser direcionado para a nossa caixa de mensagens. Bom, tem um ouvinte aqui. Olha o nome. Melquiades.
6: Melquiades.
5: Eu amo o nome. E aí ele diz que o apelido dele é Melk. Então pronto, Melk. Um abraço para você. Primeiro, obrigado pela audiência, o querido Melk. E uma galera mandando mensagem. Teve um aqui que disse aqui, ó, doutor, uma ouvinte, eu uso o chip da beleza, mas confesso que às vezes me pergunto se isso já é testado e seguro. Que o senhor tem de opinião sobre isso? Pronto, muitas mulheres usam para bloquear menstruação, né, doutor?
6: Sim, eu acho que...
5: Coloca como se fosse a cartelinha dos comprimidos anticoncepcionais, põe no chip da beleza.
6: Perfeito, eu acho que tem indicações muito claras para usar o chip, né, etc. Como você citou, e questões de endometriose. Mas igual, a gente tem que ter muito cuidado nas indicações. A gente não pode usar de forma indiscriminada como é hoje. Não à toa, o Conselho Federal de Medicina proibiu o uso de chips da beleza com intuito puramente estético. Então, isso é uma das recomendações da nossa sociedade médica, que ainda gera um pouco de polêmica. Mas por quê? Hoje se virou uma febre. Então, a pessoa, igual a gente estava comentando aqui, ela usa um remédio para emagrecer, ela usa um remédio para dormir, ela usa um remédio para ansiedade, ela medica todos os seus sinais e sintomas sem corrigir a causa base, né? Ajuda, aí não quer mudar. Usa isso como bengala, né? Como um artifício para poder, de fato, ter esses ganhos rápidos, né? E a gente sabe tudo que vem rápido demais, não, pode ter um custo alto, né?
5: Certamente vai cobrar seu preço.
6: Exatamente.
5: E eu gostei, foi só da contradição pra você ver, né? Porque a sociedade é que deu o nome de chip da beleza.
6: Sim, exatamente.
5: Aí a contradição. A Organização Médica proibiu o uso do chip da beleza
6: como os fins puramente
5: estéticos. Para fim estético.
6: É.
5: O chip chama chip da beleza, você imagina por quê? Porque é só pra
6: fim estético. Não, aí tem testosterona, gestrinoma, GH, então assim, a gente tem que ter muita indicação clara, adequada pra poder indicar. O hormônio cai muito bem, mas pra quem precisa. Então acho que essa é a mensagem principal. Se você for usar, pelo menos acompanhe com médicos e profissionais habilitados, seja um endocrinologista, seja um ginecologista obstetra. Exato. E se tiver um risco, obviamente, oncológico, a gente, grande parte dos pacientes, a gente não recomenda repostor hormonal no geral, né?
5: Sim.
6: Quando tem um tumor. A gente fala de mama, que é o mais comum, existem câncer de mama associado ao hormônio.
5: Ah,
6: imagina a paciente que eu tô bloqueando a parte hormonal por conta do tumor. E eu vou dar hormônio pra ela. É a mesma coisa, jogar gasolina no fogo.
5: Exato. Né? Você tá, por isso que a gente disse no bloco anterior, né? Que o pessoal que toma hormônio tem que redobrar a atenção.
6: Claro, aumenta vários riscos. A gente vê aí na mídia aí quantos hoje com fisiculturismo, né, com academia, a gente, jovens aí com 20, 30 anos, utilizando hormônio de forma discriminada. É uma roleta russa.
5: É
6: uma roleta russa. Porque quando a gente vai falar de profissionais, é outro âmbito, né? Eles têm acompanhamento, aumenta o coração, aumenta o fígado, riscos de... A gente vê, infelizmente, casos aí trágicos de pessoas que faleceram por uso indiscriminado de anabolizante.
5: Doutor, falando de uso indiscriminado de remédio, o Monjaro não tem nenhum negócio desse, não, né?
6: É, são coisas...
5: Não que eu esteja preocupado, o senhor me entenda. Não estou preocupado, né? Às vezes faz parecer que eu estou perguntando que eu estou preocupado. Não, Didi, eu não estou preocupado.
6: Esse é um remédio que
5: tá cheio de gente tomando sem demais, diagnóstico médico.
6: Demais. É, ainda mais com a facilidade hoje de trazer de outros locais, Paraguai, né? Então, assim, hoje está tendo uma competição muito grande por esses remédios, né? Das indústrias farmacêuticas, que eles obviamente enxergam isso como um potencial de mercado gigante.
5: Tá mudando a economia de países inteiros.
6: É, a gente tinha falar aqui a expressão Monjaro, né? A gente tinha o Ozempic, que era o anterior, né? Que ele contribuiu até pro PIB de um país. Então, existiu sem ele com ele.
5: É,
6: né?
5: A Nova Nordisk. A Nordisk, que faz esse medicamento Ozempic, ela mudou o PIB do próprio país.
6: Agora veio o Monjaro, né, da Lilly também, que mudou tudo. Fez a Nova Nordisk demitir mais de 10 mil funcionários na Europa.
5: Que
6: olha
5: loucura.
6: Que loucura! E assim, foram remédios criados com o intuito de tratar diabetes, né?
5: Agora nós vamos preparar, doutor, maio caiu a patente do Ozempic.
6: É.
5: E agora as farmacêuticas brasileiras já entraram com pedido dos genéricos.
6: Sim.
5: E vem aí, hein?
6: Vem muita
5: vem
6: coisa.
5: Vem aí
6: já
5: as canetinhas.
6: Aí. É.
5: Se já não saiu, por quê? Mal caiu a patente, as farmacêuticas já estavam com o processo preparado.
6: Já desenharam isso há muito tempo já.
5: Já entraram na Anvisa com pedido de genérico. E eu não sei se é julho ou agosto. É. Mas tá pra sair.
6: Tá.
5: Didi, nós vamos entrar na canetinha, viu, Didi?
6: Aí,
5: canetinhas
6: tá
5: genéricas.
6: Aí, ó, tá vendo? Mas igual eu falei, isso
5: eu
6: aí...
5: quero provar uma de cada.
6: Olha aí, tá vendo o perigo? E outra coisa, não adianta você usar uma canetinha se não mudar seu hábito, Guilherme.
5: É verdade.
6: Você faz atividade física?
5: Faço.
6: Ah, entendi, tô vendo.
5: eu olho a atividade que eu faço. Pra trabalhar, não, mas eu faço, assim, eu subo escada.
6: Eu me culpo também. Eu me culpo também, sabe? Eu faço a minha culpa, porque a gente tem que mudar também.
5: Mas você sabe, doutor, isso aí é o mal do século.
6: O mal do século.
5: Porque eu nunca vi um remédio pra emagrecer igual esse Monjaro.
6: É.
5: E o pessoal tá atrás do milagre.
6: Claro que tá.
5: Todo mundo quer só o milagre.
6: É, e rápido.
5: E não quer fazer exercício.
6: E rápido. Imagina você perder 15 quilos em um mês, isso não é tão
5: não, mal pro seu corpo, né? Não, não é saudável de jeito nenhum.
6: É.
5: Em minha defesa, eu perdi 18, mas foi em 6 meses.
6: Pronto.
5: 6 mil. Didi acompanhou, tô falando mentira, Didi?
6: É se isso virar um incentivo pra você mudar o hábito, eu acho que é uma coisa realmente interessante.
5: Né? Eu já não estou... Ó, mudei um hábito, ó, já não torço mais pro Corinthians,
6: aí,
5: parei.
6: Aí. Então vou distribuir isso aí pra todo mundo pra falar de torcer pelo Corinthians.
5: Tô brincando. Mas ouvinte, a gente brinca muito porque é a verdade. Você que tá ouvindo, fala a verdade. Você conhece alguém ou você mesmo tá fazendo isso?
6: Com certeza.
5: Então nós precisamos fazer.
6: Lembra pra falar da cabeça do Ozempic?
5: O pessoal fica com cabeção.
6: É.
5: Porque emagrece rápido.
6: Exato.
5: Perde
6: músculo também.
5: Perde músculo. Isso. Fica com cabeção e um corpinho magrinho.
6: É.
5: Tem que mudar. Isso é chamado de aparência de doença, né? Eu já conheci muito aidético que tem essa aparência. Por quê? Porque perde muito músculo, emagrece muito, porque tá doente, né? Então precisa tratar.
6: Exato.
5: Quem tá tomando Monjaro Ozempic não precisa fazer isso. Você precisa de acompanhamento para tomar um remédio. Uma coisa que a gente falou no bloco anterior, que eu acho que cabe aqui, é por que as pessoas elas precisam monitorar os cânceres de cabeça. Tô falando especificamente de cabeça porque o Júlio Verde tá chamando atenção para esse tipo de câncer. Porque ele avança muito rápido, doutor? Como é que funciona
6: isso? Ele avança muito rápido, igual a gente havia dito. 80% dos casos chegam em estágio avançado, ou seja, a gente está perdendo tempo aí de fazer o diagnóstico precoce desses pacientes, né?
5: E para ser curado tem que ser precoce o diagnóstico.
6: Ah, quanto mais precoce, Guilherme, como quase todos os tumores, maior a chance de cura desse paciente, você não tem dúvida nenhuma, para tudo, sabe? Então, se a gente está chegando nesse nível da estatística, porque a gente está perdendo o time ali de poder encontrar esse paciente, né? Muitas vezes... É falta de... É um pouco de negligência de alguns profissionais, de falta, às vezes, do paciente também buscar atendimento, falta de acesso. Infelizmente, também o câncer de cabeça e pescoço, que a gente vê muito, às vezes, no SUS. Muitas vezes são pacientes que têm uma questão social difícil, né? E, às vezes, demora, enfim, a chegar no profissional, ou alguém olhar a boca dele, fazer um diagnóstico. Então, tem todos esses fatores de um país que são importantes. Então, nosso objetivo agora é realmente falar... de prevenção, ou seja, parar de fumar, parar de beber, né, vacinar, né, contra o HPV e, caso isso não aconteça, se tiver o diagnóstico, ser mais precoce. Esse é o objetivo.
5: E funciona, né? Porque no caso do câncer de mama, vamos nos lembrar quando a gente começou a chamar os meses pela cor.
6: Sim.
5: Então, outubro rosa foi o primeiro.
6: Foi um dos primeiros.
5: E aí depois, começou
6: novembro azul.
5: Novembro azul.
6: Agora é cheio de cor, né?
5: O ano inteiro está colorido.
6: É, exatamente.
5: E glória a Deus por isso. Glória, né? Porque está ajudando a salvar vidas, está realmente resgatando. Funciona na prática.
6: Funciona.
5: Tem só que tomar esse cuidado.
6: Exato.
5: O julho, ele se tornou verde especificamente para câncer de cabeça.
6: É um mês dedicado à conscientização sobre a prevenção e o diagnóstico precoce. E o dia 27 de julho é o Dia Mundial de Combate ao câncer de cabeça e pescoço. Então, no mundo todo isso é realizado, né?
5: Doutor Diego, mas me conta uma coisa. O câncer de cabeça, ele está no mesmo grupo do tumor cerebral?
6: Não, são coisas completamente diferentes. Não estão incluídos os tumores cerebrais dentro dos tumores de cabeça e pescoço.
5: São tratados à parte.
6: São tratados à parte. A gente pode ter um câncer na cabeça e pescoço, em algum local, que pode ir para o cérebro? Pode. Mas isso são coisas diferentes, né?
5: Entendi.
6: Então, não são tumores que nascem no cérebro. Então a gente pode ter tumor dos seios nasais, né? Paranasais, do nariz e até essa região toda que eu havia mencionado no começo do programa.
5: É porque são tantas glândulas e órgãos diferentes dentro da cabeça.
6: O mais comum é de boca mesmo. É o quinto tumor mais incidente nos homens no Brasil, tá?
5: Ah, então, pera que isso aí é importante. O quinto mais incidente nos homens?
6: É, de cavidade oral. É o quinto mais incidente.
5: E o que mais aumenta a chance dele é cigarro e álcool.
6: Cigarro e álcool. E o HPV também.
5: Tá, o HPV pega como, doutor?
6: O HPV sendo em contato sexual, de fato. Não é uma questão necessariamente de sanguíneo, igual HIV, hepatite B, hepatite C, né?
5: Sim.
6: Mas assim, igual quase todo mundo vai ter um contato com o HPV. Isso é uma coisa clara. Entendeu?
5: Vou dar um exemplo. Pega no ar?
6: Não.
5: Ok.
6: Tem que ter contato mesmo, sabe?
5: Se é uma pessoa infectada, cumprimenta essa pessoa, depois esfrega a mão no olho.
6: Não
5: por esse fator. Não tão superficial.
6: Não, é uma questão mais sexual mesmo, sabe?
5: Então, mulheres, por exemplo, que estão no salão, não esterilizou direito.
6: Não, mas aí você citou o vírus hepatite B e C, que sim, eles são modos de transmissão.
5: Hepatite pega por esses equipamentos.
6: Sexual, né? Obviamente, via transfusão, né? Então, esses
5: tem aquele atleta famoso que pegou e aí dizer nele que foi porque utilizou nas Olimpíadas equipamentos, não sei quem. Tipo assim, existem os casos isolados e existe a maior transmissão.
6: Eu não lembro desse caso especificamente, mas falando de HIV, hepatite B e C, né? Os riscos são muito associados à parte sanguínea, né? E contato sexual, realmente.
5: Perfeito. Principal transmissão é sexual.
6: É.
5: E aí o camarada pega o HPV, não diagnostica, não fica sabendo, e dali a pouco a boca dá um câncer.
6: Pode acontecer.
5: E aí, para tirar o câncer da boca, é só cirurgia para poder arrancar?
6: Depende do estágio que está esse tumor.
5: Entendi. Entendeu? Faz radioterapia?
6: Hoje a gente tem várias modalidades de tratamento, né? Uma delas é a cirurgia. E aí, muitas vezes aqui a gente vai citar, porque às vezes são cirurgias bem complicadas e complexas. Ou seja, imagina, você vai alterar a face da pessoa, você vai alterar a fala dela. Imagina você ter eu já tive caso de um cantor, de alguém que trabalha com a fala.
5: Eita!
6: E tem um tumor na laringe, nas cordas vocais. Olha,
5: vai prejudicar a voz, hein?
6: Vai prejudicar. Muitas vezes, se for uma cirurgia, ele vai ficar sem a voz.
5: É isso.
6: Então, a gente teve, né, até um presidente da República, no atual, por exemplo, teve um câncer de cabeça e pescoço, né?
5: É verdade, não estava lembrado.
6: Exatamente, no qual ele fez radioterapia e quimioterapia. Mas ele poderia ter indicação de fazer a laringectomia, que é a retirada da laringe. Imagina um presidente ficar sem a voz.
5: Eita, perde a voz completamente.
6: Então, às vezes, nesses casos, a gente até discute modos de tratamento, porque a gente também quer preservar a funcionalidade.
5: Claro,
6: né?
5: Então, isso é igual câncer de próstata. O homem fica impotente a depender da maneira como a cirurgia acontece.
6: Fala, mas mastigação, imagina você tirar um pedaço da língua, entendeu? Aí, quando faz radioterapia, fica com a boca seca, porque você queima a glândula salivar, inflama, né, a glândula salivar. Então, assim, são muitas sequelas dos tratamentos que elas impactam na vida de uma pessoa,
5: mas
6: né?
5: Mas que coisa, hein? Essa da glândula salivar eu não sabia.
6: É.
5: Então, pode
6: a
5: ser
6: que a rádio pode alterar o aspecto da salivação do
5: paciente. E aí a pessoa perde a saliva, fica com a boca seca.
6: Às vezes fica com a saliva artificial.
5: Hein?
6: Então, às vezes tem uma saliva artificial, né, que pode ajudar. Mas a saliva é muito importante para deglutição, né?
5: Claro, como é que eu vou comer farinha?
6: Exatamente.
5: Farofa, então, assim, sem saliva?
6: Muda completamente o sabor, às vezes os alimentos.
5: Eita.
6: Então, assim, eu tive um paciente que era mexia com cozinha, chefe de cozinha. Teve um câncer na cabeça e fosse. Mudou completamente o paladar dele.
5: Que coisa.
6: Então ele sentia mais doce, mais salgado, variava muito. Então, assim, a gente tá falando de tratar a doença, mas a gente tá agora pensando nos impactos do tratamento que pode acontecer. E isso aí realmente muda a vida completamente. Tem gente que tira a laringe, né? Às vezes tem que usar um aparelho fônico, já viu?
5: Já vi, que a pessoa coloca um aparelhinho no pescoço pra falar.
6: Exatamente.
5: Uma voz robótica.
6: Você tem noção do vício? Eu já vi pacientes que têm traqueostomia fumando pela traqueostomia.
5: Você tá brincando. Sim.
6: Então ele coloca
5: a traqueostomia, ali
6: faz isso aqui.
5: A traqueostomia, ela acontece exatamente porque ele fumava.
6: Pode ser um dos... A traqueostomia é um dispositivo que é colocado para esses pacientes que fazem cirurgia radical como essa.
5: Sim.
6: Então ele fica com aquilo lá definitivo, correto?
5: Sim.
6: Ele respira por ali. E aí o vício do tabaco é tão grande que eu já vi pacientes fumar pelo esse orifício onde fica a traque. Então ele coloca o cigarro aqui. Você vê o vício que o tabaco gera na vida de uma pessoa. Então,
5: que loucura, que loucura. Eu tô, na verdade, até assustado com o seguinte. Se o homem tá com o quinto tumor de maior incidência, que é na boca, nessa região, então nós já deveríamos estar falando disso há muito tempo. Porque,
6: muito?
5: Assim, são os principais. É. Óbvio que o outubro rosa e o novembro azul são os mais incidentes.
6: Sim.
5: O mais em mulher é o de mama.
6: Sim.
5: O mais em homem é o da próstata. Mas aí existem outros que são recorrentes.
6: Existe. Às vezes a gente fica... Essa campanha está crescendo muito nos últimos anos exatamente por isso, né? E a gente lembra, o bisavô mascava fumo, lembra?
5: Pegava
6: fumar. Então tinha câncer de boca.
5: Na Europa tá voltando esse vício com... É um saquinho de tabaco, né? De nicotina. Saquinho branco, eles colocam aqui na bochecha.
6: Olha que loucura isso aí.
5: E fica absorvendo a nicotina pelo saquinho de nicotina.
6: Olha pra você ver. Então, assim, os hábitos vão mudando, mas os riscos também vão permanecendo, né?
5: A juventude precisa aprender com os erros do passado, né?
6: Precisa.
5: Tem um menininho que ele fica brincando na internet, ficou até famoso por isso. Ele fala que é o chicletão do boiadeiro. Ele dá aquele grito, né? O esturro do peão. Uipiu, uipiu, bate na latinha. É o chicletão do boiadeiro, mas na verdade o chicletão do boiadeiro é fumo. É um fumo
6: Olha
5: em cabelo,
6: isso.
5: Assim, que ele puxa.
6: O povo vai criando uns artifícios pra poder, né?
5: E aí, joga na
6: mascarar
5: boca.
6: Mascarar o negócio, né?
5: Agora eu fico pensando, aquilo deve ser forte e o camarada joga dentro da boca e põe na bochecha e fica aqui. É uma loucura, né?
6: É, o povo vai reinventando moda, reinventando, na verdade. Reinventando, a palavra é essa.
5: E aí, de repente, surge o câncer. E o arrependimento é grande, né?
6: É grande, porque realmente os tratamentos podem ser... Uma sequela importante.
5: Sim. Entendeu? O senhor ia falando sobre essa questão de perder, doutora, a voz.
6: Sim.
5: Eu me lembro de um doutor, um médico, me explicando como que funcionava a anestesia. E ele dizendo que, às vezes, para operar dentro da barriga, tem que inflar de gás.
6: É, joga um gás para poder inflar e facilitar a visualização.
5: Que aí infla o espaço do tórax e tem espaço para operar.
6: Isso.
5: Mexer ali dentro, né? Numa laparoscopia,
6: Por vídeo e tudo.
5: Por vídeo e tudo.
6: Isso.
5: E ele contando que um milímetro que o médico erra do tubo que ele vai fazer, a oxigenação, isso tudo, um milímetro de que ele erra pro lado, ele encosta na prega vocal e prejudica ela para sempre.
6: Sim.
5: E nunca mais a pessoa fala normal.
6: Sim.
5: Eu conheço um garoto que fez uma cirurgia quando ele nasceu, né, aqueles bebês que precisam fazer um procedimento urgente, senão não vive. E o médico acertou as cordas vocais dele e ele fala rouco a vida inteira.
6: Pois é.
5: É o Arthur.
6: Pois é.
5: Muito
6: então,
5: triste,
6: assim, a
5: né?
6: fala é uma modalidade, algo muito importante, né? Pra todo mundo, pra comunicação.
5: Não,
6: pra...
5: a voz é uma loucura.
6: Então,
5: sem a fala, a gente não vive, né?
6: Não.
5: Prova diz que a pessoa pode nascer muda, mas ela ainda se comunica com as mãos.
6: Sim.
5: Por quê? Porque sem comunicar, nós não ficamos.
6: Exatamente. Então, é algo muito sério, algo muito importante, algo que a gente tem que realmente alertar, porque a gente pode evitar esse tipo de situação, né, Guilherme? Que é o nosso objetivo, claro, né? Em vez de fazer uma cirurgia de retirar a mandíbula, retirar a maxila, retirar a laringe, a gente, precocemente, a gente tratar esse paciente e ele ficar bem. Além de ficar curado, ele ter qualidade de vida também, né?
5: Sim. Deixa eu mandar um super abraço aqui pro Leonardo. Leonardo Santos tá dizendo aqui, ó, a canetinha brasileira já tem nome.
6: Sim.
5: E já está disponível. Preço médio de laboratório, R$431. Na compra de duas unidades de uma vez.
6: Agora aí, é o mercado, né? O mercado agora vai disputar isso o tempo todo.
5: Ô, Leonardo, vende duas pra nós
6: aí,
5: aqui,
6: ó.
5: Então. Tio Léo, ó, Jesus te ama. Olha,
6: amém.
5: Que maravilha. Figurinha da Copa dele, Jesus te ama,
6: aí.
5: Tio Léo. Um abraço, querido Leonardo Santos. Topíssimo. É aquele negócio, a gente não tá... Eu não estou preocupado, né, em proibir nada. A gente só precisa realmente mudar os hábitos que podem ser mudados.
6: Exatamente.
5: Agora tem coisa que não muda, né, doutor?
6: Não.
5: Falar que o pessoal vai dormir mais, fazer mais exercício. Eu acho que a gente tem que ter um pouquinho de pé na realidade.
6: Sim.
5: O possível é, se tempos em tempos você puder fazer um check-up, né?
6: Sim.
5: Até caminhando pro final do programa, o que a gente pode dizer para prevenir esses cânceres de cabeça. E principalmente, alguém que já viu na família, alguém que tem diagnóstico. Seu Sim. pai, seu tio, tem alguém? Então já procura, né?
6: Sim. Acho que dos hábitos da atividade a gente melhorou depois do Covid. Eu acho que as pessoas, não à toa, o mundo da academia cresceu, né? Mas especificamente de cabeça e pescoço, eu acho que são os dados mais importantes. É não negligenciar um sintoma persistente. Sim. Então, você tem uma lesão na boca, um nódulozinho no pescoço, uma dor de garganta que não passa, uma dificuldade de deglutição, busque avaliação profissional, porque isso pode sim ser um tumor na região da cabeça e pescoço. Outros pontos super importantes. Cessar tabagismo. Ah, mas eu fumo a vida toda, se eu parar agora, diminui o risco? Diminui sim, tá? Então, independente da sua história de tabagismo, você parar neste momento, ele vai realmente contribuir. O que já foi, já foi. Então, a gente precisa trazer isso.
5: Em outras palavras, começa a fazer certo hoje.
6: Exatamente.
5: Chega disso de, eu fiz errado isso. A vida inteira. Não,
6: começa a partir de hoje, né? Então, cessar o tabagismo, realmente o etilismo é um fator de risco e vacinação. O Guilherme, é muito importante vacinar no HPV hoje, tá? Hoje é disponível na rede SUS, dos 9 aos 14 anos, meninos e meninas, tá?
5: 9 aos 14.
6: A 14 anos. De 15 aos 19 anos também, pra quem não vacinou, é disponível. E até 45 anos em alguns grupos, principalmente imunossuprimidos, né? Então, paciente oncológico, por exemplo, pode vacinar. Então, ele vai prevenir, né? Câncer de colo de útero, no caso das meninas, e também auxiliar nos tumores de cabeça e pescoço. Essas são as principais recomendações. Se atentar pro seu corpo, se atentar aos sinais que o seu corpo demonstra, principalmente se for persistentes, e adotar hábitos mais saudáveis como esse que eu havia dito.
5: Com muita certeza. É. Eu não disse aqui, doutor, mas existem alguns tipos de tumores no olho também, né?
6: Existe, é raro. Existe até um tumor chamado melanoma de coroide que acontece lá na região do olho. Melanoma geralmente é um tumor de pele, né?
5: Sim, né? Ele
6: mas
5: acontece.
6: Mas pode acontecer também meloma uveal, que a gente chama o coroide.
5: E então, a depender raro. De onde tiver, tem como tratar?
6: Tem. Tudo tem forma de tratar. Eu falo que tudo tem jeito. Às vezes não é o jeito que a gente quer, mas tem solução, tem possibilidades e a gente tem que correr atrás disso.
5: Só não espera, né?
6: Exatamente.
5: Eu me lembro de uma vez, essas coisas de internet são chatas, né? Porque a gente não sabe se é verdade. Aparecia no olho da pessoa um brilho diferente.
6: Isso é muito da pediatria, tinha um retinoblastoma.
5: Isso.
6: Que é da foto e tudo mais, né?
5: Quando tira a foto, vocês lembram, antigamente toda câmera tinha flash, hoje em dia a gente gosta de usar sem flash. E aí ficava um brancão e um olho só da criança.
6: Sim.
5: E a pessoa já dizia, vai no médico porque pode ser alguma coisa.
6: É, e eu lembro até de um caso de um nadador olímpico, que ele nadou e tudo mais, depois ele disse uma foto dele, tinha uma lesão, alguém falou, não sei se vocês lembram dessa história. Ô, procura ajuda aí que isso aí pode ser um tumor. E era um melanoma, entendeu?
5: A pessoa acertou, né?
6: Acertou, né? Então, assim, eu acho que nós como comunicadores e tudo, a gente tem um papel muito importante, porque eu acho que essa mensagem pra alguém vai servir pra buscar atendimento. Com certeza a gente não sabe como é que vai ser, mas com certeza vai alertar as pessoas a buscar uma avaliação. Acho que isso já vale muito. A gente salvar uma pessoa já é muita coisa.
5: Ah, mas com muita certeza. É. E ó, Raimundo tá te perguntando, Guilherme, pergunta o doutor se é verdade. Ó, a teoria.
6: Ah.
5: Óleo de semente de abóbora é bom pra próstata ou não?
6: Olha, eu acho que é bom pra muita coisa, mas pro tratamento da próstata...
5: Não tem nada comprovado.
6: Não.
5: Ele tá dizendo que aparece muita propaganda pra ele.
6: Pois tem aquele tudo negócio. Tem coisa, a rede social, né?
5: Ó, óleo de jiboia. É. Já ouviu falar, doutor?
6: Já ouvi óleo de jiboia.
5: Você lembra,
6: Didi? Fígado de tubarão.
5: Lá na 730 era o que falava. Óleo de jiboia. E aí dizia que o óleo de jiboia era bom, que dava sustância, não sei o quê.
6: É.
5: Eu ficava pensando, o que que a cobra jiboia tem a ver com o óleo de jiboia?
6: Pois é, mas tanto de jiboia que foi zimado.
5: E aí é o seguinte, é o tanto de jiboia que teve que morrer pra fazer esse óleo, né? Eles vendem muito pomada doutorzinho. Pomada doutorzinho cura tudo.
6: E tem um cura tudo, a garrafada, né?
5: Garrafada. Então o que o Nonato, o Raimundo tá perguntando aqui... entra nesse grupo aí
6: tem que ter cuidado, né?
5: Não tem nada comprovado.
6: Exatamente. Acho que tem coisas que têm muito sentido, mas a gente tem que ter um pezinho no chão pra poder tomar esse tipo de coisa.
5: O senhor quer ver um trem que é bom demais, doutor Diego? Maca peruana.
6: Olha aí. Ixi, Maria.
5: É bom, hein? Chá de quebra-pedra. Já tomou, Didi?
6: Esse aí?
5: Nossa, é bom.
6: É. A minha mãe fazia, quando eu já tive isso aí,
5: a sustância.
6: Quebra-pedra e tomei ela. Não tá vendo? Porque santo de casa não foi milagre, né?
5: Tá vendo, meu filho? Meu filho, você acha que você virou doutor que você sabe mais que a mamãe,
6: lá
5: meu
6: em
5: filho?
6: Em casa são três, né? Médicos e.
5: Ixi,
6: aí
5: é difícil, imagina, hein?
6: Nossa senhora. Todo mundo tá errado.
5: Mas eu tô com a sua mãe. Sua mãe não deve ser fácil pra ela ter que criar três médicos. É. Esses três médicos falando pra ela que a arnica não funciona. Dá licença, rapaz. É claro que funciona.
6: Você não sabe nada, não. Vai
5: sabe
6: buscar
5: de
6: outro.
5: Nada, não. Criei vocês tudo.
6: Exatamente.
5: Eu criei vocês três e foi na arnica.
6: Exatamente.
5: Não vem querer falar
6: depois
5: que
6: depois que não arde mais o negócio.
5: O metiolate. Isso aí não resolve nada, não. Bom é aquele metiolate que tinha. Não sei se é mercúrio que tinha no metiolate.
6: Ficava vermelho aquele negócio.
5: Ficava vermelho, manchava a pele da gente o mês inteiro. Mas ficava curado, né?
6: Tinha aquele negocinho assim, você passar, né? Tipo uma...
5: E todo mundo lembra, o que doía mais era a dor no coração de arrancar o tampão do dedão na rua.
6: Nossa Senhora.
5: E saber que ia ter que passar metiolate. Aí você escondia o machucado da mãe pra não precisar passar o metiolate. Só que a mãe da gente sabe as coisas.
6: Sabe.
5: Mãe da gente, Didi, ninguém engana. A mãe da gente, ela olha pra gente e fala, conta o que você tá escondendo. Você falou, mamãe... Como que a senhora sabe de tudo?
6: Exatamente. Escute sua mãe, né?
5: Doutor Diego, vamos fazer um negócio então. Próximo programa eu vou chamar seus dois irmãos.
6: Pode chamar.
5: E nós vamos descobrir quem que é o médico mais brilhante. Vamos fazer isso?
6: Vamos fazer. E chama minha mãe também pra poder
5: isso, participar. Isso, aí deu show.
6: Aí lascou.
5: E eu já vou dizer que eu tô com ela. Ela é que entende.
6: Ela vai ficar na saia justa, hein?
5: Quem veio antes foi ela, né? Ela criou três médicos.
6: Quem
5: ela
6: vai escolher, né?
5: Mas uma coisa
6: legal. Cada um é de uma área, viu?
5: Você é o caçula, doutor?
6: Eu sou.
5: Aí, tá vendo? Tem dois irmãos mais velhos que o doutor Diego formou com 23.
6: Aí, ó.
5: Olhou pros irmãos e falou assim, vocês podem ser médico, mas eu já sou doutor aos 23, né?
6: Um é cardiologista, a outra é intensivista pediátrica.
5: É mesmo? Então cada um foi pra uma área.
6: Foi, aí. Ninguém influenciou na minha.
5: Alguém na família é médico, doutor?
6: Não, não é. Só é nós. Mesmo?

0: Tomar um cafezinho,
1: então,
0: né?
1: Nós vamos tomar um cafezinho ali na cafeteria Vinha. É. Enquanto isso, você ouvinte vai ficar com futebol na mesa. Hoje tem discussão, porque hoje é jogo de Copa. É. Hoje nós vamos descobrir se vai ser Espanha ou França.
0: Espanha
1: ou França que permanecem na Copa.
0: Quem que você acha que vai ganhar, Guilherme?
1: Ah, eu acho que a França passa, né?
0: Eu também acho.
1: França tá muito bem. Tô admirando muito aquele jogador, o Olise. Eu tô gostando mais dele do que o próprio Mbappé. Mas aquele negócio, o Mbappé tem que respeitar.
0: Tem que respeitar.
1: É a celebridade pela idade, né? É. E, doutor Diego, eu quero agradecer, porque, como sempre, doutor Diego foi brilhante aqui no ar. Não é por acaso que esse programa se mantém com esse título. Pessoas como o doutor Diego estão sempre frequentando a mesa dos notáveis. Doutor Diego, que é médico-oncologista, é especialista em oncologia clínica e atua no Centro Especializado em Oncologia e o Instituto de Mastologia e Oncologia lá do Hospital Araújo também.
0: Exatamente.
1: Né? Que é uma referência para o estado e para o país.
0: Com certeza.
1: Nosso Hospital Araújo Jorge.
0: Com certeza.
1: Doutor Diego, muito obrigado, um forte abraço. O senhor não vai embora não sem a gente tomar mais
0: não,
1: um cafezinho.
0: Não, vou tomar um cafezinho.
1: Ali, né?
0: Agradecer pela oportunidade também, uma parceria. Estou sempre à disposição e é um prazer estar aqui com você.
1: Deixa eu convidar os ouvintes para seguir o senhor lá nas redes sociais. Ouvinte, segue o homem. O homem tá dando show de informação nas redes sociais. Qual que é o Instagram, doutor Diego, para todo mundo seguir?
0: @drdiego.machado. Esse é o meu Instagram.
1: @drdiego.machado.
0: Segue lá.
1: Segue o doutor Diego, que ele vai continuar dando dicas. E vamos fazer uma enquete aqui. O doutor Diego vai colocar lá no Instagram dele e nós vamos repostar no nosso sintomas dos cânceres de cabeça. Qual cada um pode dar e por que você deve fazer qual exame para poder fazer o diagnóstico. Combinado, doutor Diego?
0: Combinadíssimo. Muito obrigado.
1: Perfeito. Obrigado ao doutor Diego. Obrigado ao Matheus que está aqui.
0: Ele também, ela me ajuda em tudo.
1: Gente
0: viu?
1: Boa esse menininho,
0: Nossa senhora,
1: hein? Traz ele mais vezes aqui
0: pra
1: visitar
0: a gente. Vai ter que participar,
1: aqui
0: ele gosta de futebol também, viu?
1: Então pronto. Então ele, quem que vence hoje, Matheus? Espanha? França? Tá aí, tá vendo? Tá todo mundo com a França. Não joga em bet nenhuma.
0: Exatamente.
1: Mas nós estamos achando que vai ser a França, né? É. Só divirta-se, né? Mas vamos fazer um bolão aqui, valendo cincão, Didi. Quem que vai? Quem que passa? França. Ixi, o Didi é de opinião boa. Didi acertou tudo até agora que ele falou. Ele disse que o menino Neymar estava machucado.
0: Aí.
1: Acertou.
0: Acertou.
1: Chegou lá, o exame médico comprovou. E assim, as coisas não param de se confirmar. Quem que ganha a Copa esse ano, Didi? Ixi, pro Didi é a França. Vamos ver. Se a França não passar hoje, hein, Didi? Já, já, então, futebol na mesa, logo após o intervalo. Doutor Diego, Deus abençoe, muito obrigado.
0: Abençoe
1: querido Matheus, um forte abraço. E a você, ouvinte, que é a nossa companhia, que obrigado pelo carinho, que privilégio ter você do outro lado me ouvindo. Um abraço a esses ouvintes que mandam mensagem e sempre se fazem presentes no Mesa dos Notáveis. O Sinaldo tá mandando um abraço dele aqui. E tem outros aqui que perguntaram, eu vou mandar o seu contato de vocês para o doutor Diego Machado. Forte abraço a todos e até amanhã no Mesa dos Notáveis. Até lá, tchau.
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6: Olá, querido ouvinte, muito boa tarde. Está começando mais um Futebol na Mesa para você aqui na Vinha FM. Muito boa tarde, Edinaldo Maurício.
7: Boa tarde, Bessa. Boa tarde, o Chairon. Boa tarde, ouvinte da Rádio Vinha. Vamos lá.
6: Hoje, dia de decisão. Hoje nós vamos conhecer o primeiro finalista dessa Copa do Mundo que tem sido, né, uma Copa do Mundo revolucionária, histórica, batendo recordes de gols, batendo recordes de quantidade de participantes. Uma Copa também muito polêmica por parte da arbitragem, mas diga-se de passagem, uma Copa espetacular, que já está sendo considerada como a Copa dos protagonistas, porque de fato nós temos visto aí os grandes jogadores se destacando nas suas seleções, né? E aqui nós destacamos aqui na Espanha o Rodri, o Yamal, destacamos o Mbappé, o Olise na França, destacamos Harry Kane e Bellingham na Inglaterra, na Argentina a gente tem aí o astro, né? A grande estrela Lionel Messi, e hoje nós vamos conhecer o primeiro finalista. Disputa que vai acontecer às 4 horas entre França e Espanha. E tem tudo aí para ser um grande jogo. E eu quero saber a sua opinião, Edinaldo. O que, que você está esperando hoje, né, desse jogo? Você acha que a França ela vai confirmar o seu favoritismo? Ela vai conseguir ter o volume de jogo, dominar a partida? Vai conseguir ali aniquilar a Espanha e passar para a final? Ou você acha que a Espanha ela pode aí ser uma grande surpresa hoje, né, com o Lamine Yamal, com talentos individuais, com um coletivo também que, apesar de não ser tão vistoso, não ter tanto volume de jogo, mas consegue ser letal, consegue funcionar e tem trazido a Espanha, né, até essa fase semifinal onde nós estamos? E eu quero saber, né, o que você acha, o que você espera para o jogo de hoje?
7: Ô Igor, nada acontece assim, não é por acaso que chegaram França e Espanha nessa semifinal. É claro, dentro de uma lógica, dentro daquilo que a gente vem sempre falando aqui, e antes da Copa, principalmente eu vim falando isso já desde o ano passado, essa seleção da França, ela está mais encorpada. Agora, é claro, ela entra como favorita, mas o favoritismo, ele fica no campo da teoria. Na prática, é outra realidade. E aí, assim, se a seleção da Espanha, ela se surpreender a seleção da França, não vai ser nada incoerente, porque o futebol é jogado. Então, dentro dos 90 minutos que tem hoje entre França e a Espanha, é evidentemente que o conjunto da França, na minha opinião, ele leva uma certa vantagem pela questão de estar uma seleção mais encorpada. Então, quando você tem uma seleção mais encorpada, essa facilidade ela pode se tornar mais real a partir do momento que os gols forem surgindo e eles forem competentes nas finalizações. Porque não adianta você criar também um volume de jogo e não finalizar. Então, isso assim, é aquilo que a gente veio falando no dia de ontem. O Lamine Yamal, se ele ele jogou com a responsabilidade, uma batata quente na mão da seleção da França, e aí assim, a responsabilidade hoje toda é da França. Nós estamos aqui, se passar bem, se não passar, mas quem tem e se você for jogar num campo de perguntas, 98% da resposta, a França é favorita. Então é esperar para ver no que vai dar no dia de hoje. Agora, evidentemente, se as coisas acontecem, e aí tem dia, tem um ditado que fala assim, tem dia que É, noite é dia e dia é noite. Pode acontecer também. Por que não? Então, tudo que a França for fazer dá tudo errado. E o que a Espanha fizer dá tudo certo. E aí, assim, competência de terceiro dia. Mas, dentro de uma lógica geral, a França ela corresponde como uma grande favorita até para conquistar a Copa, na minha opinião.
8: E Copa do Mundo, ela tem, assim, um mistério, uma energia tão interessante, porque apesar de nós comentarmos aqui sobre a fase que as seleções vêm tendo, né, o desempenho de cada seleção, de cada jogador, nós nunca conseguimos prever o que vai acontecer nas partidas, né? Cada partida ela se torna única, cada partida ela tem um roteiro próprio que ele não respeita o favoritismo, como você disse, que ele não respeita os nomes dos oponentes, né? O nome dos adversários. Então, nós temos aí vários jogos emblemáticos, vários jogos assim gigantescos, né, dentro de uma mesma competição, e hoje tem tudo para que isso continue acontecendo, né, para nós termos aí mais um grande roteiro sendo escrito por essas duas grandes seleções. E vamos ver o que nos aguarda aí logo mais às 16h. E aí um dado interessante, Edinaldo, e para você também, ouvinte, as últimas 10 semifinais que a Espanha participou, ela conseguiu sair vencedora em todas. Então, olha só, na Euro de 2008, ela ganhou de 3-0 da Rússia. Na Copa do Mundo de 2010, que ela foi campeã, ela ganhou aí da Alemanha. Na Euro de 2012, ela passou nos pênaltis da seleção de Portugal. Na Euro de 2021, com exceção de uma, na Euro de 2021, ela perdeu, mas foi nos pênaltis. Então, ela não saiu derrotada dentro de campo. Ela perdeu nos pênaltis para a Itália, que acabou sendo campeã naquela ocasião. Aí nós temos aí as Olimpíadas de 2021, que ela ganhou do Japão. Liga das Nações ganhou da Itália de 2021. A Liga das Nações de 2023 ganhou novamente da Itália. Euro de 2024 ganhou da França de Mbappé. Né? Então é bom a gente salientar isso. Né? Na Euro, a seleção espanhola é a atual campeã da Eurocopa. E ela venceu a França de Mbappé. Nas Olimpíadas de Paris venceu a seleção de Marrocos. E na Liga das Nações de 2025, a Espanha venceu por 5-4 a seleção francesa. Então, olha só, os últimos confrontos que nós tivemos foi um 2-1 na Euro de 2024 e um 5-4 em 2025. E se eu não me engano, tanto Lamine Yamal, certeza que ele fez gol nesse jogo, mas eu tenho quase certeza também que o Mbappé fez gol da parte da Espanha. Então, da França. Então, é um confronto muito interessante, porque nós vemos os grandes jogadores, eles crescendo nesses jogos, né? Eles aparecendo, buscando o jogo e fazendo esse espetáculo que é o futebol. E eu também vou pegar aqui, deixa eu só ver aqui se eu acho, porque nós tivemos aí também, de todos os confrontos entre Lamine Yamal e Mbappé, desde quando Lamine Yamal surgiu no profissional, Mbappé ainda estava no PSG, depois Mbappé foi pro Real Madrid, e esses confrontos entre Espanha e França, se eu não me engano, de 10 jogos que eles jogaram, apenas 2 o time do Mbappé conseguiu vencer. Os outros 8 jogos, o time do Lamine Yamal conseguiu vencer. Mas aí a gente está falando também, não é só da seleção, né? A gente está falando aí de PSG contra Barcelona, nós estamos falando de Real Madrid e Barcelona, que nos últimos anos aí o Barcelona tem conseguido ter um grande favoritismo nos jogos, grandes resultados. Mas fato é que é muito legal para nós aqui a gente acompanhar, né, essas rivalidades, e principalmente uma rivalidade dessa, né, que tem tudo aí para ser os dois grandes jogadores dessa geração. O Mbappé já é de uma geração um pouco mais antiga, pouco mais velho. O Lamine Yamal, ele é dessa nova geração, mas ele é tão craque da bola que a gente já coloca ele desde quando ele surgiu com 16 anos no meio dos melhores do mundo. Então, assim, tem tudo para ser uma baita de uma disputa, né? A gente que acompanhou aí uma era Messi contra Cristiano Ronaldo, agora vão surgindo novas rivalidades, e eu acredito que hoje a principal rivalidade é de fato, né, por conta de todo esse contexto das seleções, das polêmicas dos times, né, um joga no Barcelona e o outro no Real Madrid. Então hoje, pra mim, não como Messi e Cristiano Ronaldo, mas pra mim hoje a maior rivalidade entre jogadores é Yamal e Mbappé.
7: Eles são protagonistas das suas seleções, né? Isso a gente tem que relatar. E agora um outro detalhe, assim, eu acho É, na minha opinião, desse grupo aí, ou desse jogo aí de hoje, é um jogo assim que a gente pode. Tudo pode acontecer. Né? Inclusive, assim, e pelo que as duas seleções elas apresentam durante a partida, Igor, como as duas seleções são de toques de bola muito rápido, a seleção da Espanha e a seleção da França chega com muita facilidade ao gol, eu acho que os goleiros no dia de hoje vão trabalhar e muito. Entendeu? Então, assim, hoje, assim, vai ser muita competência dos atacantes em finalizar. Né? E aí, só que, diferentemente da Espanha, a seleção da França, quando ela começa. E aí, assim, a gente percebeu isso em jogos anteriores, que quando houve, principalmente contra a Bélgica, que eles tiveram uma certa dificuldade e o tempo foi passando contra Marrocos, né? O tempo foi passando e os gols não foram surgindo assim tão rápido como ele chegava na cara do gol, finalizava e o goleiro estava defendendo. Você via que o Mbappé ficava desesperado. Você estava vendo aquele desespero nele, que o gol não estava surgindo. Quando surgiu um, depois surgiu o segundo gol e aí matou a partida. Então, agora, diferentemente de hoje, são duas seleções que vão propor o jogo. E quando você tem um jogo, no caso desse, que propõe, as suas seleções fica um jogo bom de se ver, né? Duas seleções fantásticas, que joga muita bola. Então, espero que hoje, após essa partida, que quem vencer vai ser merecedor. Não é, se for a Espanha, na minha opinião, eu estou torcendo para que seja a França. Mas se a Espanha aprontar para cima da França, não vai ser novidade nenhuma.
8: Eu já como torcedor estou torcendo para a Espanha. Mas vamos ver o que, que nos espera. Né? Para mim, meu maior objetivo é que a Argentina não ganhe essa Copa. Então, a Argentina não ganhando, para mim já está tudo certo. E vamos ver assim o que esse jogo...
7: Tem que secar, assim, é muito secador.
8: Olha que nível nós chegamos aí pra você, ouvinte. A gente antes ficava torcendo pela seleção brasileira. Hoje a gente tá tendo que secar as outras seleções, que a nossa só chega nas oitavas de final. Olha que situação triste, né? Mas faz parte, nem todo mundo fica em cima o tempo todo. E vamos lá, vamos seguir... Né? Mas é interessante, você tocou num ponto, Edinaldo, que agora parando para pensar, é muito interessante, que realmente hoje a gente está esperando que Mbappé, Olis, Dembélé, Yamal, talvez ali o Oyarzabal, o Merino, né, que tem feito os gols da Espanha, que eles sejam os protagonistas, mas o protagonista hoje pode ser um goleiro. Porque a gente espera, né, duas seleções que vão criar volume de jogo, que vão ter as suas chances. E hoje, se um dos goleiros tiver um dia inspirado e conseguir parar o seu adversário, a gente pode ter aí um goleiro que vai ser o herói, que vai ser o melhor da partida. Verdade. Diferente do que todo mundo tá esperando. Né? Então vamos supor que o goleiro, o Unai Simón, que é o goleiro da Espanha, hoje tá num dia inspirado e consegue parar tudo ali, aquele volume ofensivo da França. E a França não consegue achar nenhum gol, né? Ou por outro lado, o Manhã, que é o goleiro da França também, faça uma boa partida. Mas a minha visão, a minha análise...
7: Tem que falar pro goleiro da França que tem que ser hoje, amanhã
8: não adianta, já foi. Né? É isso mesmo. E a minha análise do jogo é que vai ter uma disputa muito grande, sobretudo ali por aquela região do meio campo. A França sabe que o meio-campo da Espanha é a parte ali mais forte do time, né? É o coração desse time da Espanha, é o meio-campo. Por outro lado, também a França, a gente vê que ela, apesar dela ter jogadores nas pontas muito velozes, ela constrói o jogo muito pelo meio, passando ali por Rabiot, o Tchouaméni que tá machucado, né? Agora eu esqueci o nome do jogador que tá substituindo ele, mas é um jogo que passa muito pelo meio-campo. Então nós vamos ver um jogo ali muito congestionado nesse meio campo e, na minha opinião, quem conseguir dominar esse meio campo vai ser o vencedor de hoje, né? Mas é interessante a gente ficar pensando no jogo, porque ao mesmo tempo que eu acho que pode ser um jogo de trocação, onde os dois times vão atacar o tempo todo, vão buscar um contra-ataque, né? Um jogo de detalhes. Eu também, às vezes, imagino ali uma seleção espanhola podendo dar um pouco mais a posse de bola para a seleção francesa e tentar acionar o Yamal nos contra-ataques. Então, assim, eu acho que vai ser um jogo muito estudado, né? Independente do resultado, vai ser um jogo emocionante, porque o técnico da Espanha, o De La Fuente, ele já foi campeão
6: Ele já foi campeão, se eu não me engano, do Sub-17. Eu vou até ver aqui. Ele ganhou a Nations e a Euro, né, pelo time profissional e pela seleção de base. Ele foi campeão europeu do Sub-19, campeão europeu do Sub-21 e ele foi medalhista de prata das Olimpíadas de 2020. Então, essa é uma seleção que, desde quando estava na base, esses jogadores, quando eles estavam na base, eles são acompanhados por esse técnico que é o técnico de hoje. Então, eles têm uma identificação muito grande com o treinador. E, por outro lado, nós temos o Didier Deschamps, que está, se eu não me engano, desde 2006 no cargo. Já tem, ou seja, são 20 anos no cargo. E ele falou que essa Copa é a última... São os últimos jogos onde ele vai ser treinador da França. Então, os próprios jogadores também estão muito comovidos, né? O Mbappé, todas as Copas do Mundo, foi tendo o Deschamps como treinador. Na verdade, todos esses jogadores, né? Eles só conheceram o treinador que eles têm hoje. E é interessante porque todos os gols que eles fazem, quando eles vão passando de fase, eles sempre buscam um treinador para comemorar junto. Então, tem sido um ambiente muito emocionante, né? Então, assim, eu imagino que a Espanha passando hoje vai ser um dia muito lamentável, tanto para o treinador quanto para os jogadores, pela eliminação e também porque é o The Last Dance, né, do treinador, e vice-versa também, porque eu acredito que vai ser aí uma lástima muito grande se essa seleção espanhola perder.
7: Ô Igor, você falando isso aí agora, eu vi aqui rapidamente na mente o seguinte: há quanto tempo a maioria desses jogadores que estão na seleção brasileira não passaram pela a seleção de base? Acho que você pode contar.
6: Poucos, né?
7: Você pode contar nos dedos. Então, assim, antigamente, uma seleção, pelo menos, assim, 90%, 80%, vou colocar mais baixo, 60% da seleção principal, eles tinham passado pela seleção de base da seleção brasileira. E aí, você falando isso aí, a maioria desses jogadores que estão na Espanha, eles praticamente... jogaram na seleção de base. Hoje a maioria tem condições de jogar na seleção de base pela questão da idade, né? Hoje a maioria está na seleção principal e aí você vê o sucesso que eles estão fazendo na Copa do Mundo. Não estão dando espetáculo, mas jogando absurdo, muito bem. Os novos jogadores vão muito cedo para fora, porque já os olheiros estão aqui olhando e já leva os jogadores mais cedo. Então, o que acontece? Hoje, cara, realmente, assim, talvez o fracasso nosso dentro de campo não é que passar pela seleção de base vai resolver a situação, mas pelo menos você cria um conjunto, né? E hoje nem esse conjunto,
6: um grupo unido, né?
7: Nem isso mais você cria. Então, por isso que às vezes você começa a pontuar certas situações que, se você for analisar, tem sentido tudo isso que você está falando. Quer dizer, e teve um técnico que começaram com esses jogadores lá embaixo, hoje estão com eles na principal. Né? E a gente hoje, se brincar, nem o principal tem.
6: Com certeza. E aí a gente vê, por exemplo, o Deschamps, que ficou 20 anos. Então, assim, a gente vê o Joaquim Ló, que foi tetracampeão com a seleção alemã em 2014, que também já vinha um trabalho, se eu não me engano, desde 2006, né? Então, assim, nós vimos aí planejamento. Aí, enquanto na seleção brasileira, a gente vê o tempo todo eles querendo maquiar bagunça. Então, joga toda a sujeira para debaixo do tapete, né? E vamos lá, se perder, a gente joga mais uma sujeirinha. Então, assim, nunca querendo resolver o problema. É igual o político do Brasil. Ele finge que está asfaltando a rua, só passa uma camada ali para deixar para a próxima gestão e assim sucessivamente. E a gente, no fim das contas, nunca tem uma infraestrutura de verdade, né? A gente vê a seleção de Marrocos, é uma seleção que ela é trabalhada desde ali do juvenil. Né, tem todo um processo ali de profissionalização dos atletas. A gente vê até mesmo algumas seleções africanas que têm feito esse trabalho também com o auxílio dos europeus. As seleções europeias, quase todas elas têm um trabalho impecável de revelar jogadores, onde eles treinam ali as bases, os fundamentos do futebol desde jovem. E aí a gente vê uma base brasileira que ela ou você tem que ter dinheiro, você tem que ter um empresário para te colocar lá dentro, um apadrinhamento, né? A gente sabe até que no meio disso acontece muitos abusos, muitas coisas ruins que nem vale a pena a gente ficar expondo aqui, mas ou é assim ou então é um jogador que tem que vir pronto. E aí muitos talentos que precisam ser lapidados, eles não têm essa oportunidade. Aí o que acontece, aconteceu com o Rafinha, que saiu, que jogava no Figueirense, era um jogador mediano.
7: Havaí.
6: É, no Havaí, né? Ele não tinha tanta perspectiva, ele falou assim, cara, eu vou tentar me garantir nos times inferiores lá de fora. Aí ele acabou sendo uma exceção e dando certo no futebol. A gente vê, por outro lado, o Matheus Cunha também, que foi a mesma coisa, saiu jovem daqui, foi tentar a sorte lá da fora, deu certo. Igor Thiago. Então, assim, são jogadores que eles acabam virando jogadores ali meio que na tora, porque não tem esse talento puro, né? E só que a gente não tem identificação com eles. A gente nem considera eles brasileiros, de fato. A gente olha e fala assim, nossa, ele nunca jogou por um time brasileiro, eu nunca vi ele no Brasileirão, eu nunca vi esse cara, enfim, né, sendo campeão por algum time brasileiro. Então, realmente, a gente vê uma falta de planejamento muito grande. E, inclusive, falando disso, Edinaldo, a gente falou ontem, comentou por cima, né? Uhum. Uma notícia para você, ouvinte. Eu quero te contar aqui o que acontece com a nossa seleção, com a CBF. Então, nós vimos aí, né, que o lateral Wesley, ele se contundiu um amistoso antes da Copa do Mundo. E o Ancelotti, de maneira totalmente sem explicação, ele convocou um volante Ederson, que jogava na Atalanta, né, até então, pra essa Copa, pra repor, né? Ninguém entendeu porque um era lateral, o Ederson é volante, mas ok. Aí ele jogou ali alguns minutos no jogo, o Fabinho se provou como o reserva imediato Casemiro, que na verdade deveria até ser titular, o Fabinho. E no último jogo, a gente precisando da vitória, o Ancelotti coloca o Ederson. Acaba a Copa do Mundo, o Manchester United interessado no Ederson, faz a proposta, a Atalanta aceita, o Ederson vai fazer os exames e eles descobriram que o Ederson, ele tem um problema crônico no joelho, que é decorrente de cirurgias, de um histórico de cirurgias que ele fez, e o Manchester United fala assim, não, pra mim esse cara não serve. Por quê? É bichado. Isso aqui, ele não tem físico pra jogar, ele tem um problema aqui que pra mim não serve. Então o Ederson volta pra Atalanta. E aí, olha só, a CBF, os médicos sabiam desse problema crônico que o Ederson tem, sabia que ele é um jogador que ele não vai conseguir entregar 100% por esse condicionamento físico que ele tem, e o Ancelotti convoca um cara que não tinha critério nenhum, que nem tava ali nos primeiros opções da lista dele. Aí eu te pergunto, ouvinte, será que a gente tá errado em ficar levantando hipóteses, em mostrar todas essas incoerências e se perguntar, cara, será que não tem nenhuma sujeira? Entende? Será que a gente não pode parar e se perguntar o que que tá virando a nossa seleção? Porque como que um cara... Inclusive, os gols, se a gente for ver os gols que a Noruega fez, o Ederson, a gente vê o Ederson andando dentro de campo. E onde era pra ele estar ajudando ali a cercar, a fechar o espaço. Ele tava ali naquele lado direito quando nós tomamos, se eu não me engano, o primeiro gol. Então, assim, nós vemos aí uma falta de coerência, e eu acredito que se nós não começarmos a falar, se os jornalistas não começarem a falar do que realmente tem que ser falado, a gente só tende a ir de mal a pior.
7: Mas isso aí, ô Igor, a gente vem, assim, quando eu falei aqui que essa seleção seria uma das seleções que eu já vi, uma das piores seleções convocada para uma Copa do Mundo, teve gente que massacrou, falou que eu não era brasileiro. Porque eu acho que assim, você tem que pelo menos entender um pouquinho do riscado. Você não pode assim. Aí você não pode, de maneira nenhuma, tapar o sol com a peneira. E foi o que aconteceu. Na maioria dos meios de comunicações, essa é a seleção. Cara, não tem essa seleção. E outra coisa, não sei se você já volta nesse assunto, a carta que o Alisson colocou, que está à disposição, pelo amor de Deus, deixa esse homem quieto lá, escrevendo cartinha, tá bom demais.
6: É desesperador.
7: Então assim, que ele está pronto novamente para a próxima Copa, se continuar com essa turma que está aí, com o Taffarel, vai ser ele de novo.
6: Vai ser
7: ele. Entendeu? Vai ser ele de novo. Então assim, a gente tem que parar, a CBF, ela tem que parar de convocar os apaziguados, cara. Isso aí é os apaziguados, é os parças, aquilo que eu disse aqui outro dia, é os parceiros. Como é que você me tira um camarada que machucou e me traz um machucado? Como é que você me leva um camarada que nem levou o Neymar sem condições nenhuma de entrar em campo? Eu tô falando assim, de jogar o que ele, que o jogo hoje é preparo físico, cara. Se você não tiver um preparo físico 100%, não vai ter condições. Você me leva um Casemiro que ficou andando no meu campo. Entendeu? Então, assim, se você for começar a pontuar aqui sobre a seleção brasileira, tá tudo errado. Tá tudo errado. Mas, e aí você tem que trocar tudo? O certo seria trocar tudo. Começar na presidência, mas trazer, ó. E aí, assim, as federações, já que tem poder de voto, votar em alguém que entenda. Mas você pega aí, na maioria das federações, ô Igor, tem camarada que tá lá, foi o avô dele, o pai dele, o tio dele, ele nasceu, ele cresceu, hoje é o presidente das federações. Então, como assim, numa lógica clara, vai ter uma mudança assim radical na CBF? Não vai. Então, eu acho assim... vai haver um batonzinho para falar que mexeram em algumas coisas, mas esperar assim que melhore pelo menos uns 30%, eu duvido. Eu estou pagando para ver que vai melhorar.
8: É até difícil a gente ser otimista, porque parece que quanto mais cutuca, pior fica.
7: Pior, né? Fica.
8: Quanto mais você procura, mais você encontra mais assim, situações que você não consegue explicar.
7: Exatamente.
8: Né? Edinaldo, para a gente terminar, qual que é o seu palpite pro resultado do jogo de hoje?
7: Eu vou jogar 3-2 pra França.
8: Ó, eu quero uma partida emocionante. 2-2, disputa nos pênaltis e Espanha passa nos pênaltis. Que assim seja, em nome de Jesus. Meu querido ouvinte, a gente fica por aqui. Amanhã, tudo sobre o jogo que vai acontecer logo mais. E também todas as notícias sobre o pré-jogo entre Inglaterra e Argentina. Ok? Nós ficamos por aqui. Um forte abraço e até amanhã. Forte abraço, Edinaldo.
7: Um abraço, Igor. Um abraço ao ouvinte da Vinha. Deus abençoe. Amanhã estaremos de volta, se Deus assim o permitir.
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2: Tem um quadro de Deus na Bíblia que é o mais lindo que eu acho. Você precisa olhar e mudar sua mente a respeito do que Deus está querendo para você. E esse quadro é uma história que todo mundo conhece. É a história do filho pródigo. Todo mundo conhece? É uma parábola linda, está lá em Lucas capítulo 15. E essa parábola, ela é chamada do filho pródigo, mas na verdade, ela está mostrando Deus. Ela está mostrando o pai pródigo de amor. Vocês sabem a história? Ele tinha dois filhos. Um que era um menino comportado, que ajudava em casa, que fazia tudo certo, era um filho. O outro era um filho que queria viver a vida lá fora. E ele falou para o pai dele: me dá a minha herança adiantado. Em outras palavras, você não morre mesmo? É, pedir a herança adiantada é falar para o pai morrer, que é uma coisa horrorosa. E ele deu. E a Bíblia fala que ele foi viver a vida dele lá no mundo, e desperdiçou todo o dinheiro no pecado, ao ponto que quando o dinheiro acaba, ele passa a comer a comida dos porcos. Nem comida tinha, um lugar horroroso, terrível. Estando lá, ele pensa, com fome, ele não estava preocupado com o pai dele, com o desprezo que ele fez. Fala, vou voltar para casa, porque pelo menos lá, quem sabe meu pai me trata como um empregado. Olha a mente que ele tinha do pai dele. Pelo menos eu como. E a Bíblia fala que ele volta. E aqui começa uma história dramática, que mostra Deus de uma maneira muito poderosa. Olha o que diz a Bíblia aqui, deixa eu ler para você, Lucas 15, verso 20. E levantando-se, vinha ele ainda longe, quando seu pai o avistou, e compadecido dele, correndo o abraçou e beijou. E o filho lhe disse: pai, pequei contra o céu, diante de ti, já não sou digno de ser chamado teu filho. O pai, porém, disse aos seus servos: trazei depressa a melhor roupa, vestiu, ponde-lhe um anel no dedo, sandálias nos pés, trazei também, matai um novilho cevado, comamos e regozijemo-nos, porque este meu filho estava morto e reviveu, estava perdido e foi achado, e começaram a regozijar. Você sabe, quem supostamente deveria estar irado e desapontado era o pai, mas a Bíblia fala que em vez disso, ele estava cheio de compaixão e perdão. O irmão mais velho, que era o bonzinho, comportado, ficou irado e não quis participar da festa. Eu acho que tem muita gente que não vai poder entrar no céu porque não vai aceitar participar da festa, quando vê alguns que não merecem estar lá dançando feliz. Muita gente que não presta hoje vai estar lá naquele dia, porque às vezes o inferno é o lugar mais perto do céu, e quando você acha que é bom demais, você não pode entrar, porque está cego, porque na verdade não tem nenhum bom, todos pecaram, e para entrar lá tem que descobrir que não presta. Eu não adultero, eu pago minhas contas em dia, eu não chego atrasado, eu não minto. Pois é, mas é pecador. E os pensamentos, e as cobiças, as invejas, as iras, as coisas que passam nas motivações, e tantas coisas. Você tem que entender que não é uma questão, o seu pecado não é simplesmente uma questão de fazer ou viver uma vida correta, e está certo em viver, mas isso não te qualifica, porque a régua de Deus não é a sua régua. A régua de Deus chama-se lei, e a lei tem 613 mandamentos, que proíbe comer até camarão, até plantar duas flores.

0: diferente no jardim, não podia. Você nem sabe disso, né? Carne de porco, então, minha filha, se você já comeu, já era. Feijoada? Veja, se quebrasse uma regra, estava condenado. Então, quando você vai olhar a regra de Deus, não escapa ninguém. E você está achando que o céu é uma questão de balança. Não, eu faço umas coisas erradas, mas eu faço mais coisas boas. Não, no céu só tem dois jeitos de entrar. Ou você entra sem pecado, ou você entra com Jesus. Como ninguém não tem pecado, é melhor você levar ele com você. Não sei se eu contei essa história que eu ouvi outro dia aqui da pastora Márcia, ou ela me contou. Ela perguntou, que a netinha, acho que ela que contou aqui no jejum, né? A netinha dela falou para ela: vó, quem me garante que naquele dia que eu chegar lá, eu realmente vou entrar no céu? Porque você fica falando que eu creio, sou salvo, e olha que eu chegar lá. E ela contou uma historinha para ilustrar para ela, que ela adora sala VIP, quando tem conferência que tem sala VIP, crianças adoram sala VIP, e adultos também, porque tem comida boa lá, para receber os convidados com honra. Deixa para lá, sala VIP, very important persons. Tem irmão que sai da igreja porque a gente faz sala VIP para receber os convidados com honra. Não pode, é duro, né? Quando você é arrogante, é duro. Deixa o outro ser honrado, aleluia. Vai ter uma sala VIP para você no céu. Aí ela falou: então, aí ela falou: nossa, vai ter sala VIP na conferência das mulheres? Vai. Só que se você chegar sozinha lá, você não vai entrar. Você não tem pulseira dourada. E ela ficou olhando para a avó, né? Aí ela falou: mas se você levar o vovô Aloísio, que é o dono da sala VIP, ele vai pôr você para dentro. Ah, entendi. Falei: então se você chegar com Jesus no céu, sozinha você não entra, mas com ele, ele põe você para dentro. Aleluia. Não chegue sozinho. Veja, então, esse aqui está acontecendo uma situação, esse irmão mais velho, esse é o problema, não é? Então, Deus vai salvar o pecador. Mas aquele que acha que merece, porque é bom, não vai entrar. Porque não percebeu que não é bom. Mas aqui está acontecendo essa festa. E é interessante, né? Porque eu costumo dizer que essa história é a história do amor de Deus com os dois filhos perdidos. Um fora de casa e o outro dentro de casa. Porque um não valia nada, estava perdido. E o outro viveu a vida inteira tentando merecer o amor do pai dele, que já era dele. É o crente que nasceu chorando amém, foi criado dentro da igreja, nunca foi para fora, mas é cheio de justiça própria, que acha que merece alguma coisa. E não descobriu que já é filho há muito tempo. E que tudo é dele, que não precisa conquistar, não precisa ficar lutando para merecer coisa alguma. Estava perdido do mesmo jeito. Estava olhando para, tentando merecer o amor de Deus. Mas aqui eu quero te mostrar, a primeira coisa que a Bíblia diz, e que mostra Deus, é que o pai, quando viu o filho perdido voltar, ele se compadeceu. Olha para cá, Deus não está irado. Deus tem compaixão de você. Ele olha para a sua luta, para a sua angústia, para o seu pecado, para as coisas que você não consegue resolver. E ele não está dizendo: bem feito. Ele está dizendo: aqui se fez, aqui se paga. Não, os olhos dele são de compaixão de nós. Deus sente a sua dor e se importa com você. Mude a sua mente a respeito de Deus. Não fique pensando que religião é um conjunto de regras. Eu não vou mexer com igreja, não. Eu já vi a porta do céu estar fechada para pessoas por causa de um copo de cerveja. Um dia eu fui num vizinho meu, ele estava tomando cerveja, eu fui pegar um negócio emprestado, ele me ofereceu, eu falei: não, obrigado. Ele falou: ah, você não pode ser pastor, né? Eu falei: não pode não? Qual Bíblia que é? Está escrito. Mas não está não? Eu falei: deve estar. Heresias 6,66. Eu falei, mas você nunca leu que o que contamina o homem é o que sai da boca e não o que entra?
1: Como assim?
0: É, fofoca é que contamina, falar mal de pastor. Você só não devia ficar bêbado, diz a Bíblia. Eu falei, Pedro, porque ficar bêbado não é legal, você vai atropelar alguém, ser preso, acabar com sua família, não é bom senso? Ele falou, é. Aí ele falou, puxa vida, eu estou falando para vocês na presença de Deus. Ele falou para mim, nossa, rapaz, vou ser honesto com você. Falei, o que que foi? Eu tenho muita vontade na igreja, mas é que eu gosto de beber uma cerveja, e eu ficava pensando, se eu for, vou ter que parar. Eu falei, pois na minha você pode ir, essa igreja mundana, aos olhos de quem está na religião. Eu falei, para com isso, meu irmão, uma cerveja impediu você de entrar no céu, pois vamos. Eu não vou continuar não, para não te escandalizar, mas já está pensando mal do pastor. Não bebi, não. Não é o que eu concordo, não. O que leva para o inferno é o pecado que você não reconhece que está perdoado. Eu entendo que a religião é uma roupa de figueira tão antiga na sua cabeça. O que mais faz sucesso no Instagram? O que pode e o que não pode? Pode tatuagem, pode cerveja, pode isso aqui, pode isso, pode aquilo. Mas o apóstolo Paulo, ele destrói o pensamento religioso e arranca os cabelos dos pastores moralistas, porque ele faz uma declaração chocante a respeito do cristianismo. O apóstolo Paulo, pode isso, pode aquilo, pode, não pode, rapa, espicha, o que é que não pode? O apóstolo Paulo vira e fala assim, ó, tudo te é lícito. Tudo te é lícito. Como assim, apóstolo? Pastor, olha no original para nós, o que significa no grego esse tudo? Olhei, significa tudo. Mas nem tudo te convém. Bom senso, mas não lei. Está dizendo, você é gente, ser humano, não anda arrastando não, quem anda arrastando é cobra. Você é ovelha, para de tomar banho na lama, porque isso é lugar de porco. A vida cristã se torna agora uma realidade, uma coerência, não mais um conjunto de regras. É a lei do Espírito na sua vida. Às vezes não vai ter nada demais, mas o Espírito Santo vai falar, não, mas não é legal para você, não vai aí não. Porque tem coisas aí que você nem sabe. Essa amizade aparentemente está normal, mas não é legal para você, vai te fazer mal. Eu conheço coisas que você não sabe. Não é só uma questão de certo e errado mais, é uma questão de vida. Quem está me entendendo? É o Espírito que está nos guiando. Mas a religião afasta as pessoas de Deus. O que te afasta de Deus hoje, mais do que o seu pecado, é uma mente errada de quem Deus é. Mas eu quero te falar, Deus não está irado, porque a ira dele já foi derramada em Jesus na cruz. Deus está sorrindo para você, ele tem compaixão de você. A Bíblia fala que o Pai teve compaixão. Depois, se você continuar lendo a história, a Bíblia fala que uma coisa muito poderosa. Eu amo essa história da compaixão, só um rapidinho aqui. Eu ouvi uma história de uma mulher que não acreditava em Deus, uma americana. E ela tinha uma filha única, pequena, pegou uma doença grave, foi internada na UTI, e ela ficou 20 dias com a filha dela na UTI, e no final a menina morreu. Ela conta que ela foi embora desorientada para casa, e ela parou o carro na garagem, ficou chorando, e num desespero ela gritou, Deus, eu te odeio. E ela disse que ela ouviu uma voz. A voz falava com ela, há muito tempo que eu estou esperando para a gente conversar. Que bom que hoje você resolveu falar comigo. Eu posso te explicar as coisas agora. E dentro do carro dela, naquele dia, ela se converteu. E descobriu que havia um Deus amoroso. Que não foi o Deus que matou a filha dela, não. E que ela não precisava viver longe dele. Porque ele tinha compaixão. Deus ama a honestidade daqueles que querem falar com ele. Ele vai se revelar para você. A Bíblia diz que a história continua, e é interessante que a Bíblia fala que o pai correu. Ele viu o menino vindo e o pai correu. Mas sabe, naquela época, homens mais velhos não podiam correr, era vergonhoso. Eles usavam aquelas roupas compridas. E aliás, a Bíblia diz que Deus não corre, porque Deus não tem pressa de nada, está tudo na mão dele. Mas aqui Deus está correndo. Porque quando você dá um passo em direção para ele, ele tem pressa em te encontrar. No original, tem duas palavras para correr no grego, sabia? Uma é correr devagar, e a outra é sprint, aquela disparada. Qual você acha que está aqui? O sprint. A palavra no original é correu com toda velocidade para encontrar o filho. É assim que Deus está com você hoje. Depois a Bíblia diz que o beijou o menino. Você lembra que ele estava fedendo porco, mas a Bíblia fala que ele o abraçou e o beijou. Sabia que também na Bíblia tem duas palavras para beijar? Uma é dar um beijo e a outra é encher de beijo. Qual você acha que está aqui? Encher de beijo. O amor de Deus por nós é abundante, é poderoso. Mas por último, eu quero falar para você que a Bíblia fala que Deus o abraçou, o pai o abraçou, fedido do jeito que ele estava. Você sabe, eu tendo, às vezes você está me olhando, você está pensando, não, eu tenho que arrumar algumas coisas na minha vida primeiro, pastor, para depois eu ir para Deus. Não, Deus nunca falou, tome banho para depois eu te limpar. Ele sempre fala, vem sujo que eu quero te abraçar. Eu vou trocar sua roupa, não é você que vai trocar a roupa. Eu vou consertar os erros e as bagunças da sua vida. Não é você que vai fazer isso. Deus não cobrou nada daquele menino. Ele não chegou e falou, vamos ter uma conversa, vou te dar um sermão aqui primeiro. Ele nem quis entrar no assunto do erro. Ele apenas o abraçou. Eu ouvi uma história de um psiquiatra que fez uma pesquisa na Europa, depois da Segunda Guerra Mundial, tinham milhares e milhares de crianças órfãs, e ele acompanhou um orfanato com 97 crianças, ele acompanhou por um ano, tinham muitas crianças órfãs, eles tinham dinheiro para dar comida para elas, mas não tinha gente suficiente para cuidar delas, e ele conta que no primeiro mês, eram crianças de 3 meses a 3 anos, no primeiro mês, muitas delas não comiam, choravam o tempo todo e ficavam vidradas olhando para a parede. Com 5 meses, algumas, quando iam tentar tocar nelas, elas gritavam de medo. E no final de um ano, 1/3 delas tinham morrido. Não era por falta de comida, era por falta de abraço. Você não faz noção a necessidade que você tem de Deus te abraçar. Tem um pastor, a filha dele ficou anoréxica. Tá certo. Anorexia. Anorexia. Obrigado. E tentou de tudo, nada, nada resolveu. E ele disse que um dia ela estava tendo uma crise e o Espírito Santo falou para ele, abraça ela. Ele abraçou ela e ela tentou se escapar. Ele não soltou, e ele começou a sentir o amor de Deus, começou a chorar, e abraçou, e abraçou, e abraçou, e ele fala que depois de quase uma hora, abraçado, chorando, sem falar nada, a filha dele foi milagrosamente liberta, porque quando Deus abraça um filho que ainda está fedido, o amor dele limpa o odor dos porcos, o amor dele quebra as cadeias do pecado, o amor dele traz de volta para casa, reorganiza a vida, restaura a paz, coloca as coisas no lugar de novo, e a vida volta a fazer sentido. Você sabe, pastor, como que Deus me abraça? Lá em Atos, a Bíblia diz que Pedro é chamado para pregar na casa de Cornélio. Ele não era crente, Ele não era judeu, ele era alguém afastado. E ele estava pregando na casa dele. Deixa eu ler esse texto para você, aqui em Atos. Olha o que, que a Bíblia diz. Uma coisa poderosa aconteceu. A Bíblia fala que Atos 10:44. Isso, obrigado. Coloca para mim. Ainda Pedro falava estas coisas quando caiu o Espírito Santo sobre todos os que ouviam a palavra. Volta para mim no verso 43. Ele estava dizendo o quê? Dele todos os profetas dão testemunho de que por meio do seu nome todo aquele que nele crê receba remissão de pecados. Sabe o que, que Pedro estava contando para essas pessoas? Eu vim aqui, Deus mandou eu vir aqui para dizer que você está perdoado, que ele pagou todos os seus erros lá na cruz. Você não deve nada, você não tem que ir para o inferno, você não tem que viver doente, oprimido, ansioso, sua vida não tem que dar errado. Ele pagou os seus pecados. Se você aceitar, você está perdoado. E Deus não está irado com você. Ele tem compaixão, ele quer te beijar, ele quer te abraçar, ele quer correr para te ajudar. Aí o verso 44 diz que ele estava pregando isso quando caiu o Espírito Santo sobre todos os que ouviam essa palavra. Os tradutores da Bíblia colocaram assim, caiu. Mas no original, no grego, significa, a palavrinha que está lá é abraçou. Quando o Espírito Santo abraçou a todos. Eu acho que eles pensaram, não faz muito sentido. Mas está lá. A maneira que Deus nos abraça é pelo Espírito Santo. É o toque do Espírito no seu coração. É quando ele vem para dizer para você, eu não estou interessado no seu erro, eu já paguei por ele. Eu quero você de volta para casa. A Bíblia fala que ele colocou uma roupa nova nele, um anel no dedo, uma sandália nos pés. Ele, a sandália é para você passar a andar reto, o anel é para você voltar a ter crédito, porque era assim que se comprava naqueles dias. A roupa é para restaurar a dignidade. E o carneiro, eu não tenho tempo para entrar nos detalhes, mas depois você lê essa história, porque o novilho, sabe o que o pai falou? Ele não falou assim, vai lá, mata lá um novilho e faz um churrasco, já que a gente já está indo. Sabe o que a Bíblia fala? Traz o novilho e mata aqui. Porque Jesus, ele precisava ver que alguém estava pagando no lugar dele. O Senhor foi morto no seu lugar, no meu lugar, para a gente festejar o perdão dos nossos pecados e a salvação. Eu quero orar por você. Aleluia. Feche os seus olhos por um minuto. Eu não sei como você entrou. Eu não sei se você é um filho de dentro de casa ou de fora de casa. Mas Deus quer que você mude a sua mente a respeito dele. Ele não está irado. Ele não está indignado. Ele ama você. Ele tem compaixão. Ele quer correr em direção a você. Ele quer te abraçar. Ele quer te beijar. Ele quer que você volte a viver. E viva uma vida que vale a pena de ser vivida, sem suor, sem ansiedade, sem angústia, sem medo de perder as coisas, sem medo de passar necessidade, em paz. Ele está cuidando de tudo. Mas a Bíblia diz que para que você venha para casa, você tem que reconhecer que é pecador e que precisa do Salvador. E quando você reconhece, ele não passa a ser apenas o seu Salvador, mas também o seu Senhor e o seu Pai. Por isso, a Bíblia fala que nós devemos crer no coração, no perdão dos nossos pecados, reconhecer que somos pecadores e confessar com a boca que Jesus é o nosso Salvador. Essa é a maneira de ser salvo, de se tornar filho de um Deus tão amoroso.

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2: Pastor Rigonato, me chamo Romildo. Pastor, é prudente que uma mulher seja aconselhada por um pastor?
7: Prudente ou não, é necessário. Mas a prudência tem que ser a assessoria, a principal assessora. É porque não é prático, não é ético, é uma irmã falar das suas intimidades. Por isso que o pastor, pelo menos na vida dele, deve ser casado. Torna-se prático e útil que as irmãs conversem com as esposas dos pastores. A nossa igreja, mulheres aconselham mulheres. E se o pastor vai aconselhar uma irmã, ele é assessorado pela presença da esposa dele. Ou então ele fica num lugar à vista de todos. Para que a prudência, ela dê a resposta que ela precisa dar. Porque não é prudente que na discrição, aí é um lugar que onde não tem que existir discrição, um pastor aconselhar uma mulher. Isso não deve ser, digamos, recorrente, frequente. Se ocasionalmente isso acontecer, eu não vejo problema. Mas isso não deve se tornar, de maneira nenhuma, em nada regular. Estou falando de irregularidade, de repetições. Então, cercado com toda a prudência, um pastor para aconselhar uma irmã, é bom que ele esteja assessorado pela sua esposa. Mas não estou dizendo que em caso nenhum, pastor em caso, às vezes vai acontecer ocasionalmente, de maneira inédita, isso pode ocorrer. Não tem problema, mas que esse lugar seja um lugar acessível para todos, que a sala jamais esteja trancada, porque aí já se torna não só a aparência do mal, mas o mal já praticado, ok?
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1: Boa tarde, ouvintes da Vinha FM. Foi notícia uma ação que está na justiça em Campinas contra três influenciadores que fazem ou faziam propaganda de apostas eletrônicas, que a gente chama de bet, né? Que significa aposta em inglês. O apostador está pedindo 100 mil de indenização por danos morais para Deolane Bezerra, se não me engano ela está presa, Virgínia Fonseca e Carlinhos Maia. Segundo a defesa dele, prometiam renda com apostas eletrônicas. E o besta caiu, né? Pois é. E aí ele disse que ficou viciado, pensou em acabar com a vida, em fugir do Brasil, porque estava devendo muito, que foi enganado, que perdeu o emprego, perdeu tudo, porque eles insistiram com propaganda enganosa contra ele. Aí eu fui ver, tem um levantamento aqui, feito, acho que foi feito lá num... Não sei se foi pelo... Foi um jornal que fez esse levantamento. Hoje existem processos semelhantes de 2018 para cá. 10.627 ações tendo as bets como eixo. E é mais... Aquelas que já foram julgadas, 60% a favor do apostador vítima do seu próprio erro, né? Do seu próprio julgamento, e 40% não levaram. Provavelmente a banca de apostas demonstrou que ele apostou porque quis, assim como o pessoal que fuma e depois processa a fábrica de cigarros. Fumou porque quis, maioridade, e não faltou aviso no maço de cigarro. Né? Aí eu vejo a notícia na agência oficial que a cidade do Rio de Janeiro proibiu publicidade, propaganda de apostas em lugares públicos. Como a cidade? A cidade não é pessoa jurídica, não pode proibir nada. A cidade é uma aglomeração urbana. Depois eu fui ver, é a prefeitura municipal, aí sim, é o município do Rio de Janeiro. Esse é um ente público, um ente do direito público, né? O município, o estado e a União são entes do direito público. Mas pessoa que entra no jornalismo e não sabe disso, meu Deus do céu, né? Não sabe a diferença imensa entre cidade e município. Talvez lá no Rio de Janeiro, porque em certa época, né, durante muito tempo, Distrito Federal e a cidade do Rio de Janeiro eram a mesma coisa. Né? Distrito Federal é uma entidade do direito público. Mas falou em Rio de Janeiro, eu queria falar sobre um incidente que aconteceu numa reunião de conselhos tutelares no Rio de Janeiro, em que uma integrante do Ministério Público, uma promotora, na mesa... sentada à mesa diretora dos trabalhos, protestou veementemente quando uma pessoa leu um poema de cunho religioso. Ela se disse, a promotora, assolapada por uma oração evangélica. Na verdade, era um poema. E disse que era inconstitucional, né? Que a fé é um direito privado e não deve ser estendida a outras pessoas em evento público. A promotora Elaine, porque tem um Y aí, não sei, Cristina, não sei se pronuncia Cristina, porque é CH também, não sei se não é Churistina, da Silva Rodrigues. Né? Enquanto a Associação dos Promotores apresentou solidariedade a ela através de uma nota, a Associação dos Conselhos Tutelares entrou, Ministério Público, pedindo a abertura de um inquérito administrativo para saber se não houve abuso de autoridade. Associação do Ministério Público do Rio de Janeiro, por sua vez, né, como eu disse, reafirmou a laicidade do Estado. E, no entanto, né, o pur se move. Lá no STF, no Supremo Tribunal Federal, tem um crucifixo no plenário, feito pelo Tchiesquiate, o mesmo que fez a Estátua da Justiça de Temes, onde a cabeleireira Débora escreveu com batom, perdeu mané, o Alfredo Tchiesquiate, autor dos anjos que estão pendurados lá na catedral, autor da Guanabara, autor das iaras que estão no Palácio Alvorada, autor de um abraço que está no Jardim da Pampulha. Pois é, 55 centímetros por 52, o crucifixo está lá, obra de arte, representando uma parte da cultura brasileira. Foi assim que decidiu o Conselho Nacional de Justiça, em 2007, se não me engano, e confirmado pelo Supremo em 2024, dizendo que simboliza uma das tradições religiosas brasileiras. Não é nada de inconstitucional. E eu não sei, eu acho que a promotora, eu lamento imaginar isso, não é muito familiar, não está muito familiarizada com a Constituição. Porque o preâmbulo da Constituição começa dizendo assim: nós, representantes do povo brasileiro, etc, etc, promulgamos sob a proteção de Deus a seguinte Constituição. E o artigo 5º, que é a cláusula pétrea, diz assim: são sétimo, inciso sétimo e inciso oitavo. É assegurada, nos termos da lei, a prestação de assistência religiosa nas entidades civis e militares de internação coletiva. Inciso oitavo. Ninguém será privado de direitos por motivo de crença religiosa. A laicidade está aqui no 19, que diz o seguinte. 19... diz o seguinte, só para a gente parar com essas besteiras: é vedado à União, Estados e ao Distrito Federal e Municípios estabelecer cultos religiosos ou igrejas, subvencioná-los, embaraçá-los e o funcionamento. E se ela for dar uma olhada lá no casamento, é a família, artigo 226, a família base da sociedade tem especial proteção do Estado. Casamento civil é gratuito. O casamento religioso tem efeito civil. E para encerrar, será que ela nunca olhou a nota de dinheiro brasileiro? Está escrito aqui: Deus seja louvado. O Estado é laico. Os brasileiros não são. De Brasília, Alexandre Garcia.
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Olá, ouvintes da Vinha, graça e paz te sejam multiplicadas. A palavra do Senhor no Salmo 46, no verso 7 em diante, diz o seguinte: o Senhor dos Exércitos está conosco. O Deus de Jacó é o nosso refúgio. Vinde, contemplai as obras do Senhor, que assolações efetuou na terra. Ele põe termo à guerra até aos confins do mundo. Quebra o arco, despedaça a lança, queima os carros no fogo. Aquietai-vos e sabei que eu sou Deus. Sou exaltado entre as nações, sou exaltado na terra. Esse é o nosso Deus, é aquele que peleja com poder, com bravura, as nossas guerras, as nossas mais difíceis guerras. E quem sabe você tem travado duras batalhas nesses dias. Mas a verdade da palavra de Deus é essa, que Ele põe fim à guerra, né? Ele quebra o arco do inimigo, Ele despedaça a lança, Ele queima os carros dos opositores com fogo. E no verso 10 diz: aquietai-vos e sabei que eu sou Deus. Essa palavra aquietai-vos é o mesmo que relaxar. Relaxem que eu sou Deus. Descansem que eu sou Deus. E eu quero nesse momento orar por você que tem andado aflito, angustiado pelas duras batalhas que muitas vezes você tem que travar, seja no casamento, na vida financeira, na vida sentimental, não sei. Só sei que o Senhor hoje, Ele quer pôr fim às guerras que muitos têm enfrentado e fazer com que você desfrute de paz, de alegria, de provisão, de contentamento. Amém? Então, onde quer que você esteja agora, se você pode, pare por um instante, incline o seu coração, seu espírito para o trono da graça. Vamos falar com Deus. Espírito Santo, nós te exaltamos porque a tua palavra revela o teu poder. E quantas vezes nós temos que travar guerras tão difíceis, e muitas dessas guerras, dessas lutas das quais travamos, nos sentimos até impotente. Mas hoje eu quero interceder por essa pessoa que, quem sabe, tem sido alvejada por tantos ataques do diabo. E a tua palavra é que diz que o Senhor põe fim à guerra, o Senhor é que quebra o arco, despedaça a lança, queima os carros no fogo. O Senhor é Deus, e é por isso que nós recorremos ao Senhor nessa hora, que o Senhor possa permitir que essa pessoa viva um tempo, ó Deus, de grande paz, de grande alegria, de grande prosperidade. Abençoa agora o casamento,

guarde, que o Senhor faça resplandecer o teu rosto sobre nós e tenha misericórdia de nós, que sobre nós o Senhor incline a tua face e que o Senhor nos dê abundante paz. Em nome de Jesus, amém.

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1: Na Vinha FM, 6 horas 15 minutos. Ontem eu contei uma história do Felipe Rodrigues aqui nas melhores, mas pensa numa pessoa que recebeu mensagens, fui eu, e o pessoal perguntando detalhes. É, ouvinte da Vinha, estamos sempre aqui com a alegria de ministrar a Deus e revelar sempre talentos, joias preciosas do Senhor. Tem gente vendo aí nas redes sociais o Felipe Rodrigues recebendo até placa de 1 milhão de inscritos no YouTube. Alguém viu isso aí? E agora na Vinha ele acabou de cantar com Marcos Salles, Amo o Senhor. Tá aí uma música que nunca envelhece, né? E na programação da Rádio Vinha, para quem participa sempre, aqui vai o recado, viu? Espanha está na final, ganhou de 2-0 da França e segue a Copa do Mundo. Tem jogo marcado para domingo, finalizando essa edição da FIFA 2026. E nós podemos esperar o jogo de amanhã. Será que vai ser Inglaterra ou Argentina que enfrenta a Espanha na final? Vamos descobrir juntos. E é claro que numa terça-feira mais que abençoada, às 6 horas e 16 minutos, nós ouvimos Fernandinho proclamando a palavra de Deus em forma de música, com a música Eis que Estou à Porta.

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1: Digna de primeiríssima posição, sublime de F-Hop Music, Florianópolis, House of Prayer. E é isso, vamos chegando ao final de mais uma edição das melhores. 6 horas 25 minutos. Eu vou abraçar todos que estão na audiência, na companhia da Rádio Vinha, principalmente o Eliseu, que tá dizendo aqui, ó, coloca meu nome no sorteio, tá participando, Eliseu, como também Thiago, que mandou aqui, ó, Edinaldo Maurício errou, o Didi disse que seria a França e a Espanha está na final, é exatamente isso, Thiagão. E todo mundo que sempre acompanha a programação da Vinha sabe, aqui logo após o Mesa dos Notáveis, nós temos o futebol na mesa. E o palpite do Didi errou, apesar de ter sido o palpite da grande maioria dos analistas. Mas é assim que é futebol e assim foi o jogo de hoje na Copa do Mundo. Bom, eu encerro por aqui, te deixo em ótima companhia, porque na sequência o pastor tira dúvidas, responde o Romildo sobre a prudência de um pastor aconselhar mulher sozinho. Eita, hein? Vamos ver o que o pastor Luiz Igonato tem a dizer sobre isso. E na sequência, na companhia da palavra, com o tema Quatro Pilares da Igreja. Que o Senhor te abençoe e tenha uma ótima noite de terça. Amanhã é quarta e estamos de volta a partir do meio-dia 45 no Mesa dos Notáveis. Eu te espero. Um abraço e até lá. 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
1: Pastor Rigonato, me chamo Romildo. Pastor, é prudente que uma mulher seja aconselhada por um pastor?
4: Prudente ou não, é necessário. Mas a prudência tem que ser a assessoria, a principal assessora. É porque não é prático, não é ético, é uma irmã falar das suas intimidades. Por isso que o pastor, pelo menos na videira, ele deve ser casado. Torna-se prático e útil que as irmãs conversem com as esposas dos pastores. A nossa igreja, mulheres aconselham mulheres. E se o pastor vai aconselhar uma irmã, ele é assessorado pela presença da esposa dele. Ou então ele fica num lugar à vista de todos. Para que a prudência, ela dê a resposta que ela precisa dar. Porque não é prudente que na discrição, aí é um lugar que onde não tem que existir discrição. Um pastor aconselhar uma mulher. Isso não deve ser, digamos, recorrente, frequente. Se ocasionalmente isso acontecer, eu não vejo problema. Mas isso não deve se tornar, de maneira nenhuma, em nada regular. Estou falando de regularidade, de repetições. Então, cercado com toda prudência, um pastor para aconselhar uma irmã, é bom que ele esteja assessorado pela sua esposa. Mas não estou dizendo que em caso nenhum, pastor em caso, às vezes vai acontecer ocasionalmente, de maneira inédita, isso pode ocorrer. Não tem problema, mas que esse lugar seja um lugar acessível para todos, que a sala jamais esteja trancada, porque aí já se torna não só a aparência do mal, mas o mal já praticado, ok?
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2: Quando você fala, eu sou isso, eu sou aquilo outro, e não coloca no final em Cristo, é um problema. A gente vê esse problema na igreja de Laodiceia. O que, que a igreja de Laodiceia fala? Você pode conferir aí na sua Bíblia. Sou rico e abastado, não preciso de coisa alguma. É interessante, Jesus nunca falou um negócio desse. Ele até falou que não tinha onde reclinar a cabeça, mas ele nunca fez essa confissão, sou rico. Ah, eu sou rico. Preste atenção, Deus quer prosperar você, mas lembra, sua riqueza é Cristo. Sua riqueza é Cristo. É um corinho muito antigo. Quem tem Jesus tem tudo, quem não tem não tem nada, mas quem tem Jesus Cristo no céu já tem morada. Quem ama este mundo, lá no céu não tem nada, mas quem tem Jesus Cristo no céu. Os irmãos são da minha época, aleluia. Isso é de quando eu converti. Quem tem Jesus tem tudo. Tem tudo. Cuidado com a confissão. Jesus nunca ficou falando, sou rico e abastado. Não põe o seu coração no dinheiro, que o Senhor nos livre disso em nome de Jesus. Aleluia. Aleluia. E depois nós temos o altar de incenso. O altar de incenso são as orações. Na Bíblia, o incenso é um símbolo da oração. E por último aqui, nós temos a mesa dos pães, que é o partir do pão. Aleluia. Muito bem. Agora, vamos melhorar ainda mais a nossa complicação aqui. Aleluia. Existe uma direção em que cada uma dessas coisas são colocadas na Bíblia. Então, o tabernáculo, ele tinha que ser montado, armado, sempre com o portão para o nascente, ou seja, leste. Então, o altar de holocausto estava a leste, a mesa dos pães ao norte, o altar de incenso ao oeste e o candelabro ao sul. E aí, alguns anos atrás, eu ministrei para você aqui sobre os quatro cavaleiros do Apocalipse. Quem se lembra deles? Pega aí sua Bíblia, Apocalipse, capítulo 6. O que a palavra de Deus diz? Quatro cavaleiros, verso 2: vi e eis um cavalo branco, e o seu cavaleiro com um arco. Foi-lhe dado uma coroa, e ele saiu vencendo e para vencer. Quem se lembra o que significa o cavalo branco? O espírito de engano, que não tem poder, que parece com Cristo, mas não é Cristo. Tem até um arco, mas não tem flecha, porque ele não pode derrotar o inimigo. Porque é espírito de engano. Nós convivemos numa geração cheia de espírito de engano. E o espírito de engano, ele vem com Bíblia, viu? Ele não vem sem Bíblia. O espírito de engano usa a Bíblia. Cuidado, cuidado com o que você come. Vamos dizer amém. Alguém mandou uma postagem esse tempo atrás na internet, no Instagram, com muitas visualizações, e a pessoa querendo parecer sábia, ela dizia, você sabe que Deus odeia o pecador? E aí pegou lá no Salmo 1 ou 2, não sei, que Deus fala que de fato Deus odeia a impiedade e o ímpio. É verdade, está escrito, e ela falou, está vendo? E os pastores ficam pregando. Eu falei, meu Deus do céu, onde essa mocinha está querendo chegar? Era uma mocinha, mas é tão do diabo. Ela não sabe, mas é. Está sendo usada pelo diabo. Entendeu? Então, na velha aliança, debaixo da lei, a lei produz o quê? Maldição. Por isso que a Bíblia fala que Deus odeia o pecador. Mas quando chega lá em João capítulo 3, Jesus fala para Nicodemos o quê? Deus amou o mundo de uma maneira tal. Deus amou você de um jeito tão extraordinário. Você era inimigo dele, mas ele não era seu inimigo. Ao ponto de pegar o que ele tinha de mais precioso, o próprio filho, entregou para ter você de volta. Esse é o Deus que odeia o pecador ou é o Deus que ama o pecador? Qual que é a mensagem que nós pregamos? A verdade que liberta, é a verdade do evangelho, é que Deus te amou profundamente. Mas existe engano. O engano vem camuflado de muitas formas. E o Senhor me tem dado a graça de advertir você. Pode mandar para mim alguma coisa que você acha que está contaminada. Não tem problema, é bom que a gente vá usando de exemplo. Por quê? Porque o espírito de engano está aqui, né? É o cavalo branco. Então o cavalo branco é o quê? Engano. Segundo cavalo, verso 5. Quando abriu o terceiro selo, ouvi o terceiro ser vivente dizendo: vem. Então vi e eis um cavalo preto. Que cor que era o cavalo? Preto. E ele tinha o quê na mão? Uma balança. É? O que significa essa balança? Inflação. Ok? Fome. Então esse cavalo preto simboliza fome. Mas aí, eu pulei, né, o segundo. É só um teste para ver se você está prestando atenção. Vamos voltar para o segundo. Verso 4. E saiu outro cavalo, o cavalo vermelho. Que cor que é, irmãos? E foi-lhe dado tirar a paz da terra para que os homens se matassem uns aos outros. E também lhe foi dada uma grande espada. Então o cavalo vermelho simboliza o quê? Guerra. Esses cavaleiros estão andando na terra hoje? Estão. O espírito de engano está agindo na terra. O cavaleiro vermelho está produzindo guerra. Nós temos guerra na Ucrânia, temos guerra lá em ao redor de Israel, nós temos guerra na África, temos guerra acontecendo em muitos lugares e rumores de guerra também, no ar. Prepare-se, os dias não são fáceis, o princípio das dores já começou. Ouça o que eu estou te dizendo. Esse é o cavaleiro. Eu pergunto a você, esses cavaleiros são de Deus? Não, são espíritos malignos. Só que Deus deu para eles autorização para cavalgar na terra. Eles estão cavalgando com autorização. Mas eles têm autorização para tocar naquele que está selado? Aquele que está selado, o cavaleiro não pode tocar. Quantos foram selados aqui? Você não vê, mas tem um selo em você. É chamado de selo do Espírito Santo. Eu sei que você fica procurando, né, sinais do anticristo, né? Alguém me perguntou essa semana: pastor, quem que você acha que é o melhor candidato anticristo? Eu tenho uma listinha pessoal. Eu não vou te contar hoje não. E aí, eu sempre falo, irmão, você está esperando o anticristo? Não, espere o arrebatamento. O arrebatamento está às portas. Porque quando ele vier nas nuvens, você vai voltar com ele. Amém, querido? Mas aí, muitos irmãos ficam atrás do anticristo, né? Eles ficam atrás desses sinais. Não fique atrás deles, mas preste atenção neles. Essa semana saiu uma reportagem na BBC, que é um site relativamente confiável. É muito esquerdista, mas é confiável. Eles disseram o seguinte: olha, os fenômenos meteorológicos, geológicos, né, como terremotos, furacões, igual teve seca, calor extremo, tem problemas no norte de fogo, né, muito fogo queimando, teve na Austrália ano passado, esse ano no Brasil, e eles disseram, isso tudo aumentou nos últimos anos em 50%. Jesus disse que esses são sinais que está chegando o dia. Aumentou 50%, não estou contando eu, estou falando um fato para você, que também foi confirmado no Jornal Popular de anteontem. Dizendo isso, 50% aumentou. Os furacões estão piores, as secas estão piores, as queimadas estão muito maiores. Tudo está aumentando porque os cavaleiros estão andando sobre a terra. Quantos dizem amém? Outra preocupação dos irmãos: quando os irmãos falam de anticristo, os irmãos querem saber da marca. Pastor, o Elon Musk criou um chip. Eu devo ou não usar esse chip? Presta atenção, querido. Não fique preocupado com a marca da besta. Tenha segurança da marca do ungido na sua vida. Quem já está marcado pelo ungido não vai receber a marca da besta. Não dá para ter duas marcas, é só uma. E você é tão abençoado que já foi, já foi. Aleluia. E o quarto cavaleiro, verso 8. E olhei e eis o cavaleiro amarelo. Pode ser baio. E pode ser também, em algumas versões, amarelo esverdeado. E o seu nome se chama Morte. E foi-lhe dada autoridade sobre a quarta parte da terra para matar a espada. Então ele está associado com o vermelho. Fome, ele está associado com o preto. E mortandade, que é o que ele faz mesmo. Mortandade, por meio de pandemias. Muito bem, uma vez que você entendeu que existem quatro cavaleiros, agora vai lá para Zacarias 6, verso 6. Olha o que diz, Zacarias 6, verso 6. O carro em que estão os cavalos pretos sai em qual direção, meus irmãos? Então os pretos vão atacar da onde? O dos brancos após eles, dos baios para a terra do sul. Os baios são os amarelos. Então, aqui na palavra de Deus, nos mostra cada lado que esses cavaleiros atacam. Eles querem impedir a edificação da igreja, eles querem impedir você de avançar. São ataques espirituais. Nós não podemos simplesmente pensar que vamos ser eximidos dele. Não, não, nós estamos aqui, podemos ser atacados, mas o Senhor nos deu a provisão e a proteção contra ele. Mas isso não é automático, você tem que, com a sua boca, fazer do Altíssimo a sua morada. Pois disseste, o Senhor é o meu refúgio, por isso nenhum mal te sucederá. Por que que não vai suceder? Porque você disse, você falou. Então, não é automático, é preciso orar a respeito das questões. Eu oro sobre tudo o tempo inteiro. Eu entro no carro, eu já oro. Eu viajo muito, pessoas vão me buscar no aeroporto, eu já oro pela pessoa que vai me buscar, entendeu? Porque eu não sei se ele sabe dirigir. Uma vez me mandaram buscar no aeroporto uma pessoa que ela andava assim. Eu falei, irmão, você consegue dirigir? Me dá a chave desse carro. E que é esse, pastor? Tô bom na direção. Eu fico em dúvida. Mas aí o que eu faço? Eu oro. Ore para o Senhor te livrar do mal, te dar o pão de cada dia, para a vontade perfeita dele ser feita na sua vida. Tem que orar. Então, os cavaleiros vêm das direções. E aí, eu quero te falar rapidamente sobre os quatro pilares associados com os quatro móveis do templo e também com os quatro cavaleiros que nos atacam. Então, primeiro pilar, ensinamentos centrados em Cristo trazem as bênçãos da nova aliança. Qual que é esse primeiro fundamento? É a doutrina dos apóstolos, representada pelo altar de holocausto e a bacia. Qual cavaleiro que ataca nessa direção? O branco. O cavalo branco simboliza o quê? Engano. O espírito de engano quer impedir você de compreender a verdadeira doutrina dos apóstolos. E o engano às vezes é sutil. Olha para cá. Qualquer pessoa que ensina você que você pode receber uma bênção sem precisar da cruz de Cristo, ele é do anticristo. Qualquer um que ensina para você que só depende de você, do seu esforço, do seu empenho, vai lá e faz e que Deus vai te abençoar, é um ensino do anticristo. Mas qualquer um que chega para você dizendo, ele já pagou o preço por você, você vai receber de graça. Sua parte é apenas crer no que ele já fez. Continue crendo enquanto não vê, porque você vai ver. Esse está pregando doutrina dos apóstolos. É Cristo que faz. Vivemos uma época de muito engano. Os púlpitos foram transformados em palestras de autoajuda. E as pessoas vão para o culto para ouvir coisas de autoajuda. Mas que o Senhor nos livre disso aqui. Aqui nós vamos pregar o Evangelho. Sua bênção é por meio da obra. Sua santidade é por meio da obra. A sua vitória não é o seu braço. Sua vitória você vai ganhar de graça. Ele vai te dar a vitória. Seu casamento será mudado da água para o vinho, vinho de boa qualidade, não porque você é especialista em fazer vinho, mas porque aquele que é poderoso vai transformar, e às vezes vai fazer isso instantaneamente na sua vida. Apenas creia no milagre do Senhor. Quantos dizem amém? Então você tem o pilar e você tem de cá o ataque. Aprenda a resistir o ataque. Segundo fundamento, segundo pilar, comunhão na igreja local traz cura e suprimento. Comunhão na igreja local. A igreja local está representada aqui pelo candelabro, ok? E a comunhão é a vida da igreja. Você precisa da vida da igreja, por muitas razões. Primeiro, você é uma brasa. Brasas não subsistem sozinhas. Brasa tem que estar no braseiro. Se o seu fogo não está tão quente, a brasa do lado incendeia você. A brasa fora do braseiro tem sérios riscos. O Senhor te põe no braseiro da vida da igreja. Segundo, não existe guerra sozinho. Eu sei que tem um pessoal aí que ensina guerra espiritual nível individual, guerra espiritual nível coletivo. Mas esse pessoal não sabe nada de guerra. Se você é militar aqui, você sabe o que eu estou dizendo. Nenhum soldado vai para a guerra sozinho. Você acha que tem algum judeu lá em Israel lutando sozinho? Não tem jeito. Você sempre vai em grupo. Sempre é um pelotão, um destacamento. Por quê? Porque enquanto você está olhando para cá, você tem que ter um irmão vigiando a sua retaguarda, porque o inimigo vem por lá. Então nós precisamos de irmãos advertindo: cuidado, irmão, cuidado, o diabo está querendo seduzir você naquela direção. É mesmo, eu não percebi. Pois é, mas eu estou percebendo. Acabou de guardar o irmão, vou orar por você. Mas muitos agora querem fazer guerra espiritual sozinhos. Muitos desprezam a vida da igreja. Vivemos um tempo muito, muito ruim, querido. As pessoas falam mal do culto, da reunião, não querem se reunir. Que o Senhor nos livre disso. Você sabe, a pessoa mais endemoniada da Bíblia era o endemoniado gadareno. Como é que ele vivia? Na comunhão? Junto com o povo? Não! Isolado, sozinho, gritando no ermo e nos sepulcros. Quando você acha que pode viver a sua vida cristã lá no seu quarto escuro, com a tela de computador na sua frente, você está entrando no mesmo princípio do gadareno. O diabo tira você da comunhão. Ah, pastor, mas eu não quero estar na igreja. Na igreja tem muito hipócrita. Eu sempre digo: venha, sempre cabe mais um. É, sempre cabe mais um. Porque, meu irmão, ah, não vou, lá me trataram mal. Olha, o que eu já fui tratado mal em restaurante, não está escrito, mas eu continuo fiel, vou assim mesmo. Já me trataram mal em loja, não está escrito. Mas eu não fico lá em casa dizendo: nunca mais faço compra na minha vida. Não, aeroporto nem me fale. Como eu já fui maltratado em check-in, check-out, loja, entrada de avião, dentro do avião. Muitas vezes. Tem um amigo meu esses dias que a comissária quebrou a perna dele. Joelho. Porque ele colocou a perna no caminho, e ela vinha com o carrinho, diz ela que não viu, e pá! Detonou o joelho do irmão. Você acha que ele falou: nunca mais voo, nunca mais entre em avião? Você acha que ele falou isso? Não. Ai, meu noivo me largou, vou morrer solteira. Não faça isso. Mas não sai da comunhão da igreja. Ah, eu estou procurando uma igreja perfeita. Então não vá para lá. Porque no dia que você entrar, ela vai ficar imperfeita na hora. Entendeu? Então não tem igreja perfeita. Aqui também você vai se desapontar comigo, vai se desapontar com outros irmãos. Desapontamento faz parte do crescimento. Você espera crescer sem desapontar? Tem que desapontar. Tem que desapontar. Isso é uma coisa boa. Mas não é desapontar porque eu escandalizei você, não. É só porque você esperava algo de mim e eu não fiz. Nesse sentido, até Deus pode te desapontar. Então, desapontamento faz parte do crescimento. Cresça. Quantos dizem amém? Quantos querem crescer aqui? Oh, Deus, que o Senhor nos dê sabedoria nesses dias. Você sabe, quando aquele gadareno foi curado, ele falou para o Senhor: quero te seguir. O Senhor falou o que para ele? Não. Volta para sua casa. Vai pregar para sua família. Isso nos mostra um princípio na palavra de Deus. Quando você recebe uma revelação, quando você recebe luz do Senhor, você se torna luz. Ele não manda você para fora. Ele te põe aonde? No candelabro. A palavra do Senhor também diz, vamos ler, no verso Marcos 4:21. Vem porventura a candeia para ser posta debaixo do alqueire ou da cama? Não vem antes para ser colocada no velador. Para que ela é colocada no velador? Para que todos que entrarem possam ver a sua luz. Lucas 11:33. Olha o que diz. Ninguém, depois de acender uma candeia, a põe em lugar escondido. Nem de lugar escondido. Olha aqui. Você nem sabe dizer o que é. É qualquer lugar que não seja na luz. Entendeu? Talvez você pode dizer, mas a luz não tem que ficar no lugar escondido? Não, não, a luz é para ser vista. A luz é para ser vista, acima de tudo, no candelabro. Para quê? Para assim, todos os que entram possam ver a luz. Que aqueles que entrarem para a vida da igreja possam ver gente resplandecendo aqui na luz do Senhor. Quantos dizem amém? Eu amo a palavra do Senhor porque às vezes ela quebra o nosso entendimento natural. Para encerrar, o terceiro pilar, celebrar a ceia traz saúde e cura. Por quê? Porque a ceia combate o cavalo da morte. Mas se você for olhar lá, o cavaleiro preto, ele também traz fome e ele também traz doença. Preste atenção, ceia é dia de receber. Em muitas igrejas a ceia é dia que a pessoa tem medo, ela fica com medo. Como é que eu vou lá? Se eu tiver algum pecado, eu vou tomar, eu vou morrer. Não, se você tiver pecado, aí você está qualificado. Porque o sangue de Jesus é para pecador, não é para quem não tem pecado. Se você pecou, você está qualificado para o sangue de Jesus. Não deixe de participar da mesa do Senhor. Mas o sangue é para perdão, mas o pão é para cura. O pão é para cura. Aquela mulher sirofenícia pediu para o Senhor das migalhas que caem da mesa dos filhos. Migalhas da mesa dos filhos teve poder para libertar a filha dela. Mas você é filho, está sentado na mesa. Você não come migalha, você come o pão inteiro. Se migalhas tiver esse poder, imagina o pão inteiro operando na nossa vida hoje. É uma questão de fé. Por último, quarto pilar é oração. Que traz paz para os relacionamentos. Por quê? Porque o altar de incenso e as orações estão relacionados com o cavaleiro vermelho. O diabo sempre ataca para produzir divisão, para produzir intriga, produzir decepção, né? É a famosa isca de Satanás, aquela mágoa que vem e você se julga cheio de direitos. E você fala, pastor, como é que podemos vencer isso? Temos que orar. Quando nós oramos, querido, esse espírito maligno é removido de entre nós. Eu vejo os irmãos cheios de graça. Deus está movendo entre nós pelo seu poder. Porque estamos orando. Vamos declarar que esses cavaleiros estão derrotados em nome de Jesus. Diga, eu sou tudo aquilo que a Bíblia diz que eu sou. Diga, eu tenho tudo aquilo que a Bíblia diz que eu tenho. Diga, eu posso fazer tudo aquilo que a Bíblia diz que eu posso fazer. Diga, eu sou filho de Deus, gerado do Espírito, justificado, santificado, redimido, perdoado, mais que vencedor. Diga, eu sou uma nova criação e sou destinado à glória. Aleluia.

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3: Pastor Rigonato, me chamo Romildo. Pastor, é prudente que uma mulher seja aconselhada por um pastor?
4: Prudente ou não, é necessário. Mas a prudência tem que ser a assessoria, a principal assessora. É porque não é prático, não é ético, é uma irmã falar das suas intimidades. Por isso que o pastor, pelo menos na vida, ele deve ser casado. Torna-se prático e útil que as irmãs conversem com as esposas dos pastores. A nossa igreja, mulheres aconselham mulheres. E se o pastor vai aconselhar uma irmã, ele é assessorado pela presença da esposa dele. Ou então ele fica num lugar à vista de todos, para que a prudência, ela dê a resposta que ela precisa dar. Porque não é prudente que na discrição, aí é um lugar que onde não tem que existir discrição, um pastor aconselhar uma mulher. Isso não deve ser, digamos, recorrente, frequente. Se ocasionalmente isso acontecer, eu não vejo problema. Mas isso não deve se tornar, de maneira nenhuma, em nada regular. Estou falando de irregularidade, de repetições. Então, cercado com toda a prudência, um pastor para aconselhar uma irmã, é bom que ele esteja assessorado pela sua esposa. Mas não estou dizendo que em caso nenhum, pastor, em caso, às vezes vai acontecer ocasionalmente, de maneira inédita, isso pode ocorrer. Não tem problema, mas que esse lugar seja um lugar acessível para todos, que a sala jamais esteja trancada, porque aí já se torna não só a aparência do mal, mas o mal já praticado, ok?
5: Se você gostou dessa resposta, siga o pastor no Instagram, @LuizRigonato, e fique por dentro de todo o conteúdo do Pastor Tira Dúvidas.
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1: Tira a dúvida!
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0: Está no ar a Voz do Brasil. As notícias do governo federal que movimentaram o país no dia de hoje.
1: Olá, boa noite.
0: Boa noite para você que nos acompanha em todo o país.
1: Terça-feira, 14 de julho de 2026.
0: E vamos aos destaques da Voz do Brasil.
1: Meio ambiente e clima. Painel eletrônico monitora efeitos do El Niño no país.
0: Plataforma informa onde haverá excesso de chuvas, estiagem ou ondas de calor.
1: Hoje vamos falar sobre o fenômeno e como poderá afetar o Brasil. Luana Karen.
2: Entre as principais consequências esperadas para o Brasil estão excesso de chuvas na região sul e a estiagem nas regiões norte e nordeste.
0: Energia e combustíveis.
1: Conselho Nacional de Política Energética aprova aumento no percentual de etanol anidro na gasolina para 32%.
0: E aplicativo oferece ao consumidor informações sobre postos de combustíveis e canal para denúncias. Gabriela Noronha.
3: O aplicativo é gratuito e funciona como um mapa interativo no celular, ajudando consumidor a descobrir quais postos são de confiança e quais devem ser evitados.
1: Proteção das crianças e adolescentes no ambiente digital.
0: Como o ECA Digital avança no combate à violação de direitos é o tema de entrevista com Fábio Meirelles, do Ministério dos Direitos Humanos e Cidadania.
4: Então, o ECA Digital é um grande avanço, traz esse princípio do ECA, né, da proteção integral, da prioridade absoluta para o ambiente digital, e ele hoje já é uma referência no Brasil e no mundo.
1: Hoje, na apresentação da Voz do Brasil, Luciana Vasconcelos e Luciano Seixas.
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1: O percentual de